0: Invite a fé, a penitência e ao amor, Nossa Senhora de Fátima nos chama a sermos viventes dos valores do Redentor. Rezemos. Ó Santíssima Virgem Maria, Nossa Mãe Dulcíssima, que escolhestes os pastorinhos de Fátima para mostrar ao mundo a ternura de vosso coração misericordioso e lhes propusestes a devoção ao mesmo como o meio para o qual Deus quer dar paz ao mundo, como o caminho para levar as almas a Ele e como uma prenda suprema de salvação. Fazei, ó coração da mais terna das mães, que compreendamos vossa mensagem de amor e misericórdia e abracemos com filial adesão, a pratiquemos sempre com fervor. Assim seja, em vosso sagrado coração, refúgio nosso, esperança nossa e caminho que nos conduz a Jesus no amor e à união. Maria, Mãe de Deus e nossa, roga por nós que recorremos a vós.
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0: 21h09, 21h10 agora. Tony Alisson, Transforma-me. Com a Mãe Aparecida, vamos juntos até a meia-noite nessa primeira parte do programa Com a Mãe Aparecida. Logo mais às 10 da noite, às 22 horas, o Santo Terço Mariano. E você, meu irmão, rezando conosco, rezando por você, pela sua família, pelas suas intenções, por aquela graça que você deseja alcançar, por todos aqueles que precisam de nossas orações. Rezemos juntos com a Mãe Aparecida. Agora, 21h11. Boa noite para você, meu irmão, minha irmã.
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0: Missionário Redentorista, irmão Marco Lucas, chegando com essas dicas especiais para todos nós.
2: Olá, meus amigos da Rádio Aparecida e do Portal A12. Que alegria estarmos juntos novamente para mais um quadro Você e o Livro. Hoje nós vamos falar de uma devoção muito especial, muito próxima de todos nós, Nossa Senhora de Fátima, uma das mais devoções marianas conhecidas do mundo. Fátima não é apenas uma recordação histórica, é uma das aparições mais proféticas e urgentes do nosso tempo. Inclusive, há pouco tempo eu estive em Fátima e rezei por todos os devotos de Nossa Senhora Aparecida. Que Nossa Senhora continue protegendo você e a sua família. Tudo começou, gente, em 13 de maio de 1917. Na simplicidade da cova da Iria, três crianças, Lúcia, Francisco e Jacinta, viram um clarão que mudaria o mundo. Por 6 meses, a senhora mais brilhante que o sol trouxe pedidos insistentes, a oração do Santo Rosário, o jejum e a penitência. Tudo isto pela paz e pela conversão dos pecadores. E como nós precisamos de paz, não é verdade? O Papa Leão XIV, sempre, praticamente em todos os seus momentos públicos, quando ele vai fazer alguma reflexão, ele traz a tônica da paz. Precisamos urgentemente clamar que é possível viver o céu aqui na terra a partir do momento que todos nós façamos a experiência da paz que vem do Senhor. E o ápice dessa história de Nossa Senhora de Fátima aconteceu em outubro daquele ano de 1917, com o famoso Milagre do Sol. Imaginem só, 70 mil pessoas vendo o sol girar como uma bola de fogo. Um fenômeno tão impactante que a Igreja, após anos de estudo, reconheceu oficialmente a veracidade das aparições em 1930. Para você mergulhar profundamente nesse mistério, separei 3 leituras fundamentais. A primeira é o livro Toda a Verdade sobre Fátima. Esta é a obra definitiva para quem quer ser um especialista no assunto. O autor Saverio Gaeta é um dos maiores vaticanistas do mundo e reconta os 100 anos dessa história com detalhes minuciosos. O livro explica as 3 partes do segredo de Fátima, a consagração ao Imaculado Coração e, principalmente, o que Fátima ainda tem a dizer para nós, cristãos do século XXI. Minha segunda indicação é a novena de Nossa Senhora de Fátima. Se o seu desejo é a oração prática, esta novena é ideal. Ela une um resumo histórico a meditações profundas. Para 9 dias de intimidade com a Virgem Maria, é o guia perfeito para esta semana. E por último, e não menos importante, é claro, o livro Nossa Amiga Fátima. Este livro conta a história dos pastorinhos de forma lúdica, com ilustrações cativantes que ensinam as crianças a amar a Mãezinha do Céu desde pequenininhas. 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Fiquemos todos com Deus, boa semana e até a próxima dica aqui no nosso quadro Você e o Livro.
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0: Com a Mãe Aparecida, 21 horas 16 minutos. Deixa eu abraçar aqui uns irmãos que estão rezando conosco, mandando um abraço lá para Dalgisa, na Barra dos Coqueiros. A Micaela também rezando conosco. O Armando Aparecido rezando com a gente também, pedindo por ele e pela família. O nosso irmão querido Ademilson Baiano tá ligadinho com a gente. A Célia Janice em Roseira, rezando por todos da família dela, por ela, pela vida e saúde de todos.
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3: A primeira forma de participação da Igreja é a presença. Estar presente é uma forma de participar. Na primeira celebração da comunidade, depois da ressurreição de Jesus, Tomé não estava presente. Assim, teimou e não acreditou no testemunho dos colegas. Faltando à celebração, você perde o ritmo, fica por fora. A presença é o primeiro elemento na participação na Igreja. A segunda forma de participação na Igreja é o envolvimento. Envolvimento é participação na vida da comunidade. Participação na celebração, cantando, escutando, rezando, respondendo com gosto os diálogos da liturgia, comungando. Mas a celebração não é a única ação da comunidade. Assim, participar é se envolver na vida da comunidade. Eventos, catequeses, beneficência, encontros, passeios, festas, envolvimento é o segundo elemento na participação da Igreja. A terceira forma de participação é a comunicação com os outros. A comunicação interpessoal enriquece a vida da comunidade. Saudar as pessoas, fazer amizade, cumprimentar, alegrar-se com o aniversário de um, o casamento de outro. Comunicar é sair de si para acolher o outro. Comunicação, terceiro elemento na participação da Igreja. A quarta forma de participar na Igreja é a comunhão com Deus. Essa é a grande riqueza da comunidade, irmãos esforçando-se para viver na graça de Deus, em obediência à sua vontade, em oração, crescendo no amor ao Senhor e à sua Igreja. A riqueza da Igreja não são seus bens, seus templos, seus imóveis. A santidade dos seus membros, essa é a grande riqueza da Igreja. Então, a comunhão com Deus é o quarto elemento na participação da Igreja. Quinta forma de participar na Igreja é o serviço. Servir na vida da comunidade com as qualidades que Deus lhe deu, as capacidades que você desenvolveu, o exercício dos seus talentos em benefício da missão comum. Colaborar nas tarefas de manutenção, limpeza, ornamentação, voluntariado, contribuir financeiramente com suas ofertas e seu dízimo na comunidade. O serviço é o quinto elemento na participação da Igreja. Presença, envolvimento, comunicação, comunhão, serviço. É isso que se espera de um membro da Igreja de Cristo.

0: 21h27, noite de sábado, dedicado à Virgem Maria, a nossa Mãe Santíssima, a Senhora Aparecida. 21h27.
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0: 21h31.
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0: 21h31, horário de Brasília. Abraçando a você que reza conosco, louvando e agradecendo ao nosso bom Deus. O Luiz Ricardo em Ponta Grossa, rezando por ele e pela família, louvando e agradecendo sempre ao bom Deus por tudo, tudo, tudo. É, o Edivaldo, seu Edivaldo Meire em São Paulo, rezando conosco, ele e dona Ana estão lá ligadinhos com a gente, pedindo as bênçãos da Mãe Aparecida por toda a família. Quem reza com a gente também é a nossa irmã querida, a Ariane, rezando com a gente lá em Porto Velho, Rondônia, filha do Beto Bonanza, louvando e agradecendo a Deus por tudo na vida dela e na vida da família, pedindo sempre as bênçãos da Mãe Aparecida. Agora 21:32.
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8: Os santos nos ensinam, amigo e amigo ouvinte, eu, Padre André, diocesano aqui da Arquidiocese de Aparecida, estou com você para juntos conhecermos um pouquinho mais a vida dos nossos santos e nos inspirarmos nesses modelos, nesses exemplos de santidade. Hoje, dia 16 de maio, nós celebramos São João Nepomuceno, mártir. João Nepomuceno nasceu por volta de 1330 em Nepomuque, vilarejo nas proximidades de Praga, na Boêmia. De família pobre, nasceu quando seus pais já estavam em avançada idade. Daí ser João o seu nome, numa alusão ao nascimento de João Batista, que também nascera quando Santa Isabel já era idosa. Estudou na Universidade de Praga, onde se formou em direito canônico e doutorou-se em teologia. Ordenado sacerdote, sua grande eloquência levou-o à corte e ali tornou-se capelão

0: e confessor. A própria rainha e imperatriz Joana tomou-o para diretor espiritual. Pouco se sabe da realidade dos fatos que culminaram no seu cruel martírio. Alguns afirmaram que São João tornou-se um obstáculo às pretensões do rei, desejoso de controlar a igreja. A opinião mais comum é que na impossibilidade de arrancar-lhe o segredo da confissão concernente à vida de sua esposa, o rei mandou torturá-lo. Como continuasse firme na decisão de manter o segredo da confissão sem que ninguém percebesse, foi lançado nas águas do rio Moldava. Seu corpo foi, entretanto, descoberto e recebeu digna sepultura na igreja de Santa Cruz. Em seu túmulo foi gravado este epitáfio: aqui jaz o venerabilíssimo João Nepomuceno, doutor, cônego desta igreja e confessor da rainha, ilustre pelos seus milagres, o qual, por ter guardado o sigilo sacramental, foi cruelmente torturado e lançado de cima da ponte de Praga no rio Moldava, por ordem de Venceslau IV, no ano de 1383. Em 1729, ele foi canonizado. Hoje, São João Nepomuceno é celebrado como mártir da confissão e venerado por todos os habitantes da cidade de Praga. De São João Nepomuceno aprendemos o quanto vale sermos fiéis primeiramente a Deus e à missão que ele nos confiou. Morrer pela verdade é um ato de extremo amor. Que nossa vida se inspire nas virtudes deste santo e que aprendamos a silenciar mais, sermos homens e mulheres dignos de confiança. São João Nepomuceno, rogai por nós.
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novena em honra de Nossa Senhora Auxiliadora, Maria, a mulher que tem pressa em ajudar. Neste segundo dia de nossa novena em honra de Nossa Senhora Auxiliadora, somos convidados, eu e você, a praticar a caridade com os mais necessitados. O Evangelho nos diz que Maria se dirige apressadamente à casa de Isabel. Nós somos chamados a levar hoje a Boa Nova a todas as pessoas do mundo inteiro, para irradiar nelas o amor que Jesus nos proporciona. Maria nos deu o exemplo de como ser fiel a Deus, praticando a caridade com sua prima. Que hoje nós aprendamos de Maria a ter o espírito de serviço para com o próximo. Rezemos também por todas as famílias, para que nelas haja diálogo, compreensão, perdão e paz. Lembro de maneira especial nesta oração os aniversariantes de hoje, a Miriam, lá de Muzambinho, e a Karina, minha prima, aqui de Campinas. Iniciemos a nossa oração traçando sobre nós o sinal da cruz, sinal do amor de Deus por cada um de nós. Em nome do Pai, do Filho e do Espírito Santo. Amém. Senhor nosso Deus, nosso Pai, nós cremos em vós, nós esperamos em vós, nós vos amamos, nós vos agradecemos este dia e vos damos graças porque estamos com vida. Oferecemos este dia ao Senhor com todas as nossas alegrias e sofrimentos, com todos os nossos trabalhos e divertimentos. Guardai-nos do pecado e fazei de nós instrumentos de vossa paz e do vosso amor. Ajudai-nos a observar vossos santos mandamentos. Amém. O Senhor esteja convosco, Ele está no meio de nós. Anúncio do Evangelho de Jesus Cristo segundo Lucas. Naqueles dias Maria partiu para a região montanhosa, dirigindo-se às pressas a uma cidade da Judéia. Entrou na casa de Zacarias e saudou Isabel. Quando Isabel ouviu a saudação de Maria, a criança se agitou no seu ventre. Isabel ficou cheia do Espírito Santo. Com um grande grito, exclamou: Você é bendita entre as mulheres e é bendito o fruto do teu ventre. Como posso merecer que a mãe do meu Senhor venha me visitar? Logo que a sua saudação chegou aos meus ouvidos, a criança saltou de alegria no meu ventre. Bem-aventurada aquela que acreditou, porque vai acontecer o que o Senhor lhe prometeu. Maria ficou 3 meses com Isabel e depois voltou para casa. Palavra da salvação. O grande pensamento de Dom Bosco era o quadro de Maria Santíssima Auxiliadora, que seria colocado no altar-mor do santuário em construção. Quando se sentou pela primeira vez com Lorenzoni, pintor que deveria realizar a empreitada, deixou maravilhados todos os presentes por conta da grandiosidade de suas ideias. Expressou seu pensamento assim: No alto, Maria Santíssima, entre os coros dos anjos. Ao seu redor, mais próximos, os apóstolos. Depois, o coro dos mártires, dos profetas, das virgens, dos confessores. Na terra, os emblemas das grandes vitórias de Maria e os povos das várias partes do mundo em atitude de levantar as mãos para ela, pedindo a sua ajuda. Falava como de um espetáculo que já tivesse visto, dando com precisão todas as particularidades. Lorenzoni o escutava quase sem respirar, e assim que Dom Bosco terminou, disse: E onde o Senhor pretende colocar esse quadro? Na nova igreja. E o Senhor acha que caberá? E por que não? E onde encontrará a sala para pintá-lo? Isso é o pintor que deve pensar. E onde o Senhor pensa que eu vou colocar e encontrar um lugar que sirva para esse quadro? Seria

0: preciso a Praça Castelo, a menos que não queira uma miniatura para olhar como microscópio. Todos riram. Com as mesmas medidas, em mão, com as regras da proporção, o pintor demonstrou o que tinha entendido. Dom Bosco não ficou muito satisfeito, mas teve que aceitar que ele tinha razão. Então decidiu que o quadro ficaria só com Nossa Senhora, os apóstolos, os evangelistas e alguns anjos. Nos pés do quadro, sob a glória de Nossa Senhora, seria colocada a casa do oratório. Tendo alugado um altíssimo salão do Palácio Madama, Lorenzoni deu início à obra. O trabalho deveria durar cerca de 3 anos. O quadro já estava quase finalizado quando se percebeu que o leão que tinha sido colocado ao lado de São Marcos atraía tanto a atenção que poderia desviá-la do personagem principal. Devia, pois, dar-lhe uma pose menos viva. Nossa Senhora estava estupendamente linda. Narra um padre do oratório: um dia eu entrei no estúdio para ver o quadro. Era a primeira vez que me encontrava com Lorenzoni. Ele estava no alto da escada, dando os últimos retoques no rosto da Sagrada Imagem de Maria. Não se virou ao ouvir o barulho que fiz ao entrar. Continuou o seu trabalho. Pouco depois desceu da escada e se pôs a observar como tinha conseguido dar aquelas últimas pinceladas. De repente, percebendo a minha presença, tomou-me pelo braço e me levou a um ponto de luz do quadro e me disse: "Olhe como é bonita. Não é uma obra minha, não, não é. Não sou eu quem pinta. É uma outra mão que guia a minha. Ao que me parece, ela pertence ao oratório. Diga a Dom Bosco que o quadro sairá como ele deseja." Estava tão entusiasmado que quase não conseguia falar. Então voltou ao trabalho. E nós acrescentamos que quando o quadro foi levado para a igreja e colocado no seu devido lugar, Lorenzoni caiu de joelhos e chorou copiosamente. Oremos. Maria Santíssima, Mãe de bondade e de misericórdia, que muitas vezes com o vosso visível patrocínio livrastes o povo cristão dos assaltos e da barbárie dos inimigos da fé. Livrai-nos, nós vos pedimos, a nossa alma dos assaltos do demônio, do mundo e da carne, e fazei que possamos, em todo o tempo, obter completa vitória sobre os inimigos da nossa alma. Ó poderoso auxílio dos cristãos e da humanidade, pedimos que leveis a nossa oração ao Pai e ao vosso Filho Jesus Cristo, que vivem e reinam na unidade do Espírito Santo. Amém. O Senhor esteja convosco, Ele está no meio de nós. Pela intercessão de Nossa Senhora Auxiliadora, desça sobre você, sobre o seu trabalho, sobre a sua família, sobre as suas intenções, a bênção do Deus Todo-Poderoso, Pai, Filho e Espírito Santo. Amém. O abraço de hoje vai para a Benedita Isabel, a Carol Ruiz, Olga Mission, um abraço para a Lúcia Torres, para o Márcio Gil e para a Marilza Ferrari. Sou o padre Edmilson Moraes, salesiano de Dom Bosco, e moro atualmente em Campinas, aqui no estado de São Paulo, no Colégio Liceu Salesiano Nossa Senhora Auxiliadora. Que Deus continue abençoando você e sua família. Abraço e até mais.
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2: Queridos ouvintes, sejam bem-vindos a mais um encontro para conhecermos mais sobre a nossa fé. Convidei a Malu hoje para uma visita ao jardim. Aqui onde moramos, temos um jardim bem bonito, cheio de flores, todas coloridas. É um lugar lindo para conversarmos sobre a fé. E olha lá, lá vem ela chegando. Oi, Malu, tudo bem?
3: Tudo. Ai, que lugar mais lindo! Amei!
2: Disse ela olhando ao redor e vendo a beleza daqui. Eu disse que você ia gostar.
3: Muito bem, querida. Agora que você já viu tudo, que tal sentar aqui comigo? Porque temos uma longa conversa pela frente. Pronto, já estou sentada e ansiosa. Do que vamos falar hoje? Olha, pensei em falarmos sobre as virtudes.
2: Virtudes?
3: Isso, virtudes, repetiu a Malu. Mas o que são virtudes?
2: Virtude é a disposição para o bem. São hábitos que a gente pratica muitas vezes e apontam para o caminho daquilo que é bom.
3: E todos temos esses hábitos? Quis saber a Malu.
2: Sim e não. Você já imagina que quando eu disse isso, ela já me olhou torto, sem entender nada.
3: Como assim? Quis saber.
2: Acontece que temos dois tipos de virtude. As que Deus coloca no nosso coração e que chamamos de teologais, e as que exigem esforço nosso, que chamamos de cardeais ou humanas. Então, mesmo sem fazer nenhum esforço, eu já tenho as que ganho de Deus? Perguntou a Malu.
3: Não, senhora. Deus nos dá de presente as virtudes teologais, mas depende de nós abrir o coração para receber essas virtudes e cultivá-las no nosso coração.
2: Como se fosse uma sementinha?
3: Isso, uma sementinha que devemos cultivar com amor e carinho. Afinal, quando ganhamos uma semente, a plantamos. Se não cuidarmos dela, colocarmos água, pensarmos no sol que ela precisa, ela não vai desabrochar.
2: Deus nos dá as virtudes teologais, mas se não cuidarmos dela, se não estivermos dispostos a recebê-las e buscarmos colocá-las em prática no dia a dia, ela vai ficar escondidinha no nosso coração.
3: Então, precisamos conhecer essas virtudes para cuidar bem delas. E assim como a semente, quando cresce, dá muitas flores e frutos e deixa o jardim bonito, igual esse aqui onde estamos, as virtudes possam também florir o nosso coração. Porque à medida que nós ganhamos flores de virtude, nós também deixamos a vida das pessoas que estão conosco muito mais bonitas. Então, Malu, está pronta para aprender sobre as virtudes?
2: Nossa, já estou empolgada.
3: Muito bem. Que bom que se animou com o nosso tema. Mas a gente já falou bastante hoje. Vou deixar você passear no jardim e depois falamos mais sobre a primeira das virtudes teologais. Por ora, se lembre que cada virtude é uma pequena sementinha que Deus coloca no nosso coração. Depende de nós cultivá-la para que também possa florir. E vocês, queridos ouvintes, já pensou nestas sementes de virtudes que Deus também planta no seu coração? Como você as tem cultivado?
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1: 22 horas.
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1: Com a Mãe Aparecida, Rede Aparecida de Rádio, momento de oração. Momento de agradecermos ao nosso bom Deus por mais este dia que ele nos concede. Por esse dia que vivemos, estamos agora quase terminando o nosso dia, pedindo e louvando ao nosso bom Deus por tudo que ele nos proporcionou, por tudo aquilo que nós pudemos viver no dia de hoje. Agradecendo a nossa Mãe Santíssima pela sua intercessão, pelo seu amor, pelo seu colo, pelo seu cuidado para com cada um de nós. Obrigado, Mãe, pelo seu colo, colo acolhedor, colo de mãe. Obrigado, Mãe Aparecida, pela sua intercessão junto a nós.

Divino Jesus, nós vos oferecemos este terço que vamos rezar. Meditando nos mistérios da vossa redenção, concedei-nos por intercessão da Virgem Maria, Mãe de Deus e Nossa Mãe, as virtudes que nos são necessárias para bem rezá-lo e a graça de ganharmos as indulgências desta santa devoção. Oferecemos particularmente em desagravo dos pecados cometidos contra o Santíssimo Coração de Jesus e o Imaculado Coração de Maria. Pela paz do mundo, pela conversão dos pecadores e pelas almas do purgatório, pelas intenções do Santo Padre o Papa Leão, pelo aumento e santificação do clero, pela santificação das famílias, pelas missões, pelas vocações, pelos doentes e por todo o povo brasileiro. Professemos a nossa fé. Creio em Deus Pai Todo-Poderoso, Criador do céu e da terra, e em Jesus Cristo, seu único Filho, nosso Senhor, que foi concebido pelo poder do Espírito Santo, nasceu da Virgem Maria, padeceu sob Pôncio Pilatos, foi crucificado, morto e sepultado, desceu à mansão dos mortos, ressuscitou ao terceiro dia, subiu aos céus, está sentado à direita de Deus Pai Todo-Poderoso, donde há de vir a julgar os vivos e mortos. Creio no Espírito Santo, na Santa Igreja Católica, na comunhão dos santos, na remissão dos pecados, na ressurreição da carne, na vida eterna. Amém. Com confiança e amor, rezemos a oração que o próprio Jesus nos ensinou. Pai nosso que estais nos céus, santificado seja o vosso nome, venha a nós o vosso reino, seja feita a vossa vontade, assim na terra como no céu.

0: mas livrai-nos do mal. Amém.
1: Ave Maria, cheia de graça, o Senhor é convosco. Bendita sois vós entre as mulheres, e bendito é o fruto do vosso ventre, Jesus.
2: Santa Maria, Mãe de Deus, rogai por nós, pecadores, agora e na hora de nossa morte. Amém.
1: Ave Maria, cheia de graça, o Senhor é convosco. Bendita sois vós entre as mulheres, e bendito é o fruto do vosso ventre, Jesus.
2: Santa Maria, Mãe de Deus, rogai por nós, pecadores, agora e na hora de nossa morte. Amém.
1: Ave Maria, cheia de graça, o Senhor é convosco. Bendita sois vós entre as mulheres, e bendito é o fruto

0: fruto do vosso ventre, Jesus.
1: Santa Maria, Mãe de Deus, rogai por nós, pecadores, agora e na hora de nossa morte. Amém.
0: Glória ao Pai, ao Filho e ao Espírito Santo, como era no princípio, agora e sempre. Amém. Ó meu bom e amado Jesus, perdoai-nos, livrai-nos do fogo do inferno, levai as almas todas para o céu e socorrei principalmente aquelas que mais precisarem da vossa infinita misericórdia. E nós acolhemos os nossos irmãos e irmãs que rezam conosco nesta noite pelo 3104-1043, o nosso WhatsApp, louvando e agradecendo ao nosso bom Deus por tudo que temos e somos. A Elisiária Mena, na cidade de Lorena, rezando por ela e por toda a família. O Manuel Batista, em Blumenau, Santa Catarina, rezando por ele e pela família, por todos os irmãos do Santo Terço. O nosso querido irmão Luiz Ricardo, em Ponta Grossa, no Paraná, rezando com a gente, pedindo por ele e pela família, louvando e agradecendo a Deus por tudo, pedindo sempre a proteção e as bênçãos da Mãe Aparecida. A Marilice, da cidade de Araucária, no Paraná, agradecendo muito e pedindo orações pelo filho Leonardo, e também por todos da família, pelo pai Luiz Carlos, pela alma dele que foi morar com Deus há 7 meses que ele fez a sua Páscoa. A Silvana Mani, em Belém do Pará, rezando conosco por ela e pela família, louvando e agradecendo a Deus também. A nossa irmã querida Gisele e o Paulo de Mafra, em Santa Catarina, rezando, louvando e agradecendo com muita esperança que tudo vai dar certo. Já deu, né, minha irmã? Isso mesmo, confiar sempre na misericórdia do Pai, na intercessão da Mãe. A dona Margarida e o Gilberto, em Ponta Grossa, no Paraná, rezando conosco, rezando pela vida e saúde deles dois e também por todos os nossos irmãos deficientes visuais. O Douglas, em Esmeralda, Minas Gerais, rezando por ele e pela família. O nosso irmão querido Renato Rodrigues, em Patos de Minas, rezando por ele, pela Maria Eduarda, Maria Clara, a Luna e a dona Ana Paula, que é a esposa, louvando e agradecendo sempre, né, Renato? O Edson Valmor, lá em Joinville, Santa Catarina, rezando com a gente também, pedindo por ele e por toda a família. Louvando e agradecendo a Deus por tudo que temos, por tudo que somos, o nosso irmão querido que reza com a gente, pedindo as bênçãos da Mãe Aparecida, o Miro e a Jane, lá em São Sebastião do Passé, que rezam conosco este nosso primeiro mistério, louvando e agradecendo ao bom Deus por tudo na nossa vida e na vida deles também, na vida de toda a família, pedindo as bênçãos da Mãe Aparecida. Boa noite, Miro e Jane, boa noite.
2: Boa noite.
0: Tudo
2: bem? Senhor Jesus, Pai de Maria.
0: Amém, assim seja, para sempre seja louvado. Miro, meu querido. Dona Jane, para quem que nós rezamos nessa noite de hoje?
2: Pronto. Para
0: quem?
2: Vamos colocar nosso pedido, nossas orações.
3: Boa noite.
0: Boa noite, assim, Dona Jane.
2: Chegou aqui. em oração, minha família, minha esposa, a vida de meus filhos, Josué e Michel, nosso sacramento no matrimônio. Colocar toda a minha comunidade aqui, Santa Rita de Cássia, em conjunto com Nossa Senhora das Candeias, duas comunidades que trabalham juntas. Agradecer pela vida de seu Paulo Brito, ele que sempre marca aí pra gente rezar o texto com os devotos. Que o Senhor Jesus possa assim dar vida e mudança a seu Paulo e possa assim curar a sua visão para que ele possa enxergar o céu. Também quero agradecer ao Senhor aí por a festa de Santa Rita de Cássia, que vai se iniciar agora dia 19. O trilho preparatório em honra ao seu dia, que o senhor possa assim tomar frente de tudo que vem acontecer, pregadores, coordenação, dirigentes, todos que vão estar ali apoiando nesse santo dia, E também agradecer pela vida de todos os devotos, né, da Mãe Aparecida.

0: suicida, que o Senhor possa assim abençoar todos os lares, para que todos possam assim ter paz. E também pedir pela paz do mundo, né? Que o Senhor possa assim abençoar o coração dos homens, para que eles não venham promover guerra, mas que venham assim promover paz em abundância. Isso também pedir pelo Santo Padre, o Papa, né? Leão 14, que a cada dia ele possa ser assim, esse exemplo de pastor, exemplo de Pedro para cada um de nós, cristão católico.
1: Amém, meu irmão, amém. Isso você lembrou muito bem, viu? Nós precisamos construir pontes que unem, pontes que nos levem ao outro, ao encontro do outro. Peçamos essa graça ao nosso bom Deus. Vamos rezar, meus irmãos, contemplando o primeiro mistério da alegria, primeiro mistério gozoso.

0: Pai nosso que estais nos céus, santificado seja o vosso nome. Venha a nós o vosso reino. Seja feita a vossa vontade, assim na terra como no céu.
1: O pão nosso de cada dia nos dai hoje. Perdoai-nos as nossas ofensas, assim como nós perdoamos a quem nos tem ofendido. E não nos deixeis cair em tentação, mas livrai-nos do mal. Amém.
0: Ave Maria, cheia de graça, o Senhor é convosco. Bendita sois vós entre as mulheres, e bendito é o fruto do vosso ventre, Jesus.
1: Santa Maria, Mãe de Deus, rogai por nós, pecadores, agora e na hora de nossa morte. Amém.
0: Ave Maria, cheia de graça, o Senhor é convosco. Bendita sois vós entre as mulheres, e bendito é o fruto do vosso ventre, Jesus.
1: Santa Maria, Mãe de Deus, rogai por nós, pecadores, agora e na hora de nossa morte. Amém.
0: Ave Maria, cheia de graça, o Senhor é convosco. Bendita sois vós entre as mulheres, e bendito é o fruto do vosso ventre, Jesus.
1: Santa Maria, Mãe de Deus, rogai por nós, pecadores, agora e na hora de nossa morte. Amém.
0: Ave Maria, cheia de graça, o Senhor é convosco. Bendita sois vós entre as mulheres, e bendito é o fruto do vosso ventre, Jesus.
1: Santa Maria, Mãe de Deus, rogai por nós, pecadores, agora e na hora de nossa morte. Amém.
0: Ave Maria, cheia de graça, o Senhor é convosco. Bendita sois vós entre as mulheres, e bendito é o fruto do vosso ventre, Jesus.
1: Santa Maria, Mãe de Deus, rogai por nós, pecadores, agora e na hora de nossa morte. Amém.
0: Ave Maria, cheia de graça, o Senhor é convosco. Bendita sois vós entre as mulheres, e bendito é o fruto do vosso ventre, Jesus.
1: Santa Maria, Mãe de Deus, rogai por nós, pecadores, agora e na hora de nossa morte. Amém.
0: Ave Maria, cheia de graça, o Senhor é convosco. Bendita sois vós entre as mulheres, e bendito é o fruto do vosso ventre, Jesus.
1: Santa Maria, Mãe de Deus, rogai por nós, pecadores, agora e na hora de nossa morte. Amém.
0: Ave Maria, cheia de graça, o Senhor é convosco. Bendita sois vós entre as mulheres, e bendito é o fruto do vosso ventre, Jesus.
1: Santa Maria, Mãe de Deus, rogai por nós, pecadores, agora e na hora de nossa morte. Amém.
0: Ave Maria, cheia de graça, o Senhor é convosco. Bendita sois vós entre as mulheres, e bendito é o fruto do vosso ventre, Jesus.
1: Santa Maria, Mãe de Deus, rogai por nós, pecadores, agora e na hora de nossa morte. Amém.
0: Ave Maria, cheia de graça, o Senhor é convosco. Bendita sois vós entre as mulheres, e bendito é o fruto do vosso ventre, Jesus.
1: Santa Maria, Mãe de Deus, rogai por nós, pecadores, agora e na hora de nossa morte. Amém.
0: Glória
1: ao Pai, ao Filho e ao Espírito Santo, como era no princípio, agora e sempre. Amém. Ó meu Jesus, perdoai-nos, livrai-nos do fogo do inferno, levai as almas todas para o céu, e socorrei principalmente as que mais precisarem da vossa misericórdia. Abençoai o Santo Padre, o Papa Leão XIV, aumentai-nos a fé, a esperança, a caridade. Ó Maria concebida sem pecado,
0: rogai por nós que recorremos a vós.
1: Rogai por nós, Santa Mãe de Deus,
2: para que sejamos dignos
0: das promessas de Cristo.
1: Amém.
0: Nossa Senhora, Nossa Senhora das Candeias,
1: rogai por nós.
0: Santa Rita de Cássia,
1: rogai
0: por nós. Meu irmão querido Miro e Dona Jane, um beijo no coração de vocês. Um domingo, dia do Senhor, abençoado para vocês, tá bom? Fim de semana com a família, louvando e agradecendo.
1: Da mesma forma que Jesus Cristo subiu ao céu, nós também possamos ser elevados junto com ele.
0: Amém.
1: Todos nós. Amém.
0: Salve Maria.
1: Salve Maria.

0: Rezando com você, meu irmão, minha irmã, onde quer que você esteja. A Val Souza conosco também em oração, rezando por ela, pela família, pela vida e saúde dela, pela vida e saúde de toda a família e por todos que rezam conosco neste momento. Quem está rezando com a gente também é o nosso irmão Haroldo Cruz, em Virgínia, Minas Gerais, rezando por ele, pela mãezinha dele, por todos os nossos irmãos e irmãs em Cristo que estejam neste momento em sintonia conosco. Quem reza com a gente também pedindo as bênçãos da Mãe Aparecida é o nosso irmão Francisco Anselmo, lá em Aracaju, no Sergipe, rezando por ele, pela família, louvando e agradecendo ao bom Deus por tudo que temos, por tudo que somos. Louvando e agradecendo também ao nosso bom Pai pela nossa vida, pela vida dela, pela vida de todos os irmãos. A Nancy Ramos, em São Manuel, interior de São Paulo, rezando por ela e pela família. Reza conosco também o nosso irmão em Sete Lagoas, Minas Gerais, o nosso irmão José Ribeiro, rezando por ele, pedindo a intercessão da Mãe Aparecida na vida dele e da família. Seu Geraldo Madeira, em Coronel Fabriciano, ele e Dona Raimunda, rezando pela alma do Vaguinho, pelos irmãos do Santo Terço. Rezando com a gente, a Maria das Dores, rezando conosco, pedindo por ela em Três Pontas, pela mãezinha dela e o irmão que estão indo em Romaria, a casa da Mãe Aparecida. Estão vindo já, olha que coisa linda. Parabéns, viu? A mamãe e o irmão da nossa Maria das Dores, rezando conosco lá de Três Pontas. O Adailton e a Adileuza, que rezam conosco também, louvando e agradecendo, rezam conosco daqui a pouquinho também o mistério do Santo Terço. A Dona Iracema, em Guaratinguetá, rezando por ela, pela família, pela saúde do filho, pedindo a Deus para que tudo dê certo no exame que ela vai fazer na próxima segunda-feira. Já deu, né, Dona Iracema? A mãe tá cuidando de tudo já, com a graça de Deus. A Maria do Rosário, rezando conosco em Juiz de Fora, rezando por ela, pela família. A nossa irmã também rezando com a gente, por todos os nossos irmãos e irmãs. O Maurício Beirão rezando com a gente em Campanário, Minas Gerais, pedindo oração por ele, pelo pai Luiz Vicente, por todos que precisam de orações. Quem está rezando com a gente também, louvando e agradecendo, deixa eu ver aqui, é a nossa querida Florinda, aqui da cidade do Putim, rezando por ela, pela família, por todos os nossos irmãos e irmãs em Cristo. E a Maria do Carmo, lá em Carmo de Minas. Bom dia, Maria do Carmo. Bom dia. Ó, boa noite, Maria do Carmo.
1: Boa noite, meu amigo. Tudo bom com você?
0: Tudo bem, graças a Deus. E nós vamos rezar. Melhor agora, né? E nós vamos rezar por quem, Maria do Carmo?
1: Primeiramente, agradecer a Deus pelo dom da minha vida, agradecer a Deus por tudo, tudo que Deus tem feito para mim, para minha filha, para minha filha Paloma, meu filho, meu neto João Miguel, para minha neta Luara, para meu gento Wilson, meu filho Mili, Max, Gabriel, Poliana, Paola, para minha mãe Tereza, meu irmão Vanderlei, para minha nora Yara, a Rafaela, a Lila, para minha neta Pérola e para todos meus irmãos do Santo Deus, a Lu e o Valdir. Vou rezar para dona Emilinha, lá do Barra dos Campos, que está lá escutando nós, e me dá um forte abraço para ela, para dona Emilinha, o filho dela é Gabriel e Rafaela, e para o neto dela. Todos lá do Barra dos Campos, para minha amiga Helena, lá de Carmo de Minas, lá do Barra do Campo, e para todos os irmãos lá do Barro dos Campos e do Barro Santo Antônio de Carmo de Minas. Eu vou ler, vou rezar para a Lu e para o Valdir, para todos os meus irmãos. Porque no momento eu me encontro aqui em Pouso Alegre com a minha filha que está fazendo radioterapia. Ela faz de noite.
0: Amém. Vamos rezar por ela, pela Poliana, por todos os nossos irmãos que estão enfrentando os tratamentos rigorosos, tratamentos, né, que machucam, mas que com toda certeza vai fazer o bem, e é preciso também fazer esse tratamento. A nossa oração, o nosso carinho, a nossa certeza e confiança em Deus na intercessão da Mãe Aparecida, mas também confiando nos médicos, aqueles que o Senhor capacitou para que eles possam cuidar de cada um de nós.
1: Vamos. É a Mãe Aparecida, que é nossa mãe, Jesus, que é nosso pai, ele põe todos eles para nos ajudar
0: mesmo.
1: E dar força.
0: Vamos rezar.
1: A gente tem nela, a gente tem lá de tudo. A gente tem que pensar que tem o maior sofrimento, porque aquele homem que subiu para aquela pesada cruz sem reclamar, e a sua mãe sem reclamar, né? Isso aí que a gente tem que ter confiança, que
0: isso
1: nós
0: mesmo.
1: Mais temos.
0: Vamos rezar e agradecer a Deus por tudo. Pai nosso que estás nos céus, santificado seja o vosso nome. Venha a nós o vosso reino, seja feita a vossa vontade, assim na terra como no céu.
1: O pão nosso de cada dia nos dá hoje, perdoai as nossas ofensas, assim como nós perdoamos a quem nos tem ofendido. E não os deixeis cair em tentação, mas livrai-nos do mal. Amém.
0: Ave Maria, cheia de graça, o Senhor é convosco. Bendita sois vós entre as mulheres, e bendito é o fruto do vosso ventre, Jesus.
1: Filho Leandro, Santa Maria, Mãe de Deus, rogai por nós, pecadores, agora e na hora de nossa morte. Amém.
0: Ave Maria, cheia de graça, o Senhor é convosco. Bendita sois vós entre as mulheres, e bendito é o fruto do vosso ventre, Jesus.
1: Santa Maria, Mãe de Deus, rogai por nós, pecadores, agora e na hora de nossa morte. Amém.
0: Ave Maria, cheia de graça, o Senhor é convosco. Bendita sois vós entre as mulheres, e bendito é o fruto do vosso ventre, Jesus.
1: Santa Maria, Mãe de Deus, rogai por nós, pecadores, agora e na hora de nossa morte. Amém.
0: Ave Maria, cheia de graça, o Senhor é convosco. Bendita sois vós entre as mulheres, e bendito é o fruto do vosso ventre, Jesus.
1: Santa Maria, Mãe de Deus, rogai por nós, pecadores, agora e na hora de nossa morte. Amém.
0: Ave Maria, cheia de graça, o Senhor é convosco. Bendita sois vós entre as mulheres, e bendito é o fruto do vosso ventre, Jesus.
1: Santa Maria, Mãe de Deus, rogai por nós, pecadores, agora e na hora de nossa morte. Amém.
0: Ave Maria, cheia de graça, o Senhor é convosco. Bendita sois vós entre as mulheres, e bendito é o fruto do vosso ventre, Jesus.
1: O meu netinho João Miguel, Santa Maria, Mãe de Deus, vai para nós pecadores, agora e na hora de nossa morte. Amém.
0: Ave Maria, cheia de graça, o Senhor é convosco. Bendita sois vós entre as mulheres, e bendito é o fruto do vosso ventre, Jesus.
1: Minha neta Pela, Santa Maria, Mãe de Deus, vai para nós pecadores, agora e na hora de nossa morte. Amém.
0: Ave Maria, cheia de graça, o Senhor é convosco. Bendita sois vós entre as mulheres, e bendito é o fruto do vosso ventre, Jesus.
1: Santa Maria, Mãe de Deus, rogai por nós pecadores, agora e na hora de nossa morte. Amém.
0: Ave Maria, cheia de graça, o Senhor é convosco. Bendita sois vós entre as mulheres, e bendito é o fruto do vosso ventre, Jesus.
1: A minha amiga, Dona Maria do Jesus, Santa Maria, Mãe de Deus, rogai por nós pecadores, agora e na hora de nossa morte. Amém.
0: Ave Maria, cheia de graça, o Senhor é convosco. Bendita sois vós entre as mulheres, e bendito é o fruto do vosso ventre, Jesus.
1: Santa Maria, Mãe de Deus, rogai por nós pecadores, agora e na hora de nossa morte. Amém.
0: Glória ao Pai, ao Filho e ao Espírito Santo.
1: Como era no princípio, agora e sempre. Amém.
0: Ó meu bom e amado Jesus,
1: perdoai-nos, livrai-nos no fogo do inferno, levai as almas todas para o céu e socorrei principalmente as que mais precisarem da vossa infinita misericórdia.
0: Nossa Senhora da Saúde,
1: rogai por nós.
0: São José,
1: rogai por nós. Valei-me, São José.
0: Senhora Aparecida, Mãe, Rainha e Padroeira do Brasil,
1: rogai por nós que recorremos a vós.
0: Minha querida Maria do Carmo, obrigado por ter rezado conosco, um domingo abençoado a você, um finalzinho de sábado, domingo, dia do Senhor, abençoado a você, a Poli, dê um beijo nela aí por todos nós. Fique com Deus, minha irmã.
1: Fique com Deus, meu irmão, para você também. Um bom domingo para todos meus irmãos do Santo Deus. Seja
0: Amém.
1: Um domingo abençoado, que é dia do Senhor.
0: Amém. Salve Maria.
1: Salve Maria.

0: Oh, minha irmã, com você aí na sua casa, no seu cantinho de oração, você que nos permite entrar dentro da sua família para agradecer, para louvar, para darmos graças por mais este dia que o Senhor nos concedeu, pedindo bênçãos e graças ao novo dia que daqui a pouquinho vai estar surgindo, pedindo bênçãos e graças por nós, pela nossa família, pelos nossos irmãos e irmãs que estão agora num leito de hospital, fazendo o seu exame, se recuperando. Rezemos por todos os nossos irmãos enfermos, aqueles que estão em suas casas em recuperação, nas casas de repouso, os nossos idosos e idosas que estão espalhados pelos nossos asilos, casas de repouso, louvando e agradecendo. Rezemos também pelos cuidadores, pelas pessoas que cuidam desses nossos irmãos, os nossos irmãos enfermeiros, enfermeiras, médicos. Rezemos por todos eles. E quem reza conosco também, louvando e agradecendo ao bom Deus, é o Carlinhos de Cabo Verde, Minas Gerais. Isabel e Carlinhos, rezando, pedindo as bênçãos por todos da família, pelos irmãos do Santo Terço. Rezando com a gente também o Dásio, lá em Diadema, São Paulo, por ele e por toda a família. Louvando e agradecendo a Deus também o João, pedindo as bênçãos da Mãe Aparecida por ele, pela vida dele, pela família, para que ela o auxilie no dia a dia e dê sabedoria. E também rezando pelo tio dele, o Francisco, tio Francisco, que está hospitalizado. A Dilma em Joinville, Santa Catarina, rezando conosco por ela e pela família, e de maneira especial pelo neto Vitor, que faz sua primeira Eucaristia amanhã. Que coisa linda! Ele tem 29 anos, se batizou domingo passado e faz amanhã a primeira comunhão. Em setembro acontece a crisma. Que bênção, né, Dilma? Que maravilha! Que maravilha mesmo. Vitor, meu querido, parabéns, viu? Parabéns. Que Deus lhe abençoe. Que a Mãe Aparecida lhe cubra com o seu manto sagrado. Que o Espírito Santo lhe ilumine sempre na sua vida. Tá bom, meu irmão? Parabéns. O Antônio Pereira, em Jales, interior de São Paulo, rezando conosco por ele e pela família. Tá rezando também pela sobrinha dele, a Thalita, que está enfrentando também um problema de saúde lá em Salvador. Ela acabou de fazer uma cirurgia, está se recuperando. Com a graça de Deus e as bênçãos da Mãe Aparecida na vida da Thalita, sobrinha do nosso irmão querido, que está rezando conosco, pedindo, louvando e agradecendo, né, Antônio? O Paulo Roberto de Oliveira, em Santa Rita de Jacutinga, rezando por ele e pela família. A nossa Marli Cavalaro, lá de Americana, São Paulo, também rezando por ela e pela família, louvando e agradecendo a Deus. Os irmãos Félix, em São José do Rio Preto, a nossa irmã querida, rezando conosco também, pedindo as bênçãos da Mãe Aparecida. A Alícia, de Juiz de Fora, rezando conosco pela Rádio Catedral FM, e hoje também rezando pelo Helder e família, que faz aniversário hoje. Parabéns, Helder, que Deus lhe abençoe. O Luiz Fernando em Taubaté, rezando por ele, pela família, por todos os nossos irmãos e irmãs que rezam conosco, pedindo as bênçãos da Mãe Aparecida por eles, pela família, por todos aqueles que precisam de nossas orações, louvando e agradecendo ao nosso bom Deus por tudo que temos, por tudo que somos. O nosso irmão querido também rezando conosco, o Eduardo Zanini, em Juiz de Fora, Minas Gerais, rezando por ele e pela família. Nosso irmão querido, rezando pela Rádio Catedral FM, rezando pela vida e saúde dele, pela vida e saúde de todos os nossos irmãos e irmãs. E quem reza conosco é lá do Mato Grosso do Sul, Adailto e Edileuza. Bom dia, boa noite, meus irmãos.
1: Boa noite.
0: É boa noite, não é bom dia, né? Tudo certinho, graças a Deus?
2: Graças a Deus, tudo certinho.
0: Que maravilha. E hoje...
3: Boa noite, Enzo.
0: É o Enzo que tá falando. Boa noite, Enzo. Deus te abençoe, meu querido. Que maravilha. E hoje nós rezamos por quem, meus irmãos?
4: Pela sala aqui em casa.
2: Primeiramente agradecer a Deus, né? Começou uma abençoada chuva gostosa.
0: Bom.
4: Estava aqui.
0: É, que bom.
3: Chuva de granizo e vento.
4: E você?
2: Deus a Deus que agora mais um para conversar com o Eduardo.
4: Você tem dinossauro aí?
0: Tá tudo certinho. Aqui não tá chovendo não, Enzo. Aqui tá friozinho, mas não tá chovendo, viu?
2: Exato, por todas as almas do purgatório, pela alma do meu pai, senhor José Gonçalves, pela saúde da minha mãe, Dona Maria.
3: Que tá internada.
2: Internada, mas graças a Deus não vai ser nada. Pela esposa de Leusa, pelo César Alberto, Douglas e Lucas, Nora Daiane e Maria Ângela. E os netos, a Emília, a Maria Luísa, o Thomas, o Enzo Gabriel e a Livinha.
0: Amém.
2: Rezar por todos os irmãos que nesse momento estão rezando e por aqueles que nesse momento não podem rezar.
0: Então, vamos rezar com os nossos irmãos, todos que estão nesse momento, rezando em especial pela vida e saúde da Dona Maria, está internada, mas está tudo bem, graças a Deus. Já ela vai estar aí junto de vocês, louvando e agradecendo também. Vamos rezar e aproveitando aí o Enzo para rezar conosco também. Pai nosso que estais nos céus, santificado seja o vosso nome. Venha a nós o vosso reino, seja feita a vossa vontade, assim na terra como no céu.
5: O pão nosso de cada dia nos dai hoje, perdoai as nossas ofensas, assim como nós perdoamos a quem nos tem ofendido, e não nos deixei cair em tentação, mas livrai-nos do mal. Amém.
0: Ave Maria, cheia de graça, o Senhor é convosco, bendita sois vós entre as mulheres, e bendito é o fruto do vosso ventre, Jesus.
5: Santa Maria, Mãe de Deus, rogai por nós, pecadores, agora e na hora de nossa morte. Amém.
0: Ave Maria, cheia de graça, o Senhor é convosco, bendita sois vós entre as mulheres, e bendito é o fruto do vosso ventre, Jesus.
5: Santa Maria, Mãe de Deus, rogai por nós, pecadores, agora e na hora de nossa morte. Amém.
0: Ave Maria, cheia de graça, o Senhor é convosco. Bendita sois vós entre as mulheres, e bendito é o fruto do vosso ventre, Jesus.
5: Santa Maria, Mãe de Deus, rogai por nós, pecadores, agora e na hora de nossa morte. Amém.
0: Ave Maria, cheia de graça, o Senhor é convosco. Bendita sois vós entre as mulheres, e bendito é o fruto do vosso ventre, Jesus.
5: Santa Maria, Mãe de Deus, rogai por nós, pecadores, agora e na hora de nossa morte. Amém.
0: Ave Maria, cheia de graça, o Senhor é convosco. Bendita sois vós entre as mulheres, e bendito é o fruto do vosso ventre, Jesus.
5: Santa Maria.

0: Maria, Mãe de Deus, rogai por nós, pecadores, agora e na hora de nossa morte. Amém.
1: Ave Maria, cheia de graça, o Senhor é convosco. Bendita sois vós entre as mulheres, e bendito é o fruto do vosso ventre, Jesus.
0: Santa Maria, Mãe de Deus, rogai por nós, pecadores, agora e na hora de nossa morte. Amém.
1: Ave Maria, cheia de graça, o Senhor é convosco. Bendita sois vós entre as mulheres, e bendito é o fruto do vosso ventre, Jesus.
0: Santa Maria, Mãe de Deus, rogai por nós, pecadores, agora e na hora de nossa morte. Amém.
1: Ave Maria, cheia de graça, o Senhor é convosco. Bendita sois vós entre as mulheres, e bendito é o fruto do vosso ventre, Jesus.
0: Santa Maria, Mãe de Deus, rogai por nós, pecadores, agora e na hora de nossa morte. Amém.
1: Ave Maria, cheia de graça, o Senhor é convosco. Bendita sois vós entre as mulheres, e bendito é o fruto do vosso ventre, Jesus.
0: Santa Maria, Mãe de Deus, rogai por nós, pecadores, agora e na hora de nossa morte. Amém.
1: Ave Maria, cheia de graça, o Senhor é convosco. Bendita sois vós entre as mulheres, e bendito é o fruto do vosso ventre, Jesus.
0: Santa Maria, Mãe de Deus, rogai por nós, pecadores, agora e na hora de nossa morte. Amém.
1: Glória ao Pai, ao Filho e ao Espírito Santo.
0: Como era no princípio, agora e sempre. Amém.
1: Ó meu bom e amado Jesus,
2: perdoai-nos,
0: livrai do fogo do inferno, levai as almas todas para o céu, e socorrei principalmente
2: mais precisarem da vossa infinita misericórdia.
1: Nossa Senhora da Saúde,
0: rogai por nós.
1: Nossa Senhora do Rosário,
0: rogai por nós.
1: São José,
0: rogai por nós. Valei-me São José.
1: Senhora Aparecida, Mãe, Rainha e Padroeira do Brasil,
0: rogai por nós que recorremos a vós.
1: Meus irmãos queridos, obrigado por terem rezado conosco. Um domingo abençoado a vocês, um finalzinho de sábado, domingo abençoado. Fiquem com Deus, viu?
0: Amém. Amém.
2: Fiquem com Deus todos nós.
1: Amém. E dê um beijo. E dê um beijo na dona Maria José por mim, tá bom?
2: Eduardo. Salve Maria.
1: Salve Maria.
3: Salve Maria. Deus abençoe, Eduardo.
1: Amém, de Deus. Amém.

0: louvando e agradecendo a Deus por tudo em nossa vida. O Wilson Lavrador, lá em Itabuna, rezando conosco lá na Bahia, pedindo por ele, pela família, pedindo a intercessão de Nossa Senhora no batismo das netas dele, a Ive e a Júlia, amanhã, na igreja de Santa Maria Gorete, em Itabuna. Que coisa linda, parabéns, viu, meu irmão querido? Nosso Wilson Lavrador, a Ive e a Júlia, que serão batizadas amanhã na igreja nossa, na igreja Santa Maria Gorete, lá em Itabuna. Que Deus abençoe a nossa querida Ive e a Júlia. Reza conosco também, pedindo as bênçãos da Mãe Aparecida, a nossa irmã, a Jandira, Jandira Machado, lá de Ponta Grossa, no Paraná, rezando por ela, pelas filhas Alice, a Eduarda, e também rezando por todos os nossos irmãos e irmãs que rezam conosco sob o manto protetor da Mãe Aparecida. O José Campos em Avaré, São Paulo, rezando por ele e pela família. A nossa irmã querida Marina e o Mário em São Paulo capital, rezando conosco, agradecendo e pedindo bênçãos de Nossa Senhora pela saúde do Mário, que está na UTI, e todos os doentes e familiares, e por todos nós. Amém, minha querida Marina, melhoras aí para o nosso irmão Mário, que ele saia logo dessa UTI, né? Vá para o quarto, se recuperando, com a graça de Deus e a intercessão da Mãe Aparecida. O Leleu em Pedregulho, São Paulo, rezando por ele, pelos filhos, pela irmã dele, louvando e agradecendo a Deus por tudo. O nosso querido Gilvan, lá em Lins, interior de São Paulo, rezando conosco, pedindo as bênçãos da Mãe Aparecida por ele e pela família. Lá em Lins, nós temos a nossa grande Rádio Regional Esperança FM, a 95.1, a Rádio Regional Esperança FM em Lins, onde o nosso irmão Gilvan está nos ouvindo e rezando conosco, por ele, pela família e por todos que precisam de orações. Reza conosco também, louvando e agradecendo a Vilma, em Ponta Grossa, no Paraná, rezando para o netinho dela, o Thomas, e também pedindo pela casa dela, para que coloque bondade e paz no coração de minha filha, Tamires e Alan, e por todos que rezam conosco. Amém. A Micaele rezando com a gente também, pedindo por ela e pela família. O nosso irmão querido Evandro Brum rezando conosco pelo paizinho dele, colocando aqui, deixa eu ver, o pai Diniz de Lorena parabeniza as filhas Emanuele e Vitória, de 14 anos, a Lívia Maria de Souza, 7 anos hoje. É muito gente boa, o nosso querido Diniz lá de Lorena. Muito obrigado, viu, Diniz, por partilhar conosco, e o nosso irmão também, Evandro Brum, por partilhar com a gente esse momento de alegria. 14 anos a Emanuele Vitória completando, e a pequena Lívia Maria, 7 aninhos também. Que coisa linda, que Deus abençoe a vocês duas, que a Mãe Aparecida as cubra com o seu manto sagrado, viu, Emanuele? 14 anos e a Lívia de 7. E o paizão Diniz também, e o nosso companheirão Evandro Brum rezando conosco também, louvando e agradecendo a Deus pela vida dele, pelo trabalho dele aqui na missão que ele tem no com a Mãe Aparecida, pela família, pelo neto, né? E coisa boa, pelas filhas, pela esposa, por todos. Obrigado, meus irmãos queridos, rezando conosco. A Maria Aparecida Francisco, lá em Campinas, a minha irmã querida, a Cida, rezando com a gente, pedindo por ela, pela família, louvando e agradecendo a Deus por tudo. E quem reza conosco é o Paulo Brito. Boa noite, Paulo Brito.
1: Boa noite, meu irmão Eduardo, meu anjo da madrugada, que agora nesse momento está hoje à noite. Salve Maria.
0: Salve Maria, meu irmão. E hoje nós rezamos por quem, Paulinho?
1: Eu quero rezar pela minha família, pelo dono da minha vida, pelo meu último viagem, que eu, como eu falei, fui a Bom Jesus da Lapa, para passar com meu irmão lá, minha família. E hoje quero rezar também por todos meus irmãos em Cristo, todo deficiente visual, Giovanni, dona Raimunda, foi eu que sou deficiente visual, a dona Joana, seu Edivaldo Negro, seu Zé Garcia, Milton Garcia, rezar também pelo Adailto e Adeleza, terminou de rezar bastante, toda a família dele, pelos pequenininhos também, netinho dele aí, com essa gracinha, essa hora acordado, né? E rezar pela Maria Márcia, Almira, e toda aqui, seu Geraldo Madeira, seu Joaquim Franca, a Luzia Cândida, lá de Brumadinho, a dona Creuza, a dona Neném, o Miriam e a Jane, que terminou de rezar distante. Obrigado, Miriam, pelas orações e, como ele falou, né? Pelas duas comunidades aqui, Nossa Senhora das Candeias e Santa Rita de Cássia, que são duas comunidades unidas.
0: Amém.
1: A qual minha filha Gismara, que vão rezar por ela, que ela é coordenadora, que coordena essas duas. Isso, e ela também é secretária dos padres lá na Matriz São Sebastião, né? Então, vou rezar por todos, meu irmão.
0: Amém.
1: Rezar por você e sua família, pelo Evandro, o Bruno e família, que tá lá nesse momento ouvindo da gente, mas a gente estamos rezando por ele, rezar pelo Zé Antônio, que é aquela bênção, menino de ouro, pelo padre, e pelo Marco Tiago e toda a sua equipe. Vamos rezar, meu irmão.
0: Amém. Pai nosso que estás nos céus, santificado seja o vosso nome. Venha a nós o vosso reino, seja feita a vossa vontade, assim na terra como no céu.
1: O pão nosso de cada dia nos dê hoje, perdoar o nosso devedor, nos deixe, Senhor, cair em tentação, mas livrai, Senhor, do mal. Amém.
0: Ave Maria.

0: é cheia de graça, o Senhor é convosco. Bendita sois vós entre as mulheres, e bendito é o fruto do vosso ventre, Jesus.
1: Santa Maria, Mãe de Deus, rogai por nós, pecadores, agora na hora de nossa morte. Amém.
0: Ave Maria, cheia de graça, o Senhor é convosco. Bendita sois vós entre as mulheres, e bendito é o fruto do vosso ventre, Jesus.
1: Rezar também pela Célia Janice, que está passando um momento com a visão dela, que Nossa Senhora Aparecida passa à frente e cuide dessa visão dela, e pela Inês de Campinas também. Santa Maria, Mãe de Deus, rogai por nós, pecadores, agora na hora de nossa morte. Amém.
0: Ave Maria, cheia de graça, o Senhor é convosco. Bendita sois vós entre as mulheres, e bendito é o fruto do vosso ventre, Jesus.
1: Santa Maria, Mãe de Deus, rogai por nós, pecadores, agora na hora de nossa morte. Amém.
0: Ave Maria, cheia de graça, o Senhor é convosco. Bendita sois vós entre as mulheres, e bendito é o fruto do vosso ventre, Jesus.
1: Santa Maria, Mãe de Deus, rogai por nós, pecadores, agora na hora de nossa morte. Amém.
0: Ave Maria, cheia de graça, o Senhor é convosco. Bendita sois vós entre as mulheres, e bendito é o fruto do vosso ventre, Jesus.
1: Quero rezar também pelo meu filho Josafá, pelo evento que ele está fazendo aqui amanhã, para o Dia das Mães, né? Que Dia das Mães foi a semana passada, mas ele está fazendo isso aí amanhã, para as mães, brinde tudo, que termine tudo em paz, se a Mãe Aparecida passa na frente. Santa Maria, Mãe de Deus, rogai por nós, pecadores, agora na hora de nossa morte. Amém.
0: Ave Maria, cheia de graça, o Senhor é convosco. Bendita sois vós entre as mulheres, e bendito é o fruto do vosso ventre, Jesus.
1: Santa Maria, Mãe de Deus, rogai por nós, pecadores, agora na hora de nossa morte. Amém.
0: Ave Maria, cheia de graça, o Senhor é convosco. Bendita sois vós entre as mulheres, e bendito é o fruto do vosso ventre, Jesus.
1: Santa Maria, Mãe de Deus, rogai por nós, pecadores, agora na hora de nossa morte. Amém.
0: Ave Maria, cheia de graça, o Senhor é convosco. Bendita sois vós entre as mulheres, e bendito é o fruto do vosso ventre, Jesus.
1: Rezar pelo Papa Leão XIV, pelo Padre José Nilson, nossa comunidade, e pelo Padre Márcio. Santa Maria, Mãe de Deus, rogai por nós, pecadores, agora na hora de nossa morte. Amém.
0: Ave Maria, cheia de graça, o Senhor é convosco. Bendita sois vós entre as mulheres, e bendito é o fruto do vosso ventre, Jesus.
1: Santa Maria, Mãe de Deus, rogai por nós, pecadores, agora na hora de nossa morte. Amém.
0: Ave Maria, cheia de graça, o Senhor é convosco. Bendita sois vós entre as mulheres, e bendito é o fruto do vosso ventre, Jesus.
1: Santa Maria, Mãe de Deus, rogai por nós, pecadores, agora na hora de nossa morte. Amém.
0: Glória ao Pai, ao Filho e ao Espírito Santo.
1: Como era no princípio, e agora e sempre. Amém. Ô meu Jesus, perdoai, livrai do fogo do inferno, levai as almas todas para o céu e socorrei principalmente a que mais precisai da vossa divina misericórdia. Nossa Senhora Aparecida, Rainha e Padroeira do Brasil,
0: rogai por nós que recorremos a vós.
1: Nossa Senhora das Candeias, Santa Rita de Cássia, São Sebastião, Santa Dulce, os pobres,
0: Rogai por todos nós.
1: Amém, meu irmão.
0: Meu querido Paulo Brito, um domingão abençoado, um finalzinho de sábado e domingo abençoado a você, a toda a família. Fique com Deus, viu, meu irmão?
1: Amém, meu anjo da madrugada, que Deus lhe abençoe você, dá um bom descanso amanhã, você abençoado para você e toda a sua família.
0: Amém, para todos nós. Salve Maria.
1: Amém. Salve Maria.

Rezando conosco, nosso irmão Paulo Canuto, lá em Aracaju, no Sergipe, rezando por ele e pela família. Reza conosco também em Guaratinguetá, a Rita, nossa irmã querida, rezando pela alma do paizinho dela, o seu Raimundo, e rezando também pelo fim da guerra. O Edmar dos Santos, lá em Maracaju, no Mato Grosso do Sul, rezando por ele e pela família. Reza conosco também o Pablo Tiago e o Marcos Miguel, que são os filhos da Elaine, rezando conosco lá em

0: Ipatinga, Minas Gerais, pelo esposo Sebastião, por toda a família. E falando em Ipatinga, rezando também pelo Jonas Eliseu, pela nossa querida irmã Almira, rezando conosco. Almira, dá um sinalzinho aí pra gente, viu? O telefone tá com problema, não atende. Tá bom, minha irmã? Rezando, eu tenho certeza que ela está rezando conosco, louvando e agradecendo ao bom Deus. O Carlos Alberto de Poços de Caldas, rezando por ele, pela vida dele, pela família, por todos os nossos irmãos e irmãs em Cristo. Reza conosco também a nossa irmã lá em Cariacica, no Espírito Santo, a Gabriele. A Gabriele rezando com a gente, pedindo por ela e pela família. A Dalgisa na Barra dos Coqueiros, lá no Sergipe. O Marcelo Almeida em Ponta Grossa, no Paraná. Todos os nossos irmãos e irmãs rezando conosco. A nossa Maria Aparecida Zagota, em Juiz de Fora, rezando por ela e pela família também. E quem reza conosco, nosso quinto mistério, é a Célia Janice, em Roseira, rezando conosco. Célia, boa noite.
1: Boa noite, Eduardo. Tudo bem, meu anjo?
0: Tudo bem, graças a Deus.
1: E graças a Deus.
0: E hoje nós rezamos por quem, Celinha?
1: Primeiramente, eu quero agradecer, Eduardo, a Deus nosso Senhor, por todas as bênçãos que ele me concede, né? Que ele concede que a minha mãe está melhorando, graças a Deus. Meus filhos, o Naércia, a Daniela, tá tudo bem? E eu quero pedir, colocar nas mãos de Nossa Senhora tudo aquilo que eu preciso para minha vida, pela minha saúde, que ela interceda por mim, por minhas dificuldades, pelo meu tratamento, pelo meu trabalho, pela minha família toda, por toda essa gente maravilhosa que reza e fala bonito, né? Essa família maravilhosa, Maria, a família do Terço, e eu estou aqui fora, aqui sentado na minha rede essa hora da noite, né?
0: Que bom.
1: Mas eu estou aqui meditando aqui, rezando com todo mundo, e é um lugar muito gostoso, muito fresquinho, muito agradável, e é um lugar de oração mesmo. E eu quero pedir pela minha mamãe, pelos meus filhos, por mim, por cada um que reza por mim, pelo seu Paulo Brito, que reza por mim, que nunca esquece de mim, pela dona Raimunda, por outros também que rezam para mim, que às vezes eu nem sei falar o nome deles, mas que eles estão rezando por mim.
0: Tá no coração.
1: Por você, por você, por sua família, por todos os enfermos, por todos os sacerdotes aqui da minha paróquia, pelo Santuário da Sagrada Face, pelas almas do purgatório, pedindo proteção pro meu anjo da guarda. Quero pedir também pelas vocações sacerdotais, religiosas, missionárias, pela missão, pela vida do nosso querido Santo Padre, o Papa Leão XIV, agora também pelo nosso Dom Mário Antônio, né? Que você tá com uma benção de pessoa também, pedindo também pelo Dom Orlando. Quero pedir também por todos aqueles que passam momentos difíceis, de angústia, de solidão, que Nossa Senhora esteja presente na vida deles. E quero também entregar na mão de Deus, né? Esse no domingo que está chegando.
0: Amém.
1: E agradecer a Deus por você estar conosco, rezando e apresentando o programa. Quero pedir também pelo Evandro, por toda a família dele e por todos que estão em oração neste momento com todo conosco.
0: Amém. Vamos rezar e agradecer, aproveitar que você está aí no seu cantinho de oração e rezar este quinto mistério com todos os nossos irmãos e irmãs. Pai nosso que estais nos céus, santificado seja o vosso nome. Venha a nós o vosso reino, seja feita a vossa vontade, assim na terra como no céu.
1: O pão nosso de cada dia nos dai hoje, perdoai as nossas ofensas, assim como nós perdoamos a quem nos tem ofendido, e não nos deixeis cair em tentação, mas livrai-nos do mal. Amém.
0: Ave Maria, cheia de graça, o Senhor é convosco. Bendita sois vós entre as mulheres, e bendito é o fruto do vosso ventre, Jesus.
1: Santa Maria, Mãe de Deus, rogai por nós, pecadores, agora e na hora de nossa morte. Amém.
0: Ave Maria, cheia de graça, o Senhor é convosco. Bendita sois vós entre as mulheres, e bendito é o fruto do vosso ventre, Jesus.
1: Santa Maria, Mãe de Deus, rogai por nós, pecadores, agora e na hora de nossa morte. Amém.
0: Ave Maria, cheia de graça, o Senhor é convosco. Bendita sois vós entre as mulheres, e bendito é o fruto do vosso ventre, Jesus.
1: Santa Maria, Mãe de Deus, rogai por nós, pecadores, agora e na hora de nossa morte. Amém.
0: Ave Maria, cheia de graça, o Senhor é convosco. Bendita sois vós entre as mulheres, e bendito é o fruto do vosso ventre, Jesus.
1: Santa Maria, Mãe de Deus, rogai por nós, pecadores, agora e na hora de nossa morte. Amém.
0: Ave Maria, cheia de graça, o Senhor é convosco. Bendita sois vós entre as mulheres, e bendito é o fruto do vosso ventre, Jesus.
1: Santa Maria, Mãe de Deus, rogai por nós, pecadores, agora e na hora de nossa morte. Amém.
0: Ave Maria, cheia de graça, o Senhor é convosco. Bendita sois vós entre as mulheres, e bendito é o fruto do vosso ventre, Jesus.
1: Santa Maria, Mãe de Deus, rogai por nós, pecadores, agora e na hora de nossa morte. Amém.
0: Ave Maria, cheia de graça, o Senhor é convosco. Bendita sois vós entre as mulheres, e bendito é o fruto do vosso ventre, Jesus.
1: Santa Maria, Mãe de Deus, rogai por nós, pecadores, agora e na hora de nossa morte. Amém.
0: Ave Maria, cheia de graça, o Senhor é convosco. Bendita sois vós entre as mulheres, e bendito é o fruto do vosso ventre, Jesus.
1: Santa Maria, Mãe de Deus, rogai por nós, pecadores, agora e na hora de nossa morte. Amém.
0: Ave Maria, cheia de graça, o Senhor é convosco. Bendita sois vós entre as mulheres, e bendito é o fruto do vosso ventre, Jesus.
1: Santa Maria, Mãe de Deus, rogai por nós, pecadores, agora e na hora de nossa morte. Amém.
0: Ave Maria, cheia de graça, o Senhor é convosco. Bendita sois vós entre as mulheres, e bendito é o fruto do vosso ventre, Jesus.
1: Santa Maria, Mãe de Deus, rogai por nós, pecadores, agora e na hora de nossa morte. Amém.
0: Glória ao Pai, ao Filho e ao Espírito Santo.
1: Como era no princípio, agora e sempre. Amém. Ó meu bom e amado Jesus, perdoai e livrai-nos do fogo do inferno, levai as almas todas para os céus e socorrei principalmente as que mais precisarem da vossa infinita misericórdia.
0: Nossa Senhora da Saúde,
1: rogai por nós.
0: São José,
1: rogai por nós. Valei-nos São José.
0: Senhora, Mãe, Rainha e Padroeira do Brasil,
1: rogai por todos nós que recorremos a vós.
0: Amém. Célia, amém. Reze comigo a nossa Salve Rainha, no encerrando o nosso Santo Terço.
1: Rezo sim.
0: Infinitas graças vos damos, Soberana Rainha.
1: Soberana Rainha. Pelos benefícios
0: que todos os dias recebemos de vossas mãos liberais.
1: Dignai-vos agora e para sempre tomarmos debaixo de vosso poderoso amparo, e para mais vos agradecer, vos saudamos com a Salve Rainha. Salve Rainha, Mãe de Misericórdia, vida, doçura e esperança nossa, salve. A vós bradamos, degredados filhos de Eva, a vós suspiramos, gemendo e chorando neste vale de lágrimas. Eia, pois, advogada nossa, esses vossos olhos misericordiosos a nós volvei, e depois desse desterro, mostrai-nos, Jesus, bendito o fruto do vosso ventre. Ó clemente, ó piedosa, ó doce, sempre Virgem Maria, rogai por nós, Santa Mãe de Deus,
0: para que sejamos dignos das promessas de Cristo. Assim seja. Amém. Amém.

0: tudo de bom para sua vida, meu
1: amém. Anjo. Salve Maria.
0: Amém? Salve Maria.
1: E nós, na alegria, no amor, na paz, na esperança, nós queremos nos consagrar à nossa Mãe Santíssima. Entregar a ela o nosso dia de hoje, esse dia que está chegando ao fim. E já, mãe querida, pedindo bênçãos e graças à senhora pelo novo dia que vai surgir. Nós consagramos o suor do nosso trabalho, toda a nossa família, nossos amigos, tudo aquilo que nos pertence, nossas preocupações, alegrias, frustrações, tudo aquilo, mãe, que está junto a nós entregamos a vós, para que a senhora cuide, mãe, para que a senhora tome de conta e nos livre de todo mal e de todo perigo. Ó Maria Santíssima, pelos méritos de nosso Senhor Jesus Cristo, em vossa querida imagem de Aparecida, espalhais inúmeros benefícios sobre todo o Brasil. Eu, embora indigno de pertencer ao número de vossos filhos e filhas, mas cheio do desejo de participar dos benefícios de vossa misericórdia, prostrado a vossos pés, consagro-vos o meu entendimento, para que sempre pense no amor que mereceis. Consagro-vos a minha língua, para que sempre vos louve e propague a vossa devoção. Consagro-vos o meu coração, para que depois de Deus vos ame sobre todas as coisas. Recebei-me, ó Rainha incomparável, vós que o Cristo crucificado deu-nos por mãe, no ditoso número de vossos filhos e filhas. Acolhei-me debaixo de vossa proteção. Socorrei-me em todas as minhas necessidades espirituais e temporais, sobretudo na hora de minha morte. Abençoai-me, ó celestial cooperadora, e com vossa poderosa intercessão, fortalecei-me em minha fraqueza, a fim de que, servindo-vos fielmente nesta vida, possa louvar-vos, amar-vos e dar-vos graças no céu por toda a eternidade. Assim seja. E nós chegamos ao final do Santo Terço. Meus irmãos, minhas irmãs, sempre nós estivemos e continuaremos sempre unidos. Em nome do Pai, do Filho e do Espírito Santo. Amém. Nós continuamos, vamos juntos, viu? Até a meia-noite, louvando e agradecendo a este Deus maravilhoso, a este Deus bondoso e a nossa Mãe Santíssima, a Senhora Aparecida, pela sua intercessão, pelo seu colo, pelo seu cuidado para com cada um de nós. Vamos juntos, até a meia-noite.
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2: 23:05.
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2: Com a Mãe Aparecida, Rede Aparecida de Rádio, rezando, meus irmãos e irmãs, com você. Nós rezamos o nosso Santo Terço e continuamos aqui, louvando e agradecendo a esse Deus bondoso, a esse Deus maravilhoso, a nossa mãezinha querida, a Senhora Aparecida, ela que nos orienta, ela que nos conduz sempre ao seu Filho Jesus. 23:06, louvando e agradecendo, é hora daquele quadro.
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2: Estela Marcon traz pra gente personagens deste livro, né? Personagens bíblicos deste livro publicado pela Editora Santuário, lá de autoria de Carlos Mesters e Francisco Orofino.
4: Hoje, dia 16 de maio, nós vamos conhecer a história de Nereu e Olimpas, membros das comunidades cristãs de Roma. Paulo escreve na carta aos romanos: saúdem Filólogo e Júlia, Nereu e sua irmã Olimpas, e todos os cristãos que vivem com eles. Segundo essa saudação de Paulo, na casa do casal Filólogo e Júlia, viviam vários cristãos sob a coordenação. Entre eles estavam Nereu e sua irmã Olimpas. Isso significa que a casa de Filólogo e Júlia era um local de reunião de comunidades, uma casa transformada em igreja, na verdade. Nereu e Olimpas têm nome grego relacionado aos deuses, sinal de que vieram no mundo pagão e se converteram para o mundo cristão. O nome Nereu significa divindade do mar e Olimpas significa presente do Olimpo, o lugar onde moravam os deuses pagãos. O nome dos outros cristãos que vivem com eles na mesma casa não foi mencionado por Paulo. Então nada sabemos da vida dessas pessoas, nem das condições sociais. O que sabemos é que o engajamento de Nereu e de Olimpas na comunidade cristã de Roma era tão acentuado, tão participativo, que Paulo lembrou o nome dos dois quando mandou saudações para igrejas em Roma. E também convém lembrar que Paulo, quando escreveu a carta aos romanos, ainda não tinha estado em Roma. Então significa que a notícia a respeito da fé da comunidade de Roma já era celebrada em todo o mundo.

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1: Elô Silvério chegando, trazendo este quadro para todos nós.
2: Nossa Senhora da Guia.

0: Nossa Senhora da Guia e sua devoção surgiu na Igreja Ortodoxa, que é reconhecida pelo Vaticano. Entre os cristãos ortodoxos, Nossa Senhora da Guia é invocada com o nome de Odigitria. Este nome significa condutora ou guia. Isso porque Maria guiou Jesus em sua infância. Tempos depois, o culto a Nossa Senhora da Guia foi incorporado na Igreja Católica. O papel de Maria, mãe de Jesus, na história da salvação é importantíssimo. Além do seu sim a Deus, de gerar Jesus Cristo como homem e de educar ele como filho, ela guia o ser humano, conduzindo aqueles que querem para Deus. Nas bodas de Caná, Maria disse uma frase que é emblemática desta sua missão de guia da humanidade. Ela disse: "Fazei tudo o que ele vos disser." Esta é uma das grandes missões de Nossa Senhora, nos conduzir até Jesus. De fato, em todas as aparições, Nossa Senhora pede mudança de vida e que todos sigam seu Filho Jesus Cristo para a salvação eterna. A devoção a Nossa Senhora da Guia chegou ao Brasil através dos portugueses no ano de 1745. Na ocasião, um capitão de navio trouxe uma imagem de Nossa Senhora da Guia, juntamente com uma imagem de Nosso Senhor do Bom Fim. As duas imagens ficaram no altar na Igreja de Nossa Senhora da Penha, em Salvador, na Bahia. Depois, o capitão muito devoto começou a construir uma igreja em honra de Nossa Senhora da Guia. Em sua empreitada, ele conseguiu conquistar vários devotos, que também se tornaram colaboradores na construção da igreja, que hoje é a famosa Igreja do Bom Fim. Terminada a construção, a imagem de Nossa Senhora da Guia foi solenemente transportada junto com a imagem de Nosso Senhor do Bom Fim. As obras duraram 10 anos. Na imagem de Nossa Senhora da Guia, num dos braços ela segura um menino Jesus no colo. Na outra mão, ela carrega uma estrela, que representa a estrela de Belém, que guiou os magos até o menino Jesus. Essa estrela representa também a estrela que guia todos os homens até Deus. Nossa Senhora da Guia, rogai por nós.
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2: Saudações, queridos ouvintes sintonizados aqui na Rádio Aparecida. Sou irmão Joaquim e trabalho na coordenação das obras sociais redentorista da província Nossa Senhora Aparecida. Começamos nossa participação no dia de hoje partilhando com você que hoje chegamos ao número 50 do programa Seguindo o Redentor, aqui pela Rádio Aparecida. São 50 edições partilhando sobre o trabalho social desenvolvido pelos missionários redentoristas e entre outros temas sociais. E hoje, falando do trabalho social no Sistema Único da Assistência Social, o SUAS, cujo trabalho tem um papel fundamental no processo de transformação social. É o que acontece com o trabalho que é também desenvolvido no CAS. Esse trabalho, SUAS e CAS, usando um termo mais técnico, essas intervenções devem promover o protagonismo do usuário e o fortalecimento da prática democrática e da cultura de direitos. Assim, ao favorecer a valorização do outro, o trabalhador social assume uma postura política, pois busca a mudança não somente de alguns aspectos da vida de um sujeito, como a provisão de necessidades básicas. Com esses dizeres, protagonismo, fortalecimento, cultura e valorização do outro, vamos tentar fazer uma ponte com a bula de proclamação do Jubileu Ordinário de 2025 do Papa Francisco. A esperança não engana, como vai nos dizer Romanos capítulo 5, versículo 5. Tanto o trabalho social como esse ano jubilar buscam as mudanças na vida desse sujeito e do mundo em que se vive. Podemos perguntar por quê? Como diz o texto da bula, todos esperam o quê? O protagonismo, fortalecimento, cultura e valorização do outro. E continua o texto da bula. No coração de cada pessoa encerra-se a esperança com o desejo e expectativa do bem, apesar de não saber o que trará consigo o amanhã. Porém, diz o texto, esta imprevisibilidade do futuro faz surgir sentimentos por vezes contrapostos, desde a confiança ao medo, da sinceridade ao desânimo, da certeza à dúvida. Muitas vezes encontramos pessoas desanimadas que olham com ceticismo e pessimismo para o futuro, como se nada lhes pudesse proporcionar felicidade. E o Papa vai nos dizer, é aquilo que o trabalho social busca e que ele recebe em seu dia a dia. Continua com efeito a esperança que nasce do amor e funda-se no amor que brota do coração de Jesus transpassado na cruz. Esperança não cede nas dificuldades, funda-se na fé e é alimentada pela caridade, permitindo assim avançar na vida. Olha novamente o que busca o trabalho social. Permite que o outro avance na vida. E continua o Papa. O propósito, escreve Agostinho. Olha só por onde também passa o trabalho social, ao dizer sobre

0: sobre o que escreve Santo Agostinho. Em qualquer modo de vida, não se pode passar sem essas três propensões da alma: o crer, esperar e amar. Deste entrelaçamento de esperança e paciência resulta a vida cristã. Claro que é um caminho. O trabalho social de fortalecimento de vínculo também perpassa por um caminho, por um processo, que precisa também de momentos fortes para nutrir e robustecer a esperança. Insubstituível companheira que permite vislumbrar a meta. O trabalho de fortalecimento de vínculo também busca sua meta de promover a integração e a valorização do sentido da vida coletiva. O texto da bula também cita a meta do encontro com o Senhor Jesus. E para encerrar, o número 7 da bula, que fala dos sinais de esperança, diz: além de beber a esperança na graça de Deus, somos também chamados a descobri-la nos sinais dos tempos que o Senhor oferece. Logo, o número 8 vai traduzir esse primeiro sinal de esperança, dizendo assim: a paz para o mundo. Encerramos por aqui a nossa participação no dia de hoje na programação da Rádio Aparecida, convidando a você a nos acompanhar nos nossos meios de comunicação social, o nosso Instagram, @casobrassociaisredentorista, e também o site a12.com/cas. E conheça um pouco mais das atividades que são desenvolvidas pelos Centros de Assistência Social. Aguardamos sua visita nesses meios de comunicação social. Até a próxima.
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0: príncipe da milícia celeste, pela virtude divina, precipitai no inferno a Satanás e a todos os espíritos malignos que andam pelo mundo para perder as almas. Amém.
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3: Bate-papo acerca de milagres e milagradas. O senhor Arigó, um médio espírita, fazia milagrada por sugestão. Tudo parecia milagre, mas depois nós víamos que não era milagre. Como, por exemplo, a tia de um dos nossos padres estava com câncer adiantado. Arigó mandou as sugestões e os remédios dele e a mulher pensou que estivesse curada, mas era sugestão. Pela força da ideia, sumiu a febre, voltou a apetite, voltou a coragem, ela se sentiu bem, levantando-se da cama e parecia curada. Jogou fora os remédios, telefonou para todo mundo que estava curada. Arigó a curara. 8 dias depois, ela morreu de câncer. Recebi uma carta de Abaeté, Minas Gerais, noticiando que um tal missionário, não católico, tinha estado lá a fazer enorme estardalhaço, curando meio mundo. 3 cancerosos, vários paralíticos, alguns ébrios, etc. Mas tudo fora apenas sugestão momentânea e fogo de artifício. Não se passara meio ano e um dos cancerosos já morrera. Os outros dois, piores. Os paralíticos continuavam paralíticos e os ébrios bebendo. Estive em Lourdes, pedi ao diretor do célebre Biro de Constatação que me citasse um autêntico e recente milagre, verificado e garantido por aquela renomada organização, cuja finalidade é verificar cientificamente os prodígios tidos como miraculosos. Ele me contou o fato que depois encontrei registrado no boletim daquela organização. Por motivo de gangrena, fora amputado o dedo da operária Teresa Guido. A gangrena progrediu pela mão, que devia ser igualmente eliminada. Deu-se então o prodígio. Tendo invocado a proteção do capuchinho, a ser então beatificado, Frei Francisco Maria de Camporosso, a operária Teresa Guido não só ficou livre da gangrena, como teve a restituição do dedo amputado. Isso é milagre. Documentação, Boletim Medical Internacional de Lourdes, número 133-134. 1966, páginas 26 e 27, processo de beatificação de São Francisco de Camporosso.
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9: 23:31.
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9: Com a Mãe Aparecida, Rede Aparecida de Rádio, juntinho de você. Logo mais, rezando conosco, Santo Terço, às 4 da manhã, com o nosso Padre Vanderlei Souza, chegando para rezar conosco às 4 da manhã, o Santo Terço. Antes você fica na companhia, claro, de José Antônio. À 00:00, José Antônio chegando para ficar na companhia deste domingo, junto com você, com a sua família, louvando e agradecendo ao nosso bom Deus. Agora, 23:32.
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0: 23:37, noite de sábado dedicado à Virgem Maria, Nossa Mãe Santíssima, a Senhora Aparecida. Obrigado a você que está rezando conosco, louvando e agradecendo ao nosso bom Deus por tudo que temos, por tudo que somos. Quem está chegando é o Padre Sebastião Reis, missionário redentorista, trazendo pra gente esse momento de evangelização. Porta do céu.
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2: Hoje nós queremos apresentar o tema Construção da História Pessoal e também da Humanidade. É sempre gratificante celebrar datas e acontecimentos que estejam em sintonia com o ser humano e divino. É estar de posse da vida como dom de Deus. É olhar para si como uma resposta à bondade do Criador e gratuidade à humanidade de ontem, hoje e sempre. Nesta caminhada como criaturas humanas, é preciso tomar consciência da nossa fragilidade enquanto criatura finita, que se esforça no cotidiano para crescer como pessoa, para atingir a infinitude humana e divina. Ao se tornar criatura humana, naturalmente recebemos dons, talentos inerentes a cada ser que compõe a vida, com disposição e coragem, onde cada indivíduo se torna responsável na construção da história pessoal e da história da humanidade. Nesta construção mútua, seremos sinais desta história que fazemos.
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2: Ouvintes da Rádio Aparecida, Rede Aparecida de Comunicação, do programa Você Também é Chamado. Mais uma vez estamos aqui para juntos refletir sobre vocação, o chamado que Deus fez a cada um de nós e que devemos responder com alegria. E neste mês de maio celebramos o mês mariano, o mês de Maria. E Maria é sempre a nossa intercessora junto de Deus. Maria sempre está nos ajudando em nossa caminhada de filhos e filhas de Deus. E hoje nós queremos refletir o tema.

Maria, modelo de vocação. Eis que conceberás e darás à luz um filho, e lhe darás o nome de Jesus. Evangelho de Lucas, capítulo 1, versículo 31. Então, vocação significa chamado, mas não é qualquer chamado. Quando fazemos uma escolha profissional, não chamamos a isso de vocação, mas simplesmente uma escolha entre tantas, sem dúvida. Escolha profissional é um fator de realização pessoal. Tanto é que uma profissão acertada, em sintonia com a habilidade e dons pessoais, é uma garantia de excelência no desempenho da vida. Em outras palavras, vocação acertada é vida feliz. Sempre que falamos em vocação, entendemos um chamado no plano da fé. Dizemos que é Deus quem chama. Nós respondemos ou não ao chamado. Uma coisa é certa, vocação acertada, futuro feliz. Muitas vezes a resposta vocacional comporta um verdadeiro salto no escuro, pela ausência de evidências sensíveis na hora de dar a resposta, pelos desafios que ela comporta, pelo período

verdadeiro salto no escuro, pela ausência de evidências sensíveis na hora de dar a resposta, pelos desafios que ela comporta, pelo perigo de não ser compreendido, pela necessidade de se doar integralmente, com todas as forças, verdadeiro salto no escuro, pela ausência de evidências sensíveis na hora de dar a resposta, pelos desafios que ela comporta, pelo perigo de não ser compreendido, pela necessidade de se doar integralmente, com todas as forças, escuro, pela ausência de evidências sensíveis na hora de dar a resposta, pelos desafios que ela comporta, pelo perigo de não ser compreendido, pela necessidade de se doar integralmente, com todas as forças e energias da vida. 1 milhão de mortes diante da rigidez das leis da época, ela poderia ser apedrejada por uma gravidez fora do casamento, sem contar o tanto que os vizinhos iriam comentar o fato numa sociedade onde todos se conheciam. Humanamente, Maria via diante de si a possibilidade de uma desmoralização sem limites. Porém, ela não se deixou abalar. A jovem Maria surpreende por sua resposta, pela sua maturidade e pela força como se coloca numa dimensão que ultrapassa todas e qualquer razão humana. Maria situa-se numa dimensão de fé impressionante. Parece que ela vive diariamente essa dimensão de fé, como se convivesse com anjos. O texto diz que ela fica perturbada, mas em momento algum apavorada ou assustada a ponto de perder o bom uso da razão. Ao contrário, ela, consciente, dialoga com o anjo. Se é verdadeira a resposta do além e verdadeiro o chamado sobrenatural, Maria delega a responsabilidade a Deus ao dizer: eis aqui a serva do Senhor, faça-se em mim segundo a tua palavra. Portanto, a responsabilidade é de Deus em cumprir o prometido e em superar todos os inúmeros desafios que iriam aparecer em consequências da sua decisão, da sua resposta ao Deus que o chama para ser a mãe do Salvador Jesus Cristo. Por tudo isso, Maria é modelo de quem responde positivamente à proposta de Deus. Modelo de resposta à vocação que envolve fé, coragem, confiança e superação. Quando nos encontramos diante de dificuldades que parecem insuperáveis, olhemos para a jovem Maria, para que também nós tenhamos a coragem de dizer: Senhor, estou aqui, estou à sua disposição, faça-se em mim o que for melhor para cumprir a missão que tu me confiastes. Mesmo que humanamente não veja possibilidade, sei que para ti o impossível não existe, por isso em ti confio plenamente, Senhor. Amém. Queridos irmãos e irmãs, rezemos pelas vocações e que, a exemplo de Maria, nossa mãe, possamos responder com amor o chamado que Deus fez a cada um de nós. Senhor da messe, pastor do rebanho, faz ressoar em nossos ouvidos teu forte e suave convite: vem e segue-me. Derrama sobre nós o teu espírito, que ele nos dê sabedoria para ver o caminho e generosidade para seguir tua voz. Senhor, que a messe não se perca por falta de operários, desperta nossas comunidades para a missão. Ensina nossa vida a ser serviço, fortalece os que querem dedicar-se ao reino de Deus na vida consagrada e religiosa. Senhor, que o rebanho não pereça por falta de pastores. Sustenta a fidelidade de nossos bispos, padres, diáconos e ministros. Dá perseverança a nossos seminaristas. Desperta o coração de nossos jovens e adolescentes para o ministério pastoral em tua igreja. Senhor da messe, pastor do rebanho, chama-nos para o serviço de teu povo. Maria, mãe da igreja, modelo dos servidores do evangelho, ajuda-nos a responder o sim. Amém.
Queridos ouvintes,

0: da Rádio Aparecida, Rede Aparecida de Comunicação. O nosso abraço, fique com Deus. Deus abençoe e até a próxima vez, se Deus quiser.
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2: As palavras de Jesus são vida e comunhão de vida. Não podemos permitir que somente fiquem escritas. É preciso vivê-las com a maior intensidade possível. Para vivê-las, é preciso conhecê-las e, consequentemente, devem-se lê-las e meditá-las com frequência. Por isso, te aconselho como termo destas reflexões evangélicas que não se afaste de tuas mãos o Santo Evangelho. Tem de ser seu livro de cabeceira e teu companheiro de viagem, teu mais frequente companheiro e teu alívio mais certo. Os outros livros, por bons que sejam, são sempre a palavra do homem. O Evangelho é a palavra de Jesus Cristo.
3: Com a Mãe Aparecida, Rede Aparecida de Rádio, estamos chegando ao final dessa primeira parte do programa Com a Mãe Aparecida, desejando a você uma noite abençoada, um domingo, dia do Senhor, de bênçãos e graças na sua vida, na vida da sua família. Obrigado, viu? A você que nos fez companhia, a você que esteve conosco até agora, rezando, louvando e agradecendo ao bom Deus. Fiquem todos com as bênçãos do Senhor Jesus, a proteção e a intercessão de nossa mãe, a Senhora Aparecida. Já já, o nosso querido Zé Antônio chegando para ficar na madrugada com vocês. Eu volto, se Deus quiser, na madrugada de segunda-feira com a Mãe Aparecida.

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0: 7 de maio de 2026. Seja muito bem-vindo, muito bem-vinda. Você que está conosco em mais um Com a Mãe Aparecida. Onde quer que você esteja agora, em casa, no trabalho, na estrada ou até mesmo em meio às suas preocupações, sinta-se acolhido, sinta-se abraçado, cuidado. Nesta hora, nós nos colocamos sob o manto sagrado de Nossa Senhora Aparecida, a mãe que nunca abandona seus filhos. Aquela que conhece as nossas dores, nossas angústias, mas também nossas esperanças e sonhos. Que esta madrugada seja de paz, de consolo e de encontro com Deus. Que cada Ave Maria rezada seja como um sopro de vida renovando sua fé, sua casa e sua família. Hoje, madrugada de domingo, 17 de maio de 2026, Ascensão do Senhor, dia das comunicações sociais. Muito obrigado a você que nos acompanha através do nosso aplicativo Aparecida e a você que nos ouve em todo o Brasil através das rádios parceiras, rádios que integram a rede Aparecida de rádio. Rádio Claretianas FM na cidade de Batatais, São Paulo. Rádio Vida Nova FM em Guanhães, Minas Gerais. Rádio Coração FM na cidade de Dourados, no Mato Grosso do Sul. Entre outras, muitas e muitas outras rádios que integram a rede Aparecida de rádio e faz com que a gente chegue até você. Muito obrigado pelo seu carinho, pela sua companhia. Com a Mãe Aparecida, programa de edição número 8.155. Muito prazer, eu sou o Zé Antônio, trabalho com a produção de Marcos Thiago, a coordenação de Paula Castro e a direção do padre Vanderlei Souza, missionário redentorista. E você que está em casa é sempre, sempre o nosso convidado especial. Reze conosco, com fé e esperança. Neste momento, convido você que está em casa a juntos acompanharmos Os Ponteiros Apontam para o Infinito, com o padre William Betônio, missionário redentorista.
1: Rainha dos céus, alegrai-vos, aleluia, porque aquele a quem merecestes trazer em vosso puríssimo seio, aleluia, ressuscitou como disse, aleluia. Rogai por nós a Deus, aleluia. Exultai e alegrai-vos, ó Virgem Maria, aleluia, porque o Senhor ressuscitou verdadeiramente, aleluia. Oremos, ó Deus, que vos dignastes de alegrar o mundo pela ressurreição de Jesus Cristo, vosso Filho. Concedei-nos, vos suplicamos, que por sua mãe, a Virgem Maria, alcancemos as alegrias da vida eterna. Por Jesus Cristo, nosso Senhor. Amém.
2: Olá, queridos ouvintes da Rádio Aparecida, da Rede Aparecida de Rádios. Eu sou o padre William Betônio, missionário redentorista. E como você já sabe, aos sábados e domingos estamos juntos neste momento em que os ponteiros apontam para o infinito. Hoje celebrando a Ascensão do Senhor. E hoje também o Papa Leão divulga a sua mensagem, porque hoje é considerado o Dia Mundial das Comunicações Sociais. Esse dia também é bastante marcado por esse anúncio que Jesus pede ao subir aos céus na sua ascensão. Ele pede para que nós continuemos a sua missão. Ele veio e cumpriu a sua parte, a sua missão, como Deus se encarnando no meio de nós. Agora, nós, cada um de nós, tomamos a nossa cruz, os nossos desafios diários, a nossa vida e seguimos com a presença dele, porque ele sempre estará presente no meio de nós. Ele não se faz distante de nós. Ele se revela a nós, se revela aos discípulos, e nós mantemos esta união, esta sintonia, porque acreditamos em sua palavra e seguimos o seu mandamento, que é o mandamento do amor. Tanto na leitura dos Atos dos Apóstolos, a primeira leitura de hoje, quanto o trecho de Mateus, do Evangelho, ambos falam deste momento em que Jesus retorna para os céus. Mais do que voltar para o céu, a importância da liturgia de hoje é deixar aqui a herança do reino de Deus, plantada no coração de cada discípulo. É por isso que em Atos dos Apóstolos, a comunidade

0: Né? Quem escreve é Lucas, mas a comunidade dos apóstolos vem fazer este grande testemunho, primeiro testemunho de toda a vida de Jesus. Foi ele que demonstrou a sua veio no meio de nós, demonstrou todo o seu amor, a sua paixão, e mesmo depois de ter morrido e ressuscitado durante 40 dias, esteve junto com os discípulos, tomou refeição com eles, esteve com eles e pediu para que continuasse essa missão, batizando-os, continuando mesmo o batismo de João, o batismo vivo. E depois Jesus foi elevado aos céus. No Evangelho também nós temos esse trecho. Jesus reúne os 11 na Galileia, onde ele começa a sua missão, e lá ele diz, né, batizai-os todos em nome do Pai, do Filho e do Espírito Santo, ensinando a observar tudo o que eu vos ordenei. Não podemos nos esquecer daquilo que Jesus nos ordena, nos manda, que amemo-nos uns aos outros, assim como ele nos amou. Esse é o segredo da vida, é o segredo da missão que Jesus veio revelar, é o segredo do coração do Pai revelado a todos nós. E na segunda leitura de hoje, na leitura de Efésios, nós vemos, né, esse grande testemunho de Deus que nos dá, através de Jesus Cristo, seu Filho, confirmado pelo Espírito Santo, e somente aqueles que abrem o coração para essa luz, a luz do Espírito Santo, é que são realmente aqueles que têm esperança, aqueles que seguem o caminho, aqueles que manifestam a graça, de ser o seguidor de Jesus Cristo. Jesus, que é a cabeça da igreja, que coordena este corpo. Nós somos o corpo de Cristo, os membros que atuam, que agem, mas nós não agimos por conta. Nós agimos porque estamos ligados a Cristo. Nós seguimos a Ele, seguimos aquilo que Ele traz diretamente do coração do Pai. E é isso que constitui e faz da igreja o lugar aonde a graça de Deus acontece na vida de tantas pessoas. E hoje, neste dia especial, o dia considerado, né, das comunicações sociais, a advertência que o Papa Leão nos faz para que nós prestemos atenção nesta humanidade, que nós não nos deixemos cair nesta grande armadilha do mundo de hoje, das novas tecnologias, que nós não entremos neste jogo que tira a nossa paz, tira aquilo que é mais bonito em nós, que é humano. Deus se fez humano e nós, nestes tempos, por causa das novas tecnologias, desta nova comunicação, corremos o risco de perder a nossa humanidade, perder aquilo que é essencial, aquilo que é fundamental e aquilo que Deus coloca como fundamental, central, porque Ele mesmo se faz humano no meio de nós. Por hoje eu vou ficando por aqui. Agradeço a sua audiência por estarmos juntos. Que Deus abençoe você e toda a sua família. E na próxima semana estaremos juntos novamente. Um grande abraço, fique com Deus e até lá.
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2: Celebramos hoje a Ascensão do Senhor. E neste Dia Mundial das Comunicações Sociais, somos convidados a voltar o nosso olhar para aquilo que é mais essencial em toda a comunicação: a dignidade da pessoa humana. Na sua mensagem para este ano, o Papa Leão XIV nos chama à reflexão sobre os desafios do nosso tempo, especialmente diante do avanço da inteligência artificial. Com sabedoria e sensibilidade, o Santo Padre nos recorda que, em meio a tantas tecnologias e possibilidades, jamais podemos perder aquilo que nos torna verdadeiramente humanos: nossas vozes, nossos rostos, nossas histórias. Preservar vozes e rostos humanos é um convite a não permitir que a comunicação se torne fria, impessoal ou desprovida de verdade e compaixão. É um chamado a garantir que toda a inovação esteja sempre a serviço da vida, do respeito e da dignidade de cada pessoa. Somos, portanto, desafiados a comunicar com responsabilidade, a valorizar o encontro verdadeiro, a escutar com atenção e a falar com o coração. Mais do que nunca, o mundo precisa de comunicação que humaniza, que aproxima, que constrói pontes e não muros. Com este espírito, reconhecendo nossas limitações e desejos de aprender o verdadeiro sentido de comunicar, rezamos hoje, pedindo a Deus que nos ensine a sermos guardiões da verdade, da ética e da beleza de cada vida humana.
3: Senhor Deus, fonte de toda verdade e comunicação perfeita, nós os louvamos pelo dom da palavra, do encontro e da partilha. Neste dia das comunicações sociais, colocamos diante de vós todos os comunicadores, jornalistas, radialistas, produtores, missionários digitais e todos aqueles que, de algum modo, levam mensagens ao coração das pessoas. Derramai sobre nós o vosso Espírito Santo, para que nossas palavras sejam sempre instrumentos de verdade e de amor, nunca de divisão, mentira ou desrespeito. Ensinai-nos a comunicar com responsabilidade, com sensibilidade diante das dores humanas e com compromisso com a justiça e a dignidade de cada pessoa. Fazei de nós comunicadores do vosso reino, capazes de levar esperança onde há desânimo, luz onde há escuridão e fé onde há incerteza. Que a exemplo de Maria, que levou ao mundo a palavra encarnada, saibamos anunciar Cristo com coragem, humildade e alegria. Abençoai nossos meios de comunicação, nossos programas, nossas vozes e nossas intenções, para que tudo seja feito para a vossa glória e para o bem de todos. Por Cristo nosso Senhor. Amém.

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3: Deus ama a pequenez e gosta de realizar grandes coisas mediante a pequenez, como testemunha Maria. Por isso, não tenhamos medo dos números pequenos, dos sucessos que tardam, da relevância que não se avista. Não é este o caminho de Deus. Olhemos para Maria, que na sua pequenez é maior que o céu.
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7: Com a Mãe Aparecida, rede Aparecida de Rádio, com o coração em paz e a alma aberta, vamos juntos rezar o Salmo responsorial. É a nossa resposta amorosa à palavra de Deus que acabamos de ouvir. Reze comigo, na presença de Jesus, sob o olhar da Mãe Aparecida.
8: Salmo 46. Por entre aclamações, Deus se elevou. O Senhor subiu ao toque da trombeta.
9: Por entre aclamações, Deus se elevou. O Senhor subiu ao toque da trombeta.
8: Povos todos do universo, batei palmas. Gritai a Deus aclamações de alegria. Porque sublime é o Senhor, o Deus Altíssimo, o soberano que domina toda a terra.
9: Por entre aclamações, Deus se elevou. O Senhor subiu ao toque da trombeta.
8: Por entre aclamações, Deus se elevou. O Senhor subiu ao toque da trombeta. Salmodiai ao nosso Deus ao som da harpa. Salmodiai ao som da harpa ao nosso Rei.
9: 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O Senhor subiu ao toque da trombeta.
8: Porque Deus é o grande Rei de toda a terra. Ao som da harpa, acompanhai os seus louvores. Deus reina sobre todas as nações. Está sentado no seu trono glorioso. 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
9: 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O Senhor subiu ao toque da trombeta.

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1: Com a mãe Aparecida, é tempo de rezar, de silenciar o coração e se deixar conduzir pela presença amorosa de Deus. Junto da mãe Aparecida, acolhemos agora o padre Edmilson Moraes para este momento de oração. Coloque suas intenções, confie e reze com a gente.
2: Terceiro dia da novena em honra de Nossa Senhora Auxiliadora, Maria, a mulher que canta a grandeza de Deus. O desejo de ajudar Isabel fez com que a plenitude de Deus tomasse conta de Maria. Isabel também exultou de alegria e sentiu que a visita de sua prima Maria trazia para ela a certeza da assistência de Deus nos últimos dias de sua gravidez. Nesse encontro nasceu o cântico do Magnificat, que é um louvor ao Criador que olha para a humildade daqueles que se esvaziam de si mesmos para se preencherem das graças de Deus. Seguindo o exemplo de Maria e reconhecendo a sua humildade, no Magnificat procuremos cultivar o espírito da humildade, da caridade, para com o nosso próximo, para as pessoas que se encontram com a gente no nosso dia a dia, começando, quem sabe, pela nossa própria família. De maneira especial, lembro nesta oração os aniversariantes de hoje, o Márcio aqui de Campinas e a Lourdinha lá de Ourinhos. Iniciemos a nossa oração traçando sobre nós o sinal da cruz, sinal do amor de Deus por cada um de nós. Em nome do Pai, do Filho e do Espírito Santo. Amém. Senhor nosso Deus, nosso Pai, nós cremos em vós, nós esperamos em vós, nós vos amamos, nós vos agradecemos este dia e vos damos graças porque estamos com vida. Oferecemos este dia ao Senhor com todas as nossas alegrias e sofrimentos, com todos os nossos trabalhos e divertimentos. Guardai-nos do pecado e fazei de nós instrumentos de vossa paz e do vosso amor. Ajudai

0: ajudai-nos a observar vossos santos mandamentos. Amém. O Senhor esteja convosco, Ele está no meio de nós. Anúncio do Evangelho de Jesus Cristo segundo Lucas. Naquele tempo Maria disse: minha alma proclama a grandeza do Senhor. Meu espírito se alegra em Deus meu Salvador, porque olhou para a humilhação de sua serva. Doravante todas as gerações me felicitarão, porque o Todo-Poderoso realizou grandes obras em meu favor. Seu nome é santo e sua misericórdia chega aos que o temem, de geração em geração. Ele realiza proezas com o seu braço, dispersa os soberbos de coração, derruba do trono os poderosos e eleva os humildes. Aos famintos enche de bens e despede os ricos de mãos vazias. Socorre Israel, seu servo, lembrando-se de sua misericórdia, conforme prometera aos nossos pais, em favor de Abraão e de sua descendência para sempre. Palavra da Salvação. Maria na vida de Dom Bosco. A fama das graças, pequenas e grandes, que Nossa Senhora concedia a quem ajudava na construção da igreja, difundiu-se rapidamente por Turim e por muitas outras regiões da Itália. A graça mais clamorosa talvez tenha sido de José Cotta, antigo benfeitor de Dom Bosco e muito conhecido nos ambientes de Turim. Aos 83 anos, jazia enfermo, já desenganado pelos médicos, mas Dom Bosco foi visitá-lo. O doente pôde apenas dizer-lhe com um fio de voz: mais uns poucos minutos, depois preciso partir para a eternidade. Não, replicou-lhe Dom Bosco, Nossa Senhora precisa ainda do Senhor neste momento. Deve viver para ajudar a construir sua igreja. Não há mais nada, não há mais esperança, suspirou o velho. A fé de Dom Bosco aliou-se a uma audácia tranquila. E o que o Senhor faria se Maria Auxiliadora lhe obtivesse a graça de sarar? O doente sorriu, fez um esforço e apontou com dois dedos para Dom Bosco. Se eu sarar, pagarei 2.000 liras por mês durante 6 meses para a construção da igreja de Valdoco. 3 dias depois, lá estava ele, curado, são e salvo. Nossa Senhora me curou. Vim pagar a primeira parte de minha dívida. Oremos. Poderosíssima Rainha e Mãe, vós que sozinha triunfaste sobre as muitas heresias que procuravam afastar tantos filhos do seio da nossa mãe igreja. Ajudai-nos, vos pedimos, a manter a saúde da nossa fé e a pureza do nosso coração em meio a tantas insídias e ao veneno das perversas doutrinas. Ó poderoso auxílio dos cristãos e da humanidade, pedimos que leveis a nossa oração ao Pai e ao vosso Filho Jesus Cristo, que vivem e reinam na unidade do Espírito Santo. Amém. O Senhor esteja convosco, Ele está no meio de nós. Pela intercessão de Nossa Senhora Auxiliadora, desça sobre você, sobre o seu trabalho, sobre a sua família, sobre as suas intenções, a bênção do Deus Todo-Poderoso, Pai, Filho e Espírito Santo. Amém. O abraço de hoje vai para a Erielma Marilac, a Juliana Garcia, a Gislane Gonçalves, a Doraci Félix e para o Lucas Pereira. Sou o padre Edmilson Moraes, salesiano de Dom Bosco, e moro atualmente em Campinas, aqui no estado de São Paulo, no Colégio Liceu Salesiano Nossa Senhora Auxiliadora. Que Deus continue abençoando você e sua família. Abraço e até mais.
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1: As salvações que Deus deu a Israel. Salmos 68, 67. Ao maestro do coro, Salmo de Davi. 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

Deus se levanta. Seus inimigos se dispersam e fogem de sua face os que o odeiam. Como se dissipa a fumaça, tu os dispersas. Como se dissipa a fumaça, tu os dispersas. Como se derrete a cera diante do fogo, assim perecem os pecadores diante de Deus. Alegrem-se os justos e exultem na presença de Deus e sintam gozo na alegria. Cantai a Deus, cantai salmos ao seu nome. Abre caminho para aquele que cavalga nas nuvens. Senhor é o seu nome. Alegrai-vos diante dele. Pai dos órfãos e defensor das viúvas. Assim é Deus na sua santa morada. Deus dá moradia aos desamparados. Faz sair os prisioneiros para uma vida feliz. Mas os rebeldes ficarão numa terra árida. Ó Deus, quando saíste à frente do teu povo e quando atravessaste o deserto, a terra tremeu e os céus se derramaram diante da face do Deus do Sinai, diante do Deus de Israel. Mandaste uma chuva torrencial, ó Deus, e a tua herança enfraquecida a restauraste. Teus animais nela habitavam. Na tua bondade, tu a preparaste para o pobre. Ó Senhor, profere uma palavra. As mensageiras de boas novas são um exército imenso. Fogem os reis dos exércitos, eles fogem. E a mulher em casa divide os despojos. Enquanto dormis no curral, as asas da pomba brilharão como prata e as suas penas como o brilho do ouro. Enquanto o Onipotente ali dispersava os reis, o Salmão se embranquecia de neve. Montanha excelsa é a montanha de Bazã. Montanha escarpada a montanha de Bazã. Por que tendes inveja, ó montanhas escarpadas, da montanha na qual Deus quis habitar? Nela Deus habitará para sempre. Os carros de Deus são miríades de milhares. O Senhor vem do Sinai para o santuário. Subiste para as alturas, levando cativo o cativeiro. Recebeste seres humanos como tributo, para que mesmo rebeldes habitem junto do Senhor Deus. Bendito seja o Senhor dia por dia. Ele nos conduzirá, o Deus da nossa salvação. O nosso Deus é o Deus que salva. Ao Senhor, sim, ao Senhor pertencem as portas da morte. De fato, Deus esmaga as cabeças dos seus inimigos, o crânio cabeludo dos que andam no delito. Disse o Senhor: vou trazê-los de Bazã, da profundeza do mar os trarei de volta, para que teu pé banhe no sangue e a língua dos teus cães receba a sua parte dos inimigos. Eles viram os teus cortejos, ó Deus, os cortejos do meu Deus e do meu reino santuário. Precedem os cantores, por último, vêm os salmistas. No meio, as jovens batendo símbolos. Nas assembleias, bendizei a Deus, ao Senhor, vós que sois das fontes de Israel. Ali, Benjamim, o mais novo, os conduz. Aos príncipes de Judá, com as suas fileiras,

0: príncipes de Zabulon, os príncipes de Neftali. Mostra, ó Deus, a tua força. Confirma, ó Deus, o que realizaste em nós. Por teu templo, que está em Jerusalém, os reis vão te trazer presentes. Ameaça a fera dos juncos, a manada dos touros com os bezerros dos povos. Que eles se prostrem com suas lâminas de prata. Dispensa as nações que querem a guerra. Virão os nobres do Egito. E a Etiópia estenderá suas mãos para Deus. Reinos da terra, cantai a Deus. Salmodiai ao Senhor. Salmodiai a Deus. Aquele que cavalga os céus eternos. Ele fará ressoar sua voz, voz poderosa. Atribui a força a Deus. Sua magnificência está sobre Israel e a sua força nas nuvens. Admirável é Deus desde o seu santuário. O Deus de Israel, ele dará força e poder a seu povo. Bendito seja Deus.
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1: Com a mãe Aparecida, rede Aparecida de rádio, estamos de volta para acompanharmos juntos a crônica do dia.
2: Mãe. Palavras de um poeta falando da mãe, das coisas que a mãe fazia, da vida que levou com a mãe. A mãe colhia singelos buquês de flores e sepultava aos pés de Nossa Senhora do Perpétuo Socorro. Imagem de gesso colada com grude de polvilho, de muito tombar na quina do quarto. Às vezes, a vela permanecia acesa, sem pecado para queimar-se. Comemorava-se uma graça ainda por chegar. Só as rosas não se intrometiam nessa indesvendável promessa. Desconheço o motivo, se o pavor do espinho ou da dor. Agora, com sua ferida cicatrizada, ela nos deixou entre rosas. Já sem medo dos espinhos, sem respirar o perfume, sem reparar nas cores.

motivo, se o pavor do espinho ou da dor. Agora, com sua ferida cicatrizada, ela nos deixou entre rosas. Já sem medo dos espinhos, sem respirar o perfume, sem reparar nas cores. A mãe nos contava sobre nossos bens. Uma casa com quintal, uma horta sob mangueira, um pé de jabuticabas, que nos espiava com muito e se fazia definitivamente telúrica. Viver tinha sabor de chão encharcado. Mas isso não leva importância. 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Amargo vermelho, Bartolomeu Campos de Queiroz.

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3: 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Os sacramentos da iniciação cristã.
5: Estamos de volta com a Mãe Aparecida aqui pela rede Aparecida de Rádio. A nossa fé é um caminho que começa com o encontro pessoal com Cristo e vai sendo fortalecido passo a passo. Agora, com a luz do Espírito Santo e sob o olhar da Mãe Aparecida, vamos refletir sobre os sacramentos da iniciação cristã. Quem nos conduz nesta caminhada de fé é o padre Rubens Gomes de Carvalho.
6: Ouvintes, estamos nos primeiros passos da reflexão sobre o munus régio real do cristão, participando do munus real de Cristo, Rei do Universo. Numa primeira pincelada, refletimos sobre Deus Criador do Universo. A partir do gesto criador de Deus, de todo o Universo, no princípio Deus criou o céu e a terra, a água, a luz, plantou um jardim, o Éden, finalmente criou o homem e a mulher e os colocou no paraíso para que cuidem e cultivem o paraíso. Cuidar e se sentir como servidores de Deus no cuidado da humanidade, cuidando também da flora, da fauna, da natureza. E assim os pais se multiplicassem, os homens se multiplicassem, os casais se multiplicassem, e assim então se tornaria a grande família de Deus cuidando do universo. Portanto, reinar no paraíso e usufruir do paraíso que está sendo cuidado pela pessoa humana, reinando com o espírito comunitário. Nossos primeiros pais desobedeceram a Deus. O pecado entrou no mundo. O universo, o paraíso foram descuidados. E Deus prometeu o descendente da mulher, o ungido, o Messias, o Cristo, descendente de mulher, para ensinar o caminho de restauração e salvação da humanidade, restaurar o paraíso, a possibilidade de vida nova, ensinando como restaurar e convidando a humanidade a seguir seus passos e sua palavra para ajudá-lo a implantar novamente o reino novo que havia sido destruído pelo pecado, pelo descuido dos nossos primeiros pais. No último encontro, ainda começamos a ver e a refletir sobre o significado de Cristo, Rei do Universo, o Restaurador. Vimos que, segundo escreve o padre Adroaldo Palaoro, jesuíta, o seguinte: o título de Cristo Rei corre o risco de ser utilizado de uma forma pagã, como uma pura imitação dos reis deste mundo. O triunfalismo religioso e político tem utilizado esse título de rei para defender ideias dominadoras, triunfalistas, conservadoras, escravocratas. Jesus não é rei desta forma. Jesus não é rei que domina, mas é rei que domina por um outro tipo de

0: de domínio, domínio do amor, do acolhimento e da misericórdia. Jesus é rei de uma forma nova, diferente, gloriosa no sentido de cuidar das pessoas. Um rei que toca leprosos, que prefere a companhia de excluídos e não dos poderosos deste mundo. Jesus é um rei que lava os pés dos seus discípulos, um rei que não tem dinheiro e que não pode defender-se, que não tem exército. Um rei sem trono, nem palácio, sem pompas, sem poder. Por isso, para poder aplicar a Jesus o título de rei, devemos despojá-lo de todas as conotações de poder, de força ou dominação. Jesus sempre se manifestou contrário a todo tipo de poder, sobretudo do poder religioso, o mais nefasto. E não só condenou aqueles que dominam, como também condenou com a mesma veemência aqueles que se deixam dominar. Como que nós reinamos em nossa sociedade? Como que os nossos políticos, autoridades, estão reinando? Com o reinado do poder do amor de Jesus ou com o poder do egoísmo, de usar os outros e as outras para seu próprio benefício? Fica aí o nosso questionamento. Como somos cristãos reis, munos real? Um abraço, até mais. Tchau.
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3: Para a igreja, o ano litúrgico começa no tempo do advento. É o tempo de esperar aquele que há de vir para nos salvar, tanto no sentido escatológico, no final dos tempos, quanto no sentido histórico, pois é a preparação da celebração de sua vinda, de seu nascimento entre nós. Ainda hoje e em todos os tempos, o nascimento de uma criança muda o rumo das histórias de seus pais e da humanidade. Mesmo aqueles que não tiveram grandes marcas na história, tiveram um papel, uma missão no tempo e lugar onde nasceram. Jesus começou sua história no ventre de Maria. Como toda criança assumindo nossa humanidade, ele hoje continua nos salvando, ajudando-nos a assumir nossa humanidade e curando nosso coração. Ele salva o homem inteiro, em seu corpo físico, em suas emoções, em sua história real e concreta. Sim, nossa fé é feita de coisas que não se veem, mas também de muitas coisas que podemos ver e tocar, como a conversão e mudança de vida nossa e de nossos irmãos, e a ação de Deus na história concreta da humanidade, naquele encontro providencial com alguém que mudou o nosso percurso de vida, ou naquela enfermidade que nos fez rever a vida que vivíamos até então. Ele continua a assumir nossa humanidade. Preparemo-nos todos os dias. Ele sempre vem ao nosso encontro.

0: Deus abençoe você.
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2: Com a Mãe Aparecida, Rede Aparecida de Rádio, muito obrigado você que nos faz companhia. Eu te convido para acompanharmos juntos Os Santos Nos Ensinam com o Padre André Gustavo.
3: Os Santos Nos Ensinam, hoje, dia 17 de maio, eu, Padre André, da Arquidiocese de Aparecida, estou com você, amigo e amigo ouvinte, para conhecer um pouquinho a história desse santo de hoje, São Pascoal Bailão. São Pascoal nasceu na Espanha no século XVI, exatamente no domingo da Páscoa, razão pelo qual teve o nome de Pascoal. Seus pais, que ganhavam o pão cultivando a terra, mandaram-no desde a infância guardar seus rebanhos e nenhuma outra coisa lhe puderam ensinar, a não ser o exemplo das virtudes cristãs e os princípios elementares da religião. O desejo de saber ler, porém, fez com que Pascoal levasse para os campos um livrinho e pedisse a todos que encontrava para lhe ensinar a ler e escrever. Quando andava nos campos, meditava as maravilhas da criação. Embora pobre, encontrava sempre meios para repartir o pouco que recebia para com os outros que tinham menos ainda. Aos 20 anos, tomou a decisão de abandonar a casa paterna, dirigindo-se para algum convento, a fim de consagrar-se totalmente ao serviço de Deus. Tomou a direção de Valença, onde se encontrava um convento de franciscanos. Pediu admissão na ordem, mas o superior, para testar-lhe a virtude, exigiu que ficasse um tempo a serviço de rendeiros da vizinhança, guardando o rebanho. Passou alguns anos neste humilde emprego, ganhando por suas virtudes a simpatia dos habitantes daquelas aldeias. Enfim, conseguiu entrar no claustro. Ofereceram-lhe a possibilidade de cursar os estudos para o sacerdócio, mas ele, por um sentimento de humildade, sempre recusou, preferindo permanecer irmão leigo a fim de desempenhar os cargos mais humildes. Viveu e praticou a regra de São Francisco em todo o rigor da letra e do espírito. Avançou na perfeição religiosa, de maneira a causar admiração aos mais antigos e fervorosos da comunidade. Era ordinariamente encarregado do portão e do refeitório, por ser discreto, afável e fiel. Na qualidade de porteiro, tinha o costume de distribuir aos pobres as sobras da comida dos religiosos, e para que a esmola fosse de proveito não só ao corpo, mas também à alma, adotou o uso de rezar com eles antes e depois das refeições. Seus cargos na comunidade não lhe impediam de atender na enfermaria, na sala dos hóspedes, na cozinha, aos serviços mais urgentes. Desempenhou tarefas delicadas e até arriscadas em favor da comunidade. Assim se deu quando foi enviado da Espanha para Paris, na França, a fim de levar cartas urgentes ao superior geral da ordem. Nessa época, a França estava sob a violência dos huguenotes, inimigos dos padres, religiosos e monges. Pascoal foi perseguido muitas vezes, mas conseguiu levar até o fim sua cansativa e perigosa missão. Uma característica da santidade de Pascoal, além dos exercícios de caridade e de penitência, era a devoção profunda à Santíssima Eucaristia, diante da qual passava horas e noites inteiras. Embora simples irmão leigo, Pascoal escreveu admiráveis tratados de espiritualidade. Morreu no domingo de Pentecostes, em 17 de maio de 1592. Foi declarado santo protetor dos congressos eucarísticos. Que belo exemplo desse admirável santo! Doutorou-se na graça e caridade para com os pobres, vivendo verdadeiramente o mandamento do amor. Que esse mesmo amor nos inspire a viver nossa vocação cristã, a servir com generosidade, e o amor ao Santíssimo Sacramento seja para nós fonte e força na caminhada. São Pascoal, rogai por nós.
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0: Mãe Aparecida aqui pela Rede Aparecida de Rádio. Juntos vamos acolher com muito carinho e receber o irmão Cláudio Teixeira. Com você também é chamado.
1: Ouvintes da Rádio Aparecida, Rede Aparecida de Comunicação, do programa Você Também é Chamado. Mais uma vez estamos aqui para juntos refletir sobre vocação, o chamado que Deus fez a cada um de nós e que devemos responder com alegria. E neste mês de maio celebramos o mês mariano, o mês de Maria. E Maria é sempre a nossa intercessora junto de Deus. Maria sempre está nos ajudando em nossa caminhada de filhos e filhas de Deus. E hoje nós queremos refletir o tema Maria, modelo de vocação. Eis que conceberás e darás à luz um filho e lhe darás o nome de Jesus. Evangelho de Lucas, capítulo 1, versículo 31. Então vocação significa chamado, mas não é qualquer chamado. Quando fazemos uma escolha profissional, não chamamos a isso de vocação, mas simplesmente uma escolha entre tantas. Sem dúvida, escolha profissional é um fator de realização pessoal. Tanto é que uma profissão acertada, em sintonia com a habilidade e dons pessoais, é uma garantia de excelência no desempenho da vida. Em outras palavras, vocação acertada é vida feliz. Sempre que falamos em vocação, entendemos um chamado no plano da fé. Dizemos que é Deus quem chama, nós respondemos ou não ao chamado. Uma coisa é certa, vocação acertada, futuro feliz. Muitas vezes a resposta vocacional comporta um verdadeiro salto no escuro, pela ausência de evidências sensíveis na hora de dar a resposta, pelos desafios que ela comporta, pelo perigo de não ser compreendido, pela necessidade de se doar integralmente, com todas as forças e energias da vida. De todas as pessoas que ouviram e entenderam o chamado divino, como os inúmeros personagens bíblicos no Antigo Testamento e também no Novo Testamento, além de todos os vocacionados importantes ao longo da história, de todos eles, a vocacionada que mais se encanta e estimula é Maria de Nazaré. Uma jovem, ou melhor, uma adolescente, recebe de um anjo a proposta de ser mãe, proposta que ela daria 1 milhão de motivos para recusar. Como confiar em um anjo, sua tenra idade, a falta de recursos, por não estar ainda casada, apenas noiva, o perigo diante da rigidez das leis da época? Ela poderia ser apedrejada por uma gravidez fora do casamento, sem contar o tanto que os vizinhos iriam comentar o fato, numa sociedade onde todos os se conheciam. Humanamente, Maria via diante de si a possibilidade de uma desmoralização sem limites. Porém, ela não se deixou abalar. A jovem Maria surpreende por sua resposta, pela sua maturidade e pela força como se coloca numa dimensão que ultrapassa todas e qualquer razão humana. Maria situa-se numa dimensão de fé impressionante. Parece que ela vive diariamente essa dimensão de fé, como se convivesse com anjos. O texto diz que ela fica perturbada, mas em momento algum apavorada ou assustada a ponto de perder o bom uso da razão. Ao contrário, ela, consciente, dialoga com o anjo. Se é verdadeira a resposta do além e verdadeiro o chamado sobrenatural, Maria delega a responsabilidade a Deus ao dizer: eis aqui a serva do Senhor, faça-se em mim segundo a tua palavra. Portanto, a responsabilidade é de Deus em cumprir o prometido e em superar todos os inúmeros desafios que iriam aparecer em consequências da sua decisão, da sua resposta ao Deus que o chama para ser a mãe do Salvador Jesus Cristo.

0: Por tudo isso, Maria é modelo de quem responde positivamente à proposta de Deus. Modelo de resposta à vocação que envolve fé, coragem, confiança e superação. Quando nos encontramos diante das dificuldades que parecem insuperáveis, olhemos para a jovem Maria, para que também nós tenhamos a coragem de dizer: Senhor, estou aqui, estou à sua disposição, faça-se em mim o que for melhor para cumprir a missão que tu me confiastes. Mesmo que humanamente não veja possibilidade, sei que para ti o impossível não existe, por isso em ti confio plenamente, Senhor. Amém. Queridos irmãos e irmãs, rezemos pelas vocações. E que, a exemplo de Maria, nossa mãe, possamos responder com amor o chamado que Deus fez a cada um de nós. Senhor da messe, pastor do rebanho, faz ressoar em nossos ouvidos teu forte e suave convite: vem e segue-me. Derrama sobre nós o teu espírito, que ele nos dê sabedoria para ver o caminho, generosidade para seguir tua voz. Senhor, que a messe não se perca por falta de operários, desperta nossas comunidades para a missão. Ensina nossa vida a ser serviço, fortalece os que querem dedicar-se ao reino de Deus na vida consagrada e religiosa. Senhor, que o rebanho não pereça por falta de pastores. Sustenta a fidelidade de nossos bispos, padres, diáconos e ministros. Dá perseverança a nossos seminaristas. Desperta o coração de nossos jovens e adolescentes para o ministério pastoral em tua igreja. Senhor da messe, pastor do rebanho, chama-nos para o serviço de teu povo. Maria, mãe da igreja, modelo dos servidores do evangelho, ajuda-nos a responder o sim. Amém. Queridos ouvintes da Rádio Aparecida, Rede Aparecida de Comunicação, o nosso abraço, fique com Deus. Deus abençoe e até a próxima vez, se Deus quiser.
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3: Com a Mãe Aparecida, Rede Aparecida de Rádio, estamos de volta para juntos acompanharmos ele, Padre Zezinho, canções que a fé escreveu.
4: Irmão e irmã, façamos catequese. Sim, Israel é o berço da fé cristã, mas isso não significa que vamos seguir suas políticas. É um povo com uma história, mas não temos que imitá-lo em tudo. Assim como os americanos, os judeus da diáspora, também não podemos imitar os alemães, os espanhóis, os portugueses. Não eram perfeitos em tudo. Os russos também não. Os chineses também não. Então, é uma questão muito discutida nos últimos tempos. Deus está com os outros países e outros povos? Claro que está. Ele continua com os judeus? Sim. E com os cristãos? Sim. Ele está conosco. Mas não só conosco, aí que temos que aprender. Às vezes a gente reza, né? Ele está no meio de nós, tá certo. Mas não podemos dizer ele está somente conosco. Aí não seria cristianismo. Ele está no meio de nós, sim. Ou dizer ele só está conosco, aí é errado. Aí é heresia. Deus ama a todos nós. E a resposta é que cada povo tem que dar. Cantem comigo.

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5: Olá, meu querido irmão, querida irmã, você que nos acompanha nesse programa Com a Mãe Aparecida. Sou o Padre Vanderlei, missionário redentorista. Vamos colocar-nos na presença de Deus, rezar, pedir, agradecer e louvar. Reunidos na fé, somos convocados a nos colocar sob a intercessão de Santa Rita de Cássia, exemplo de amor, perseverança, numa igreja sinodal que confia em Deus em meio às dificuldades e adversidades da vida, em meio aos desafios que muitas vezes parecem impossíveis. Voltamos nosso olhar para Santa Rita, que mesmo passando por grandes sofrimentos, jamais perdeu a esperança e a fé no Senhor. Seu testemunho de vida nos ensina que para Deus nada é impossível. E quando confiamos e entregamos de coração sincero, com espírito de confiança e renovado ardor, vemos os sinais da sua graça em nossa vida. Vamos rezar? Ó poderosa e gloriosa Santa Rita, santa das causas impossíveis, advogada dos casos desesperados, auxiliadora da última hora, a vós recorremos no caso difícil e imprevisto que dolorosamente oprime nosso coração. Apresentada por vós a nossa oração, nossos pedidos, por vós que sois tão amada por Deus, certamente seremos atendidos. Dizei a nosso Senhor que nos abençoe e nos guarde. Vós que fostes mãe, assim como Maria, mãe de Deus e nossa, que soubestes o valor da maternidade divina, consagrada na intercessão constante, nós pedimos, Santa Rita de Cássia, pela divina misericórdia do Senhor, pelo amor que tendes à Santíssima Virgem Maria e a Jesus, roga por nós, pelas causas impossíveis em nossas vidas. Amém.
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4: Estamos de volta com a Mãe Aparecida, aqui pela Rede Aparecida de Rádio. Maria é presença que acolhe, é colo que conforta, é intercessora que caminha conosco. Agora, no silêncio do coração, vivamos juntos o Momento com Maria. Quem nos conduz nessa reflexão de ternura e fé é Elô Silvério.
6: Estamos começando o Momento com Maria de hoje e vamos juntos refletir o tema Maria e a Juventude. Maria, mãe de Jesus, permanece como um exemplo luminoso para a juventude de todos os tempos. Sua vida revela coragem, humildade e uma fé profunda, mesmo diante das incertezas. Jovem como muitos hoje, ela disse sim ao chamado de Deus, confiando plenamente em sua vontade. Em um mundo marcado por dúvidas e pressões, Maria inspira os jovens a viverem com esperança e pureza de coração. Sua escuta atenta e disponibilidade ensinam que a verdadeira grandeza está em servir com amor. Ao visitar Isabel, Maria mostra que a juventude pode ser sinal de cuidado e solidariedade. Ela não se fechou em si mesma, mas saiu ao encontro do outro com alegria. Maria convida a cada jovem a ser protagonista do bem, levando Cristo aos que mais precisam.

0: precisam. Seguir seu exemplo é trilhar um caminho de fé viva e compromisso com Deus.
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2: Abismos clamando por abismos. Estudos da Bíblia. A morte de João Batista. Mateus 14:1. Herodes ouviu falar de Jesus e disse aos cortesãos: é João Batista que ressuscitou e faz tantos milagres. Com efeito, Herodes havia mandado prender e acorrentar João por causa de Herodíades, esposa de seu irmão Filipe. João lhe tinha dito com toda coragem: não te é permitido tomar a mulher do teu irmão. A vontade de Herodes era mandar matá-lo, mas tinha medo do povo que considerava João como profeta. O pecado é como uma árvore que vai frutificando. Quem se torna mal não para, vai de pecado em pecado. Herodes foi do adultério à injustiça, da injustiça ao crime de morte. Assim é a cadeia do pecado. Na festa de aniversário de Herodes, a filha de Herodíades dançou e agradou a Herodes no meio dos convidados. Por isso, ele prometeu com juramento dar-lhes tudo que ela pedisse. Por instigação de sua mãe, ela respondeu: dai aqui, num prato, a cabeça de João Batista. O rei entristeceu-se, mas como havia jurado diante dos convidados, mandou que lhe dessem a cabeça de João, que foi decapitado na prisão. A cabeça colocada num prato foi dada à moça que a levou para sua mãe. Vieram então os discípulos de João, levaram o corpo e o enterraram. Depois foram dar a notícia a Jesus. Quanta lição! O pecado daquela mulher, que além de adúltera odiava João Batista, levou a mandar a filha pedir a cabeça de João num prato. Herodes, homem sem caráter, fez um juramento leviano. A moça pediu coisa horrível, mas ele, por causa dos convidados, executou o crime.
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1: Estamos de volta com a Mãe Aparecida, aqui pela Rede Aparecida de Rádio, rezando, agradecendo, colocando suas intenções aos pés da Mãe Aparecida. Juntos vamos acolher com muito carinho o Padre João Carlos com a mensagem.
2: A primeira forma de participação da igreja é a presença. Estar presente é uma forma de participar. Na primeira celebração da comunidade, depois da ressurreição de Jesus, Tomé não estava presente. Assim, teimou e não acreditou no testemunho dos colegas.

Faltando a celebração, você perde o ritmo, fica por fora. A presença é o primeiro elemento na participação na igreja. A segunda forma de participação na igreja é o envolvimento. Envolvimento é participação na vida da comunidade. Participação na celebração, cantando, escutando, rezando, respondendo com gosto os diálogos da liturgia, comungando. Mas a celebração não é a única ação da comunidade. Assim, participar é se envolver na vida da comunidade. Eventos, catequeses, beneficência, encontros, passeios, festas. Envolvimento é o segundo elemento na participação na igreja. A terceira forma de participação é a comunicação com os outros. A comunicação interpessoal enriquece a vida da comunidade. Saudar as pessoas, fazer amizade, cumprimentar, alegrar-se com o aniversário de um, o casamento de outro. Comunicar é sair de si para acolher o outro. Comunicação, terceiro elemento na participação da igreja. A quarta forma de participar na igreja é a comunhão com Deus. Essa é a grande riqueza da comunidade. Irmãos esforçando-se para viver na graça de Deus, em obediência à sua vontade, em oração, crescendo no amor ao Senhor e à sua igreja. A riqueza da igreja não são seus bens, seus templos, seus imóveis. A santidade dos seus membros, essa é a grande riqueza da igreja. Então, a comunhão com Deus é o quarto elemento na participação da igreja. Quinta forma de participar na igreja é o serviço. Servir na vida da comunidade com as qualidades que Deus lhe deu, as capacidades que você desenvolveu, o exercício dos seus talentos em benefício da missão comum. Colaborar nas tarefas de manutenção, limpeza, ornamentação, voluntariado, contribuir financeiramente com suas ofertas e seu dízimo na comunidade. O serviço é o quinto elemento na participação da igreja. Presença, envolvimento, comunicação, comunhão, serviço. É isso que se espera de um membro da Igreja de Cristo.

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8: Com a Mãe Aparecida, Rede Aparecida de Rádio, estamos de volta para juntos acompanharmos o tema do dia com o Padre Sebastião Reis.
9: Hoje nós queremos apresentar o tema Construção da História Pessoal e também da Humanidade. É sempre gratificante celebrar datas e acontecimentos que estejam em sintonia com o ser humano e divino. É estar de posse da vida como dom de Deus. É olhar para si como uma resposta à bondade do Criador e gratuidade à humanidade de ontem, hoje e sempre. Nesta caminhada como criaturas humanas, é preciso tomar consciência da nossa fragilidade enquanto criatura finita, que se esforça no cotidiano para crescer como pessoa, para atingir a infinitude humana e divina. Ao se tornar criatura humana, naturalmente recebemos dons, talentos inerentes a cada ser que compõe a vida, com disposição e coragem, onde cada indivíduo se torna responsável na construção da história pessoal e da história da humanidade. Nesta construção mútua, seremos sinais desta história que fazemos.
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1: A paz esteja com você. É sempre uma alegria podermos entender que a fé não é simples mensagem humana, mas é revelação de Deus. Isso nunca será demais a gente falar e insistir. Portanto, ultrapassa a nossa compreensão, não é invenção humana, mas é revelação de Deus. E isso faz uma diferença imensa. É nesse contexto que nós vamos entender tudo que nós professamos na fé quando proclamamos o credo: creio em Deus Pai Todo-Poderoso, creio em Jesus Cristo, Filho Único de Deus, creio no Espírito Santo, na Santa Igreja Católica. Então, o credo é uma síntese de tudo que Deus revelou e tudo aquilo que nós devemos aprender a viver para sermos autênticos filhos de Deus Pai, irmãos e discípulos missionários de Jesus, conduzidos pelo Espírito Santo. E um modelo perfeito para a gente reconhecer toda essa capacidade e esse potencial está em Maria. Ela é palavra viva de Deus, ou seja, ela viveu como ninguém a palavra de Deus. Por isso, uma verdadeira devoção a Maria nos conduz a Jesus. As cenas do Evangelho que mostram Maria ir ao encontro de Jesus revela qual deve ser a nossa atitude. Maria nos conduz a Jesus. Façamos de cada dia realmente essa experiência, que é muito necessária para que a gente viva a autêntica fé, e não reduzamos a fé a sentimentos e nem a ideias ou impressões religiosas simplesmente. A fé é um dom de Deus. A gente acolhe, vive, testemunha e anuncia. Nós vemos isso, Maria como nossa mãe, modelo, intercessora, educadora. Que Maria interceda por nós e que nós sejamos bons filhos de Maria, para poder com ela seguir o caminho de Jesus, nosso Senhor, Redentor e Salvador.
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1: Juntos vamos acolher aqui no Com a Mãe Aparecida o padre Lucas Emanuel, trazendo as notícias missionárias.
2: Olá, queridos amigos ouvintes da Rede Aparecida de Rádio. Eu sou o padre Lucas Emanuel, missionário redentorista, e passo aqui mais uma vez para trazer para você que nos acompanha sempre as notícias missionárias. Meus queridos irmãos e irmãs, no próximo dia 21, nesta semana, nós vamos dar início à terceira fase das Santas Missões Redentoristas lá na paróquia de Nossa Senhora do Sion, em São Sebastião do Paraíso. Padre Ságio é o pároco desta paróquia e está nos acolhendo para esse trabalho missionário. O povo de Deus desta paróquia está vivendo lá a segunda fase das Santas Missões, onde eles se encontram nas famílias do seu setor para rezar juntos. É família evangelizando família. Um tempo muito bonito das Santas Missões, onde nós vivemos a igreja doméstica tão querida por nosso Senhor Jesus, não é? E nós vamos ouvir aqui um testemunho muito bonito da dona Rosimar de Souza. Ela assumiu um setor missionário e ela fala um pouquinho pra gente sobre como tem sido essa experiência. Nós vamos ouvir também a irmã Marlene. A irmã Marlene é a irmã missionária que está lá desde o início, ajudando a preparar as Santas Missões. Vamos então ouvi-las e podermos então nos alegrar com elas para viver bem este momento agora da terceira fase das Santas Missões Redentoristas em São Sebastião do Paraíso.
3: Olá, meu nome é Rosimar de Souza. Eu estou participando das Santas Missões na comunidade Matriz do Sion, em São Sebastião do Paraíso. Para mim, como coordenadora do setor, essa missão tem sido uma experiência muito profunda e também transformadora. Eu tenho visto o quanto Deus tem tocado os corações, renovando a fé das pessoas, despertando em cada um o desejo de servir. Também tem sido um tempo de muito aprendizado, porque coordenar o grupo nos ensina a escutar, acolher e caminhar juntos. Eu sinto que não é só uma missão que a gente faz, é um chamado que a gente vive.
4: Eu sou irmã Marlene Inês, faço parte da Congregação das Irmãs Mensageiras do Amor Divino, trabalho nas Santas Missões Redentorista. Estou realizando o trabalho missionário em São Sebastião do Paraíso, Minas Gerais. Tempo este de preparação para as etapas da missão. Iniciamos com o levantamento sócio-religioso, o cadastramento das famílias, onde é organizado setores de 25 a 30 famílias, e a segunda fase se dá com a presença dos missionários, com o envio dos setores, onde deu 63 setores em toda a paróquia. Estamos agora rezando nas famílias a segunda fase das missões. 21 de maio, teremos a presença de 5 missionários que vêm para dar abertura à segunda fase das missões. Esse tempo da graça de Deus, onde a paróquia vive, as famílias abrindo o coração, abrindo a porta de suas casas para que a graça de Deus possa entrar. E unidos em Cristo com Maria, nós vivemos e crescemos em comunidades. Venha participar conosco do tempo da graça de Deus.
2: Olha aí, nós ouvimos a dona Rosimar de Souza, esse testemunho tão bonito, né? Sobre

0: a segunda fase das Santas Missões, que tem acontecido, então, quase no finalzinho aí já, para começar a terceira fase. A irmã também, que nos traz aí um pouco da preparação, né? E agora o desejo de viver bem a terceira fase. Então, São Sebastião do Paraíso, paróquia de Nossa Senhora do Sion, que a graça de Deus esteja presente na vida de todas as comunidades, de todas as famílias da paróquia de Sion, para que vocês possam ter alegria sempre de perceber essa presença de Deus que nos conduz, presença que é reavivada em nós durante as Santas Missões Redentoristas, não é? Seguindo sempre o nosso lema, unidos em Cristo com Maria para viver e crescer em comunidade. Que assim nós possamos estar mais unidos na fé, encontrando sentido em viver, sentido em ser comunidade. Olha, fiquem com Deus e com as bênçãos da Mãe Aparecida. Se você já viveu a graça das Santas Missões, reze sempre por nós, reze pelas paróquias que estão recebendo as missões. E se você ainda não recebeu e gostaria de viver essa graça aí na sua paróquia, na sua comunidade, converse com o seu pároco. Peça para que ele faça contato conosco através do portal a12.com/missões ou mesmo pelo telefone 0 operadora 16 99700 9566, ou ainda pelo nosso Instagram @santasmissõesredentoristas. Deus abençoe a todos, um grande abraço. Tchau e viva Santas Missões Redentoristas!
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5: Estamos de volta com a Mãe Aparecida, aqui pela rede Aparecida de Rádio. Vamos acolher com muito carinho o Padre Tiago Costa, trazendo Deus conosco dia a dia.
6: Olá, caros ouvintes, devotos de Nossa Senhora Aparecida, solenidade da Ascensão do Senhor. A palavra vem nos indicar neste domingo a Ascensão do Senhor, que somos chamados e enviados em missão. O encontro do ressuscitado com os discípulos vai acontecer no Monte da Galileia, lugar que Jesus tinha indicado. Do alto do monte, o Cristo dá um novo mandamento, um novo mandato aos discípulos: ide e fazei discípulos meus todos os povos, todas as gentes.

0: pois havia o perigo, a possibilidade de ficarem reclusos por causa das adversidades, perseguições. Os 11 discípulos cumprem o mandato de Jesus. Assim, toda a comunidade constituída no Senhor é também chamada ou enviada para pôr em prática o que viu e ouviu de Jesus, em Jesus, e tudo o que ele nos revelou com autoridade. São tão belos as palavras de Jesus que nos dão a certeza de amor, de sua presença contínua entre nós e no coração dos discípulos ontem e hoje. Eu estarei convosco todos os dias até o fim do mundo. Na ascensão nasceu nossa missão, o chamado para sermos igreja missionária. Todos os povos, mesmo que tenham outros modos de viver e manifestar sua fé, necessitam do dom maior que nos faz irmãos, autênticos uns aos outros e ao Cristo Jesus. Para que o evangelho alcance o coração humano, é preciso sim que cada batizado assuma com clareza sua missão. Não é obrigação ou dever de um, ou deste, ou daquele, mas de todos os cristãos. Não podemos ficar escondidos vivendo numa fé intimista apenas, dizendo: Senhor, aqui estou, envia o outro, não a mim. Quando o Senhor nos envia, há necessidade clara de sermos uma igreja missionária, sem medo de voltarmos enlameados porque fomos a lutas. Meu irmão, minha irmã, por intercessão da Mãe Aparecida, Deus o abençoe, abençoe você, a toda a sua família e também amigos. Muito obrigado por estar conosco, nos acompanhando aqui na Rádio Aparecida.
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1: E no quadro Gente Como Nós, os santos e as santas da Bíblia para todos os dias do ano. A Estela Marcon apresenta pra gente as histórias dos personagens bíblicos deste livro, publicado pela Editora Santuário e de autoria de Carlos Mesters e Francisco Rufino. Vamos acompanhar.
2: Hoje, dia 17 de maio, nós vamos conhecer a história de Benjamim, o patriarca do povo de Deus. Benjamim foi o último filho de Jacó. Nasceu de um parto difícil de Raquel. Raquel morreu logo após dar à luz e foi enterrada no caminho de Éfrata, onde fica Belém. Nas dificuldades e dores do parto, sentindo que ia morrer, Raquel quis chamar o menino de Benoni, que significa filho da minha infelicidade. Foram suas últimas palavras, mas ao ver o menino, o pai Jacó mudou o nome para Benjamim, que significa filho da minha felicidade. Sendo Benjamim seu filho caçula, Jacó tinha uma predileção por ele. Não queria que nada lhe acontecesse. Então, por isso, Benjamim não foi com seus irmãos buscar trigo no Egito. Mas José, irmão de Benjamim, que era ministro do faraó no Egito, exigiu que os irmãos trouxessem o menino na próxima viagem em busca de pão. Só após muita insistência dos irmãos é que Jacó permitiu que Benjamim viajasse com eles para o Egito. E foi em diante de todos os irmãos, incluindo Benjamim, seu irmão por parte de pai e mãe, que José acabou se revelando. A tribo de Benjamim permaneceu fiel à tribo de Judá e à casa de Davi. Depois de todas as guerras, todos os exílios, sobraram apenas as tribos de Judá, Levi e Benjamim. E o apóstolo Paulo era da tribo de Benjamim.

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1: Estamos de volta com a Mãe Aparecida, aqui pela Rede Aparecida de Rádio. Vamos juntos acompanhar você e o livro, com o irmão Marco Lucas.
2: Olá, meus amigos da Rádio Aparecida e do Portal A12. Que alegria estarmos juntos novamente para mais um quadro Você e o Livro. Hoje nós vamos falar de uma devoção muito especial, muito próxima de todos nós, Nossa Senhora de Fátima, uma das mais devoções marianas conhecidas do mundo. Fátima não é apenas uma recordação histórica, é uma das aparições mais proféticas e urgentes do nosso tempo. Inclusive, há pouco tempo eu estive em Fátima e rezei por todos os devotos de Nossa Senhora Aparecida. Que Nossa Senhora continue protegendo você e a sua família. Tudo começou, gente, em 13 de maio de 1917. Na simplicidade da Cova da Iria, três crianças, Lúcia, Francisco e Jacinta, viram um clarão que mudaria o mundo. Por 6 meses, a senhora mais brilhante que o sol trouxe pedidos insistentes, a oração do Santo Rosário, o jejum e a penitência. Tudo isto pela paz e pela conversão dos pecadores. E como nós precisamos de paz, não é verdade? O Papa Leão XIV, sempre, praticamente em todos os seus momentos públicos, quando ele vai fazer alguma reflexão, ele

0: traz a tônica da paz. Precisamos urgentemente clamar que é possível viver o céu aqui na terra a partir do momento que todos nós façamos a experiência da paz que vem do Senhor. E o ápice dessa história de Nossa Senhora de Fátima aconteceu em outubro daquele ano de 1917, com o famoso Milagre do Sol. Imaginem só, 70 mil pessoas vendo o sol girar como uma bola de fogo. Um fenômeno tão impactante que a igreja, após anos de estudo, reconheceu oficialmente a veracidade das aparições em 1930. Para você mergulhar profundamente nesse mistério, separei três leituras fundamentais. A primeira é o livro Toda a Verdade sobre Fátima. Esta é a obra definitiva para quem quer ser um especialista no assunto. O autor Saverio Gaeta é um dos maiores vaticanistas do mundo e reconta os 100 anos dessa história com detalhes minuciosos. O livro explica as três partes do segredo de Fátima: a consagração ao Imaculado Coração e, principalmente, o que Fátima ainda tem a dizer para nós, cristãos do século XXI. Minha segunda indicação é a novena de Nossa Senhora de Fátima. Se o seu desejo é a oração prática, esta novena é ideal. Ela une um resumo histórico a meditações profundas para 9 dias de intimidade com a Virgem Maria. É o guia perfeito para esta semana. E por último, e não menos importante, é claro, o livro Nossa Amiga Fátima. Este livro conta a história dos pastorinhos de forma lúdica, com ilustrações cativantes que ensinam as crianças a amar a Mãezinha do Céu desde pequenininhas. 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Que Nossa Senhora de Fátima abençoe a sua jornada de fé e que a leitura seja uma ponte para fortalecer ainda mais a sua fé, a sua devoção e o seu carinho pela igreja e pela Maria Santíssima, a Senhora de Fátima. Fiquemos todos com Deus, boa semana e até a próxima dica aqui no nosso quadro Você e o Livro.
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1: Estamos de volta com o programa Com a Mãe Aparecida, na Rede Aparecida de Rádio. 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
4: Quando vier o Espírito da Verdade, ele vos guiará em toda a verdade, porque não falará de si mesmo, mas do que ouvir, e vos anunciará as coisas futuras. João 16:13. Existem pessoas que zelam por uma boa educação para conosco, um ensino fundamentado na verdade. Podemos lembrar, de uma forma geral, de nossos queridos pais, que educam com responsabilidade, verdade e com muito amor. Também é possível lembrarmos de nossos queridos professores, que com dedicação e paciência nos ensinaram no conhecimento, na ciência, na arte e no desenvolvimento de aptidões. A palavra de Deus nos revela alguém que também nos ensina com a verdade e que está acima de nossos pais e professores, pois a Bíblia faz referência ao Espírito Santo. É assim mesmo que Jesus nos disse: quando vier o Espírito da Verdade, ele vos guiará em toda a verdade, porque não falará por si mesmo, mas do que ouvir, e vos anunciará as coisas futuras. O Espírito Santo ensina com a verdade que emana da palavra, verdade que liberta, que traz vida, que consola e que nos dá a eternidade, graças ao sacrifício vicário de Cristo por nós. Ainda hoje o Espírito Santo continua a ensinar, e isto ele o faz através da sua santa e poderosa palavra. Sempre que um texto bíblico é lido e é ensinado, o Espírito Santo está agindo, ensinando e revelando a verdade. Este ensinamento cristão pode acontecer em vossa igreja, com um momento de estudo bíblico, em nossa leitura diária da palavra, ou até mesmo em um simples, mas profundo momento de reflexão cristã e bíblica, como estamos fazendo exatamente agora, através desse texto. Certamente que guardamos no coração os ensinamentos de nossos pais e o conhecimento oferecido por nossos queridos professores. Afinal, eles foram feitos em amor e em verdade. Mas, acima de tudo isso, guardemos no coração os ensinos que o Espírito Santo traz à nossa vida, mediante sua palavra. É um ensinamento baseado em amor verdadeiro e que nos traz a salvação. Deus, Espírito Santo, continue a nos ensinar a verdade que liberta, que brota de Cristo, que aponta para o perdão dos nossos pecados. Em nome de Jesus, amém.
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1: Com a Mãe Aparecida, Rede Aparecida de Rádio, muito obrigado a você que nos faz companhia, você que nos acompanha através do aplicativo, através do portal A12, também através das rádios parceiras que integram a Rede Aparecida de Rádio. Muito obrigado por estar conosco nesta madrugada. Vamos juntos acompanhar neste momento os títulos marianos com Elô Silvério.
2: Nossa Senhora da Guia. Nossa Senhora da Guia e sua devoção surgiu na Igreja Ortodoxa, que é reconhecida pelo Vaticano. Entre os cristãos ortodoxos, Nossa Senhora da Guia é invocada com o nome de Odigitria. Este nome significa condutora ou guia. Isso porque Maria guiou Jesus em sua infância. Tempos depois, o culto a Nossa Senhora da Guia foi incorporado na Igreja Católica. O papel de Maria, Mãe de Jesus, na história da salvação é importantíssimo. Além do seu sim a Deus, de gerar Jesus Cristo como homem e de educar ele como filho, ela guia o ser humano, conduzindo aqueles que querem para Deus. Nas bodas de Caná, Maria disse uma frase que é emblemática desta sua missão de guia da humanidade. Ela disse: "Fazei tudo o que ele vos disser." Esta é uma das grandes missões de Nossa Senhora, nos conduzir até Jesus. De fato, em todas as aparições, Nossa Senhora pede mudança de vida e que todos sigam seu Filho Jesus Cristo para a salvação eterna. A devoção a Nossa Senhora da Guia chegou ao Brasil através dos portugueses no ano de 1745. Na ocasião, um capitão de navio trouxe uma imagem de Nossa Senhora da Guia, juntamente com uma imagem de Nosso Senhor do Bom Fim. As duas imagens ficaram no altar na Igreja de Nossa Senhora da Penha, em Salvador, na Bahia. Depois, o capitão muito devoto começou a construir uma igreja em honra de Nossa Senhora da Guia. Em sua empreitada, ele conseguiu conquistar vários devotos, que também se tornaram colaboradores na construção da igreja, que hoje é a famosa Igreja do Bom Fim. Terminada a construção, a imagem de Nossa Senhora da Guia foi solenemente transportada junto com a imagem de Nosso Senhor do Bom Fim. As obras duraram 10 anos. Na imagem de Nossa Senhora da Guia, num dos braços ela segura o menino Jesus no colo. Na outra mão, ela carrega uma estrela, que representa a estrela de Belém, que guiou os magos até o menino Jesus. Essa estrela representa também a estrela que guia todos os homens até Deus. Nossa Senhora da Guia, rogai por nós.
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2: Bom dia, meu amigo, minha amiga. A história de hoje é conhecida, mas vale a pena ouvi-la mais uma vez e pensar de um modo diferente sobre ela. Toda manhã na África, uma gazela acorda. Ela sabe que tem que correr mais rápido do que o leão para não ser alcançada e morta por ele. Toda manhã na África, um leão também acorda. Ele sabe que tem que correr mais rápido do que a gazela mais lenta, ou então morrerá de fome. Não importa se você é leão ou gazela, quando o sol nascer, é melhor começar a correr. Muitas vezes, reclamamos da correria que anda a nossa vida. No entanto, nos momentos livres que temos, não fazemos coisas que nos saciem ou que sejam produtivas. E por produtivas, não precisamos entender lucro. Podemos entender por coisas e atitudes que geram vida. Se no meu dia de folga eu escolho conversar com amigos a ficar sozinho vendo TV, isso já é mais produtivo. Se eu escolho ler um livro, cuidar do jardim, escrever uma poesia ou uma carta, por exemplo, tudo isso é mais produtivo, ou seja, gera mais vida do que não gerar nada, ou pior, gerar morte. Nós geramos morte quando gastamos nosso tempo falando mal dos outros, quando criticamos sem a intenção de ajudar a construir algo melhor, quando temos algum vício que nos destrói. Nossas atitudes geram vida ou morte para os outros, mas principalmente para nós mesmos. Nas opções que você faz na sua vida, você pensa nisso? Você está gerando mais vida ou mais morte? Reflita sobre isso, tenha um ótimo dia e até o nosso próximo encontro.
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1: Com a Mãe Aparecida, aqui pela Rede Aparecida de Rádio. Muito obrigado a você que nos acompanha, você que coloca suas intenções aos pés da Mãe Aparecida. Vamos rezar por você, pela sua família, pelos seus pedidos, por aquelas intenções particulares que estão guardadas dentro do seu coração. Só você, Deus, Nossa Senhora Aparecida, sabe do seu momento de dificuldade, do seu momento de dor, de tristeza, de angústia. Sinta-se acolhido, sinta-se abraçado nesta grande família de devotos. Muito obrigado a você que nos acompanha através do nosso aplicativo Aparecida. E a você que nos ouve em todo o Brasil através das rádios parceiras. Rádios que integram a Rede Aparecida de Rádio. Rádio Educadora na cidade de Coronel Fabriciano, Minas Gerais. Rádio Bom Jesus na cidade de Bom Jesus da Lapa, na Bahia. Rádio Sacramento em Sacramento, Minas Gerais. Entre outras, muitas e muitas outras rádios que integram a Rede Aparecida de Rádio e faz com que a gente chegue até você. Muito obrigado pelo seu carinho, pela sua companhia. Neste momento, eu acolho você que está em casa e te convido a juntos rezarmos o Santo Terço. Quem nos conduz nesta oração é o Padre Vanderlei Souza, missionário redentorista. Reze conosco, com fé e esperança, juntos com aquela que é mãe de todos nós, Nossa Senhora Aparecida.
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0: 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Agora, na Rede Aparecida, reze conosco o Terço Mariano.
6: Um bom dia, meu querido irmão, querida irmã. São 4 horas da manhã. Nos encontramos neste momento junto com a Mãe Aparecida para rezar o Santo Mistério do Terço, agradecendo a Deus as bênçãos e graças alcançadas em nossas vidas e também implorando que a sua misericórdia infinita se faça presente em nós. Hoje, domingo, dia do Senhor, contemplamos os mistérios da glória. Vamos juntos invocar a Santíssima Trindade. Em nome do Pai, e do Filho, e do Espírito Santo. Amém. Ofereçamos todas as nossas intenções daquelas pessoas que nos pediram que rezemos por elas. Oferecemos agora a sua intenção, você que está conosco neste momento. Divino Jesus, nós vos oferecemos este terço que vamos rezar, meditando nos mistérios da vossa redenção. Concedei-nos, por intercessão da Virgem Maria, Mãe de Deus e Nossa Mãe, as virtudes que nos são necessárias para bem rezá-lo e a graça de ganharmos as indulgências desta santa devoção. Oferecemos particularmente, em desagravo dos pecados cometidos contra o teu Santíssimo Coração e o Imaculado Coração de Maria, pela paz do mundo, pela conversão dos pecadores e pelas almas do purgatório. Oferecemos também, pelas intenções do Santo Padre e o Papa, pelo aumento e santificação do clero, pela santificação das famílias, pelas missões e pelos doentes e cuidadores dos doentes, médicos, enfermeiros, auxiliares. E eu convido você, meu querido irmão, querida irmã, agora no instante de grande intimidade com Deus, e faça o seu oferecimento pessoal. Aquelas intenções que você traz em seu coração, um pedido, um agradecimento, um louvor, para quem você quer rezar hoje, peçamos a Maria, a nossa Santíssima Virgem Maria, que interceda por todos nós nesses pedidos que dirigimos a ela através da oração do Santo Terço, na certeza que

0: padeceu sob Pôncio Pilatos, foi crucificado, morto e sepultado. Desceu à mansão dos mortos, ressuscitou ao terceiro dia. Subiu aos céus, está assentado à direita de Deus Pai Todo-Poderoso, donde há de vir a julgar os vivos e os mortos. Creio no Espírito Santo, na Santa Igreja Católica, na comunhão dos santos, na remissão dos pecados, na ressurreição da carne, na vida eterna. Amém. Em louvor à Santíssima Trindade, Pai nosso que estais nos céus, santificado seja o vosso nome. Venha a nós o vosso reino, seja feita a vossa vontade, assim na terra como no céu.
1: O pão nosso de cada dia nos dai hoje. Perdoai-nos as nossas ofensas, assim como nós perdoamos a quem nos tem ofendido. E não nos deixeis cair em tentação, mas livrai-nos do mal. Amém.
0: Nós te louvamos, Santíssima Virgem Maria, Filha de Deus Pai. Ave Maria, cheia de graça, o Senhor é convosco. Bendita sois vós entre as mulheres, e bendito é o fruto do vosso ventre, Jesus.
1: Santa Maria, Mãe de Deus, rogai por nós, os pecadores, agora e na hora de nossa morte. Amém.
0: Nós te louvamos, Santíssima Virgem Maria, Mãe de Deus Filho encarnado. Ave Maria, cheia de graça, o Senhor é convosco. Bendita sois vós entre as mulheres, e bendito é o fruto do vosso ventre, Jesus.
1: Santa Maria, Mãe de Deus, rogai por nós, os pecadores, agora e na hora de nossa morte. Amém.
0: Louvamos a ti, Mãe de Deus e nossa, e te pedimos que nos ajude a fazer a vontade do Pai. Ave Maria, cheia de graça, o Senhor é convosco. Bendita sois vós entre as mulheres, e bendito é o fruto do vosso ventre, Jesus.
1: Santa Maria, Mãe de Deus, rogai por nós, os pecadores, agora e na hora de nossa morte. Amém.
0: Glória ao Pai, ao Filho e ao Espírito Santo.
1: Como era no princípio, agora e sempre. Amém.
0: Neste primeiro mistério glorioso, contemplamos a ressurreição de

Segundo São Lucas, capítulo 24, versículos de 1 a 6, ele nos diz: no primeiro dia da semana, bem de madrugada, as mulheres foram ao túmulo levando os perfumes que tinham preparado. Encontraram a pedra do túmulo removida, mas ao entrarem não encontraram o corpo do Senhor Jesus e ficaram sem saber o que estava acontecendo. Nisso, dois homens com vestes resplandecentes pararam perto delas. Tomadas de medo, elas olhavam para o chão. Eles, porém, disseram-lhes: por que procurais entre os mortos aquele que está vivo? Não está aqui, ressuscitou. Meu querido irmão, minha querida irmã, olha que beleza no Evangelho segundo São Lucas, esse trecho que ele diz que as mulheres com medo olhavam para o chão. Existia naquela cultura de então que uma mulher não poderia se dirigir a um homem que não fosse seu esposo. Então tem uma questão ali que é do o rubor, a vergonha, de tudo isso. Mas mais interessante é que o mistério da graça de Deus, olha só como é que Deus ultrapassa, ele transita pela história, mas vai dando um sentido maior aos fatos acontecidos. Não podemos ficar presos a eles, mas devemos aprender a olhar para a frente. Aqueles dois homens comunicam: por que vocês procuram entre os mortos aquele que está vivo? Olha só, por que vivenciar uma experiência de opressão, de medo, de angústia, se Deus está vivo? Olha para cima, olha para frente, levanta a cabeça. Mesmo dentro do túmulo, no lugar que poderia ser encontrado um corpo inerte, ao descobrirem que ele não estava ali, elas vão receber essa mensagem: levanta a cabeça.

0: cabeça, olhe para o alto, olhe para frente, né? Amplie seu olhar, amplie sua análise da vida, amplie seu jeito de olhar as coisas e não fixe apenas naquilo que te volta para o chão, para a morte. Olhe para a frente, olhe para o alto. Pai nosso que estais nos céus, santificado seja o vosso nome. Venha a nós o vosso reino, seja feita a vossa vontade, assim na terra como no céu.
1: O pão nosso de cada dia nos dai hoje. Perdoai-nos as nossas ofensas, assim como nós perdoamos a quem nos tem ofendido. E não nos deixeis cair em tentação, mas livrai-nos do mal. Amém.
0: Ave Maria, cheia de graça, o Senhor é convosco. Bendita sois vós entre as mulheres, e bendito é o fruto do vosso ventre, Jesus.
1: Santa Maria, Mãe de Deus, rogai por nós, os pecadores, agora e na hora de nossa morte. Amém.
0: Ave Maria, cheia de graça, o Senhor é convosco. Bendita sois vós entre as mulheres, e bendito é o fruto do vosso ventre, Jesus.
1: Santa Maria, Mãe de Deus, rogai por nós, os pecadores, agora e na hora de nossa morte. Amém.
0: Ave Maria, cheia de graça, o Senhor é convosco. Bendita sois vós entre as mulheres, e bendito é o fruto do vosso ventre, Jesus.
1: Santa Maria, Mãe de Deus, rogai por nós, os pecadores, agora e na hora de nossa morte. Amém.
0: Ave Maria, cheia de graça, o Senhor é convosco. Bendita sois vós entre as mulheres, e bendito é o fruto do vosso ventre, Jesus.
1: Santa Maria, Mãe de Deus, rogai por nós, os pecadores, agora e na hora de nossa morte. Amém.
0: Ave Maria, cheia de graça, o Senhor é convosco. Bendita sois vós entre as mulheres, e bendito é o fruto do vosso ventre, Jesus.
1: Santa Maria, Mãe de Deus, rogai por nós, os pecadores, agora e na hora de nossa morte. Amém.
0: Ave Maria, cheia de graça, o Senhor é convosco. Bendita sois vós entre as mulheres, e bendito é o fruto do vosso ventre, Jesus.
1: Santa Maria, Mãe de Deus, rogai por nós, os pecadores, agora e na hora de nossa morte. Amém.
0: Ave Maria, cheia de graça, o Senhor é convosco. Bendita sois vós entre as mulheres, e bendito é o fruto do vosso ventre, Jesus.
1: Santa Maria, Mãe de Deus, rogai por nós, os pecadores, agora e na hora de nossa morte. Amém.
0: Ave Maria, cheia de graça, o Senhor é convosco. Bendita sois vós entre as mulheres, e bendito é o fruto do vosso ventre, Jesus.
1: Santa Maria, Mãe de Deus, rogai por nós, os pecadores, agora e na hora de nossa morte. Amém.
0: Ave Maria, cheia de graça, o Senhor é convosco. Bendita sois vós entre as mulheres, e bendito é o fruto do vosso ventre, Jesus.
1: Santa Maria, Mãe de Deus, rogai por nós, os pecadores, agora e na hora de nossa morte. Amém.
0: Ave Maria, cheia de graça, o Senhor é convosco. Bendita sois vós entre as mulheres, e bendito é o fruto do vosso ventre, Jesus.
1: Santa Maria, Mãe de Deus, rogai por nós, os pecadores, agora e na hora de nossa morte. Amém.
0: Glória ao Pai, ao Filho e ao Espírito Santo.
1: Como era no princípio, agora e sempre. Amém.
0: Ó meu Jesus,
1: perdoai-nos e livrai-nos do fogo do inferno. Levai as almas todas para o céu e socorrei principalmente as que mais precisarem da vossa infinita misericórdia.
0: Nossa Senhora Aparecida, Rainha e Padroeira do Brasil,
1: rogai por nós.
0: São Judas Tadeu,
1: rogai por nós.
0: São Pedro e São Paulo,
1: rogai por nós.
0: Neste segundo mistério glorioso, contemplamos a ascensão de Jesus aos céus.
2: No segundo mistério, na sua

0: No Evangelho segundo São Marcos, capítulo 16, versículo 19, nós lemos: depois de falar com os discípulos, o Senhor Jesus foi elevado ao céu e sentou-se à direita de Deus. Depois de ter-lhes falado, anunciado, abençoado, indicado o caminho de retorno para começar a sua missão em Jerusalém, Jesus é elevado aos céus e sentou-se à direita do Pai, como nós rezamos no credo. Essa imagem que o evangelista São Marcos nos traz revela para nós a grandeza do amor de Deus, da bondade que, através da história de Jesus Cristo, que numa primeira leitura era uma história de derrota, porque morto da cruz era o derrotado, esse derrotado para os homens de sua época, que pensavam: agora nós acabamos com o grupo dos seus seguidores, é este que vai trazer a força redentora da vida, porque Deus o ressuscitou e o glorificou. Nós aprendemos nesse segundo mistério, meu querido irmão, minha querida irmã, a olhar com um olhar de redenção para a história, para a nossa história, para a história dos outros, para a história daquele outro que está caído, machucado, daquele que está rejeitado, a olhar com redenção para todo ser humano. Deus vem dar o resgate, vem dar a força de redenção, a força de restauração, e muitas vezes o que a pessoa precisa é que quem está ao seu redor olhe com um olhar positivo, saudável e redentor. Peçamos essa graça a Deus. Purifica o nosso olhar, Senhor, para ver além da dor. Pai nosso que estais nos céus, santificado seja o vosso nome. Venha a nós o vosso reino, seja feita a vossa vontade, assim na terra como no céu.
1: O pão nosso de cada dia nos dai hoje. Perdoai-nos as nossas ofensas, assim como nós perdoamos a quem nos tem ofendido. E não nos deixeis cair em tentação, mas livrai-nos do mal. Amém.
0: Ave Maria, cheia de graça, o Senhor é convosco. Bendita sois vós entre as mulheres, e bendito é o fruto do vosso ventre, Jesus.
1: Santa Maria, Mãe de Deus, rogai por nós, os pecadores, agora e na hora de nossa morte. Amém.
0: Ave Maria, cheia de graça, o Senhor é convosco. Bendita sois vós entre as mulheres, e bendito é o fruto do vosso ventre, Jesus.
1: Santa Maria, Mãe de Deus, rogai por nós, os pecadores, agora e na hora de nossa morte. Amém.
0: Ave Maria, cheia de graça, o Senhor é convosco. Bendita sois vós entre as mulheres, e bendito é o fruto do vosso ventre, Jesus.
1: Santa Maria, Mãe de Deus, rogai por nós, os pecadores, agora e na hora de nossa morte. Amém.
0: Ave Maria, cheia de graça, o Senhor é convosco. Bendita sois vós entre as mulheres, e bendito é o fruto do vosso ventre, Jesus.
1: Santa Maria, Mãe de Deus, rogai por nós, os pecadores, agora e na hora de nossa morte. Amém.
0: Ave Maria, cheia de graça, o Senhor é convosco. Bendita sois vós entre as mulheres, e bendito é o fruto do vosso ventre, Jesus.
1: Santa Maria, Mãe de Deus, rogai por nós, os pecadores, agora e na hora de nossa morte. Amém.
0: Ave Maria, cheia de graça, o Senhor é convosco. Bendita sois vós entre as mulheres, e bendito é o fruto do vosso ventre, Jesus.
1: Santa Maria, Mãe de Deus, rogai por nós, os pecadores, agora e na hora de nossa morte. Amém.
0: Ave Maria, cheia de graça, o Senhor é convosco. Bendita sois vós entre as mulheres, e bendito é o fruto do vosso ventre, Jesus.
1: Santa Maria, Mãe de Deus, rogai por nós, os pecadores, agora e na hora de nossa morte. Amém.
0: Ave Maria, cheia de graça, o Senhor é convosco. Bendita sois vós entre as mulheres, e bendito é o fruto do vosso ventre, Jesus.
1: Santa Maria, Mãe de Deus, rogai por nós, os pecadores, agora e na hora de nossa morte. Amém.

0: Ave Maria, cheia de graça, o Senhor é convosco. Bendita sois vós entre as mulheres, e bendito é o fruto do vosso ventre, Jesus.
1: Santa Maria, Mãe de Deus, rogai por nós, os pecadores, agora e na hora de nossa morte. Amém.
0: Ave Maria, cheia de graça, o Senhor é convosco. Bendita sois vós entre as mulheres, e bendito é o fruto do vosso ventre, Jesus.
1: Santa Maria, Mãe de Deus, rogai por nós, os pecadores, agora e na hora de nossa morte. Amém.
0: Glória ao Pai, ao Filho e ao Espírito Santo.
1: Como era no princípio, agora e sempre. Amém.
0: Ó meu Jesus,
1: perdoai-nos, livrai-nos do fogo do inferno, levai as almas todas para o céu e socorrei principalmente as que mais precisarem da vossa infinita misericórdia.
0: Nossa Senhora de Fátima,
1: rogai por nós.
0: São Sebastião,
1: rogai por nós.
0: Santa Teresinha do Menino Jesus,
1: rogai por nós.
0: Arcanjos São Miguel, São Gabriel e São Rafael,
1: rogai por nós.
0: Neste terceiro mistério glorioso, contemplamos a descida do Espírito Santo sobre a Igreja, Maria, os apóstolos reunidos no cenáculo junto com outras mulheres. No terceiro

0: No livro dos Atos dos Apóstolos, nós lemos capítulo 2, versículos de 1 a 4. Quando chegou o dia de Pentecostes, os discípulos estavam todos reunidos no mesmo lugar. De repente, veio do céu um ruído como de um vento forte, que encheu toda a casa em que se encontravam. Então apareceram línguas como que de fogo, que se repartiram e repousaram sobre cada um deles. Todos ficaram cheios do Espírito Santo e começaram a falar em outras línguas conforme o Espírito lhes concedia expressar-se. Meu querido irmão, minha querida irmã, nós vemos no final do Evangelho, início dos Atos dos Apóstolos, dois momentos em que a ação do Espírito vai se dar. No primeiro momento é na tarde do primeiro dia, quando os discípulos estavam fechados por medo dos judeus, no lugar onde estavam escondidos, veja bem a expressão do evangelista, fechados por medo, e Jesus aparece, rompe os limites de porta, de parede, mas eles estavam ali juntos, mesmo com medo estavam juntos. Aí Jesus aparece e Jesus sopra sobre eles e diz que a missão deles agora é trazer a restauração para o mundo. E vai. E a história continua. E eles continuam ali dentro do cenáculo. Só que 50 dias depois, eles não estão mais fechados por medos, mas eles estão reunidos. Reunidos porque já estão libertos do medo, já estão libertos da vergonha, já estão libertos da rejeição, da possibilidade de serem rejeitados, e eles já estão se preparando para que, ao saírem dali, vão anunciar as belezas do reino de Deus. E de fato, 50 dias depois, se cumpre a promessa de Jesus. Aquele sopro que o ressuscitado com as marcas da paixão, as marcas do prego, da coroa de espinhos, as marcas do ombro, da trave da cruz que ele carregou sobre o ombro, ou seja, o ressuscitado que traz as marcas da dor e da paixão, quando sopra sobre eles, dando-lhes o Espírito Santo, vai fazer com que a sua história seja relida. E eles, 50 dias depois, saem fortalecidos por este Espírito, com a capacidade e o desejo de anunciar as maravilhas do reino de Deus. Pentecostes é o testemunho real de que, se nós somos fiéis e se nos mantemos unidos, mesmo passando as situações mais adversas, mesmo passando as dores, as humilhações da vida, mas se nos mantemos unidos como igreja, como família de fé, o Espírito irá fazer com que a nossa vida seja restaurada, renovada e ressignificada. E é isso que os apóstolos saem anunciando. E uma forma muito expressiva de dizer que é uma novidade é que, quando eles anunciam na manhã de Pentecostes aquilo que eles têm no coração, as pessoas entendem na sua língua materna. Os estrangeiros ali, os judeus da diáspora que ali estavam para cumprir o mandamento da lei de Moisés, eles entendem a novidade que está chegando pelo mandamento do amor de Deus em Jesus Cristo. Pentecostes, que era antes a festa da colheita, agora se torna a festa da abundância dos dons do Espírito, que nos capacita para anunciar as maravilhas de Deus, a beleza de Deus, e restaurados por Ele, sermos comunicadores do reino. Peçamos esta graça ao Senhor. Pai nosso que estais nos céus, santificado seja o vosso nome. Venha a nós o vosso reino, seja feita a vossa vontade, assim na terra como no céu.
1: O pão nosso de cada dia nos dai hoje. Perdoai-nos as nossas ofensas, assim como nós perdoamos a quem nos tem ofendido. E não nos deixeis cair em tentação, mas livrai-nos do mal. Amém.
0: Ave Maria, cheia de graça, o Senhor é convosco. Bendita sois vós entre as mulheres, e bendito é o fruto do vosso ventre, Jesus.
1: Santa Maria, Mãe de Deus, rogai por nós, os pecadores, agora e na hora de nossa morte. Amém.
0: Ave Maria, cheia de graça, o Senhor é convosco. Bendita sois vós entre as mulheres, e bendito é o fruto do vosso ventre, Jesus.
1: Santa Maria, Mãe de Deus, rogai por nós, os pecadores, agora e na hora de nossa morte. Amém.
0: Ave Maria, cheia de graça, o Senhor é convosco. Bendita sois vós entre as mulheres, e bendito é o fruto do vosso ventre, Jesus.
1: Santa Maria, Mãe de Deus, rogai por nós, os pecadores, agora e na hora de nossa morte. Amém.
0: Ave Maria, cheia de graça, o Senhor é convosco. Bendita sois vós entre as mulheres, e bendito é o fruto do vosso ventre, Jesus.
1: Santa Maria, Mãe de Deus, rogai por nós, os pecadores, agora e na hora de nossa morte. Amém.
0: Ave Maria, cheia de graça, o Senhor é convosco. Bendita sois vós entre as mulheres, e bendito é o fruto do vosso ventre, Jesus.
1: Santa Maria, Mãe de Deus, rogai por nós, os pecadores, agora e na hora de nossa morte. Amém.
0: Ave Maria, cheia de graça, o Senhor é convosco. Bendita sois vós entre as mulheres, e bendito é o fruto do vosso ventre, Jesus.
1: Santa Maria, Mãe de Deus, rogai por nós, os pecadores, agora e na hora de nossa morte. Amém.
0: Ave Maria, cheia de graça, o Senhor é convosco. Bendita sois vós entre as mulheres, e bendito é o fruto do vosso ventre, Jesus.
1: Santa Maria, Mãe de Deus, rogai por nós, os pecadores, agora e na hora de nossa morte. Amém.
0: Ave Maria, cheia de graça, o Senhor é convosco. Bendita sois vós entre as mulheres, e bendito é o fruto do vosso ventre, Jesus.
1: Santa Maria, Mãe de Deus, rogai por nós, os pecadores, agora e na hora de nossa morte. Amém.
0: Ave Maria, cheia de graça, o Senhor é convosco. Bendita sois vós entre as mulheres, e bendito é o fruto do vosso ventre, Jesus.
1: Santa Maria, Mãe de Deus, rogai por nós, os pecadores, agora e na hora de nossa morte. Amém.
0: Ave Maria, cheia de graça, o Senhor é convosco. Bendita sois vós entre as mulheres, e bendito é o fruto do vosso ventre, Jesus.
1: Santa Maria, Mãe de Deus, rogai por nós, os pecadores, agora e na hora de nossa morte. Amém.
0: Glória ao Pai, ao Filho e ao Espírito Santo.
1: Como era no princípio, agora e sempre. Amém.
0: Ó meu Jesus,
1: perdoai-nos e livrai-nos do fogo do inferno, levai as almas todas para o céu e socorrei principalmente as que mais precisarem da vossa infinita misericórdia.
0: Nossa Senhora Aparecida, Rainha e Padroeira do Brasil,
1: rogai por nós.
0: Arcanjos São Miguel, São Gabriel e São Rafael,
1: rogai por nós.
0: Nossa

0: hora das graças,
1: rogai por nós.
0: O quarto mistério glorioso, contemplamos a assunção de Nossa Senhora aos céus. No quarto

0: Encontramos no Evangelho segundo São Lucas, capítulo 1, versículo 49, a seguinte expressão: todas as gerações de agora em diante me chamarão bem-aventurada, porque o Poderoso fez em mim coisas grandiosas. Esse é um trecho do Magnífica. Maria canta na casa de Isabel, após a belíssima saudação de Isabel a Maria, porque quando ela chega e saúda Isabel, Isabel fica cheia do Espírito Santo e diz a plenos pulmões: bendita és tu entre as mulheres e bendito é o fruto do teu ventre, de onde me vem a graça da mãe do meu Senhor vir me visitar. E Maria então faz aquele belíssimo cântico. Esse cântico magnífico, que a gente diz o cântico de Maria, ele faz parte de textos do Antigo Testamento. São vários textos ali que nos ajudam a entender a maravilha da graça, da ação de Deus na nossa vida. E quando nós contemplamos a Assunção de Maria aos céus, Nossa Senhora, a Virgem Mãe, a fiel Filha de Deus, nós podemos rezar aquele trechinho do Salmo 23 que diz: Senhor, quem entrará no santuário para te louvar? Quem tem as mãos puras e inocente o coração. Maria, ela que conservou a palavra de Deus, que procurou deixar-se conduzir pela inspiração de Deus, que permitiu que o Espírito Santo de Deus fizesse morada nela, ela nos é o testemunho maior de que a fidelidade da nossa humanidade ao projeto de Jesus vai nos dar a graça da vitória sobre todo o mal, sobre todo pecado. Então, meu querido e minha querida, vamos pedir essa graça a Deus, que tenhamos mãos puras, que tenhamos inocente coração, que tenhamos a disposição de servir como o Senhor nos quer. Pai nosso que estais nos céus, santificado seja o vosso nome. Venha a nós o vosso reino, seja feita a vossa vontade, assim na terra como no céu.
1: O pão nosso de cada dia nos dai hoje. Perdoai-nos as nossas ofensas, assim como nós perdoamos a quem nos tem ofendido. E não os deixeis cair em tentação, mas livrai-nos do mal. Amém.
0: Ave Maria, cheia de graça, o Senhor é convosco. Bendita sois vós entre as mulheres, e bendito é o fruto do vosso ventre, Jesus.
1: Santa Maria, Mãe de Deus, rogai por nós, os pecadores, agora e na hora de nossa morte. Amém.
0: Ave Maria, cheia de graça, o Senhor é convosco. Bendita sois vós entre as mulheres, e bendito é o fruto do vosso ventre, Jesus.
1: Santa Maria, Mãe de Deus, rogai por nós, os pecadores, agora e na hora de nossa morte. Amém.
0: Ave Maria, cheia de graça, o Senhor é convosco. Bendita sois vós entre as mulheres, e bendito é o fruto do vosso ventre, Jesus.
1: Santa Maria, Mãe de Deus, rogai por nós, os pecadores, agora e na hora de nossa morte. Amém.
0: Ave Maria, cheia de graça, o Senhor é convosco. Bendita sois vós entre as mulheres, e bendito é o fruto do vosso ventre, Jesus.
1: Santa Maria, Mãe de Deus, rogai por nós, os pecadores, agora e na hora de nossa morte. Amém.
0: Ave Maria, cheia de graça, o Senhor é convosco. Bendita sois vós entre as mulheres, e bendito é o fruto do vosso ventre, Jesus.
1: Santa Maria, Mãe de Deus, rogai por nós, os pecadores, agora e na hora de nossa morte. Amém.
0: Ave Maria, cheia de graça, o Senhor é convosco. Bendita sois vós entre as mulheres, e bendito é o fruto do vosso ventre, Jesus.
1: Santa Maria, Mãe de Deus, rogai por nós, os pecadores, agora e na hora de nossa morte. Amém.
0: Ave Maria, cheia de graça, o Senhor é convosco. Bendita sois vós.

0: entre as mulheres, e bendito é o fruto do vosso ventre, Jesus.
1: Santa Maria, Mãe de Deus, rogai por nós, os pecadores, agora e na hora de nossa morte. Amém.
0: Ave Maria, cheia de graça, o Senhor é convosco. Bendita sois vós entre as mulheres, e bendito é o fruto do vosso ventre, Jesus.
1: Santa Maria, Mãe de Deus, rogai por nós, os pecadores, agora e na hora de nossa morte. Amém.
0: Ave Maria, cheia de graça, o Senhor é convosco. Bendita sois vós entre as mulheres, e bendito é o fruto do vosso ventre, Jesus.
1: Santa Maria, Mãe de Deus, rogai por nós, os pecadores, agora e na hora de nossa morte. Amém.
0: Ave Maria, cheia de graça, o Senhor é convosco. Bendita sois vós entre as mulheres, e bendito é o fruto do vosso ventre, Jesus.
1: Santa Maria, Mãe de Deus, rogai por nós, os pecadores, agora e na hora de nossa morte. Amém.
0: Glória ao Pai, ao Filho e ao Espírito Santo.
1: Como era no princípio, agora e sempre. Amém.
0: Ó meu Jesus,
1: perdoai-nos e livrai-nos do fogo do inferno, levai as almas todas para o céu e socorrei principalmente as que mais precisarem da vossa infinita misericórdia.
0: Santo Antônio de Santana Galvão,
1: rogai por nós.
0: Santo Expedito,
1: rogai por nós.
0: São Domingos Sávio,
1: rogai por nós.
0: São Clemente Maria Hofbauer,
1: rogai por nós.
0: Chegamos ao quinto mistério glorioso, onde contemplamos a coroação de Nossa Senhora, Rainha do céu e da terra.
2: No quinto

0: No livro do Apocalipse, capítulo 12, versículo 1, encontramos a seguinte descrição de São João. Então apareceu no céu um grande sinal, uma mulher vestida com o sol, tendo a lua debaixo dos pés e sobre a cabeça uma coroa de 12 estrelas. Esta expressão de São João, esta imagem que ele constrói para nos falar da glorificação da humanidade em Maria, é o testemunho dos céus para nós, que veneramos a Santíssima Virgem Maria, que procuramos através do seu exemplo, da sua vida, mergulhar também no mistério da graça de Deus. Nós vamos ver que em Maria o Pai nos diz sim, e ele espera que o nosso sim também seja fiel, porque na nossa fidelidade, ele que vai nos dar a graça da glória da eternidade, ele que vai nos levar a experimentar as maravilhas reservadas a quem é fiel. Por isso São João vai olhar e vai contemplar esse grande mistério de uma forma, ele vai falar de uma forma expressiva mesmo, para que as pessoas, para que todos nós que escutemos esta palavra, tenhamos por certo: fidelidade a Deus vai nos dar a graça de contemplar a sua fidelidade pessoalmente na nossa vida. Pai nosso que estais nos céus, santificado seja o vosso nome. Venha a nós o vosso reino, seja feita a vossa vontade, assim na terra como no céu.
1: O pão nosso de cada dia nos dai hoje. Perdoai-nos as nossas ofensas, assim como nós perdoamos a quem nos tem ofendido. E não nos deixeis cair em tentação, mas livrai-nos do mal. Amém.
0: Ave Maria, cheia de graça, o Senhor é convosco. Bendita sois vós entre as mulheres, e bendito é o fruto do vosso ventre, Jesus.
1: Santa Maria, Mãe de Deus, rogai por nós, os pecadores, agora e na hora de nossa morte. Amém.
0: Ave Maria, cheia de graça, o Senhor é convosco. Bendita sois vós entre as mulheres, e bendito é o fruto do vosso ventre, Jesus.
1: Santa Maria, Mãe de Deus, rogai por nós, os pecadores, agora e na hora de nossa morte. Amém.
0: Ave Maria, cheia de graça, o Senhor é convosco. Bendita sois vós entre as mulheres, e bendito é o fruto do vosso ventre, Jesus.
1: Santa Maria, Mãe de Deus, rogai por nós, os pecadores, agora e na hora de nossa morte. Amém.
0: Ave Maria, cheia de graça, o Senhor é convosco. Bendita sois vós entre as mulheres, e bendito é o fruto do vosso ventre, Jesus.
1: Santa Maria, Mãe de Deus, rogai por nós, os pecadores, agora e na hora de nossa morte. Amém.
0: Ave Maria, cheia de graça, o Senhor é convosco. Bendita sois vós entre as mulheres, e bendito é o fruto do vosso ventre, Jesus.
1: Santa Maria, Mãe de Deus, rogai por nós, os pecadores, agora e na hora de nossa morte. Amém.
0: Ave Maria, cheia de graça, o Senhor é convosco. Bendita sois vós entre as mulheres, e bendito é o fruto do vosso ventre, Jesus.
1: Santa Maria, Mãe de Deus, rogai por nós, os pecadores, agora e na hora de nossa morte. Amém.
0: Ave Maria, cheia de graça, o Senhor é convosco. Bendita sois vós entre as mulheres, e bendito é o fruto do vosso ventre, Jesus.
1: Santa Maria, Mãe de Deus, rogai por nós, os pecadores, agora e na hora de nossa morte. Amém.
0: Ave Maria, cheia de graça, o Senhor é convosco. Bendita sois vós entre as mulheres, e bendito é o fruto do vosso ventre, Jesus.
1: Santa Maria, Mãe de Deus, rogai por nós, os pecadores, agora e na hora de nossa morte. Amém.
0: Ave Maria, cheia de graça, o Senhor é convosco. Bendita sois vós entre as mulheres, e bendito é o fruto do vosso ventre, Jesus.
1: Santa Maria, Mãe de Deus, rogai por nós, os pecadores, agora e na hora de nossa morte. Amém.
0: Ave Maria, cheia de graça, o Senhor é convosco. Bendita sois vós entre as mulheres, e bendito é o fruto do vosso ventre, Jesus.
1: Santa Maria, Mãe de Deus, rogai por nós, os pecadores, agora e na hora de nossa morte. Amém.
0: Glória ao Pai, ao Filho e ao Espírito Santo.
1: Como era no princípio, agora e sempre. Amém.
0: Ó meu Jesus,
1: perdoai-nos e livrai-nos do fogo do inferno, levai as almas todas para o céu e socorrei principalmente as que mais precisarem da vossa infinita misericórdia.
0: São Pedro e São Paulo,
1: rogai por nós.
0: Santa Teresinha do Menino Jesus,
1: rogai por nós.
0: São Sebastião,
1: rogai por nós.
0: São José,
1: rogai por nós.
0: Agradecimentos. Infinitas graças vos damos, soberana rainha, pelos benefícios que todos os dias recebemos de vossas mãos liberais. Dignai-vos agora e para sempre tomar-nos debaixo de vosso poderoso amparo. E para mais vos alegrar, vos saudamos como a Salve Rainha. Salve Rainha, Mãe de Misericórdia, vida, doçura e esperança nossa, salve. A vós bradamos os degredados filhos de Eva, a vós suspiramos gemendo e chorando neste vale de lágrimas. Eia, pois, advogada nossa, esses vossos olhos misericordiosos a nós volvei, e depois deste desterro, mostrai-nos Jesus, bendito fruto do vosso ventre. Ó clemente, ó piedosa, ó doce sempre Virgem Maria, rogai por nós, Santa Mãe de Deus, para que sejamos dignos das promessas de Cristo. Assim seja. Amém. Obrigado a você que rezou conosco o Santo Terço desta madrugada. E antes de encerrar este momento, eu te convido a renovar a nossa consagração à Nossa Senhora Aparecida. Ó Maria Santíssima, pelos méritos de nosso Senhor Jesus Cristo, em vossa querida imagem de Aparecida, espalhais inúmeros benefícios sobre todo o Brasil. Eu, embora indigno de pertencer ao número de vossos filhos e filhas, mas cheio do desejo de participar

0: participar dos benefícios de vossa misericórdia, prostrado a vossos pés, consagro-vos o meu entendimento, para que sempre pense no amor que mereceis. Consagro-vos a minha língua, para que sempre vos louve e propague a vossa devoção. Consagro-vos o meu coração, para que depois de Deus, vos ame sobre todas as coisas. Recebei-me, ó Rainha incomparável, vós que o Cristo crucificado deu-nos por mãe, no ditoso número de vossos filhos e filhas. Acolhei-me debaixo de vossa proteção, socorrei-me em todas as minhas necessidades espirituais e temporais, sobretudo na hora de minha morte. Abençoai-me, ó celestial cooperadora, e com vossa poderosa intercessão, fortalecei-me em minha fraqueza, a fim de que, servindo-vos fielmente nesta vida, possa louvar-vos, amar-vos e dar-vos graças no céu por toda a eternidade. Assim seja. Amém. Por intercessão de Nossa Senhora da Conceição Aparecida, Rainha e Padroeira do Brasil, abençoe-vos Deus Todo-Poderoso, Pai, Filho e Espírito Santo. Amém.
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8: 5:01, horário de Brasília.
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chegando com as bênçãos de Deus e de Nossa Senhora Aparecida para levar até você muita música sertaneja, alegria e diversão neste domingão, dia 17 de maio de 2026. Agradecendo sempre o seu carinho e a sua companhia. É bom demais saber que você escolheu a Rádio Aparecida e a Rede Aparecida de Rádio para juntos despertarmos ao som dos clássicos da nossa música sertaneja. E o programa Acorda Brasil tem a direção geral do missionário redentorista Padre Vanderlei Souza. Na coordenação nós temos a Paula Castro e nos trabalhos técnicos comandando a máquina de som da Rádio Aparecida, eles, meus amigos.

0: Inclusive, eu fiquei devendo essa semana, mas fim de semana tá aí pra isso, pra gente continuar atendendo os pedidos que ficaram pra trás, porque é daquele jeitão que eu sempre falo, né? Devo, não nego, pago quando puder e hoje é dia de pagar. Já liga o microfone aí, deixa a minha amiga Lourdes soltar a voz aqui no Acorda Brasil. Fala comigo, Lourdes.
1: Bom dia, Bruno, Anaia. Meu Deus, tá mesmo. Toca pra nós a música do Milionários Rico, Lembranças. Eu ofereço pra vocês aí, pra todos os ouvintes da Rádio Aparecida, que ela nos abençoe hoje e sempre. Lourdes e Demerval do Jardim Esperança.
0: Um beijo pra você, minha amiga Lourdes. Você ouviu aí, Murilão? Tá querendo ouvir a Lembrança com Milionário José Rico? Já vai preparando pra ela aí. Enquanto você vai ajeitando daí, eu vou mandando daqui aquele abraço especial aos amigos e amigas que nos sintonizam através das emissoras de rádios que fazem parte da rede Aparecida de Rádio. Entre elas nós temos a Rádio Brasil em Campinas, São Paulo, a Rádio Diocesana FM em Campanha, Minas Gerais, a Rádio Coração FM em Dourados, no Mato Grosso do Sul, a Rádio Difusora em Casa Branca, São Paulo e também a Rádio Cidade FM em Martins Soares, Minas Gerais, terra do nosso amigo Marcos José de Souza, o Marquinhos Blackfone, essas que são algumas das várias emissoras que sempre levam a nossa programação cada dia mais longe. Fica aqui o abração do Bruno Anaia e o nosso agradecimento. Agora sim, meu amigo Murilão, simbora! Abriu o programa com os Gargantas de Ouro cantando Lembrança. Bom dia, Brasil!

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0: a música pra ele e ele escreveu aqui o seguinte, ó: bom dia, Bruno, toca lá no pé da serra, Casinha Branca com Sérgio Reis, parabéns pelo programa que alegra nossas manhãs, é o Bibo de Aparecida, abração pra você, meu amigo Bibo. E muita gente fica na dúvida em relação ao verdadeiro título dessa música que o Sérgio Reis acabou de cantar pra ela, mas o título verdadeiro é Você Vai Gostar, música do grande, eterno e inesquecível Pídio dos Santos de São Luís do Paraitinga. O título dela é Você Vai Gostar, mas muitos realmente a chamam de Casinha Branca e até mesmo Lá no Pé da Serra, como nosso amigo Bibo escreveu aqui no nosso WhatsApp. Eu vou agora pro intervalo bem rapidão. Primeiro intervalo deste domingão e na sequência eu volto com o quadro Sertanejas do Meu Brasil e vou trazer uma cantora que o meu amigo João Leonardo Espigolon de Americana gosta demais dela. Ela vai cantar pra gente daqui a pouquinho no quadro Sertanejas do Meu Brasil. Que cantora é essa? Você descobre daqui a pouquinho. Eu volto já.
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2: 5:34, horário de Brasília.
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2: Estamos de volta para dar sequência ao Acorda Brasil deste domingão, dia 17 de maio de 2026. Mandando aquele abraço a mais amigos e amigas que nos sintonizam pelas emissoras de rádios que integram a rede Aparecida de Rádio, entre elas a Rádio Regional Esperança FM em Lins, São Paulo, a Rádio Rural FM em Tefé, no Amazonas, e a Rádio Interativa FM em Espírito Santo do Pinhal, São Paulo. Essas que são mais ao algumas das várias emissoras que integram a rede Aparecida de Rádio, e a gente fica muito feliz em ter essas emissoras parceiras e levando a nossa programação cada dia mais longe. Um abração do Bruno Anaia e mais uma vez o nosso muito obrigado. E agora é hora desse quadro que eu gosto demais, onde a gente valoriza a mulherada da nossa música sertaneja.
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2: No quadro Sertanejas do Meu Brasil de hoje, nós vamos falar da Amélia Machado de Souza, conhecido por muitos como Suzamar. Ela que nasceu em Pirajuí, no interior do estadão de São Paulo, no dia 20 de março de 1945. Ela que é filha do Joaquim Machado de Souza e da Maria Rita de Souza. E a Suzamar começou a carreira bem cedo. Ela começou, só para você ter uma ideia, a tocar violão aos 11 anos de idade. E ela, no comecinho, ela cantava com a sua irmã, que era a Suzy, no duo Irmã Souza. Elas cantavam muito na Rádio Pirajuí, em programas infantis, que naquela época os programas infantis tinham muitas duplas fixas, tinham muitos cantores fixos também que participavam do programa. E as irmãs Souza, que era a Suzamar e a irmã dela, a Suzy, participavam demais desse programa na Rádio Pirajuí. E elas gravaram alguns discos juntos, porém a dupla se separou. E a Amélia, a Suzamar, né? Ela partiu pra carreira solo com o nome aí então de Suzamar. Foi lá que ela adotou esse nome artístico. E no repertório dela tinham muitas rancheiras, e não demorou muito não para ela alcançar o sucesso com a versão da música paraguaia Galopeira. E ela se apresentou por muitos e muitos anos também ao lado do Aristide Júnior no programa Canta Brasil. Ela fez muito sucesso nesse programa Canta Brasil ao lado do Aristides Júnior. Mas a Suzamar, além de se apresentar, né, juntamente com Aristide aí nesse programa, no caso ser apresentadora, ela ficou muito famosa cantando as rancheiras. Ela era uma voz, ó, inconfundível. Quem teve o privilégio de conhecer e de ouvir a Suzamar sabe bem do que eu tô falando. Ela, infelizmente, nos deixou no ano de 2018. Ela faleceu no dia 8 de julho de 2018. Mas é o que a gente sempre fala, né, meu amigo e minha amiga? O artista vai, mas as suas obras ficam, e é por isso que no quadro Sertanejas do Meu Brasil de hoje, a Suzamar tá chegando por aqui para interpretar.

0: Torres, interpretando esses dois clássicos da música sertaneja, Homens e Adeus, e o Júlio Torres, que daqui a pouquinho, a partir das 9 horas da manhã, vai estar na tela da TV Aparecida participando do programa Terra da Padroeira, com os meus amigos Kleber Oliveira, o Tonho Prado e o Menino da Porteira. E o programa de hoje vai estar bom demais, viu? Vai ter o Júlio Torres, vai ter também o Alcino Alves. Alcino Alves, que durante muito tempo cantou com Teodoro na dupla Teodoro e Sampaio, e é autor de grandes clássicos da música sertaneja. Vai ter também o Maurício Lima, o Maurício, que durante muito tempo fez dupla com seu irmão Mauri. O Mauri, que infelizmente nos deixou ano passado num acidente trágico, infelizmente encerrando a sua trajetória na música sertaneja, mas trajetória essa que segue aí sendo levada adiante pelo seu irmão Maurício Lima, que daqui a pouquinho vai estar também no palco do Terra da Padroeira. Vai ter Otávio Augusto e Gabriel, enfim, muita coisa boa que vai rolar daqui a pouquinho no palco do Terra da Padroeira, na tela da TV Aparecida. E se eu fosse você, não perdia por nada. Você gosta do sertanejão? Então daqui a pouquinho você vai poder curtir tudo isso que eu falei na tela da TV Aparecida. Mas aqui na rádio ainda tem muita coisa boa pra rolar. O programa tá só começando. E agora é hora do Amigo do Campo. Fica bem informado com as principais notícias e informações do mundo agropecuário.
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3: O custo e o acesso à energia elétrica continuam sendo um desafio em muitas regiões rurais do Brasil. Atividades como irrigação,

0: Criamento de leite e armazenagem de grãos dependem diretamente de um fornecimento estável e de qualidade. Em algumas áreas, produtores ainda enfrentam quedas de energia e limitações na rede elétrica. Esse cenário tem levado muitos a buscarem alternativas, como geradores e sistemas de energia solar, para garantir mais segurança na produção.
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8: 6 horas, horário de Brasília.
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13: Mais um dia Deus nos concede para viver. Estamos iniciando esse dia e queremos pedir a bênção de Deus e de Nossa Senhora para toda a nossa jornada. Que Deus nos acompanhe passo a passo e não nos esqueçamos hoje de duas coisas. Primeiro, de rezar frequentemente, pequenas orações, às vezes louvores, jaculatórios que podemos fazer durante todo o dia. E segundo, não nos esqueçamos dos pobres. Deus se revela nos pobres. E você pode hoje ajudar a um pobre. Faça o propósito nessa manhã de ajudar alguém. E se alguém pedir-te uma esmola, que você possa dar conforme o seu coração. Reze comigo agora a terceira parte do Salmo 30, que é o momento em que nós agradecemos a Deus pela sua infinita bondade. Como é grande, ó Senhor, vossa bondade, que reservastes para aqueles que vos temem, para aqueles que em vós se refugiam, mostrando assim o vosso amor perante os homens. Na proteção de vossa face os defendeis, bem longe das intrigas dos mortais. No interior de vossa tenda os escondeis, protegendo-os contra as línguas maldizentes. Sede bendito o Senhor Deus que me mostrou seu grande amor numa cidade protegida. Eu que dizia quando estava perturbado, fui expulso da presença do Senhor, vejo agora que ouvistes minha súplica. Quanto a vós, eu elevei o meu clamor. Amai o Senhor Deus, seus santos todos. Ele guarda com carinho os seus fiéis, mas pune os orgulhosos com rigor. Fortalecei os corações, tende coragem, todos vós que ao Senhor vos confiais. Glória ao Pai, ao Filho e ao Espírito Santo, como era no princípio, agora e sempre. Amém.

0: Nós sabemos, vem de uma palavra latina, Dominus, que significa Senhor. Portanto, domingo é o dia do Senhor, é o dia de missa. Não devemos perder a missa no domingo por motivo nenhum. O dia do domingo é o dia do Senhor. Nós devemos estar com o coração, a mente, a vida, todos voltados para o Senhor. É dia do Senhor, é dia de alegria. Assim é que Ele nos abençoa e nos visita. E hoje visita a sua casa. Deus te abençoe neste domingo. Em nome do Pai, do Filho e do Espírito Santo. Amém. Vamos rezar agora a oração de Nossa Senhora, o louvor de Nossa Senhora próprio do tempo pascal, Rainha do Céu. Rainha do Céu, alegrai-vos, aleluia. Porque quem merecesse trazer em vosso puríssimo seio, aleluia, ressuscitou, como disse, aleluia. Rogai a Deus por nós, aleluia. Exultai e alegrai-vos, ó Virgem Maria, aleluia, porque o Senhor ressuscitou verdadeiramente, aleluia. Ó Deus, que vos dignastes alegrar o mundo com a ressurreição do vosso Filho Jesus Cristo, Senhor nosso, concedei-nos, vo-lo suplicamos, que por sua Mãe, a Virgem Maria, alcancemos os prazeres da vida eterna. Pelo mesmo Senhor Jesus Cristo. Amém.
1: Hoje eu quero benzer as crianças, dar uma bênção para as crianças. A nossa proteção está no nome do Senhor, que fez o céu e a terra. O Senhor esteja convosco, Ele está no meio de nós. Deixai vir a mim os pequeninos, deles é o reino do céu. Os seus anjos veem sempre a face do Pai do céu. Nenhum mal lhes faça o inimigo, nenhum dano lhes cause o demônio. Ouvi, Senhor, minha oração e chegue a vós o meu clamor. O Senhor esteja convosco, Ele está no meio de nós. Senhor Jesus Cristo, abraçastes as crianças que vos eram apresentadas e impondo-lhes as mãos, as abençoastes, dizendo: deixai vir a mim os pequeninos e não os afasteis, pois é deles o reino do céu. E os seus anjos contemplam sem cessar a face do meu Pai. Considerai a inocência dessas crianças e a devoção de seus pais e dignai-vos abençoá-las hoje por nosso intermédio, a fim de que elas cresçam sempre em vossa graça e misericórdia, tenham gosto de vós, vos amem e temam, guardem os vossos mandamentos e alcancem seguramente o fim desejado. Por vós, Salvador do mundo, que viveis e reinais pelos séculos dos séculos. Amém.
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Olá, bom dia, como é que está? Tudo bem? Estamos chegando para mais um encontro aqui pelas ondas da Catedral 102.3. Vamos juntos até logo mais ao meio-dia, com muita alegria, descontração e, claro, a sua participação conosco aqui pelas ondas da Catedral. Bom dia, minha amiga dona de casa, bom dia, chefe de família, bom dia, secretário do lar, bom dia, você trabalhador, esteja você onde estiver ouvindo a nossa programação. Bom dia, homem do campo, bom dia do sítio, da fazenda, da sua granja. Receba neste domingo meu...

0: Isso, bom dia com muito carinho. Hoje é domingo, né? Estamos juntinhos para mais um encontro. E claro, sempre na abertura do nosso programa, depois do nosso bom dia para você, nós vamos fazer a nossa oração do comunicador, para que possamos ser assim um dia especial, pedindo a Deus que nos abençoe nesse dia, para que possamos ter a direção de ter um domingo, acima de tudo, o domingo do Senhor, mais que especial e abençoado. Então eu te convido, faça comigo nessa manhã a oração do comunicador para o nosso dia ser, acima de tudo, abençoado. Senhor, fazei de mim um meio de vossa comunicação, onde tantos jogam bombas de destruição, que eu leve a palavra de união, onde tantos procuram ser servidos, que eu leve a alegria de servir, onde tantos fecham a mão para bater, que eu abra o coração para acolher, onde tantos adoram a máquina, que eu saiba valorizar e venerar o ser humano, onde tantos endeusam a técnica, que eu saiba humanizar a pessoa, onde a vida perdeu o sentido, que eu leve o sentido de vivê-la, onde tantos me pedem um pão, que eu saiba ensinar a plantar, onde tantos estão sempre distantes, que eu seja alguém sempre presente, onde tantos sofrem a solidão na humanidade, que eu seja a presença viva do encontro, onde tantos vivem a matéria que passa, que eu viva o espírito que fica, onde tantos só olham para a terra, que eu saiba olhar para o céu. Senhor, fazei de mim um comunicador de vossa vida, de vossa paz, de vosso amor. Amém. E que assim seja no dia de hoje, que você possa ter essa paz, que esse domingo seja, acima de tudo, um domingo especial. Vamos juntos, até logo mais ao meio-dia com o nosso programa.
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0: Então vem comigo, né? O De Bem com a Vida está entrando no ar nesta manhã maravilhosa. Bom dia! De bem...

E assim vou levando a vida nessa manhã de domingo, de bem com a vida, com todo carinho, convidando a você daqui a pouquinho a viver o melhor da música sertaneja nessa manhã. Tem sertanejo bom demais. Ainda hoje você confere 100% brasileiro, que é de melhor na música popular brasileira. Às 9 da manhã nós vamos ter aquele encontro, aliás, às 8, né? Vamos indicar as duas músicas flashback de hoje. E tem aí a homenagem 20 para as 10 da manhã, onde a gente te convida a se tornar um colaborador da Rádio Catedral. Tá aniversariando hoje? Hoje é o seu aniversário? Parabéns desde já, que Deus abençoe o seu dia e que você

0: seja muito feliz. Mas 20 para as 10, nós vamos cantar, né? Claro. Feliz aniversário para você. Parabéns a todos os aniversariantes, vovôs, vovós, você que se encontra na sintonia com a Rádio Catedral. Obrigado desde já por permitir Rádio Catedral nessa manhã de domingo. Você que abre as portas, as janelas de sua casa para estar conosco com todo carinho. 10 da manhã tem a Santa Missa. Se você não vai celebrar hoje por algum motivo na sua comunidade, celebre conosco a partir de 10 da manhã ao vivo, direto da Catedral Metropolitana, a Santa Missa desse domingo. Divulga aí no seu grupo de amigos, convide um amigo para celebrar conosco o Domingo do Senhor. No finalzinho do programa, a gente encerra logo após a Santa Missa, trazendo o flashback mais votado, e você vai ficar na sintonia conosco. Ou de bem com a vida, tá no ar com todo carinho.
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0: Bom dia, com muita alegria. Tá começando mais uma edição do Sertanejão Bom Demais. Seja bem-vindos.
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0: E você sabe que a gente sempre separa aqui, a gente começa sempre aos domingos, né? Com aquela música raiz de qualidade.
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0: Essa música aqui é um clássico também da música sertaneja. Na voz de Tonico e Tinoco, essa é pra você matar a saudade. Sertanejo bom demais no ar nesse domingo.
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0: O clássico da música sertaneja com Tonico e Tinoco para começar Couro de Boi, a primeira de hoje aqui do nosso sertanejão bom demais. Até às 7 da manhã, o que há de melhor na música sertaneja. Bom dia pra você, seja bem-vindo.
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0: Sertanejo bom demais. Ó, ainda hoje no nosso sertanejão bom demais, daqui a pouquinho, né? A nossa leitura orante, a nossa Lexo Divina, vamos receber o Padre Dontes e o nosso momento especial desse domingo. Então, ó, se acompanha conosco nessa manhã. Bom dia com muito carinho pra você. Tá ouvindo aí? Você tá onde? Tá no sítio, na fazenda? Quer falar conosco nessa manhã? 3232-9225 é o telefone que você pode falar ou mandar a sua mensagem de texto de voz usando aí os seus 30, 40 segundos para 988976570. Bom dia, sertanejo bom demais.

0: Essa é a velha porteira aqui no nosso sertanejão bom demais. Me conta aí como está o seu domingo, isso? Tá tudo bem com você? Tá tudo tranquilo nessa manhã? Bom demais ter você na sintonia com a Rádio Catedral 102.3. E aí, você gosta de música sertaneja? Vai lá no nosso WhatsApp 988976570, grave lá os seus 40 e 30 segundos e fale conosco, fale de onde você está, está em outra cidade também, revele pra gente, nós vamos aqui registrar sua participação conosco nessa manhã de domingo. Daqui a pouquinho, a nossa leitura orante, a nossa Lexa Divina. Vamos receber Padre Dontes e o nosso Vim de Verde. Bom dia, Cacau. Abraços para todos aí. Fábio Chagas, bairro Bom Pastor, tá na sintonia conosco. Ô, Fábio, bom dia. Tudo de bom. Carinho especial para você também. Um excelente domingo do Senhor.
1: Bom dia, Cacau.
0: Bom dia. Zélia
1: do bairro Grama.
0: Pois, Zélia, tudo bem?
1: Agradecer esse programa hoje para todos os ouvintes, todos vocês da Rádio Catedral.
0: Certo.
1: Toda a minha família. Para Dona Leda no Parque Independência, para Dona Zélia no Parque Independência também. Professor Darcy, a Dona Neide. Para minha vizinha Rosa.
0: Sim.
1: Pra minha filha Elisa, meu filho Marildo. Minha família, né?
0: Sim.
1: A família de todos vocês. Um ótimo domingo. Uma ótima semana para todos nós.
0: Obrigado,
1: Fique
0: Zé.
1: Com Deus.
0: Manda um abraço para Zélia no Parque Independência, tá ligada conosco. A Regina lá no JK. Ô, Regina, bom dia, tudo de bom para você. O amigo Miroto lá no São Benedito, o seu Jorge também sempre nos acompanhando. Manda um abraço lá pro pessoal do Perobas de Cima, lá em Santos Dumont. Aliás, o pessoal de Santos Dumont também, o nosso amigo Edmar, sempre ouvindo a gente lá no Patrimônio da Serra. Oi, Edmar, seu papai e sua mamãe também, o nosso abraço. Carinho especial para vocês aí, tá bom? Um abraço pro pessoal também ligado com a gente lá em Santos Dumont. O Zequinha tá lá na Mantiqueira. Alô, Zequinha, tá ordenhando aí? Já tá tratando dos bichinhos? O nosso amigo também, o Matheus, lá no Corujas. O Matheus sempre liga ao lado da Mimosa lá, sempre acompanhando a gente. Um abraço carinhoso também para aquela turma maravilhosa de Lima Duarte, nos acompanhando. O pessoal sempre acompanhando. Lá em Bias Fortes, o Cezinha também e o Romeu, sempre na sintonia. Alô, Cezinha, alô, Romeu. Um abraço pro Marquinhos lá em Santa Fé, nos acompanhando. Bom dia. Bom dia pro pessoal de Chácara também, pessoal ligado com a gente. No Pirapitinga. Alô, meu amigo, o Quirino, sempre acompanhando a gente com todo carinho. Daqui a pouquinho a nossa leitura orante, a nossa Lexa Divina, vamos receber Padre Dontes nesta manhã maravilhosa. 6h25, não perca a hora não, é domingo, muita gente sai pro trabalho, outros saem lá pra Feira Livre. 6h25, Teodoro e Sampaio cantam juntos.

0: Teodoro Sampaio, água no leite aqui na programação da Catedral 102.3, fechando essa primeira meia hora do nosso sertanejão e já já 10, 12 minutinhos da sua manhã de domingo para você alimentar da nossa leitura orante. Já já vamos receber Padre Dontes e o Vinde Verde. Bom dia para você.
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0: Ah, boa, de hoje é dar uma passadinha lá no nosso Instagram, no Facebook, arroba Rádio Catedral JF. Fique à vontade, tá?
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4: 6:30. Bom dia para você que está chegando agora. Seja bem-vindo. Vamos juntos nesse domingo do Senhor até o meio-dia. Sempre, sempre com muito carinho. Daqui a pouquinho tem a música do Duduca e Dalvão do nosso sertanejo. Bom demais. Mas se você está tomando aquele cafezinho, está preparando para sair, você vai tirar 10, 12 minutinhos para acompanhar conosco a nossa leitura orante. Todos os dias, às 6:30, nós recebemos Padre Dontes pelas ondas da Rádio Catedral nesse momento especial que é o Vinho de Verde. Bom dia, Padre Dontes. A sua bênção. Um excelente domingo do Senhor para todos nós.
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Em nome do Pai, do Filho e do Espírito Santo. Amém. Espírito Santo de luz, dai-nos o dom da sabedoria para distinguir o bem do mal e a verdade da mentira. Guiai-nos a cada passo, em cada dia, para que sigamos o caminho do Evangelho com a ajuda de Maria, por Cristo nosso Senhor. Amém.

de Verde, nossa leitura orante da Santa Palavra. Nosso encontro com Deus de cada dia, aqui ao redor desta mesa, sempre abundante, sempre bem servida da Palavra Divina. Deus nos serve aqui pela ação constante do Espírito Santo, a sua sabedoria, o seu amor, para acolhermos esses dons de Deus e colocarmos em prática esses dons. A palavra de Deus está sempre à disposição e nós devemos, seguindo os passos de Maria, com obediência, acolher esta palavra. O mesmo Espírito Santo que soprou esta palavra no coração de Maria e soprou no coração dos apóstolos que nos escreveram, sopra agora no nosso coração, abre nosso coração para acolhermos e colocarmos em prática esta santa palavra. Estamos no capítulo 27 de Mateus, é o capítulo da paixão, morte e depois ressurreição do Senhor. Estamos já terminando este evangelho da paixão que começamos, né? Lá antes ainda da Semana Santa, estamos agora concluindo. Vamos fazer daqui a pouco os textos da manifestação do ressuscitado que estamos vivendo nesse tempo da Páscoa agora. Mas a entrega de Jesus na cruz é constante, eterna, até que ele volte, e nós a realizamos de forma plena e perfeita no mistério da Eucaristia. Acolhemos hoje então a continuação da história da paixão de Jesus, Mateus capítulo 27, versículos de 15 a 22. Mateus capítulo 27, versículos de 15 a 22. A nossa tradução é a tradução da Bíblia da CNBB. Mateus 27, 15 e 22. Ouçamos agora a Santa Palavra. Na festa da Páscoa, o governador costumava soltar um preso que a multidão quisesse. Naquela ocasião, tinha um preso famoso chamado Barrabás. Então Pilatos

Perguntou a multidão reunida: quem quereis que eu vos solte, Barrabás ou Jesus, que é chamado Cristo? Pilatos bem sabia que eles haviam entregado Jesus por inveja. Enquanto estava sentado no tribunal, sua mulher mandou dizer a ele: não te envolvas com este justo, pois esta noite, em sonho, sofri muito por causa dele. Os sumos sacerdotes e os anciãos, porém, instigaram as multidões para que pedissem Barrabás e fizessem Jesus morrer. O governador tornou a perguntar: qual dos dois quereis que eu vos solte? E eles então gritaram: Barrabás. Pilatos perguntou: que farei com Jesus, que é chamado Cristo? Todos gritaram: seja crucificado. Amada irmã, amado irmão, conhecemos também esse texto, né? Famoso, em Pilatos apresentando Barrabás e Jesus para que a multidão escolhesse. O texto de Mateus é particularmente dramático, significativo, com muitos detalhes que vale a pena recordar aqui. O Evangelho da Paixão, irmãs e irmãos, é especialmente o Evangelho dos detalhes. Então aqui estamos acolhendo com alegria e querendo aprender desses detalhes, né? A comunidade, a primeira comunidade, havia acompanhado esses momentos de forma muito dolorosa e perplexa, e também pelo fato de que os apóstolos não puderam ficar juntos, fugiram. Então, depois, cada detalhe lembrado desses últimos passos de Jesus foram muito preciosos, e eles são o fundamento do Novo Testamento. A comunidade cristã, os discípulos de Jesus, que, recordando os passos da entrega do Cordeiro Imolado de Jesus, anotam, recordam e revivem. Daí também vem a nossa via sacra, que gostamos tanto, né? Onde a gente retoma passo por passo da entrega de Jesus. Um detalhe muito bonito e significativo aqui nesse texto que lemos é que Barrabás é apresentado só com o nome dele. Mas Jesus, as duas vezes que Pilatos pronuncia o nome de Jesus, diz Jesus, que é chamado o Cristo. Então, Pilatos ouviu essa palavra. Pilatos repete esta palavra: Jesus, o Cristo, Jesus Cristo, como a nossa confissão de fé nos oferece. Nós cremos em Jesus Cristo, que aquele Jesus da história, filho de Maria e José, o carpinteiro de Nazaré, é o Cristo, é o Filho de Deus, na verdade, é a encarnação do Verbo, o Verbo se fez carne. Então, Pilatos, mesmo sem saber direito o que estava falando, pronunciou Jesus o Cristo. Segundo detalhe, irmãos, que queria que a gente meditasse, é também muito bonito, muito significativo, e somente Mateus apresenta esse detalhe, do versículo 19, 27, 19. Pilatos está no tribunal para julgar Jesus, está ali a multidão, né? Estão ali os dois réus, né? Um assassino com fé de morte, assassino pego em flagrante, e Jesus, inocente, né? Então estão ali os dois, e aí a mulher de Pilatos, que a tradição chama de Cláudia, manda dizer a ele, dar um recado. Ela não foi lá, mas manda dizer um recado: não te envolvas com este homem, com este inocente. Tive sonhos à noite e sofri muito por causa do que poderia acontecer. Então, Pilatos chama Jesus de Cristo, tem um aviso em sonho pela sua esposa de que ele não deve se envolver. Então, ele não se envolverá envolvendo, infelizmente, né? Ele poderia fazer coisas diferentes, mas a entrega de Jesus, a oferta de Jesus, o sacrifício dele,

não aconteceu por estas circunstâncias humanas. Estas circunstâncias humanas, que é, aí podemos elencar todas, né? A fuga dos amigos, a traição de Judas, né? Agora aqui, o aparente descaso de Pilatos, né? E essa intriga dos sumos sacerdotes, a multidão que instigada pede Barrabás, tudo isso serve para o plano de Deus. Tudo isso é o contexto que Deus se serve para realizar a entrega do seu filho, né? Até o fim, porque ele queria e precisava ser nosso companheiro também na morte, ser aquele que estivesse conosco na nossa Páscoa definitiva. Então quis passar pela morte, porque em tudo se igualou a nós humanos, menos no pecado. Em tudo ele se igualou, inclusive quis passar pela morte, não nos deixou sem resposta, não deixou a morte ser desabitada pela presença dele. Tudo, menos o pecado, foi habitado pela presença de Deus, inclusive a passagem da morte, transformando a morte em Páscoa. Então, estas circunstâncias não definem a morte de Jesus. Deus se serve dessas circunstâncias para realizar a entrega do seu filho, para ser aquele que venceria a morte. Cláudia então avisa a Pilatos: cuidado, não se envolva com esse homem. Pilatos não se envolverá lavando as mãos, mas é pouco. Ele poderia ter feito mais, mas Deus se serve até mesmo dessa estratégia, desse descaso de Pilatos, para cumprir a vontade de Deus, que é a entrega do seu filho. Finalmente, irmãos e irmãs, esse detalhe significativo que inocenta Jesus, vindo da boca de Pilatos. Pilatos sabia que os sumos sacerdotes e escribas haviam entregue Jesus por inveja. Então, Pilatos sabia de tudo. Sabia que Jesus era o Cristo, sabia que Jesus era inocente, sabia que ele estava entregando Jesus por inveja, foi avisado, mas não pôde fazer mais do que lavar as mãos, ou não quis. Mas Deus se serviu de tudo isso para realizar a entrega do seu filho, que nos dá a resposta da fé, porque ele passou pela morte e ressuscitou, e se ele não tivesse vencido a morte, não teria evangelho e não estaríamos dizendo isto aqui. Passou pela morte e venceu a morte. A morte não tem mais poder sobre ele, como a morte também não tem mais poder sobre nós. E é por isso, pelo mistério da salvação e da redenção que Deus nos fez conhecer em Jesus o Cristo, Jesus o Cristo, que o próprio Pilatos o chama de Jesus o Cristo, por isso com toda alegria o chamamos e o invocamos aqui, Jesus o Cristo, era o nome dele que falamos e viveremos até que ele volte e depois estaremos nele. Por isso é que damos glória ao Pai, ao Filho e ao Espírito Santo, como era no princípio, agora e sempre. Amém. Olhamos a bênção, Pai de bondade, que venha da entrega de Jesus aqui diante de Pilatos. Ele está silencioso e mesmo sofrido, mesmo destruído por dentro na sua humanidade, ele segue firme os passos da entrega, participando conosco até o fim, para dizer que o nosso fim não é fim, mas é o começo. Que possamos renovar a nossa fé lendo esses passos da entrega de Jesus, em nome do Pai, e do Filho, e do Espírito Santo. Amém.

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1: Pois é, evangelizar é comunicar, Rádio Catedral, agora 6:42. Acompanhamos aí a nossa leitura orante, a nossa Lexo Divina. Todas as manhãs, às 6:30, nós temos o nosso Vinde e Vede. E você que perdeu algum trechinho, acordou um pouquinho mais tarde, eu sempre falo aqui, né? Às vezes no domingo a gente extrapola um pouquinho no sono. Você perdeu um trechinho do Vinde e Vede, você pode acompanhar logo mais a partir do 12:40, aqui pelas zonas da Catedral. Mas todas as manhãs você acompanha a nossa leitura orante. Catedral 102.3, Ode Bem com a Vida, tá de volta com você.
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1: Olha, querendo mandar sua mensagem aqui para o nosso De Bem com a Vida, fica à vontade.

0: tarde, tá? O nosso WhatsApp é o 988976570, ou se você quiser, você pode ligar também no 3232-9225. A Rosane, Rosiane de Oliveira Silva, ela perdeu uma carteira com todos os documentos. Se você por acaso localizou, por favor, entre em contato conosco aqui, tá? Ligando para 3257-3500 ou deixando a mensagem que você encontrou, localizou no nosso WhatsApp, que é o 32 para quem tá fora, mas é o 988976570, tá bom? Bom dia com muito carinho para você. A gente segue com o nosso sertanejão bom demais. Bom dia para você. Bom dia com muita alegria nesse domingo do Senhor.
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0: Isso, esteja você em casa, no trabalho, ouvindo a nossa programação. Bom dia com muito carinho. Quem tá chegando aí agora na programação Catedral, essa linda música aqui, ó.
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0: A música de Dudu que não vando, nosso sertanejão bom demais, 6:45. Excelente domingo do Senhor para você.

0: Obrigado.
1: Obrigado.
2: Ô, sertanejão bom demais, no ar com você até logo mais ao meio-dia. Aliás, até às 7 da manhã tem um sertanejo. Nós vamos ficar juntos até o meio-dia. E lembrando a você, né, que daqui a pouquinho você vai conferir conosco aqui 100% brasileira desse domingo. Separando aqui algumas canções para o programa de hoje. Deixa eu abraçar o amigo Quirino, tá ligado conosco. Bom dia, Quirino, tudo de bom?
3: Com muito carinho.
4: Fala, meu amigo Cacau. Bom dia, bom dia. Aqui é o Quirino da Estrada do Ganso.
2: Tranquilo, meu irmão?
4: Alô, pra Marisaura lá.
2: Alô, Marisaura. Bom dia, claro.
4: Graças a Deus, um alô pra você. Manda uma música bem bonita pra nós. E um bom fim de semana pra vocês e um bom começo de

0: semana pra vocês aí, todos da rádio. Fica com Deus.
1: Valeu, querido. Tudo forte. Bom. Tudo de bom pra você também na Estrada do Ganso. Aí, Pirapitinga, tem o nosso amigo Fabinho. Tá sempre ligado conosco, ouvindo também o nosso sertanejão bom demais. Alô, pessoal de Bicas, Guarará, sempre ouvindo. Alô, Maripá de Minas, bom dia com muito carinho. Sérgio Reis com a história do Chico Mineiro. 6h49, até às 7, o que há de melhor na música sertaneja, aqui pelas ondas da Catedral. Serjão, chega mais.
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0: O Serjão Reis aqui na programação Chico Mineiro. 6:53, daqui a pouquinho teremos o 100% brasileiro. E o Sertanejão Bom Demais continua com você até as 7 da manhã.
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0: 6:53. Bom dia para os feirantes de Juiz de Fora, a turma que trabalha nas padarias. Bom dia com muito carinho. Tá chegando Mato Grosso e Matias na hora do adeus. 6:54 agora, não perca a hora não, viu?

0: assim nós fechamos o nosso sertanejão bom demais aqui pelas ondas da Catedral 102.3 com o nosso sertanejo bom demais que volta, se Deus quiser, semana que vem para mais um encontro gostoso aqui com a música sertaneja. Marque aí na sua agenda, sábado e domingo que vem, sempre, de 6 às 7 da manhã, sertanejo bom demais pela Catedral. Marque na agenda, hein? Esquece não.
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0: 7 em ponto, vem aí pra você na programação Catedral, o nosso 100% brasileira.
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0: E que esse seja o melhor domingo de sua vida. Vai começar mais um encontro com a música popular brasileira. Tá no ar.
1: Que beleza!
0: Que beleza!
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0: Com certeza o melhor da música popular brasileira no seu rádio, aqui pelas ondas da Catedral 102.3. Você é o nosso convidado. Lembrando que se você quiser pedir uma música popular brasileira, fique à vontade através do 32329225. Ou se você quiser registrar aí a sua audiência no 988976570. Você sabe que no nosso 100% Brasileira, a gente tenta sempre contar um pouquinho, né, do que quer dizer a música para você. Então hoje, na primeira, na segunda e na terceira sequência, sempre nas primeiras músicas, a gente vai falar um pouquinho para você do que aquela música tenta mostrar para você. A realidade da música. Então, tá no ar mais uma edição do 100% Brasileiro.
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0: E hoje a gente começa com a novidade, literalmente a novidade de Gilberto Gil. E Gilberto Gil utiliza a figura de uma sereia como símbolo para discutir a desigualdade social no Brasil. Inspirado aí pela paisagem de Florianópolis e pela melodia dos Paralamas do Sucesso, Gilberto Gil apresenta a sereia, metade o busto de uma deusa maia, metade um grande rabo de baleia. Essa imagem representa um tanto, né, a beleza e o sonho para alguns, quanto a luta pela sobrevivência para outros. O verso, alguns a deseja pelos beijos de deusa, outros a deseja pelo rabo da ceia, deixa claro esse contraste, mostrando que enquanto uns podem se encantar com a fantasia, outros enxergam apenas a necessidade urgente como a fome. O refrão reforça a crítica, mundo tão desigual, tudo é tão desigual. De um lado esse carnaval, do outro a fome total. Gilberto Gil usa o carnaval como metáfora para a alegria e a fartura para poucos, e também a oposição à miséria de muitos. Segundo o próprio Gilberto Gil, a canção parte da imagem de uma sereia para abordar aí a desigualdade de forma inovadora, transformando o que poderia ser um milagre risonho em um pesadelo tão medonho. O conflito entre o feliz poeta e o esfomeado mostra como o mundo é desigual. Até mesmo a novidade mais bela pode ser destruída pela necessidade. Assim, a música propõe um refrão sobre como a beleza e a esperança são vividas de formas muito diferentes. Em um, a sociedade marcada pelo exagero, pela exclusão, outros marcados pela fome, outros pela alegria. E assim, Gilberto Gil resolveu colocar em prática essa canção, mostrando essa desigualdade que ainda é, em dias atuais, presente em nossas vidas. A novidade é Gilberto Gil abrindo o nosso 100% Brasileiro de hoje. Bom dia, bom domingo para você.

dia, Cacau. Bom dia, família Catedral Berenice do Linhares. Hoje gostaria de ouvir com roupa nova, Anjo. Um abençoado domingo para todos, de bem com a vida, na minha caminhada matinal de domingo.

E assim nós fechamos a primeira sequência do nosso 100% Brasileira. Alma Simone, daqui a pouquinho tem Renato Teixeira no 100% Brasileiro. E aí, tá bom? Tá gostando? Vamos juntos até às 8 com o que há de melhor na música popular brasileira.

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1: 7:25.
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1: Olha, se você for agora no Instagram, curte a gente curte você também. Segue lá, tá?
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0: A gente segue por aqui contando as histórias, um pouquinho da música popular brasileira pra você em uma hora, sempre aos domingos, de 7 às 8 da manhã. Se você gosta de música popular brasileira, fica à vontade conosco. Um abraço aqui para o Neguinho, cantor de Petrópolis, lá em Três Rios, ouvindo a gente. Bom dia pra você, meu querido, tudo de bom. Que Deus abençoe também o seu domingo do Senhor.
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0: A música Raízes, de Renato Teixeira, explora o cotidiano rural e oferece lições valiosas sobre a renovação e pertencimento. No trecho, amanhecer é uma lição do universo que nos ensina que é preciso renascer. O cantor mostra como o que é simples, o ato de viver o dia e nascer, se transformando aí um símbolo de recomeço e esperança. Elementos como o orvalho brilha como pérola ao sol e tem uma nuvem que caminha para as montanhas, reforça a conexão com a natureza e a valorização dos ciclos naturais.

0: aspectos centrais na obra de Renato Teixeira, que sempre buscou preservar a celebração e a cultura rural brasileira. A canção transmite um clima de tranquilidade e contemplação, especialmente ao destacar a ausência de pressa e obrigações, como em que hoje é domingo, me desculpe, eu tô sem pressa, nem preciso de conversa, não há nada para cumprir. Essa postura sugere um convite para desacelerar e aproveitar o presente, valorizando pequenos prazeres como ouvir viola e também observar pássaros. Raízes é assim uma homenagem à tradição caipira e uma ligação com as origens, transmitindo uma sensação de paz e pertencimento. Ou enviar vibrações da nova hora para você que é tão especial e está por aqui. Renato Teixeira amplia-se a mensagem compartilhando sentimentos de renovação e simplicidade com todos, inclusive aquelas pessoas que estão bem distantes. Que tal conhecer um pouco mais essa música de Renato Teixeira? Ele conta sobre essas raízes, essas ligações com o mundo rural, contemplar momentos de parar, não se preocupar com a hora próxima.
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Ronivon, presente aqui no 100% Brasileiro, bom dia pra você, bom dia pro casal Márcia e Roberto, sempre nos acompanhando, bom dia pra vocês aí, são fãs também da música popular brasileira. Lembrando que daqui a pouquinho a última sequência do nosso 100% Brasileiro, você está ouvindo aí com todo carinho nesse domingo maravilhoso. 7h39, bom dia!

0: Carinho especial para essa turma toda na sintonia. Zenilda tá lá em Petrópolis ouvindo a gente. Bom dia, Zenilda, você e toda a sua família. Fechando a sequência, a música do Marcos Viana, Miragem, aqui no 100% Brasileiro. Daqui a pouco é a última sequência e eu te conto uma história de Flávio Venturini aqui no nosso 100% Brasileiro. Fique ligado aí, já já a gente volta. 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

0: Entrando agora na terceira sequência do 100% Brasileira, mas antes vou dar um pulinho lá em Santos Dumont, abraçar o amigo Zequinha, tá na sintonia conosco, acompanhando o 100% Brasileira. O Paulo Alemão tá sempre lá em São Judas Tadeu, ligadinho com a gente, ouvindo a programação. Um alô especial também para a turma de Lima Duarte, o Reginaldo e toda a sua família. O Tarcísio também sempre ligado conosco, sempre nos acompanhando. A amiga Tereza Forrozeira também sempre ligada. A Zélia, tanto do Parque Independência, também do Grama. E também a nossa querida amiga Beth, que sempre sintoniza conosco o 100% Brasileira. Vamos juntos com a última sequência?
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0: Às 7:46, Flávio Venturini utiliza a imagem do sol brilhando durante a noite para expressar a busca por esperança e calor, mesmo em momentos mais difíceis. Ele usa a metáfora central e sugere que é possível encontrar beleza e luz mesmo quando tudo parece escuro. Você preste atenção no trecho que ele diz assim, ó: ouvi dizer que são milagres, noites com sol. Mas hoje, eu sei, não são miragens. Isso reforça que esses momentos de difíceis momentos e ilusões, mas também de experiências reais e alcançáveis. A letra também destaca a importância de se abrir para o novo e permitir que sentimentos positivos entrem em nossas vidas. Versos como podem abrir a janela, noites com sol e neblina, deixa rolar nas retinas, deixa entrar o sol. Isso mostra a disposição para receber amor e esperança, mesmo diante da incerteza. O pedido por ser aquecido no outono e livrar-se do abandono revela o desejo de companhia e afeto. Além disso, a frase "certas canções são eternas" indica que algumas emoções e experiências permanecem vivas com o tempo. A parceria entre Flávio Venturini e Ronaldo Bastos buscou justamente celebrar a liberdade de sentir, tornando-se a música, pode ter certeza disso, viu? Um convite a viver esta emoção maravilhosa. Por isso, a gente busca em Flávio Venturini esse momento especial de autenticidade, um convite para você entrar, mergulhar, fechar os olhos e viver intensamente. É possível imaginar, não é? Noites com sol, na música sim. E Flávio Venturini conta pra gente.

0: E assim nós fechamos o 100% Brasileira deste final de semana. João Bosco, essa linda canção Papel Machê. E semana que vem, de 7 às 8, uma hora de música popular brasileira para você aqui pelas ondas da Catedral.
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0: 8:03, daqui a pouquinho até às 10 da manhã, aquele dedinho de prosa. E lembrando que às 20 para as 10 da manhã tem homenagem aos aniversariantes do dia.
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3: 8:07, você sabe que aos domingos a gente tem aquele dedinho de prosa através do 32329225 ou através do WhatsApp, você gravando a sua mensagem, mandando aquele alô pra gente aqui nas manhãs da Rádio Catedral de final de semana. E a gente tem homenagem aos aniversários do dia 20 para as 10 da manhã, onde eu também te convido a se tornar um colaborador da Rádio Catedral e na sequência a Santa Missa deste domingo. Mas antes um pouquinho, a gente vai indicando aí as duas músicas, os dois flashbacks de hoje. Para você votar e no finalzinho do nosso encontro desse domingo, a gente toca ela completinha para você. Música de número 1 de hoje. Vamos lá, buscar lá no fundo do baú. Essa é no fundo do baú mesmo, viu? Época da Jovem Guarda, essa música tocou demais e você relembra comigo. Preste atenção.

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1: Simplesmente a pobreza, música de número 1 de hoje, tá? Música de número. Anote aí pra você dar o seu voto até o finalzinho do programa. Quem será campeão de hoje? Música de número 2, revivendo Michael Jackson.

0: Então, a partir de agora, você pega o seu telefone, fica à vontade.
1: E participe.
2: Alô?
1: 3232-9225.
0: Ou, se você preferir, vá lá no WhatsApp, grave sua mensagem dizendo: Cacau, quero votar na música de número 1. Cacau, quero votar na música de número 2. Ou a pobreza ou Michael Jackson. Qual das duas você vai votar? Qual das duas você escolhe para no finalzinho do programa votar completinho? Agora tem Alexandre Pires e Maiara Imaraíza. Bom dia. 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
1: Simone Simaria, o som com Alexandre Pires, parece fake. E aí, já escolheu a sua preferida hoje? Música de número 1, A Pobreza, música de número 2, Michael Jackson. Bom dia, Cacau, bom dia, amigos da Rádio Catedral, ótimo domingo pra todos aí. Se possível, toca pra mim a música do Bruno Marrone. A Margarida tá ligada conosco, tá dizendo aqui, tô indo agora pro Rio de Janeiro. Deus abençoe a sua viagem aí, viu, Margarida? Tudo de bom pra você, bom dia. Fique na fé, vá na fé, né, como dizem, né? Forte abraço pra ti. Ela pediu Bruno Marrone, já está ouvindo, e você? Já pediu a sua? Já escolheu a sua preferida? Bruno Marrone diz assim, ó.

0: Bruno Marrone aqui pra você na programação Catedral 102.3. Quer casar comigo? Bom dia pra você. A nossa amiga Zélia tá ligada conosco. Bom dia, Zélia.
1: Bom dia, Cacau.
0: Tudo bem, minha amiga?
1: Beleza, de bem com a vida, né,
0: Cacau? Oh, sempre de bem com a vida. Como é que está o seu domingão aí?
1: Tá bem, graças a Deus.
0: Ah, isso é importante. Continue
1: bastante
0: assim.
1: Bastante frio, né? Mas tá bom.
0: Isso. Continue assim, tá bom, minha amiga?
1: Com certeza, Cacau.
0: Fala comigo. Hoje você vai votar em qual música? A música A Pobreza ou vai ficar com o Michael Jackson?
1: A segunda.
0: Vai ficar com o Michael Jackson, né?
1: Isso.
0: E vai mandar aquele abraço. Fica à vontade aí.
1: Queria mandar um abraço pra você.
0: Obrigado.
1: Meus familiares.
0: Sim.
1: A Zélia do Grama também.
0: A Zélia do Grama.
1: A minha apreciação, irmã do Bela Aurora, né?
0: Certo.
1: A dona Lúcia do Jardim Natal também.
0: Dona Lúcia do Natal, sim.
1: E a Dilene, né? Parte lá da... Do Bela Aurora, né?
0: Bela Aurora, sim.
1: Tereza. E... Pra Dom Gessi também, que ela tá sumidinha, né?
0: Dom Gessi?
1: É.
0: Tá.
1: O esposo dela também, né?
0: Uhum.
1: O Hebert de Santa Terezinha.
0: Sim.
1: E pra vocês todos aí, pra Giovana, mas a minha netinha dela, né?
0: Certo.
1: Pra todos que estão ligados.
0: Tá bom. E qual
1: Zé
0: música?
1: Do Grama, Zé do Grama. Eu queria pedir a minha música Na Linha do Tempo.
0: Vitor e Leão.
1: Todos que estão ligados.
0: Tá bom, meu amigo.
1: Pra você também aí da rádio.
0: Obrigado, tá? Um forte abraço.
1: Também, José, pra todos aí.
0: A todos aqui nós agradecemos com todo carinho, tá bom, Zé?
1: Todas aqui, da comunidade, da minha comunidade aqui do Grama.
0: Tá bom. Um forte abraço pra você, bom domingo, tá?
1: Obrigado, Cacau. Fica
0: valeu.
1: Com Deus. Um abração
0: tchau.
1: Pra você, um bom fim de semana.
0: Valeu. 9, 8, 16.

0: Vitor e Léo na linha do tempo, no De Bem com a Vida desse domingo.
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0: ó, daqui a pouquinho, 20 para as 10 da manhã, tem homenagem aos aniversariantes do dia. Eu te pergunto, tem alguém aniversariando aí? Daqui a pouquinho a gente canta, feliz aniversário pra você.
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1: Simbora comigo nessa manhã de domingo. Bom dia, esteja onde estiver.
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1: 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Pra você que tá chegando agora, o De Bem com a Vida tem sempre aos domingos dois flashbacks pra você votar. A volta no finalzinho do programa. Qual será a sua preferida hoje? Música de número 1, A Pobreza. Lembra dessa aí? Sucesso na Jovem Guarda. E a gente relembra você um pouquinho. Se quiser votar na número 1, essa aí, ó.

0: Essa aí é a música de número 1, indicação da produção pra você. Música de número 2. Será que vai ser o Michael Jackson campeão de hoje? Ou será que vai ser a pobreza? Hã? E aí, você escolhe. 988-976570 ou 3232-9225. Pra você que tá chegando agora, seja bem-vindo. É um prazer imenso ter você nas manhãs da Rádio Catedral. Eu sou o Cacau. Muito prazer. Obrigado pela permissão de entrar na sua casa, na sua vida, falar pra você nessa manhã. Tereza Forrozeira, bom dia.
1: Bom dia.
0: Como é que você tá, menina?
1: De bem com a vida.
0: Sempre bom demais. Bom domingo pra você e toda a sua família aí, tá?
1: Igualmente.
0: Fala comigo. Hoje, antes de você mandar aquela lista que você tem, né, de alôs, qual das duas músicas você vota hoje pra no finalzinho do programa ela voltar completinha?
1: Eu acho que é a primeira, né?
0: Você vai ficar com a pobreza, é?
1: Mas a pobreza é bom pra tudo.
0: Não, mas a pobreza é no bom sentido, é a música que a gente tá falando.
1: É, com certeza.
0: Não é verdade? Ah, então tá, você escolhe a música de número 1, A Pobreza, e vai falar agora os alôs que você quer mandar aí, né? Vai lá, fica à vontade.
1: Com certeza, me ajuda aí, faz favor, hein? Tô acordando agora. O meu alô vai para vocês, seus familiares.
0: Obrigado!
1: Minha filha Jaqueline, Enzo, Gabriel,
0: um abraço em todos
1: também.
0: Aí. Sim.
1: É o Luizinho. É aquela menina lá, gente, a Ritinha de Cássia, Chuchu.
0: E a Giovana, que é a vovó da Ritinha de Cássia, né?
1: Ai, me ajudando aí, hein?
0: Vambora, vai lá, se der eu te ajudo.
1: Tarcísio e familiares. Seu Jorge,
0: lá no São Benedito.
1: Milton Garcia.
0: Seu Milton
1: também,
0: Garcia na Cidade Alta.
1: Familiares, né?
0: Aham. Mas quem?
1: Ah, eu acho que eu vou abreviar hoje, hein? Acho que
0: vai
1: vou
0: lá.
1: Abreviar, que eu acordei agora mesmo, né?
0: Tá certo.
1: E tem uma menina que tá me ligando aqui agora, que é a Angélica, o Kleber aqui do bairro Bairu também, né?
0: Tá certo.
1: Parente.
0: Ah, bom,
1: meu.
0: Um abração pra eles aí também, bom domingo, tá?
1: Isso. A Dona Lourdes.
0: Dona Lourdes.
1: Jesus Maria, Dona Olinda também.
0: Mamãe da Dona Lourdes, sim.
1: Aquela menina lá de Petrópolis.
0: Zenilda.
1: Isso.
0: Zenilda de Petrópolis.
1: Acho que eu já falei. Todo mundo sabe. Pra quem manda alô.
0: Tá bom,
1: e aqui,
0: querido.
1: Avisando que excursão para a festa da banana vai ser dia 12.
0: Tá.
1: Do 7, lá em Piau. Regina lá de Piau, todos de Piau também, né?
0: Certo.
1: Com certeza.
0: Alô, povão de Piau, forte abraço aí da Tereza Forrozeira.
1: Tinelos, que já não tá mais entre nós.
0: Sim.
1: Mas
0: tá mandando aquele abraço. Vai, né, na memória, né, Tereza?
1: Isso.
0: Tá bom, minha querida.
1: Aí todos a caravana da alegria, com certeza. E a minha música pode ser Ninguém Explica a Deus.
0: Forte abraço pra ti, bom domingo, tá?
1: Bom domingo pra você, a semana que vem, se Deus quiser. Tô falando de novo.
0: Valeu, Tereza.
1: Pra quem eu não mandei alô, vai meu alô para todos.
0: Valeu.
1: Nossos amigos, todos nós. Gente.
0: Valeu, Tereza. Forte abraço.
1: Valeu. Tchau.
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0: Diga aí, como está o seu domingo? Está tudo bem? Você está em casa? Já foi na celebração da sua comunidade? Ou está preparando para ir à celebração? Bom, que Deus abençoe o seu domingo, abençoe sua família, abençoe o seu dia. Você está na Rádio Catedral, a Rádio da Família. Eu estou por aqui, com certeza, de bem com a vida com você.
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0: Todo mundo tem o amor na vida. Música de número 1 de hoje pra quem tá chegando agora, tá, ou tá acordando, né? Acorda aí, dando aquela espreguiçada, dizendo assim, ô domingo maravilhoso, tô na Rádio da Família. Ó, no finalzinho do programa, uma das duas músicas vai voltar completinha. E essa aí, ó, é a música de número 1. Pode cantar aí, pode.
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0: Mas se você não quer a pobreza, vamos de Michael Jackson, então. Música de número 2, indicação da produção para ser a mais votada. A música de Michael Jackson é linda demais. E se for a sua preferência, vote nela também, tá? Ainda hoje na programação Catedral 102.3, Santa Missa ao vivo, direto da Catedral Metropolitana. Antes um pouquinho, eu te convido a se tornar um colaborador da Rádio Catedral e tem homenagem. Hoje você está completando mais um aninho de vida. Feliz aniversário para você. Fala comigo, meu irmão. Diga aí o que você deseja. Manda seu alô. Tá lá em Além Paraíba, né? Grande Paulo. Bom dia.
3: Bom dia, Cacau, de bem com a vida. Manda um abraço pra minha mãe Célia.
0: Nossa,
3: eu
0: agora
3: volto na música meu número 1. De bem com a vida, hein, Cacau.
0: Tá
3: Paulo
0: certo.
3: Roberto de Paraíba do Sul.
0: Valeu.
3: Troca uma música pra mim do Vando, Cacau. Bom dia, de
0: bom
3: bem
0: dia.
3: Com a vida. Bom final de semana, meu. Bom domingo também.
0: Pra você também, Paulo Roberto, além Além Paraíba, turma legal de Além Paraíba, Três Rios, sempre nos acompanhando. Rio de Janeiro, estado Japeri. Um abraço. Alô, Liandir, Barra do Piraí, tá sempre ligado com a gente. Aliás, Piraí.

Rio de Janeiro. Agora tem Vando. Essa também é chique demais. Ô, Vando, canta com a gente. Ah, peraí, Vando vai cantar agora, ó, pra você na programação Catedral 102.3. Segura aí. Ó, o Vandão chegando aí, ó. Segundo o Vando, ninguém vai tirar você de mim. 8:36, bom dia.

0: Vando, cantando Ninguém Vai Tirar Você de Mim. Bom dia, como é que você tá hoje? Tá tudo bem? Um abraço carinhoso para todas as cidades da Zona da Mata Mineira. Alô, Lima Duarte. Alô, pessoal ligado com a gente em Arantina, Liberdade. Pessoal em São Domingos da Bucânia. Um abraço para a turma ligada com a gente também lá em São Domingos, né? Olaria, ô, seu Antônio e Cláudia. O seu Antônio tá sumido, seu Antônio. Tá tudo bem por aí, meu irmão? Um abraço. A Cláudia também lá de Olaria, sempre nos acompanhando. Um bom dia para vocês aí. Obrigado pelo carinho e pela audiência. Pessoal, o Paulo Bizzi, a esposa, né? Tá sempre ligado, sempre antenado conosco. A Rosalina também tá na Cidade Alta. Bom dia, Rosalina.
1: Bom dia, Cacau.
0: Tudo bem, minha querida?
1: Graças a Deus, Cacau.
0: Como é que tá o domingo em família aí?
1: Aqui, eu quero, se você puder, você toca uma música bem bonita pra minha irmã.
0: Sim.
1: Que dia 4 foi o aniversário dela.
0: A Dorvalina?
1: É, a Dorvalina. Dorvalina. Foi dia 4.
0: Você é a Rosalina e tem a Dorvalina, né?
1: Dia 22 é o da Esther.
0: Quem que tá falando aí? É a Esther?
1: É a Esther.
0: Ô, Esther, bom dia, beijo no coração. Tudo bem, Esther?
2: Oi, bom dia.
0: Bom dia, tudo bem com você?
2: Eu tô indo pra igreja.
0: Ah, vá com Deus, tá, querida? Que Deus te abençoe, tá bom?
2: Tá bom.
0: Ô, Rosalina.
2: Um abraço pra você, eu vou prestar pra Rosalina.
0: Tá bom, um abraço pra você também.
1: Entendeu, Cacau?
0: Entendi, as crianças estão preparadas aí pra ir pro catecismo, né?
1: É, ela vai pra catecismo.
0: Ah, que bom, um abraço, tá bom? O Márcio Alexandre, dê um abraço nele também, tá bom?
1: É, um abraço pra você, Cacau.
0: Obrigado, viu? Bom dia.
2: 16 de julho, né?
0: Ah, 16 de julho, aniversário do...
1: O dele é 16 de julho.
0: Ah, tá.
1: O dela é agora dia 22, dia de Santa Rita.
0: A gente canta pra elas, ó. Feliz aniversário pra vocês, dia de Santa Rita, abençoada.
1: Um abraço.
0: Fica com ele também, tá? Catedral 102.3, a Rádio da Família, 8:40. Vamos à participação. Fala aí, bom dia.
3: Bom dia, Cacau, a paz de Jesus, amor de Maria.
0: Amém.
3: Bom dia a todos os ouvintes, aqui é a Rosileia Manso, do bairro Santo Antônio.
0: Fala, Rosileia.
3: Estou no Colorado.
0: Tá no Colorado. Arrumando
3: pra ir a missa em chácara, que Deus abençoe o padre Rafael.
0: Padre Rafael.
3: Padre Pitágoras e todos os padres da nossa arquidiocese, nesse domingo abençoado, dia do Senhor.
0: Maravilha.
3: Eu voto na música número 2. E um abençoado dia para todos. Ficam com Deus.
0: Fica com ele também, para quem tá chegando, música de número 1 de hoje, ó. Presta atenção. Essa é a música de número 1 pra você que tá chegando. Muita gente vai à celebração mais cedo um pouquinho, vai chegando, né? Cacau, qual é as músicas de hoje pra gente votar? Tem saudade boa? Ah, tem. Olha aí a música de número 1, escuta um pouquinho dela aí, ó.
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0: Essa é a pobreza. E a música de número 2, simplesmente Michael Jackson. Alô, bom dia.
5: Bom dia, Cacau.
0: Bom dia, quem tá falando?
5: Ah, Cacau.
0: Olha, é, tá com o rádio muito alto, tá dando um reverb. Eu
5: estou dentro do carro.
0: Eu já mandei abraço pra vocês hoje, casal maravilhoso.
5: Pra agradecer e desejar um domingo abençoado.
0: Casal maravilhoso. Márcia e Roberto, não esquece de vocês, não.
5: Sim, entendeu? Onde já se viu sair na rua, de carro, sem ouvir o rádio?
0: Ah, que maravilha.
5: Alto, ainda.
0: Aí o rádio tá alto. Tá tão alto que tava dando rever. Não deu pra entender mesmo. Não deu pra identificar.
5: Eu ele agora.
0: É, não, mas não tava dando pra identificar a voz por causa disso. Tava dando revérbio, tá? Agora tá, agora deu pra identificar. Como é que tá? Tá tudo bem? Você e o Roberto? Semana
5: tudo
0: tá boa?
5: Tá, ele tá aqui do meu lado.
0: Tá, tá, tá sempre com, ó, ouvido ligado, mas com, né, os olhos.
6: Bom
0: dia, Roberto. Como é que tá o volante aí? Devagar e sempre, hein?
6: Pra variar, hoje você mandou bem pra caramba na MPB.
0: Ah, você gostou? Qual delas você gostou mais aí?
6: Eu gostei mais.
0: É, teve coisa.
6: Renato Teixeira. Eu,
0: rapaz, eu mandei um alô pra vocês ali por perto, né? Hoje foi bom demais as histórias. As raízes, cara, então nem se fala, né?
6: Isso aí.
0: Tá certo. Ô, Roberto,
6: você ajuda. Um domingo pra você.
0: Obrigado. Vota aí numa música. Qual das duas hoje?
6: Eu quero o número 1.
0: É,
5: a Márcia quer a 2.
0: O Leno e a Lília com a pobreza. E você não quer ficar na pobreza, não, Márcia?
5: Oi?
0: Você não quer a pobreza, não, é?
5: Não,
0: Você vai ficar
1: nem
0: de
1: pensar.
0: Michael Jackson, tá bom.
1: É, eu prefiro dois.
0: Bom, ó, um abraço pra vocês, que Deus abençoe essa caminhada aí, tá?
1: Outro pra vocês, um dia abençoado.
0: Alô, Robertão, forte abraço.
6: Tudo bom, tudo bom, ótimo domingo.
0: Obrigado, meu irmão, valeu. Catedral 102.3, abraçando você onde quer que esteja, ouvindo a nossa programação. Ó, obrigado mesmo, tá? Tá sempre na sintonia? Fique conosco, é bom demais ter você ouvindo a programação Catedral nesse domingo. É só você pegar o seu telefone se você quer votar na música de número 1. Lilia Heleno com A Pobreza, música de número 2, Michael Jackson. Agora tem Claudinho e Buchecha. Só love, bom dia, bom domingo! Catedral, a rádio da família, daqui a pouquinho, 10 da manhã, Santa Missa, direto da Catedral Metropolitana. Eu tô com você, e você tá comigo?

0: Claudinho Buchecha com o So Love. A Margarida tá votando aqui na música de número 1, A Pobreza. Bom dia, Cacau. Sou Alcione de Santa Luzia. Quero oferecer para o meu tio Joaquim, que fez aniversário no último dia 15. Também para as minhas afilhadas. A Bruna, que fez lá na comunidade de Cachoeirinha. E também a Janine, né? É, lá no bairro Santa Rita, fez 13 aninhos. Para o papai José e para todos os irmãos, a tia Aparecida, o Oswaldo, o João, a Maria, a Denise e também o Valdecir. Um abraço com muito carinho para vocês aí na sintonia. Ô, Alcione, tudo de bom para você também, tá? Que Deus abençoe o seu dia maravilhoso e vamos que vamos, juntinhos. Não, eu comecei tocando a música do Claudinho Buchecha, arrumei uma confusão aqui. Sabe aquela hora que dá aquele apagão? Pois é, enrolou um comercial junto com música, enfim. Mas peço desculpas aí, de vez em quando a gente acontece de vez em quando, né? 8h49, bom dia, você está de bem com a vida? Eu tô por aqui, sempre, sempre, nos finais de semana.
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0: Se eu fosse você, dava aquela passadinha básica lá no Instagram da Rádio Catedral, mas não esquece não, você vai lá, olha tudo, fica à vontade, mas não esquece de curtir a gente não, que aí a gente vai curtir você também. E se quiser, dá uma passadinha lá no Instagram, fica à vontade, e no Facebook, lá tem Boa Nova e Bom Apetite.
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0: E bora comigo nesse domingo maravilhoso, juntos na melhor programação. Epa! Aquece! Em sintonia?
5: Em sintonia com você.
0: E com o de bem com a vida também.
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0: Sabe aquela música que fica igual um chicletinho na cabeça da gente? Pois é, essa música na época tocou muito na Jovem Guarda e até hoje o pessoal canta. Só tocar um trechinho que o pessoal relembra. Mas pra você que tá chegando agora, vou clarear a sua mente. Você lembra de Lírio e Lena? A música é A Pobreza. Curta um pedacinho, tá entre as duas de hoje. Preste atenção.

pobreza com o Lírio Leandro. Agora tem pra você a música de número 2. Ele deixou saudade. Aliás, essa semana o que se falou de Michael Jackson, né? Não é fraco, não. Música de número 2 de hoje, preste atenção.

0: Então, já escolheu a sua preferida? Deixa eu fazer um serviço de utilidade pública aqui. A Rosiane de Oliveira Silva perdeu a carteira com todos os documentos, tá? Se você por acaso localizou, entre em contato conosco aqui pelo 3257-3500 ou manda uma mensagem no WhatsApp dizendo, ó, encontrei. Aí a gente vai localizar aqui a Rosiane e entregar pra ela, porque, ó, é uma dificuldade, né? Perder o documento, meu amigo e minha amiga, não é fácil, não. Bom, 988-976570, você manda no zap, encontrei. Aí a gente vai alegrar o coração da Rosiane aí, tá? Agora, 8:53, até às 10 da manhã, tem aquela participação do ouvinte, você mandando aquela mensagem. Às 10 tem a Santa Missa. Antes, um pouquinho, eu vou cantar. Feliz aniversário pra você. Fala, Barbosão, bom dia!
1: Bom dia, meu amigo, como vai?
0: Como é que você tá, meu irmão? Tranquilo?
1: Tranquilo.
0: Graças a Deus, né? Agradecer sempre a Deus, é Barbosa?
1: Graças a Deus, agradecer o Senhor Jesus.
0: Amém, isso é importante demais. Fala comigo, como é que tá a família aí, meu irmão?
1: Tudo bem, graças a Deus.
0: Hoje você tá pra qual banda hoje?
1: Não, hoje vai ter churrasco aqui. Ih, vem pra cá.
0: Hoje tem churrasco, a boca é livre, né?
1: Boca livre.
0: Tem que levar uma, não tem que levar uma asinha não, de frango não?
1: Não, aqui é boca livre.
0: Opa.
1: Não precisa fazer nada não, só
0: tô,
1: fazer a boca.
0: Tô dentro. Ô Barbosa, obrigado pelo convite. Dê um abraço a essa turma maravilhosa aí. É, mas eu te perguntei, você tá onde hoje? Qual a banda que você tá hoje tocando?
1: Não, hoje eu tô na minha casa. Ah. E eu vou sair pra casa do meu filho.
0: O meia colher já ajeitou a tua casa aí ou não?
1: Ah, já tá pronta.
0: Tá pronta, né? Tá certo.
1: Tô dentro.
0: Ah, então tá certo, isso é importante. Bom, vamos lá então, você vai votar em qual música hoje? A Pobreza ou no Michael Jackson?
1: Michael Jackson.
0: E aproveita pra mandar aquele alô aí, né, Barbosa? Fica à vontade.
1: Manda aquele alô pra Tereza Forrozeira.
0: Tereza Forrozeira.
1: E para o clone, que é o Ailton Senna, o pedreiro.
0: Ô, Meia Cué, forte abraço aí. Gente fina. Pra mais alguém?
1: Manda pra minha família toda que tá aqui.
0: Aham.
1: Um que tá em chácara.
0: Aham.
1: E pro Paulinho de Chácara também.
0: Alô, Paulinho, alô, Chácara. Um abraço pra turma lá.
1: E minha filha tá em Chácara.
0: A turma lá do Colorado, né? Tem lá aquela galera maravilhosa. Um abraço com muito carinho. Pra mais alguém, Barbosa?
1: Paulinho tem lembrado Barbosa.
0: Ô, Paulinho, você lembra do Barbosa? Aquele, é. Aquele bagunceiro.
1: Da caravana do Gil Carlos.
0: Aquele bagunceiro, é isso mesmo. Esse.
1: Caravana do Gil Carlos.
0: Tá certo. E pra mais alguém, meu querido, você manda um abraço?
1: E pra todo mundo aqui do Sagrado, aqui, o povo todo aqui tá ligado à rádio.
0: Alô, povão do Sagrado, sinta-se.

0: abraçado pelo Barbosa.
1: Você pode mandar a minha música, hein?
0: Qual que você vai escolher hoje? Que eu tenho aqui uma que eu vou tocar pra uma amiga que me pediu.
1: Evaldo Braga, eu não sou lixo, meu amor.
0: Ah, não ia fazer isso. Olha,
1: hein?
0: Vai vendo aí.
1: Vai
0: ver, meu. Ah, um abraço pra você, bom domingo.
1: Falou, meu amigo, fica na paz.
0: Fica na paz também, bom churrasco aí, tá?
1: Falou, um abraço pra você, meu amigo.
0: Valeu, 8h56 aqui na Catedral. E aí, já escolheu a sua preferida hoje? Música de número 1 é A Pobreza, música de número 2, Michael Jackson. Oi, bom dia, fala comigo.
2: Oi, Cacau.
0: Oi.
2: Bom dia.
0: Tudo bem?
2: É a Fatinha aqui das Perobas de Cima.
0: Fala, Fatinha, Perobas de Cima.
2: Tudo bem com você?
0: Tudo bem, graças a Deus.
2: Aqui.
0: Oi.
2: Você poderia tocar a música pra mim, Terra Seca, com o Frei Gilson?
0: Terra Seca.
2: Quero desejar pra toda a minha família, pros meus filhos, meus netos, meu marido, pra todo mundo da rádio, tá?
0: Sim.
2: Pra todo mundo que tenha um bom domingo. Principalmente, Padre Camilo, pro senhor, tá? Dia 19 eu tô lá na Santa Rita pra me ver o senhor, matar a saudade.
0: Que legal, que
2: tá
0: legal.
2: Tá bom, Padre Camilo? Fique com Deus aí, que Jesus abençoe essa nova jornada do senhor, tá bom? O senhor já é inteligente. Agora vai ficar mais ainda, gente. Como é que pode?
0: Verdade.
2: Um beijo,
0: abençoado.
2: Padre Camilo, um abraço. Pra todo mundo da rádio.
0: Obrigado.
2: Tenha um bom domingo, um abençoado domingo. E eu quero voltar na música número 1, tá?
0: Sim.
2: E pedir a Deus que abençoe todo mundo, né? Porque esse mundo tá tão complicado.
0: Verdade.
2: Nossa, Deus, vamos rezar, gente.
0: Vamos apegar a orações.
2: Se
0: apegar ao coração de Deus.
2: Vamos rezar o texto em família. Vamos rezar, que Nossa Senhora de Fátima abençoe a gente, né?
0: Amém.
2: Abençoe todo mundo.
0: Amém.
2: Um abraço pra vocês. Fica com Deus aí, tá?
0: Obrigado.
2: Fica com Deus, Padre Camilo. Até 19. Um abraço.
0: Valeu, Perobas de Cima. Um abraço pra você, meu querido, e toda a sua família. Que o seu domingo seja abençoadíssimo. Frei Gilson, esta música, gente, dá pra parar, refletir, rezar, ouvir, mandar para alguém e dizer assim: sinta-se abençoado nesse domingo do Senhor.

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1: Terra Seca, linda canção. Lembrando, aproveitando essa música para te fazer um convite especial, tá? Daqui a pouquinho, 10 da manhã, Santa Missa ao vivo, direto da Catedral Metropolitana. Convide um amigo, convide a sua família, venha celebrar o Domingo do Senhor conosco, ao vivo, em 102.3. Vai ser um prazer ter você do outro lado, recebendo essa bênção que a Rádio Catedral leva até você. Mas antes, um pouquinho, tem a nossa homenagem aos aniversariantes do dia. E daqui a pouquinho, nós vamos cantar juntos, eu e você, juntos pelas ondas da Catedral 102.3, falando com todo carinho para você e com você nessa manhã maravilhosa. Bom dia, fala comigo!
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1: Tá bom, gente? Espera aí, deixa eu voltar aqui, que tá dando para ter uma coisa embaraçando aí. Hoje tá... Cacauzito hoje tá meio perdido aqui. Voltando das férias, até acostumar. Fala comigo. Agora sim, vamos ouvir, ó. Bom dia.
3: Bom dia, Cacau.
1: Bom dia.
3: Bem, Ana Lúcia de Corrono.
1: Ô, Ana Lúcia.
3: Toca pra mim, Padre Marcelo, Gustavo Lima.
1: Padre Marcelo, Gustavo
3: Maria Lima. Passa na frente. Maria, ofereço pro meu filho Gabriel, que faz aniversário amanhã.
1: Show de bola.
3: Pra minha mãe, Maria Aparecida.
1: Ô, Maria Aparecida.
3: Pra minhas irmãs.
1: Uhum.
3: E pra Eva lá no bar.
1: Alô, Eva!
3: Bom dia, bom domingo.
1: Fazenda do Bar. Obrigado, tudo de bom pra você também. Dona Lourdes, bom dia!
4: Bom dia, Cacau, Pai Jesus, amor de Maria.
1: Amém, como que você tá, minha amiga?
4: Tudo bem, graças a Deus, Cacau.
1: Como é que tá, Dona Linda?
4: Na Paz Jesus, no amor de Maria.
1: Ah,
4: Dona Linda, tá ótimo.
1: Esse é bom demais. Agora, fala comigo, essa música aqui, você lembra dela, ó?
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1: Ei, não, foi só despertar, né? Tá tudo bem aí, tudo tranquilo. Pode cantar. Que... Dizem que quem canta se alegra o coração e espalha alegria por onde passa, né?
4: A música é tudo, né, Cacau?
1: Ah, com certeza.
4: Levantar de bem com a vida, sorrindo, agradecendo a Deus.
1: Sempre, né?
4: Né?
1: O mais importante.
4: Sempre, demonstrar gratidão por tudo, seja na dor, na alegria, seja o momento que for.

0: Abraço para quem, minha querida?
1: Eu mando um abraço a todos que estão na escuta, todos que estão acompanhando o programa de Bem com a Vida com o Cacau.
0: Obrigado.
1: Deixo um forte abraço para a Rafaela, para a Solange, para o Adriano, para a Priscila, para o Magno Pires, enfim, para todos da família Catedral, que só nos traz alegria a começar por você hoje que está aí. Tá bom, Cacau?
0: Obrigado, Ana.
1: Muito obrigado por você, para sua família, para todos que estão na escuta, para Marilei e família.
0: Marilei,
1: para
0: um abraço.
1: Para Rose e família, para a Doca do Kid Jardim Natal e família, para todos os nossos sacerdotes, para o Despedido, para o Dom Camilo de Paiva, para o Dom João Antônio Moreira, para o Dom Marco Aurélio. Que Deus abençoe a todos os nossos sacerdotes, tá?
0: Sim, sim.
1: Nos trazendo muita paz, muita alegria no nosso coração, pois nós precisamos muito dos nossos sacerdotes e temos que ficar em oração por todos eles, tá bom?
0: Todos eles, é verdade, Dona Lourdes. Vamos abraçá-los.
1: Muito obrigado. Deixo um forte abraço mesmo de coração para Tereza Forrozeira, para Ritinha de Cássia, a Giovana. O meu muito obrigado, que elas estão sempre lembrando de mim, mesmo não lembrar. Uhum. A pessoa traz no coração, pois Deus sabe todas as coisas, tá
0: com,
1: bom, meu filho?
0: Com certeza, minha querida.
1: Obrigada,
0: tá? Eu que agradeço,
1: Deus,
0: tá?
1: Forte bom... abraço. É isso aí, meu filho. As músicas eu vou pedir, não. As músicas que vocês colocam já são bonitas demais.
0: Eu vou ter que tocar daqui a pouquinho, eu sei que a senhora vai gostar também. Eu vou atender o meu amigo Barbosa, que estava sumido, e hoje tem churrasco lá. Ele pediu para tocar Evaldo Braga. Você imagina, daqui a pouquinho a gente roda ela aí, tá bom?
1: Tá bom demais, falou, Cacau. Muito obrigado.
0: Um abraço,
1: bom dia, fico com Deus.
0: Fica
1: tá?
0: com ele também.
1: Um dia abençoado para todos nós, tá?
0: Amém, Dona Lourdes.
1: Tchau. Filho.
0: Tchau.
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0: Rádio Catedral, sua melhor companhia, bom dia.
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0: Bom dia, com muita alegria, 9:05.
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0: 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Hoje também na parte da tarde teremos o programa da Pastoral Carcerária com o Padre Wellington. Alô, Padre Wellington, a sua bênção, bom dia, abraço carinhoso. E amanhã você também pode participar de toda a programação Catedral Pri Bahia. Começa às 6 da manhã com o Fé e Melodia. Depois da oração da manhã, né? Aquela oração que abre os trabalhos da Rádio Catedral, tem a Pri Bahia comandando as suas manhãs, sempre 6 da manhã, depois da oração tem o Fé e Melodia, e aí ela estende, depois tem a Roberta participando, um bom bate-papo, com informação, música, e aí você tem as manhãs da Rádio Catedral. Depois faz aquela programa especial do Padre Expedito, tem o Padre Camilo também participando ali, aí na tarde tem o Adriano comandando aí as suas tardes, sempre a partir de 2 da tarde, e à noite, Magno Pires comanda aí o Santo Terço dos Homens, de 8 às 9 da noite, e depois, na sequência, tem os Milagres Existem, tem também Papo Cabeça, tem para você a Liturgia do Dia com o Padre Leonardo, tem o Frei Flávio Henrique, enfim, uma programação que leva até você muita paz, muita música, entretenimento e, acima de tudo, a boa nova sempre no seu rádio. Bom dia, minha amiga Luísa do São Sebastião do Boa Vista. Acertei? Acertei? Hein? Acertei, Luísa?
6: certinho.
0: Ah, tá. Cadê aquele som?

0: risco você dá sempre, hein? É, mas você, eu já conheço você pelo, você já deu, quando eu atendo o telefone já começa a rir. Aí eu pergunto, você tá rindo de mim? Você tá rindo de mim ou tá rindo pra mim? Gente fina demais. Fala comigo, como é que tá o pessoal aí do Boa Vista?
1: Tá tudo bem, graças a Deus.
0: Um abraço para essa comunidade maravilhosa, que Deus abençoe vocês e o domingo do Senhor para todos aí, tá?
1: Você também.
0: Fala comigo, vai votar em qual música hoje? Todo mundo tem um amor na vida, hein? Música de número 1, Leno e Lilia, A Pobreza. Música de número 2, Michael Jackson. E você, qual a sua preferida?
1: A dois.
0: A dois. Michael Jackson. Agora vai lá, manda teu abraço, vai.
1: Aqui quer mandar um abraço pra minha sobrinha.
0: Sim.
1: A Luana.
0: Ô, Luana. Bom dia, Luana. Bom dia aí, todo mundo.
1: Que fez aniversário dia 15.
0: Sim.
1: A Gabriele, Sons do Mom, minha neta.
0: Certo.
1: E a Regina, que fez o São Sebastião de Boa Vista.
0: Ô, Regina, bom dia.
1: O Bruno, que faz dia 19, lá em Juiz de Fora.
0: Ah, o Bruno tá aqui, JF.
1: Meu neto.
0: Bruno, seu neto, tá bom.
1: E pra Dona Neuza, pra Neia.
0: Dona Neuza e Neia.
1: Pra Wanda, a Guadioneira.
0: Certo.
1: Aparecida Espírito Santo.
0: Uhum.
1: Maria Alice. E pra você.
0: Obrigado, tá?
1: Manda uma música bem bonita que eu tô escutando aqui.
0: Daqui a pouco eu vou mandar uma chonada pra vocês aí, tá bom?
1: Tá, mano, então eu tô escutando.
0: Um abraço pra você, viu?
1: Você também.
0: Cadê aquele sorriso maroto, hein?
1: Falou.
0: Tchau. Um abraço, querida, valeu.
1: Falou.
0: Catedral 102.3, povo lá do Boa Vista, sempre ligado com a gente, conferindo a programação Catedral. Bom dia.
2: Bom dia, Cacau, de bem com a vida.
0: Oi, Zenilda.
2: Toda a família Catedral.
0: Obrigado.
2: Bom dia pra toda a minha família, minha parentela. Bom dia, Terezinha Forrozeira, Ritinha de Cássia, Giovana, Marilene, Joaldo, Ivani, Maurício,
0: uhum.
2: Fabiano, todos os povos do Juriti, Brejal, Posse, Taquaril, Pedro do Rio, todos que estão ligadão na Rádio Catedral. Que Jesus nos abençoe, nos
0: amém.
2: Dê abençoado domingo na presença do Senhor.
0: Amém, amém.
2: Tudo posso naquele que nos fortalece, que é Jesus.
0: Amém.
2: Também mando um abraço pro meu marido que está aqui. Todo dia ligo o rádio 4 horas da manhã.
0: Ó.
2: Pra ouvir o texto, né?
0: Maravilha.
2: E aí de 4 da manhã vou até às 6 da tarde.
0: Ei, que maravilha.
2: Da Ave Maria.
0: É certo.
2: Um ótimo dia pra todos.
0: Seu obrigado. Rio,
2: pastor Pedro do Rio. E eu gostaria de ficar com a música número 1.
0: Ah, Zenilda, hein? Um abraço pra você, Zenilda. Alô, povo do Pedro do Rio. Petrópolis ouvindo o Catedral. Valeu, galera. Eu já mandei
3: abraço.
0: Oi.
3: Bom dia, Cacau.
0: Bom dia.
3: Um ótimo domingo pra você.
0: Obrigado.
3: Pra família, pra todos os ouvintes. Saudades, que andei pedindo umas músicas, mas aí o rapaz passou da hora e não deu pra colocar pra mim.
0: Ah.
3: E eu quero a música a número 1.
0: A número 1 hoje. Você vai ficar com Leno e Lívia.
3: Queria uma das músicas aí da Simone Mendes. Vocês tocar pra mim, tá bom, tá?
0: Tá certo.
3: Que Deus abençoe o domingo de cada um. E uma pessoa que eu não posso esquecer. Também estou oferecendo para a Ritinha e a avó dela.
0: A Ritinha Giovana.
3: Lúcia, uhum. Sou do Verbo Divino, mas sou de Três Rios, tá?
0: Tá certo.
3: Obrigada, tenha um ótimo dia.
0: Alô, galera de Três Rios, alô, galera do Verbo Divino, tá aqui passeando, né? Um abraço. Bom dia, Cacau, gostaria de mandar um abraço para o Everaldo Barbeiro, lá em São Dumont. Quem tá mandando esse abraço é o seu Francisco, ao lado da dona Tânia, pai do padre Felipe. Um abraço para vocês aí em Eubanque da Câmara. Carinho especial, tudo de bom. O Barbosão ligou mais cedo pedindo essa música aí. Eita, Barbosa, só você mesmo, viu? Evaldo Braga.

0: Aí, Barbosão, matou a saudade. Forte abraço pra você e todos aí, sempre na sintonia. Manda um abraço aqui pro meu amigo Zé Carlos Talma. Tá ligado lá na sua mercearia. O radinho tá aí, né, Zé Carlos? Aumenta um pouquinho o volume desse rádio. Deixa eu abraçar essa turma aí, todos os seus clientes ouvindo a gente. Zé Carlos Talma, ligado com a gente lá no Eldorado. A tia Rita. Ô, tia Rita, bom dia. Abraço carinhoso. Carinho especial pra ti. Um alô pra Maria Madalena ligada também, né?
1: Todo mundo tem.
0: Essa é a música de número 1 de hoje.
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0: Leno e Lilian.
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0: É a tal da pobreza. Música de número 2, Michael Jackson. Também na programação da Catedral para você votar no finalzinho do programa. Logo após a Santa Missa, estaremos trazendo a campeã de hoje. Vale a pena, hein? Corre no telefone e vote na sua preferida. Vamos juntos até o meio-dia.
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0: Bom dia, Juiz de Fora, bom dia, Minas, 9:18.
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0: 9:20, é bom demais manter os bons amigos aqui nas ondas da sua

0: essa amizade pra sempre. Eu quero desejar a você um bom dia, mas ó, um bom dia com muita alegria.
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0: Bom dia, bem com a vida, está no ar com todo carinho pra você. Você já escolheu a sua preferida hoje? Número 1, A Pobreza, com Leno e Lilian. Música de número 2, Michael Jackson, essa linda canção.

0: É só você entrar aí no nosso WhatsApp 988976570 ou, se preferir, vá lá no 32329225 e vote na sua preferida. Vai. Todo mundo tem. Bom dia.
1: Bom dia, meu amigo Cacau, tudo jóia?
0: Tudo.
1: É que você tá, minha camarada, tudo bem?
0: Graças a Deus.
1: Cacau, manda um alô lá pro Serra do Maria pra mim, pra Aparecidinha, Valdir, Neismar, Thaís e para todos lá do Serra do Maria, e manda um abração pra minha cunhada lá na Fazenda do Barro, a Eva, a madrinha Luísa e a madrinha Nilza. Um abraço pra eles lá.
0: Tá certo, joia. Tá joia.
1: Depois você põe uma música do Luiz Castro pra mim aí, fazer um favor.
0: Opa,
1: tá joia, Cacau?
0: Beleza.
1: Fica com Deus aí. Um bom domingo pra você.
0: Você também?
1: Valeu.
0: Você e família aí, tudo de bom. Valeu mesmo, tá?
1: Luiz Fernando do bairro Santa Rita. Valeu, Cacau.
0: Alô, Luiz Fernando.
1: Valeu, meu camarada. Fica com Deus.
0: Fica com ele também.
1: Boa semana pra você.
0: Forte abraço pra ti aí, tudo de bom, carinho especial. Bom dia, Cacau, Tiane de Três Ilhas. Ótimo domingo pra todos. Eu fico com a música número 2. Se você puder, toca uma roupa nova pra gente aí, qualquer uma deles, tá? Ô, Tiane, pode deixar que eu vou tentar solucionar aqui, tocar pra você ainda hoje, tá?
2: Oi, Cacau, bom dia.
0: Bom
2: Aline
0: dia.
2: Matos.
0: Oi, Aline.
2: Cacau, gostaria de ouvir Ruban, Cinderela.
0: Cinderela,
2: mando
0: do Ruban.
2: Mando pro Herbert de Santa Terezinha, pra Giovana, a netinha dela, pros meus filhos, meus netos, meus parentes, vizinhos aqui. É, pra todos que estão na escuta. Aqui,
0: oi.
2: Gostaria de saber daquela menina, cantora, cadê ela? Sumida.
0: Qual?
2: Manda um abraço pra ela.
0: Qual, cantora?
2: E a bênção dos padres, um bom dia pra você, pra sua família também, tá? Fica com Deus, tchau.
0: Obrigado. Deve ser a Jean que você tá falando, irmã da Marilene, né? Eu acho, acredito que seja, né? Então tá, vamos mandar um abraço aqui pra Jean, que tá sempre tocando a música dela aqui na Rádio Catedral 102.3. E você, meu amigo? Como tá? Tá tudo bem? Tudo tranquilo? Se está chegando agora, seja bem-vindo. Eu sou o Cacau, muito prazer. Estou aqui na Rádio da Família. A Família Catedral te abraça nesse Domingo do Senhor. Ruban!

0: Você está ouvindo Rádio Catedral de Bem com a Vida, edição sempre nos finais de semana, sempre sábado e domingo, de Bem com a Vida no ar, de 6 ao meio-dia com você. Dá um pulinho lá em Bitipoca. Alô, Cláudio, bom dia.
1: Bom dia, Cacão.
0: Seja bem-vindo aqui à família Catedral nessa manhã de domingo. Tá tudo bem, meu irmão?
1: Tudo bem, graças a Deus, e aí?
0: Aqui também tá tudo jóia, graças ao bom Deus, tudo tranquilo. Isso, na paz. É. Fala comigo, como é que está aí? Tá frio por aí hoje?
1: Tá fresquinho.
0: Fresquinho, rapaz. Né? Aí a temperatura fica, quando tá quente mesmo, né?
1: Isso.
0: Bom abraço aí pro pessoal de Casa Branca, coladinho com a Ibitipoca, aí tem mais a região aí, né?
1: Santa Rita de Bitipoca, Ponte Nova,
0: Bias Forte. Ponte Nova tá o nosso amigo lá, o Marquinhos, lá em Ponte Nova, a galera de Bias Forte, São Romeu, o Cezinha também, a Glória, e aquela turma maravilhosa lá de Bias Forte, que eu gosto muito. Cláudio, e aí a filhona, como é que tá?
1: Tá tudo bem, graças a Deus.
0: Dê um abraço apertado nela por mim aí, tá bom, meu rei?
1: Isso.
0: Fala comigo, vai de A Pobreza ou vai ficar com o Michael Jackson hoje?
1: Eu vou ficar número um mesmo.
0: Vai ficar com a Pobreza, né?
1: Isso.
0: Do Lino e Leno. Tá certo, e pra mais alguém você, ó, aliás, quer mandar um abraço pra alguém?
1: Mando pra minha filha Vitória, toda da minha família.
0: Sim.
1: Pra você, Cacau, e família.
0: Obrigado.
1: Para o Oséias, o Magno.
0: Oséias Magno.
1: Todos aí da Catedral.
0: Em nome de todos aqui,
1: para
0: eu te agradeço.
1: Tarcísio, Lenima Duarte.
0: Grande Tarcísio, gente fina.
1: Isso. Nosso prefeito aqui em Santa Rita de Bitipoca, o Leandro.
0: Ô, Leandro, prefeito de Bitipoca, forte, bom trabalho aí, Leandro.
1: Isso.
0: Tem que pegar firme, né? Não é fácil, não.
1: Isso.
0: Ah.
1: Para o Lelei lá em Pinheiro Grosso.
0: Lelei em Pinheiro Grosso.
1: Isso, e todos os ouvintes que estiver na escuta.
0: Tá bom, meu rei. Ó, um domingo abençoado pra ti aí, tudo de bom, tá?
1: Pra você também.
0: Fica na fé, meu irmão.
1: Deus.
0: Valeu. Catedral 102.3, daqui a pouquinho ao vivo, direto da Catedral Metropolitana, ter Santa Missa deste domingo. Agora tem Adriana Calcanhoto, e ela diz o seguinte: fico assim sem você. Como é que é, Adriana? Canta aí, menina. Bom dia, bom domingo.

0: Adriana Calcanhoto, fico assim sem você na programação Catedral 102.3. Me conta aí como está o seu domingo? Tá tudo tranquilo? Tá tudo bem com você nessa manhã? Seguindo juntos, até logo mais ao meu dia. Bom dia.
1: Oi, Cacau, bom dia. Aline Matos.
0: Oi, Aline.
1: Cacau, gostaria de ouvir Ruban, Cinderela.
0: Ah, já foi, Aline, já foi aqui. Confundi aqui. Bom dia, Aline. Valeu, já toquei a tua música. Bom dia, Cacau. Meu nome é Dulcineia, no bairro Santa Cândida. Gostaria de mandar um abraço aqui pra minha cunhada, a Luana, que fez aniversário ontem. Ô, Luana, feliz aniversário. Ela tá lá em Coronel Pacheco. Abraço também pra mamãe dela, Dona Luísa, lá no São Sebastião do Boa Vista, e também para a irmã Wanda, lá no Cachoeirinho. Um abraço para essa turma maravilhosa e para você também, Dulcineia. Tudo de bom para você, que Deus abençoe o seu dia. Bom dia, Cacau. Cirlei de Santa Luzia, de bem com a vida sempre, ligadinha sempre em vocês aí, tá? Um abençoado domingo para você e toda a família Catedral. Um abraço para minha filha Soraya, para minha mamãe Marli, lá no Dom Bosco, e também para todos os ouvintes da Rádio Catedral. A você, Cirlei, beijo no coração. Um domingo abençoado para você e toda a sua família também.
2: Bom dia, Cacau, que quem tá falando é a Marilene, do bairro Ipiranga.
0: Fala, Marilene.
2: Só que hoje estamos aqui em Monte Verde, curtindo essa natureza maravilhosa.
0: Coisa boa, hein?
2: Cacau.
0: Oi.
2: Que bom, né, que você voltou das suas férias, né?
0: Vamos aí.
2: Ótimo, gostamos muito do seu programa.
0: Obrigado.
2: Quero oferecer as próximas músicas pro meu esposão Alessio, minha irmã Ivonete, meus filhos, Felipe, Leonardo, minhas amigas lá de São Geraldo, a Tânia, o Hernando de Ipiranga, a Dulcinha. Enfim, para todos lá do bairro Ipiranga, né? Da nossa comunidade. Para vocês aí da rádio, tá?
0: Obrigado.
2: E para essas pessoas que oferecem música pra gente também. E os seus ouvintes, né? Que você faz um programa muito maravilhoso. Final de semana pra gente. Fico esperando chegar sábado e domingo pra gente poder estar curtindo o seu programa.
0: Obrigado.
2: Aí fica com Deus aí, tá?
0: Fica com ele também.
2: E fica a música de número 2, tá?
0: Vai ficar com o Michael
2: Jackson. Deus abençoe todos vocês.
0: Obrigado, bem, querido.
2: Pra todos.
0: Pra você também e toda a sua família. Beijo no coração. Domingo abençoado, viu? Catedral, bom dia. Seja bem-vindo.
3: Cacau, que é o Vicente de Paula.
0: Fala, Vicente.
3: Fica.
0: Diga lá.
3: Tem um bom dia aí, dá um alô pro seu Francisco.
0: Alô, seu Francisco.
3: Ele é o meu amigão. É um senhor de idade, mas está lustro, mas lustro mesmo.
0: Sim.
3: É, e um alô pro Zé Manga da Nova Benfica, da Avenida Timpone ali.
0: Sim.
3: Um abraço a todos aí, um dia abençoado. Um alô pra galera também de Santos Dumont, que esteja ouvindo a Rádio Catedral.
0: Valeu, meu irmão.
3: Um dia abençoado aí, uma rádio abençoada.
0: Amém.
3: Um abraço a todos aí. Tenha um dia abençoado por Deus aí.
0: Obrigado, meu irmão. Valeu aí pela participação. Tudo de bom pra você também. Todos aí que te cercam nesta manhã de domingo. Catedral, a rádio da família. Bom dia pra você.
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0: 9:34. 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

0: Pra quem tá chegando agora, as duas músicas de hoje pra você votar, música de número 1, Leno e Lilia com A Pobreza, música de número 2, Michael Jackson. Manda um abraço aqui pro meu amigo Roberto Manga, tá ligado conosco lá no bairro Benfica, tá ligado? Alô, Manga! Um abraço também para o meu amigo, né? Arlindo, grande Arlindo, forte abraço. Pra Dona Madalena também, sempre nos acompanhando.
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0: E aí, já escolheu a sua preferida? Alô, bom dia! Alô, bom dia, Canuto!
2: Bom dia, meu amigo.
0: Tá tudo bem, meu irmão?
2: Eu, graças a Deus, melhor agora. Eu tô ouvindo a rádio aqui desde cedo aqui, ué.
0: Ah, é? Tá ouvindo a gente aí? Obrigado.
2: Eu sou muito ligado na rádio, sabe?
0: Obrigado.
2: Eu tô ligado desde cedo aqui, tô ouvindo aqui.
0: Obrigado.
2: Eu tô te pedindo pelos seus reparos aí, você também com a sua atenção que você tem, que eu acho muito legal, entendeu?
0: Obrigado, meu irmão. Tamo junto sempre, e né? Precisando, estamos aí.
2: E um abração para todos os locutores aí da Rádio Catedral.
0: Tá certo, agradeço em nome de todos.
2: Bom dia, é o que eu desejo, não só pra todos nós, entendeu?
0: Tá bom, meu querido.
2: E manda um abração aí pra minha mãe, Dona Conceição, aqui no bairro Nova Era, tá bom?
0: Dona Conceição, um abraço, bom domingo, que Deus abençoe a senhora. E a você também, meu irmão, tá? Que você tenha um domingo especial aí, tá bom?
2: Então é isso, a música já pode, eu vou logo falando de uma vez.
0: Diga lá.
2: Número 1,
0: vai ficar com A Pobreza do Leno e da Lilian. Um abraço pra você, tá, meu rei?
2: Eu tô rindo assim porque não adianta a tristeza.
0: Hã? Não entendi.
2: Porque é um bom momento de alegria.
0: Ah, isso é bom demais, né? Alegria faz...
2: Fica com Deus, obrigado pela sua atenção, tudo de bom pra você e pra todos que estão ligados aí na rádio. Falou, meu irmão.
0: Valeu, meu irmão, obrigado, tá bom domingo. Falou. Aí. Tchau, tchau. Catedral 102.3, essa é a música de número 1. Será que ela vai ser a vencedora hoje? Vamos aguardar, né? Alô, bom dia, fala comigo!
3: Calma, bom dia, um
0: bom
3: minuto.
0: Dia. Fala, Minuto. Tudo bem, meu irmão?
3: Tudo bom, meu. Curtiu bem a série?
0: Graças a Deus.
3: Isso, meu irmão.
0: É.
3: Isso aí, ó. Entendeu?
0: Entendi.
3: Aqui.
0: Oi.
3: Tá tudo bem aí, tá?
0: Aqui tá, e aí, tá tudo bem?
3: Graças de Deus, Nossa Senhora, tá?
0: Tá bom.
3: Aqui.
0: Diga.
3: Toca pra mim uma música dos Folha, pra mim.
0: Folha.
3: Oferecendo pra Arlete, que ela gosta muito dos Folha.
0: Opa.
3: Ainda mais quando agora é a época de cair as folhas, aí caiu o pé folha aqui demais. Entendeu?
0: Entendi.
3: Então, você toca pra mim fazer um favor?
0: Deixa
3: folha,
0: comigo.
3: Oferecendo a Arlete, a Tereza Forrozeira, a Aeron do Centro, a Regina JK e para todos os ouvintes, entendeu? Todos os ouvintes que participam, para sua família, falou? E esse pessoal todo que comunica com você aí, ao sábado e domingo, tá? E vê se você põe aí, uma sugestão minha, né? Quando você pôr músicas, duas músicas, põe duas sertanejas boas aí, ó, antigas.
0: Sim.
3: Entendeu?
0: Tá bom.
3: Faz esse favor aí.
0: Tá bom, tá dada a dica, né? Tá dada a dica,
3: é bom,
0: claro.
3: Música sertaneja é bom.
0: Tá certo.
3: Mete duas sertanejas aí mais velhas.
0: Vou conversar, entendeu? No pé do ouvido da produção.
3: Falou?
0: Aqui, tá bom?
3: Um abraço pra você, um bom domingo. Dá um abraço nas meninas aí da rádio.
0: Certo.
3: E Oséia.
0: Grande, tá? Oséias.
3: E boa semana pra você.
0: Pra você também,
3: papai,
0: meu irmão.
3: Que abençoe você.
0: Obrigado.
3: Todo mundo aí da rádio e abençoe sua família, tá?
0: Valeu.
3: Falou?
0: Grande Minuto.
3: Um abraço.
0: Outro. Fique pra
3: com
0: você.
3: Deus que ilumine você e Nossa Senhora da Aparecida, tá?
0: Deus abençoe você e sua também. Família também, irmão.
3: Tchau.
0: Tudo de bom, valeu. Alô, bom dia. Fala, Tarcísio. Como é que você tá, meu irmão?
4: Bom dia.
0: Tá certo.
4: E aí, como é que tá?
0: Graças a Deus. Ah, graças a Deus, cansei bastante, tranquilo, na paz, já de volta. Hein?
4: Depois de dar uma descansada boa.
0: Ah, dizem que, né, a gente não para nunca, né? Mas dá pra dar aquela descansada, relaxar, acordar mais tarde no sábado e no domingo um pouquinho e voltar à atividade, né? Não é verdade? Falou comigo.

0: minha família.
1: Sim.
0: Todos falam do Paulo Filipe.
1: Sim.
0: Todos os locutores aí, nosso amigo Magno também, né?
1: Grande Magno, apresenta a noite.
0: A gente fala pra ele aí na partida das 5 horas.
1: Sim.
0: Na caixão?
1: Mas não entendi o que você falou, é porque você falou no ar.
0: Você fala aí, partida das 2 horas com o Magno, entendeu?
1: Não, com o Adriano, é com o Adriano, é a Silvia Carvalho. Adriano, Adriano e a Silvia Carvalho.
0: Aqui,
1: já oi.
0: Tereza.
1: E para mais alguém?
0: Tem fora
1: também.
0: Certo. Pessoal de Lima, também, todo o locutor da
1: sua. Sim.
0: E meu amigo também, o Cláudio.
1: Cláudio lá do Casa Branca. Tá certo.
0: Pessoal
1: do Santo Dumont também obrigado, gente. Alô, povão de Sandomon, forte abraço.
0: Nós mandamos o pessoal do Manejo, São João.
1: Povão do Manejão?
0: É cobrando nós.
1: Deixa com nós, tá aí, tá dado o recado.
0: Se,
1: oi.
0: Se der, você fala de Guilherme Silva, Barquinho de Ouro.
1: Barquinho de Ouro do Guilherme Silva.
0: Eu vou ficar com o número 2.
1: Né? Número 2 de hoje, Michael Jackson, não é isso?
0: É isso aí.
1: Ó, forte abraço pra você, bom domingo aí em Lima do Arte, tá? Valeu, meu rei. Tudo de bom, bom domingo. Hoje tem Mengão, hein?
2: Hoje tem Mengão pra nós.
1: Tá, um abraço. Valeu, garoto, tudo de bom. Tchau, tchau. 9h42, daqui a pouquinho tem feliz aniversário pra você. Bom dia, Cacau, Regina de Petrópolis, voto na música de número 2. Abraço pra toda a família Catedral, um abençoado domingo. Ô Regina, obrigado, tudo de bom pra você também. Deus abençoe aí o seu domingo, tá? Chegando agora na Santa Missa, venho desejar a você, Cacauzinho, familiares e todos os ouvintes dessa estimada Rádio Catedral, uma abençoada semana. Abraços para a Tereza Forrozeira, para a Ritinha de Cássia, para a Aline Matos, para a Zélia do Grama e todos os ouvintes. Quem tá mandando o recado é ele, grande Weber de Santa Terezinha.
3: Bom dia, nossa, tosse aqui de Belmiro Braga.
1: Opa.
3: Aqui eu vou votar na música número 2, tá?
1: Tá certo.
3: Um abraço.
1: Tudo de bom, valeu aí pela...
3: É, oi. Aqui. Toca a música do Padre Marcelo pra mim.
1: Ah.
3: Já deu tudo certo.
1: Já deu tudo certo. Vai dar tudo certo.
3: Eu tô aqui curtindo a catedral, tomei café, agora eu vou arrumar a casa.
1: Eita.
3: Fazer almoço e tô aqui curtindo a catedral. Eu adoro vocês aí da catedral. Se você puder, toca a música do Padre Marcelo aí pra mim.
1: Tá bom, só falta a gente agradecer. Obrigado, minha querida.
4: Bom
1: valeu.
4: Dia.
1: Oi, bom
4: meu
1: dia.
4: Meu amigo Cacau.
1: Bom dia, minha
4: tudo
1: amiga.
4: Tudo bem com você?
1: Oi, você. Tudo, né? Tudo jóia.
4: Hoje eu gostaria de pedir uma música.
1: Qual?
4: Se for possível, né? Noite em Luar.
1: Noite em Luar.
4: Feliz pra todos. Feliz pra você, todos aí da rádio. E pro meu esposo Oswaldo, minhas filhas Liliane e Prisciliane. E meu sobrinho todo em Juiz Fora. Com a Alcione, Alino, Gilson, com a Alessandra, Elane, com o Pazé, o Tiluz, o Joaquim que tá em Juiz de Fora. Tia Maria, o João que tá aqui em Cachoeirinha. E para todos da rádio, vou ficar com o Michael Jackson.
1: Michael Jackson.
4: E tudo bem com a vida.
1: Ah, sim, sim.
4: Com Deus. Tchau, obrigado.
1: Com ele também. Um abraço para esse povo
4: maravilhoso. Amor eterno, que chama música.
1: Amor eterno. Tá. Vou tentar localizar aqui, tá, minha querida? Valeu pela participação. Um domingo abençoado pra turma do Cachoeirinho.
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2: 9:46, passa rápido demais, viu?
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2: Já já tem Santa Missa direto da Catedral Metropolitana, tem homenagem aos aniversariantes do dia. Fique ligado aí que a gente já vai falar dos aniversariantes do dia de hoje com aquela homenagem maravilhosa. Ó, mas dá tempo de você votar, mesmo no horário da Santa Missa, você pode votar na sua preferida. Estarei por aqui atendendo você com todo carinho. Música de número 1 de hoje, olha uma palhinha aí do Lênin e da Lili, ó. Bom dia, Cacau, tô aqui na escuta, um abençoado domingo para todos que estão na escuta. Voto na música de número 1, Leno e Lília, Cláudia de Olaria, ligar. Ô, Cláudia, um abraço para você, minha querida. Deus abençoe aí o seu domingo do Senhor. Vamos aqui com mais participações. Alô, bom dia.
4: Bom dia, Cacau, aqui é a Marilda de Cachoeirinha.
2: Fala, Marilda.
4: Manda uma música aí para mim, pro meu esposo Edinho, pro meu filho Erivelto Rodrigo.
2: Sim.
4: Pra minha nora Camila, meus netos Maria Antônia, Antônio Miguel e pro... Pra todos os ouvintes, obrigado.
2: Chique. Fala.
4: Ô, Cacau, se tiver tempo, manda a música Ebony Eyes.
2: Ebony Eyes. Ebony Eyes, do
4: uma
2: Rick James.
4: Dois.
2: O Rick James, né, que você pediu Ebony Eyes, tá certo. Ô, tia Rita, fala aí. Bom dia.
5: Bom dia, Cacau.
2: Tudo
5: bom
2: bem?
5: Dia, povo de Deus. Que Jesus e Maria abençoe nosso domingo. Cacau.
2: Oi.
5: Tá fresquinho hoje, né?
2: É.
5: Tá bom.
2: Agradável, né?
5: Quero desejar a todos um feliz domingo. Que a Rita, Deodorado, eu vou votar na música número 2.
2: Sim.
5: É, adoro o Marco Jackson. Eu vou assistir um filme dele.
2: Opa.
5: Semana que vem.
2: Legal.
5: Deus quiser. Tchau, tchau.
2: Tia
5: Fica
2: Rita.
5: Com Deus.
2: Fica com ele também,
5: tchau,
2: tia Rita.
5: Cacau.
2: Obrigado.
5: Deus abençoe.
2: Amém, querida.
6: Alô, meu amigo Cacau.
2: Oi.
6: Bom dia. Quem vos fala é o Vinícius da dupla Marcos e Vinícius, passando para te desejar aí um ótimo final de semana. Papai do céu possa abençoar você cada vez mais aí. Um abraço a todos os ouvintes da Rádio Catedral aí. E eu fico com a música número 2, meu amigo.
2: Valeu.
6: Toca Marcos e Vinícius aí.
2: Opa!
6: Bom dia, aquele abraço.
2: Valeu, garoto. Vou passar para a produção a música do Marcos e Vinícius para a gente tocar aqui também, né? Ó, vamos preparar pra já já a gente fazer homenagem aos aniversariantes do dia. Mas deixa eu atender aqui. O Miroto, ele pediu pra gente. Ô, Miroto, você não pede, você manda. Folhas, She Made Me Cry.

Então, que saudade, hein? A música She Made Me Cry do Folhas aqui na programação Catedral. Bom, daqui a pouquinho, aliás, daqui a pouquinho não, logo após a Santa Missa, nós vamos ter a música campeã de hoje. Será que vai ser a música de número 1? Leno e Lilia com A Pobreza ou vai ser Michael Jackson? Ó, daqui a pouquinho, é hora da gente falar sobre o amigo colaborador de hoje, tá?

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1: 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E a gente aproveita dentro do Amigo Colaborador para fazer homenagem aos aniversariantes do dia. Hoje é teu aniversário, é? Ah, é? Então, ó, a você a gente canta com todo carinho. Feliz

0: Tem uma turma boa aqui nesse mês de maio fazendo aniversário na nossa lista do seleto grupo de colaboradores. Mas você não é colaborador ainda, mas está aniversariando. Receba o nosso abraço, receba o nosso carinho. Que Papai do Céu possa te abençoar e que esse domingo 17 seja pequenininho para as grandes emoções. Vão ser abraços, beijos, carinho e que o dia de hoje seja realmente abençoado. Que Nossa Senhora, com seu manto sagrado, te abençoe. Meu amigo, se você é vovô, se você é vovó, parabéns. Carinho especial de toda a nossa equipe. Aos papais e mamães, feliz aniversário. Aos jovens e crianças, a todos os aniversariantes do dia de hoje. Pensou que ia passar, né? Não, a gente lembra de você com todo carinho. Por isso, nós queremos cantar em alto bom som, dizer que você é mais que especial. Você é muito, mas muito especial mesmo. E nós desejamos, no fundo do nosso coração, cantando em coro, todos nós, você daí, eu daqui, cantando para os aniversariantes do dia. Aumente um tostão da sua voz e cante comigo. Vamos juntos? Então vamos alegrar os aniversariantes. Feliz aniversário, meu amigo e minha amiga!
1: Feliz aniversário!
0: E é assim que nós queremos te encontrar muito feliz. Aliás, pedindo nessa luz divina que te ilumine, que te dê força, te dê mais anos de vida. Parabéns aos aniversariantes. Homenagem com o padre Marcelo Rossi, fazendo homenagem a todos os aniversariantes do dia de hoje. Luz divina!
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2: Que coisa!
0: Isso, continua, não para não!

se me impressionam. Juntos, essa luz só pode ser quem? Impressionante. Você! E não vou falar nada, quero ver. Ele tá cantando a pleno vapor, pulmão. Que lindo, que lindo. Ai, a alegria de Jesus de saber isso.

0: E que homenagem aos aniversariantes do dia de hoje, né? Padre Marcelo Rossi, Luz Divina, deixa eu mandar aqui os últimos alôs aqui no programa de hoje. E tem gente aqui, né, deixando seu recadinho. Ó, o nosso amigo Jário tá ligado conosco. Alô, Jário, um abraço pra você. Um abraço também pra o nosso amigo, né, tá sempre ligado com a gente, o André Luiz, lá na banca de jornais. É, o nosso querido aqui também deixou uma mensagem aqui no finalzinho do programa. Depois da nossa Santa Missa eu vou colocar ao vivo, tá? É, nosso amigo Luiz lá do Sagrado. Alô, Luiz! O Luiz Carlos também deixou sua mensagem aqui. Ô, Luiz Carlos, um abraço pra você. A nossa amiga Margarida tá dizendo aqui: Cacau, tô chegando no Rio de Janeiro e a rádio tá pegando maravilhosamente bem. Legal, até rimou, né? Na cidade maravilhosa, catedral maravilhosamente bem. Um abraço, tudo de bom, carinho especial, tá dizendo que o dia tá lindo lá. E a todos os amigos e amigas que participaram conosco, vem aí, na sequência, a Santa Missa direto da Catedral Metropolitana. Vamos celebrar o Domingo do Senhor com muito carinho. Você pode convidar um amigo, dá tempo ainda, liga lá e vamos juntos agradecer a Deus por esse domingo maravilhoso.
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2: 10 em ponto na melhor programação. Vem a Santa Missa direto da Catedral Metropolitana. Eu volto logo depois para dar sequência.

Todo-Poderoso, tenha compaixão de nós, perdoe os nossos pecados e nos conduza à alegria da vida eterna. Amém.

0: Deus Todo-Poderoso, fazei-nos exultar de santa alegria e fervorosa ação de graças. Pois na ascensão de Cristo, vosso Filho, nossa humanidade foi elevada junto a vós. E tendo Ele nos precedido como nossa cabeça, nos chama para a glória como membros do seu corpo. Ele que é Deus e convosco vive e reina na unidade do Espírito Santo por todos os séculos dos séculos.
1: Amém. Liturgia da Palavra. Contemplamos a ascensão do Senhor. Ele não nos abandona na missão que confia à sua igreja. Ouçamos.
2: Leitura dos Atos dos Apóstolos. No meu primeiro livro, ó Teófilo, já tratei de tudo o que Jesus fez e ensinou desde o começo, até o dia em que foi levado para o céu, depois de ter dado instruções pelo Espírito Santo aos apóstolos que tinha escolhido. Foi a eles que Jesus se mostrou vivo depois da sua paixão, com numerosas provas. Durante 40 dias, apareceu-lhes falando do reino de Deus. Durante uma refeição, deu-lhes esta ordem: não vos afasteis de Jerusalém, mas esperai a realização da promessa do Pai, da qual vós me ouvistes falar. João

0: batizou com água, e vós sereis batizados com o Espírito Santo dentro de poucos dias. Então, os que estavam reunidos perguntaram a Jesus: Senhor, é agora que vais restaurar o reino em Israel? Jesus respondeu: Não vos cabe saber os tempos e os momentos que o Pai determinou com a sua própria autoridade, mas recebereis o poder do Espírito Santo, que descerá sobre vós, para serdes minhas testemunhas em Jerusalém, em toda a Judéia e na Samaria e até os confins da terra. Depois de dizer isto, Jesus foi levado ao céu à vista deles. Uma nuvem o encobriu de forma que os seus olhos não podiam mais vê-lo. Os apóstolos continuavam olhando para o céu enquanto Jesus subia. Apareceram então dois homens vestidos de branco e lhes disseram: Homens da Galileia, por que ficais aqui parados olhando para o céu? Esse Jesus que vos foi levado para o céu virá do mesmo modo como vistes partir para o céu. Palavra do Senhor.
1: Graças a Deus.

0: Leitura da carta de São Paulo aos Efésios. Irmãos, o Deus de nosso Senhor Jesus Cristo, o Pai, a quem pertence a glória, vos dê um espírito de sabedoria, que vo-lo revele e faça verdadeiramente conhecer, que ele abra o vosso coração à luz, para que saibais qual a esperança que o seu chamamento vos dá, qual a riqueza da glória que está na vossa herança com os santos, e que imenso poder ele exerceu em favor de nós que cremos. De acordo com a sua ação e força onipotente, ele manifestou sua força em Cristo, quando o ressuscitou dos mortos e o fez sentar-se à sua direita nos céus, bem acima de toda autoridade, poder, potência, soberania ou qualquer título que se possa mencionar, não somente neste mundo, mas ainda no mundo futuro. Sim, ele pôs tudo sob os seus pés e fez dele, que está acima de tudo, a cabeça da igreja, que é o seu corpo, a plenitude daquele que possui a plenitude universal. Palavra do Senhor.
1: Graças a Deus. Aclamemos todos, irmãos, a boa nova, o Santo Evangelho.

0: O Senhor esteja convosco.
1: Ele está no meio de nós.
0: Conclusão do Evangelho de Jesus Cristo, segundo Mateus.
1: Glória a vós, Senhor.

Naquele tempo, os 11 discípulos foram para a Galiléia, ao monte que Jesus lhes tinha indicado. Quando viram Jesus, prostraram-se diante dele. Ainda assim, alguns duvidaram. Então Jesus aproximou-se e falou: toda a autoridade me foi dada no céu e sobre a terra. Portanto, ide e fazei discípulos meus,

0: todos os povos, batizando-os em nome do Pai, do Filho e do Espírito Santo, e ensinando-os a observar tudo que vos ordenei. Eis que eu estarei convosco todos os dias, até o fim do mundo. Palavra da salvação.
1: Glória a vós, Senhor.

Queridos irmãos e irmãs aqui presentes, bem-vindos. Quero saudar especialmente os nossos visitantes de tantos lugares. Estão aqui presentes hoje em nossa Casa Mãe, a Catedral Metropolitana. Saudando também o nosso diácono João e todos aqueles sintonizados pelos meios de comunicação, a Rádio Catedral, a Web TV, a Voz Católica. Quero de maneira especial saudar a minha família de tantos lugares. Hoje nós estamos aqui agradecendo a Deus o mês da ressurreição de nossa mãe. E de maneira especial também quero colocar os falecidos, a senhora Marlene, 4 meses da sua ressurreição. Um dos imperadores de Roma, Marco Aurélio, deixou escritos da sua história, das suas memórias. Em uma parte do escrito ele diz que a vida é como um pequeno barco, que quando nascemos nós entramos neste barco e começamos então a navegar por este rio da vida. Mas chega um momento em que nós precisamos chegar à beira da margem e assim descer do barco. Ele não tinha nenhum conhecimento da vida cristã ou do evangelho. Mas essa mensagem agora, no início dessa reflexão, coloca-nos a pensar na festa que hoje celebramos, após 40 dias da ressurreição de Jesus, em preparação para a festa de Pentecostes. O Cristo, o ressuscitado, hoje volta glorioso para o Pai, e do Pai, com o Pai, enviará sobre nós a graça, a força, a presença do seu Espírito, que continuará conosco a Igreja, a missão criadora do Pai, a ação redentora do Filho. E a sua presença como dom de Deus, como terceira pessoa da Santíssima Trindade, vai nos ajudar neste caminho de santidade. Que caminho é este? O caminho para Deus, o caminho para o céu. É interessante pensar e perceber que ao longo destas semanas do Cristo ressuscitado, a Igreja inicia a sua missão. Escutamos de modo muito claro os Atos dos Apóstolos, que revelam-nos a realidade daqueles que, convivendo com Cristo neste mundo, no momento da morte se trancaram de medo. Alguns foram embora, mas no encontro com o ressuscitado realizam obras que revelam a força deste Deus no grande amor que entregou o seu Filho, mas que também o ressuscitou. E agora ele ressuscitado sobe aos céus, sobe a Deus e vai se sentar à direita do Pai. Em primeiro lugar, no coração dos discípulos nasce novamente a tristeza, que nasceu no momento da morte, mas que agora

nasce por causa da despedida e da partida de Jesus. E a palavra de Jesus ao longo destes dias é muito forte. Não fiqueis tristes, não fiqueis abatidos, porque eu não vos deixarei órfãos, eu não vos deixarei sozinhos. E podemos identificar essa presença do ressuscitado e da graça do seu Espírito pelas próprias palavras e manifestações do Senhor, porque Ele nos prometeu permanecer conosco até o fim dos tempos, até o fim do mundo. Ele que desceu do Pai, a Kenosis. Ele que agora volta para o Pai, a Ascensão. Ele que agora pelo Espírito se faz presença em todos os nossos corações. Por este envio do Espírito Santo, a Shekinah. Percebam, é uma ação constante de presença e de amor. Três cenas do Evangelho de hoje convocam-nos a uma realidade e a uma percepção de como precisamos sempre confiar, acreditar e continuar, ou seja, permanecer no amor de Jesus, anunciando a sua ressurreição. A primeira delas, os 11 discípulos foram para a Galileia, no monte que Jesus lhes tinha indicado. Que bonito. Eram 11. Nós ainda não vimos aqui a escolha de Matias, que ocupou o lugar de Judas. Ou seja, no caminho da igreja, percebemos a continuidade do amor de Deus. E em cada momento da igreja, o seu amor vai contextualizando a nossa vida e convocando-nos a essa unidade, a esta união. E ali se reuniram os 11 e aguardaram, porque Jesus havia pedido, ordenado, que eles se encontrassem na Galileia. A Galileia é para nós o lugar da missão. A Galileia hoje é a nossa casa-mãe, a catedral, é a nossa cidade de Juiz de Fora, mas é também o seio da sua família, da sua casa, do seu coração. Quando ali chegaram, Jesus se aproximou e falou da autoridade que lhe foi dada do céu sobre a terra. E esta mesma autoridade ele entrega aos seus escolhidos, para que eles possam ir, ide, e para que eles possam fazer o quê? Discípulos, como o povo de Deus. Por isso, irmãos, a festa da Ascensão é como a presença de Deus em nossa vida. É um movimento, é uma ação constante de amor. E só poderemos continuar esta missão se verdadeiramente estivermos na ação de Deus, ou seja, no movimento da fé, no movimento da esperança, de ir ao encontro, de partir. Aqui vem um dado muito bonito, porque muitas vezes no nosso coração existe a dificuldade da partida, existe sim a dificuldade da perda. Se pudéssemos, nós talvez não permitiríamos que aqueles que amamos partissem. Como os filhos que saem para o trabalho, para o estudo. Como os filhos que casam e formam uma nova família, ou que encontram um trabalho num lugar distante ou do outro lado do mundo. Como uma mãe que morre e que vai para o céu. Mas, meus irmãos, a partida não é uma perda. A partida é um gesto de amor. E jamais será um abandono. Porque como Cristo hoje parte para Deus e parte para o céu, Ele permanece no meio de nós. E muito mais, Ele envia a graça do seu Espírito.

0: é abandonar. Abandonar é realizar algo por falta de amor. Partir é um gesto de amor. É confiar em Deus. É acreditar no Senhor. Para terminar este momento da reflexão, eu peço licença a vocês para falar de algo particular. Pois no dia da partida da minha mãe, ela falou com a minha sobrinha, sua neta, que é médica. Ela disse assim, lá na cama, no quarto, eu estou vendo o céu. E a minha sobrinha perguntou, vovó, você está aqui dentro da sua casa, no quarto, tem uma laje aqui, como que a senhora está vendo o céu? E aí a minha irmã perguntou para ela, mãe, mas como que é o céu? E ela respondeu, o céu é todo azul. Desculpem essa partilha, mas hoje, completando o mês da ressurreição da minha mãe, isso ficou muito gravado, porque a festa da ascensão de Jesus, queridos irmãos e irmãs, é a nossa festa, é a nossa alegria, porque nenhum de nós, ninguém é deste mundo. Nós estamos aqui, nós somos peregrinos para a pátria do céu, mas o nosso mundo, a nossa morada é o nosso Deus, é o céu que o Senhor Jesus hoje chega e prepara o nosso lugar. Lá existem muitas moradas e o Senhor está preparando a morada de todos nós, seus filhos e filhas. Louvado seja nosso Senhor Jesus Cristo.
1: Para sempre seja louvado.
0: Creio em Deus Pai Todo-Poderoso,
1: Criador do céu e da terra, e em Jesus Cristo, seu único Filho, nosso Senhor, que foi concebido pelo poder do Espírito Santo, nasceu da Virgem Maria, padeceu sob Pôncio Pilatos, foi crucificado, morto e sepultado, desceu à mansão dos mortos, ressuscitou ao terceiro dia, subiu aos céus, está sentado à direita de Deus Pai Todo-Poderoso, donde há de vir a julgar os vivos e os mortos. Creio no Espírito Santo, na Santa Igreja Católica, na comunhão dos santos, na remissão dos pecados, na ressurreição da carne, na vida eterna. Amém.
0: Irmãos e irmãs, celebrando a ascensão do Senhor, que já é nossa vitória, e exultando de alegria e fervorosa ação de graças, apresentemos a Deus as nossas preces rezando.
1: Ó Cristo elevado aos céus, atendei nossa prece. Ó Cristo elevado aos céus, atendei nossa prece.
2: Abençoai, ó Pai do céu, o Papa Leão XIV, os bispos e demais ministros ordenados, para que, instruídos pelo Espírito Santo, possa, pelo anúncio do Evangelho, renovar no coração dos filhos e filhas a disposição de serem testemunhas da ressurreição. Rezemos.
1: Ó Cristo elevado aos céus, atendei nossa prece.
2: Iluminai, ó Pai do céu, a nossa comunidade, para que tenhamos os olhos voltados não só para o céu, mas também para o chão da vida, onde se encontram muitas pessoas sem esperança. Rezemos.
1: Ó Cristo elevado aos céus, atendei nossa prece.
2: Por todos os que trabalham com os meios de comunicação, em especial a PASCOM de nossa comunidade paroquial, a fim de que comuniquem sempre a verdade.

0: verdade e a justiça, com caridade, rezemos.
1: Ó Cristo elevado aos céus, atendei nossa prece.
0: Por essa semana de oração, pela unidade dos cristãos, que hoje se inicia para que seja um especial momento de comunhão com todas as igrejas cristãs e um sinal visível da esperança do Espírito Santo em nossas comunidades, rezemos.
1: Ó Cristo elevado aos céus, atendei nossa prece.
2: Ó Deus eterno e todo-poderoso, que elevastes Cristo à vossa glória e nos deixastes a esperança de um dia participarmos da mesma glória, escutai as preces que com fé vos dirigimos e fortalecei-nos na missão de testemunhar o vosso reino até que ele venha, por Cristo nosso Senhor.
1: Amém. Liturgia Eucarística. No pão e no vinho consagrados, o Senhor, aquele que subiu aos céus, permanece presente, sendo alimento salutar na terra. Cantemos.

0: Orai, irmãos e irmãs, para que a nossa família, reunida em nome de Cristo, possa oferecer um sacrifício aceito por Deus Pai Todo-Poderoso.
1: Receba, Senhor, por tuas mãos este sacrifício,

0: para a glória de seu nome, para o nosso bem e de toda a Santa Igreja.
1: Senhor, na festa da venerável ascensão do vosso Filho, nós vos apresentamos humildemente este sacrifício. Concedei que por este intercâmbio de dons sejamos elevados às realidades do céu, por Cristo nosso Senhor.
0: Amém.
2: O Senhor

0: damos graças ao Senhor nosso Deus.
1: É nosso dever e nossas graças.
0: Na verdade, é digno e justo, é nosso dever e salvação, dar-vos graças sempre em todo lugar. Senhor Pai Santo, Deus Eterno e Todo-Poderoso, pois o Senhor Jesus, Rei da Glória, vencedor do pecado e da morte, ante os anjos maravilhados, subiu hoje ao mais alto dos céus. Constituído mediador entre Deus e a humanidade, juiz do mundo, Senhor do Universo, Ele, nossa cabeça e princípio, nos precedeu, não para afastar-se de nossa humildade, mas para dar a nós, membros do seu corpo, a confiança de um dia o seguirmos. Por isso, transbordando de alegria pascal, exulta a criação por toda a terra. Também as virtudes celestes e as potestades angélicas proclamam o hino à vossa glória, cantando a uma só voz. Música.

verdade, ó Pai, vós sois santo e fonte de toda a santidade. Santificai, pois, estes dons, derramando sobre eles o vosso Espírito, a fim de que se tornem para nós o corpo e o sangue de nosso Senhor Jesus Cristo.

passando para ser entregue, abraçando livremente a paixão, Jesus tomou o pão, pronunciou a bênção de ação de graças, partiu e o deu aos seus discípulos, dizendo: tomai todos e comei, isto é o meu corpo que será entregue por vós.

Do mesmo modo, no fim da ceia, tomou o cálice em suas mãos e, dando graças novamente, o entregou aos seus discípulos, dizendo: tomai todos e bebei. Este é o cálice do meu sangue, o sangue da nova e eterna aliança, que será derramado por vós e por todos para a remissão dos pecados. Fazei isto em memória de mim.

Celebrando, pois, o memorial da morte e ressurreição do vosso Filho, nós os oferecemos, ó Pai, o pão da vida, o cálice da salvação, e vos agradecemos porque nos tornastes dignos de estar aqui na vossa presença e vos servir.

suplicantes vos pedimos que, participando do corpo e sangue de Cristo, sejamos reunidos pelo Espírito Santo num só corpo.

lembrai-vos, ó Pai, da vossa Igreja que se faz presente pelo mundo inteiro e aqui convocada no dia glorioso da Ascensão, no qual Cristo colocou à direita da vossa glória a nossa frágil natureza humana. Que ela cresça na caridade, em comunhão com o Papa Leão, com o nosso Bispo Marco Aurélio, os bispos do mundo inteiro, os presbíteros, os diáconos e todos os ministros do vosso povo.

Lembrai-vos também na vossa misericórdia dos nossos irmãos e irmãs que adormeceram na esperança da ressurreição. Quero hoje recordar Maria da Conceição Dias, um mês, um ano, Jefferson Francisco do Nascimento, Luzia Marta Tonello, Herotides Fernandes Lopes. Rezamos também pela Dona Marlene e de todos os que partiram desta vida, acolhei-os junto a vós na luz da vossa face.

Enfim, nós os pedimos, tende piedade de todos nós e dai-nos participar da vida eterna. Com a Virgem Maria, Mãe de Deus, São José, seu esposo, os apóstolos, Santo Antônio, Santa Rita de Cássia e todos os santos que neste mundo viveram na vossa amizade, a fim de vos louvarmos e glorificarmos por Jesus Cristo, vosso Filho. Por Cristo, com Cristo, em Cristo, a vós, Deus Pai Todo-Poderoso, na unidade do Espírito Santo, toda honra e toda glória, por todos os séculos dos séculos. Amém.

0: guiados pelo Espírito de Jesus, iluminados pela sabedoria do Evangelho, ousamos dizer: Pai nosso,
1: que estais no céu, santificado seja o vosso nome, venha a nós o vosso reino, seja feita a vossa vontade, assim na terra como no céu. O pão nosso de cada dia nos dai hoje, perdoai-nos as nossas ofensas, assim como nós perdoamos a quem nos tem ofendido. E não nos deixeis cair em tentação, mas livrai-nos do mal.
0: Livrai-nos de todos os males, ó Pai, dai-nos hoje a vossa paz. Ajudados pela vossa misericórdia, sejamos sempre livres do pecado e protegidos de todos os perigos, enquanto aguardamos a feliz esperança e a vinda do nosso Salvador Jesus Cristo.
1: Vós é o reino, o poder e a glória para sempre.
0: Senhor Jesus Cristo, dissestes aos vossos apóstolos: eu vos deixo a paz, eu vos dou a minha paz. Não olheis os nossos pecados, Senhor, mas a fé que anima a vossa igreja. Dá-lhes segundo o vosso desejo a paz e a unidade, vós que sois Deus, com o Pai e o Espírito Santo.
1: Amém.
0: A paz do Senhor esteja sempre convosco.
1: O amor de Cristo nos uniu.
2: Como filhos e filhas do Deus amor, saudai-vos uns aos outros em Cristo.

0: Eis que estarei convosco todos os dias até o fim do mundo, aleluia. Felizes os convidados para o banquete do Senhor. Eis o Cordeiro de Deus, eis aquele que tira o pecado do mundo.
1: Senhor, eu não sou digno de que entreis em minha morada, mas dizei uma palavra e serei salvo.

0: Deus eterno e todo-poderoso, que nos concedeis conviver na terra com os mistérios divinos, fazei que nossos corações se voltem com fervor para o alto, onde está junto de vós a nossa natureza humana, por Cristo nosso Senhor.
1: Amém. Amém.
0: Possamos nos sentar um instante, por favor, queridos irmãos e irmãs. Quero lembrar a todos que na porta de entrada nós temos hoje os irmãos da Fazenda da Esperança com os produtos, aqueles que puderem ajudar. E também o Grupo Jovem Renac com o Festival de Pastéis. Já estamos nos organizando assim para o retiro de carnaval do próximo ano. É algo que fazemos desde o início do ano, devido ao número de participantes. Esse ano nós tivemos mais de 160 adolescentes e queremos, se Deus quiser, manter este número para o próximo ano. Nós estamos às vésperas da festa de Santo Antônio, que se aproxima, e eu quero fazer um pedido. Nós estamos aí com a rifa, a ação entre amigos de uma televisão. É em benefício da nossa festa, da nossa catedral. Como vocês viram, nós conseguimos organizar uma nova cozinha, uma cozinha industrial para a nossa paróquia. Tivemos a graça também de readaptar uma nova capela para o Santíssimo Sacramento. Então toda essa ajuda auxilia a nossa missão de acolher bem e acolher do bem, evangelizar. Então se você puder ajudar, desde já o nosso agradecimento. Os ministros, os proclamadores e também a equipe de acolhida vão estar agora nas portas, caso você possa adquirir um bilhete. Também vamos distribuir aquele pedido que fazemos para os alimentos da festa. Se você puder, se você quiser, agradecemos também a sua ajuda. Amém?
1: Amém.
0: Agora nós vamos homenagear Nossa Senhora, Mãe de Deus e Nossa Mãe. Cantemos.

0: Senhor esteja convosco.
1: Ele está no meio de nós.
0: Abençoe-vos o Deus Todo-Poderoso, cujo Filho unigênito hoje subiu ao mais alto dos céus e vos abriu o caminho para onde ele mesmo está. Amém. Deus vos conceda que o Cristo, assim como se manifestou aos discípulos após a ressurreição, vos apareça em sua eterna benevolência quando vier para o julgamento. Amém. E vós, crendo que o Cristo está sentado com o Pai em sua glória, possais experimentar, conforme sua promessa, a alegria de permanecer com ele até o fim dos tempos.
2: Amém.
0: Amém.

0: Eu queria apresentar a vocês a minha irmã, a Maria Geralda, lá da cidade de Viçosa, e agradecer a presença hoje da minha família, que estará todos aqui na missa do meio-dia. Obrigado.
1: Glorificai o Senhor com vossa vida, ide em paz, e que o Senhor vos acompanhe.
2: Graças a Deus.

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1: Opa, já estamos de volta com você em 102.3. 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
1: De volta para a reta final do nosso encontro desse final de semana. Lembrando que acompanhamos aí ao vivo, direto da Catedral Metropolitana, Santa Missa desse domingo, direto, né? Ao vivo para você. Logo mais às 18 horas teremos a transmissão direto da paróquia de São Mateus. Você e sua família são os nossos convidados. Música de número de hoje.

0: Bom, para você que está chegando agora e acompanhou aí a nossa Santa Missa, nós colocamos sempre à disposição para você votar duas músicas para que ela volte no finalzinho do programa. Então essa é a música de número 1 de hoje, A Pobreza, com Leno e Lilian aqui na programação. Vamos conhecer a música de número 2 para quem está chegando e ainda não votou na sua preferida. Música de número 2 de hoje, Matando a Saudade, revivendo os bons momentos. É tempos assim de boa música, de Michael Jackson. Essa é linda demais também, viu? E aí, se você quer fazer o seu voto, dar o seu voto, escolher qual das duas você acha que deve voltar no finalzinho do programa, você escolhe aí, música de número 1, A Pobreza, com Leno e Lilia, música de número 2, Michael Jackson. Bom, meu amigo Luiz do Sagrado, tá ligado conosco, mandando sua mensagem aqui também no programa. Ô Luiz, chega mais, meu irmão, bom dia.
1: Bom dia, Cacau, aqui é o Luiz do Sagrado, mando um abraço para todo meu povo em Piau.
0: Alô, povo de Piau.
1: Rádio Catedral.
0: São gente fina,
1: a
0: né?
1: A música é a número 1. Abraço pra todos, fica com Deus.
0: Valeu, Luiz do Sagrado, votando na música de número 1. Obrigado.
2: Ô, Cacau, bom
0: Oi.
2: Dia. É a Vilma.
0: Oi, Vilma.
2: São Geraldo.
0: São Geraldo,
2: bom
0: né?
2: Bom domingo, boa semana pra você, pra sua família,
0: Obrigado.
2: Pra mim, pra todos da Catedral. E se você pode fazer um favor de mandar um abraço pra minha mãe,
0: Faci
2: Dona
0: fora,
2: Maria
0: agora.
2: Da Noraci.
0: Dona Maria!
2: E mandar um abração também pro meu

0: Titi, irmão da minha mãe, que chegou aí de São Paulo.
1: Sim, que chegou de São Paulo.
0: Com a graça de Deus, ontem ele fez aniversário.
1: Seja bem-vindo, né?
0: Fizemos uma festa lá pra ele.
1: Legal, legal.
0: E pra você mandar os parabéns pra ele, tá?
1: Tá bom.
0: É João Evangelista, lá no Milho Branco.
1: Ô, João Evangelista!
0: Tá bom?
1: Feliz aniversário.
0: Deus abençoe, um bom dia. E eu vou votar na número 1, tá bom, Cacau?
1: Valeu, Vilma.
0: Muito obrigado.
1: Eu que agradeço.
0: Um abraço.
1: Outro grande Vilma, obrigado pelo carinho, pela audiência. Estamos juntos. O De Bem com a Vida está no ar com o som do Belo. Lembra de Eu Te Dei Uma Rosa? É romance rosa na voz de Belo, no De Bem com a Vida, edição de domingo.

0: Você ouviu aí o som do belo Romance Rosa aqui na programação Catedral 102.3. E aí, como está o seu domingo, meu amigo e minha amiga? Tá tudo bem por aí? Vamos juntos até o meio-dia com o nosso De Bem com a Vida. Simbora comigo!
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0: 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O Instagram ou o Facebook, já foi lá? @ Rádio Catedral JF. No Instagram você curte a gente, pra gente vai curtir você também, tá? Já no Facebook, uma boa nova e sempre um bom apetite pra você. Conheça a música de número 1.

0: Não votou na sua preferida, música de número 1, A Pobreza com Leno e Lilia. Música de número 2, Michael Jackson. Bom dia, Cacau, tudo bem? Tudo bem. Olha, quando você voltar, pode tocar para mim a música Baile na Fazenda com Roberto Carlos. Obrigado, João Batista Pessoa, bairro Jardim de Alá. Ô, João, bom dia para você, meu irmão. Já tá aqui no jeitinho para tocar aqui a música para ti, tá? Tudo de bom. Bom dia, Cacau. Bom trabalho com Deus. Um ótimo abençoado para todos aí da rádio. Quem deixou essa mensagem aqui? Deixa eu dar uma conferida aqui no nosso... O José Carlos, o bom pastor, né? Deixou a mensagem dizendo aqui, ó. Deixou a mensagem, né? Um vídeo aqui também. Mas eu só vou poder olhar o vídeo depois. Bom dia para todos, bom trabalho com Deus, um ótimo domingo abençoado. Uma boa semana para você também, Weber. Sempre antenado, sempre ligado com a gente. Valeu, garoto, tudo de bom para ti. Fala comigo aqui, ó. Tem o Everaldo Barbeiro também, tá ligado conosco, na vizinha cidade de Santos Dumont. Tá conferindo a programação e vai, claro, deixar o seu recado. Oi, Everaldo, diga lá, meu irmão, tudo bem?
1: E para lembrar o amigo. Eu tive com o pessoal de Cachoeirinha lá na Câmara Municipal terça-feira passada.
0: Olha.
1: Estão guardando a sua presença lá.
0: Opa!
1: Um abraço. É só um amigo me falar que eu dou uma volta com ele, com você lá.
0: Beleza,
1: viu?
0: Vamos combinar sim. Valeu, Veraldo, obrigado, tá? Vamos sim, né? Vamos lá comer aquele franguinho caipira lá no Cachoeirinha. Povo maravilhoso lá. Obrigado lá, Aparecida, aquela turma toda ligada com a gente.
1: Bom dia, meu amigo Cacau. Bom
0: aí, dia, voltou aqui
1: da Rádio Catedral de Juiz de Fora. Aqui quem fala é o Everaldo Barbeiro de Santos Dumont. Estou passando aqui para desejar um ótimo domingo abençoado do Senhor a todos nós que estamos aí ligados na Rádio Catedral. É a rádio da família. É a rádio que todos domingos, todos sábados, nós marcamos o encontro aqui.
0: Opa!
1: Para a gente passar esse domingo abençoado.
0: Obrigado, irmão.
1: Aproveitando a oportunidade.
0: Diga lá.
1: Gostaria, Cacau, de mandar um grande abraço pro meu amigo aí no Patrimônio dos Paiva, o nosso amigo Edmar.
0: Tá sumido, Edmar.
1: O meu irmão Alain, lá em Barbacena.
0: Alô, Alain Barbacena.
1: Minha esposa Kátia, meu filho Luiz Miguel.
0: Um abraço
1: minha
0: em
1: mãe
0: todos
1: Janinha.
0: Aí.
1: E a minha vizinha Carla, aqui no quarto depósito.
0: Tá certo.
1: Meu irmão, fica com Deus aí.
0: Fica com ele também.
1: Bom trabalho pra você e sua equipe aí.
0: Obrigado.
1: E uma ótima semana abençoada.
0: Valeu, Everaldo Barbeiro, tá lá na vizinha cidade de Santos Dumont, cara muito querido lá também. A gente aproveita para abraçar todos os amigos de Santos Dumont. Alô, Edmar, dê um abraço no seu papai e na sua mamãe aí, tudo de bom. Manda um abraço aqui para São Judas, o Bingo, popular Formiga Gambá. Um abraço com muito carinho também para o Wilson Cabeludo, na mercearia Oito Irmãos. O nosso amigo, né, tá sempre ligado com a gente, o Paulo Alemão e a esposa Andréia também sempre nos conferindo. Agora tem o Robertão fazendo esse baile na fazenda que é show demais, viu? Bom dia.

0: Esse é o Robertão com essa linda música Baile na Fazenda aqui na programação Catedral. Bom dia pra você, o De Bem com a Vida tá no ar. Carinho especial pra você que está aí em casa, no trabalho.
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0: Simbora na reta final do nosso programa, sempre agradecendo pelo carinho, pela audiência. Bom domingo pra todo mundo! O De Bem com a Vida está na reta final.
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0: Mas dá tempo de você escolher a sua preferida hoje, né? Ó, música de número 1, Lena e Lilia com A Pobreza. Música de número 2, Michael Jackson. Essa linda canção que você confere. E no finalzinho do programa, que tal, hein? Que tal você conferir ou a sua preferida voltar? Um trechinho pra você das duas aí, ó. Essa é a número 1 de hoje.
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0: Manda um abraço aqui pra família Mário, Ricardo e Neide. Um abraço carinhoso. Obrigado por partilhar a fé. Eles passaram aqui uma mensagem linda pelo telefone. Obrigado a vocês pela companhia. Gente nossa, obrigado, tá? Música de número 2, Michael Jackson. E aí, qual das duas você escolhe? Deixa eu fazer um serviço de utilidade pública aqui rapidinho. A Rosiane de Oliveira Silva perdeu a carteira com todos os documentos. Se por acaso você localizar, entre em contato conosco aqui na Rádio Catedral pelo 3257-3500 ou mande uma mensagem no WhatsApp, que é o 98897-6570, para que a gente possa ajudar essa amiga. Bom dia, Cacau! Um abençoado domingo para você e toda a família Catedral. É a Rosinha, irmã do Chapeiro, irmã do Geminiano e do Antonino. Ela diz aqui, ó, eu voto na música de número 1, tá? A Pobreza com Lena e Lilia. Ô, Rosinha, já preparou o almoço aí? Bom dia pra você também, tudo de bom, carinho especial. Me

0: a sua gentileza. Beijão na sua mãe aí, tá? Carinho especial pra ela. E um abraço pro Gemi. Fala que eu vou lá buscar minha camisa, né? O Flamengo tá em alta, viu? Um abraço, tudo de bom. Fala comigo.
1: Cacau.
0: Oi.
1: O Miroto de novo.
0: Fala lá, Miroto. Diga.
1: Ah. Eu vou votar na primeira, tá?
0: Sim.
1: E oferece a Vera. Vera me cobrou, que telefonou pra mim. Você não mandou pra mim o meu nome, não falou?
0: Falei, ué.
1: Falou de todo mundo, não falou do meu.
0: Pai, eu toquei.
1: A Vera do sindicato, tá?
0: Pai, ô, Miroto, toquei a música.
1: Alô pra ela, pra mim.
0: Ah, você tá falando da Vera,
1: e você tocar minha música, oferece pra ela também, tá?
0: Tá bom.
1: Os Folhas, tá?
0: Eu já toquei o Folhas.
1: Falou?
0: Sim.
1: Aí eu vou votar na primeira, falou?
0: Tá bom.
1: Um abraço.
0: Outro Miroto, bom domingo pra você. Fica com ele também, você e família. Não, você e a família. Ô Miroto, eu já toquei, até toquei a música do Folha, She Made Me Cry. Mandei pra você. Só se você esqueceu de mandar pra Vera, né? Um abraço pra Vera de sindicato, pra todos na sintonia. Valeu, Vera! Ô Miroto, então aí, ó, você vai deixar pra uma próxima pra gente tocar, que eu já toquei o Folhas pra você, tá?
2: Bom dia, Cacau.
0: Bom dia.
2: E você?
0: Tudo.
2: Descansou bem nas férias?
0: Oh, você descansei, só?
2: Estou muito bem com a vida, graças a Deus, hoje e sempre. Um ótimo domingo para você.
0: Obrigado.
2: Tudo na paz, vocês e a família.
0: Obrigado, tá? Valeu, é a Fatinha. Tava sumindo a Fatinha.
2: Bom dia, e com Deus. Eu vou voltar na música de número 1.
0: Tá tchau. Certo, tchau. Beijo. A Fatinha, eu falei, você tá sumindo, a Fatinha? Não, eu que sumi, né, Fatinha? Fiquei de férias. Um abraço carinhoso pra ti, tudo de bom.
3: Bom dia,
0: bom
3: Cacau.
0: Dia.
3: Tudo bem com você?
0: Tudo
3: bem com a vida? Marisaura do Barretiro.
0: Fala, Marisaura.
3: Quero mandar um abraço aí pra você. Mandar um abraço para o Quirino lá em Torreões e todos os ouvintes que estão ligados na Rádio Catedral.
0: Valeu.
3: Eu voto na número 2. Um grande abraço pra você, um bom domingo, que Deus te abençoe e te ilumine sempre, tá bom?
0: Valeu, Marisa.
3: Com Deus.
0: Obrigado, você também, toda a sua família, tá? Obrigado por partilhar esses momentos de alegria no domingo conosco aqui também. Bom dia, Cacau, voto na música de número 1, quero mandar um abraço pra minha amada amiga Marcinha do bairro Milho Branco, a Joana do Caiçaras, que tá te mandando um abraço, viu, ô Marcinha? Bom dia para você também, tudo de bom. Alô, Joana lá do Caiçara, está ligada conosco. Obrigado também pelo carinho, pela sua simpatia nessa manhã.
4: Bom dia, Cacau. Eu é de Cineia aqui do bairro Nova Germânia.
0: Fala, Cineia.
4: Eu voto na número 2.
0: É?
4: Nosso eterno Michael Jackson.
0: Opa,
4: beleza? Beleza. Um ótimo abençoado para vocês.
0: Obrigado, querida. Tudo de bom pra ti também, valeu pela participação, mais participação que chega aqui no programa. Bom dia, Cacau, escolho a música do Maicon, e ofereço ao Moisés, meu filho, que faz aniversário dia 21, ele gosta muito dele. A Isabel de Teresópolis, saudade de JR. Ô Isabel, vem pra cá, ué, vem visitar a gente, tá bom? Um abraço pra você lá de Teresópolis, a turma maravilhosa, e um abraço pro teu filho. Feliz aniversário, Moisés! Feliz aniversário pra você, grande garoto, tudo de bom. Oi!
5: Cacau!
0: Oi!
5: Bom dia, tudo
0: bom dia,
5: bem?
0: Tudo!
5: É Maria Madalena Bruxa.
0: Eu sei.
5: Vai o meu alô, dá tempo ainda, lá pra dona Fia.
0: Só se for agora.
5: Eu tô te assistindo desde cedo, mas não deu tempo de
0: deu
5: pegar
0: não.
5: O telefone. Tava
0: Eita.
5: Longe.
0: Não, mas agora deu. Fala.
5: Manda um alô lá pra dona Fia. Ô, dona Fia.
0: Ô, dona Fia. Um abraço, dona Fia.
5: Ah, pra Raquel.
0: Raquel.
5: Pra Alice. Maria Luísa. Manoel.
0: Sim.
5: Simar, Dionísio. Edmilson Família. Lenice, Criolo. A esposa do Criolo.
0: Sim.
5: A Lenice.
0: A Lenice.
5: E também o Juninho, a esposa.
0: Alô, Juninho.
5: Manda pra todos aí de uma família aí, pro Dr. Paulo, família.
0: Certo.
5: Vai lá pro Barra Amazônia, pro Pescoço. Ô, Pescoço.
0: Ô, Pescoço. Ô, Pescoço tá enrolado hoje.
5: Vende bastante aí.
0: Esse friozinho, um tiragosto lá, vai bem, né?
5: Manda também lá pro Vicentão, pra Fátima, no Maitá.
0: Certo.
5: Lá pra Igrejinha e lá... pro Morro do Sabão, daqui pra Cidade Alta.
0: Tá certo.
5: Fica com Deus.
0: Fica
5: bom
0: com
5: dia.
0: Ele também. Bom dia.
5: A Maria Madalena Bruges.
0: Valeu, Maria Madalena Bruges. Bom dia, Cacau. Tudo bem? Tudo jóia. Quando você voltar... Ah, já toquei aqui, né? Essa aqui já falei. Deixa eu voltar aqui. Ah, foi o nosso amigo João Batista que pediu. Bom dia, Cacau, tudo bem com você e família? Paz de Jesus e o amor de Maria.

0: Seja sempre presente com todos vocês e com a família Catedral. Obrigado, tá? Estamos aqui na escuta. Alô para nós aqui em Várzea de Santo Antônio, em Bias Fortes. Ô, Glória! Bom dia para você também. Tudo de bom. Ela volta na música de número 1. A Glória tá lá ligadinha. Bom dia, Cacau. Aqui é a Fatinha Reis de Benfica. Vou te contar um segredinho, viu? Amanhã é aniversário do Padre Dondice. Ô, Padre Dondice, feliz aniversário pra ti. Amanhã eu não vou estar aqui não, mas tô abraçando o Padre Dondice. Feliz aniversário pro Padre Dondice, ele que apresenta conosco aqui o Vim de Ver de todas as manhãs, tá sempre nos auxiliando, tá sempre nos instruindo e tá sempre nos ajudando também, evangelizando a todos nós pelas manhãs aqui. Parabéns, Padre Dondice. Felicidades mil antecipado aqui do Cacau, seu amigo, e que Deus lhe proteja, lhe dê força a você pra essa caminhada maravilhosa e a comunidade se abraçando aí. Ela tá mandando aqui uma música pro senhor, amigo do Milton Nascimento. Bom domingo pra você, minha amiga. Ô, Fátima Reis, gente da melhor qualidade, família Reis também, sempre ligada com a gente aí, aquele carinho especial pra vocês na sintonia. Mais mensagem aqui, ó, chegando. Oi.
1: Bom dia, Cacau.
0: Bom dia.
1: Eu sou a Roselaine do bairro Borboleta.
0: Fala,
1: bom
0: Roselaine.
1: Dia. Bom dia, amigo. Deixa eu falar com você. A música que eu vou ficar de hoje vai ser a número 2.
0: Acabou
1: de
0: responder,
1: tá?
0: Michael Jackson.
1: Se você puder tocar pra mim aí, ainda se tiver tempo, você pode colocar Bruno Marrone, meu primeiro amor, tá?
0: Seu primeiro amor.
1: Se você puder mandar pra mim aí, pro meu pai Pedro aí, tá? Bom dia pra ir lá no bairro.
0: Alô, seu Pedro, Igrejinha.
1: Vou mandar também pro Dedo Formoso.
0: Dedo Formoso.
1: Vou mandar também para o Oséias de Souza.
0: Grande Oséias.
1: E vou mandar especialmente para você e sua família.
0: Obrigado,
1: tá?
0: Menina. Também. Valeu,
1: bom
0: valeu.
1: Bom dia, fica com Deus, até mais.
0: Tchau, tchau, valeu. Ó, daqui a pouquinho tem a música campeã de hoje. Dá tempo de você votar. Corre lá no 988976570, diga Cacau, quero votar na número 1 ou na número 2, viu?

0: Zezé de Camargo e Luciano na programação Catedral, eu te amo. Daqui a pouquinho a gente volta com a última sequência do De Bem com a Vida. E você, tá de bem com a vida hoje?
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0: Ó, dá tempo ainda da gente curtir você.
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1: 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Vai lá, meu amigo e minha amiga!
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1: No finalzinho de Bem com a Vida. Sabe onde? Na melhor programação. A rádio é essa aqui, ó. Preste atenção, olha.
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1: Já já vamos conhecer a campeã de hoje. Qual será? Será que vai ser o Lennon e a Lilia com aquela a pobreza ou vai ser o Michael Jackson? Bom, já já eu te conto tudo isso. Bom dia, Cacau. A rádio tá falhando desde ontem e não é a internet daqui não, viu? É aqui. Bom, vou transmitir o recado, tá, Janice? Para o nosso técnico, que é o responsável, que é o nosso querido Fabiano, para dar uma olhadinha, para ver o que tá acontecendo. Não é pipoca? É rádio, né? Então tá bom, vou passar o recado para ele. Deve ser problema aqui na internet, que às vezes quando você já viu como é que é, né? Janice tá em Maringá, ligada com a gente. E vai recebendo aquele abraço carinhoso nessa manhã maravilhosa. Oi.
3: Bom dia.
1: Bom dia.
3: Dirceneia aqui do bairro Nova
1: Germânia.
3: Ah, Dirceneia. Eu voto na número 2.
1: Tá.
3: Nosso eterno Michael Jackson.
1: Ah,
3: beleza.
1: Um
3: abençoado pra vocês.
1: Pra você também. Beijo no coração, tudo de bom.
4: Bom dia.
1: Oi.
4: Sou a Maria de Fátima aqui do bairro Santo Antônio.
1: Fala, minha querida.
4: Eu voto na música número 2, Cacau. Toca uma música bonita pra mim aí.
1: Eita.
4: Maria, passa na frente.
1: Pisa na cabeça
4: da
1: serpente.
4: Um abraço, Cacau.
1: Outro.
4: Deus abençoe aqui do bairro Santo Antônio.
1: Valeu, minha querida. Tudo de bom? Oi, bom dia, fala conosco. Oi, quem?
5: Hã?
1: Elizabeth. Fala, Elizabeth.
5: Bom dia, Cacau. Elizabeth de Santa Efigênia.
1: Diga lá.
5: Cheguei correndo agora, Cacau.
1: Eita!
5: Para dar tempo de ligar.
1: Vai devagar
5: você,
1: sempre.
5: De manhã falou comigo, liga pro Cacau, mas eu tive de dar uma saidinha, aí cheguei correndo, não sei se vai dar tempo de você falar.
1: Tem que tocar a mão. Ando devagar, porque já tive
5: pra
1: passa.
5: Tereza Forrozeira. Pra Tereza Forrozeira.
1: Certo.
5: Pra todos aí da rádio. Uhum. Pra minhas colegas da Delube.
1: Sim.
5: Todo mundo da Delube. Muita...
1: Prazeri.
5: É?
1: Oi, vai.
5: Prazerinho. E olha, Cacau, eu vou pra Tereza Forrozeira, já falei. Pra Tereza, minha irmã lá da Vila Olavo Costa. E pra todos que tá me ouvindo, Cacau.
1: Tá certo.
5: Pra Regina.
1: Regina.
5: Pra Fri Bahia, Zeli tá falando ali, pra Fri Bahia.
1: Sim.
5: Pra Roberta.

0: já falei. Pra lá pra Nova Era, pra Regina, pra Tânia, pra todos lá de Nova Era.
1: Certo.
0: E eu vou votar na música número um.
1: Número Cacau. Um, tá certo.
0: Se der tempo, Cacau, você põe, você toca pra mim Jantar com Jesus.
1: Tá.
0: Tá?
1: Hoje vai ser impossível, viu?
0: Bom dia pra você.
1: Bom dia.
0: Bom domingo.
1: Obrigado.
0: Bom domingo pra você, Cacau. Bom dia.
1: Bom dia, Elizabeth. Dê um abraço na Zizi com todo carinho aí. Valeu. Ô, Zizi, forte abraço pra você também. Cacau, manda minha música aí. Por favor, obrigado. Quem mandou esse recado aqui, gente? Carinho especial também. Ô, gente, ó, eu só peço desculpa, porque às vezes não dá pra atender todo mundo, né? E aí fica complicado, tá bom? Mas fica triste comigo, não. Só alegria. Aqui o programa já disse, é de bem com a vida. Bom dia, Cacau. Tô tentando te ouvir no celular. Deixei o bendito cair. Ai, meu Deus. Só amanhã que ela vai comprar outro. Não tá conseguindo ouvir pelo celular, não? Ô, dó. Um abraço, Fátima. A Fatinha lá do Nova Era tá ligada com a gente. Valeu, Fatinha. Tudo de bom.
2: Eu voto na música de número 2, viu, Cacau?
1: Ah,
2: Maria
1: tá.
2: Madalena. Às vezes meu falso vai ficar fazendo falta aí.
1: Tá bom.
2: Perdoe-me.
1: A nossa amiga Janecila de Maringá também voltou aqui votando na música de número 1. Ô, Janeci, obrigado, tá, querida? Tudo de bom pra ti também. Que Deus te abençoe, que o seu dia seja maravilhoso, tá? Daqui a pouquinho nós vamos tocar a música campeã de hoje. Dá tempo de tocar um trechão dessa música aqui? Só pra gente matar a vontade e a saudade com Vitor Leléo, Quando Você Some. Bom dia, bom domingo do Senhor, de bem com a vida!

0: Zezé de Camargo e Luciano, Vitor e Léo, quando vocês são aqui na programação Catedral 102.3, esteja você onde estiver, bom dia com muito carinho, reta final do nosso encontro de hoje, já batendo aquela saudadezinha, né, de final de semana, bom demais ter você na sintonia.
1: Oi, Cacau.
0: Opa, bom dia.
1: Eu não tenho o telefone da Rádio Catedral não, mas eu ouço
0: 3232-9225
1: rapidinho, sabe? Eu tô mandando bom dia pra todos os ouvintes.
0: Sim.
1: E voto na música de número 2,
0: tá? Tá bom, valeu.
1: Deus abençoe o seu trabalho aí.
0: Amém, obrigado. É a Cida do bairro Araújo, né, Cida?
2: Não, Cacau, sou eu mesmo, Cida.
0: Oi.
2: De Fátima, que hoje
0: outra Cida.
2: Errado, tô tentando ser não outra, sei mexer com
0: outra
2: que esse bendito também. O abençoado, né? Com
0: tá,
2: Deus.
0: Tá bom, de bem com a vida. Reta final. E a música campeã de hoje, a vencedora, a mais votada, música de número 1, hoje disparada, meu, Michael Jackson hoje, rapaz, ô Michael, meu Deus do céu, perdeu aí pro Leno e pra Lilia. E a gente vai conhecer a história de A Pobreza.

Ah, teve gente que voltou ao passado aí, né? Um carinho especial pra você nesse final de semana. Obrigado pelo carinho, pela audiência. A cada radinho ligado comigo desde as 6 da manhã, a cada pessoa que acompanhou pelo aplicativo, pelo site da Rádio Catedral, foi lá, visitou a gente no Instagram, no Facebook. Obrigado, tá? Obrigado por permitir Cacau e a Rádio Catedral na sua vida, no seu trabalho, nessa manhã de domingo. Tocou a musiquinha? Ah, tá na hora de ir embora. Que saudade. Até semana que vem, se Deus quiser e Ele permitir, nós estaremos aqui de volta com você, tá? Obrigado mesmo. Valeu, tá? Posso contar contigo? Diga aí sim. Amém. Obrigado. Agradecendo a nossa equipe maravilhosa que sempre dá um show, mas show. Todo mundo aqui sempre com disposição e energia renovada para levar até você a boa nova, música e entretenimento. Jornalismo de qualidade tem Silvinha Carvalho, bom dia, bom domingo Silvinha, e Roberto Oliveira, que dão um show de informações durante toda a semana. Comunicadores que dão um show de comunicação, Tui Bahia comandando as suas manhãs, Adriano comandando as suas tardes e Magno Pires comandando as suas noites. Tem também o nosso querido Fabiano que deixa o som da Rádio Catedral um show, Fabiano, valeu, dá uma olhada pra gente na internet. O Oséias cuida da produção e programação. Nós temos também a nossa querida a Solange cuidando aí, né, da parte administrativa ao lado da Rafaela. Aquele abraço, bom trabalho pra vocês. A Ritinha, gente da melhor qualidade, ô Ritinha, obrigado aí por deixar a Rádio Catedral chique, né? Chique no último. Um abraço, obrigado. Temos também agora a direção é dele, nosso querido Padre Expedito. Não esquecendo, claro, do trabalho maravilhoso de Padre Camilo à frente da Rádio Catedral, nós estamos abraçando agora essa chegada de Padre Expedito, que é o nosso diretor e vai estar conosco nessa caminhada. E pedindo as bênçãos, sempre, claro, todos os dias, a todo momento, ao nosso arcebispo, Dom Marco Aurélio, que está sempre nos ensinando, auxiliando e nos colocando nessa caminhada de evangelização. A todos, um bom final de semana, um bom domingo, um bom almoço em família e que você possa ter as bênçãos de Deus. Tô indo embora, porque a Deus também foi feito para se dizer.

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2: Estamos agora para tomar a refeição e é bom a gente pedir a bênção de Deus para os alimentos que vamos tomar. Que Deus nos abençoe e abençoe a todos nós nesse momento da refeição, que é sempre um momento de encontro, de fraternidade. Nesse momento a gente deve estabelecer a paz, deixar para discutir problemas, resolver questões, resolver querelas em outro momento. Na hora da refeição não é o momento disso. É momento de brincarmos, é momento de vivermos em paz, de compartilhar as alegrias. Se houver algum problema a ser resolvido, que seja fora das refeições. Que Deus nos dê a paz. A refeição tomada em paz faz melhor ainda para a saúde, faz bem para o coração, faz bem para a fraternidade. É preciso a gente estar também sempre com o coração agradecido. Há pessoas que sabem pedir muito, mas não sabem agradecer. É preciso saber agradecer. Agradecer é um dever. Eu vou rezar agora um trechinho do Evangelho de São Marcos, capítulo 8, versículos de 1 a 10, para que nós possamos refletir hoje sobre o agradecimento ao redor da mesa, diante da refeição. Estamos tomando, vamos tomar, ou já tomamos. Naqueles dias, havia de novo uma grande multidão que não tinha o que comer. Jesus chamou os discípulos e disse: tenho compaixão desta multidão, porque já faz 3 dias que está comigo e não tem nada para comer. Se eu os mandar para casa sem comer, vão desmaiar pelo caminho, porque muitos deles vieram de longe. Os discípulos disseram: como poderia alguém saciá-los de pão aqui no deserto? Jesus perguntou-lhes: quantos pães tens? Eles responderam: 7. Jesus mandou que a multidão se sentasse no chão, depois pegou os 7 pães e deu graças, partiu-os e ia dando aos seus discípulos para que os distribuíssem. E eles, os discípulos, os distribuíram ao povo. Tinham também alguns peixinhos. Depois de pronunciar a bênção sobre eles, mandou que os distribuíssem também. Comeram e ficaram satisfeitos e recolheram 7 cestos com os pedaços que sobraram. Eram 4.000 mais ou menos. E Jesus os despediu, subindo logo na barca com seus discípulos. Jesus foi para a região da Dalmanuta. Palavra do Senhor. Graças a Deus. Aqui nós temos a multiplicação dos pães e fico imaginando como aquelas pessoas que receberam aqueles pães multiplicados e bentos, como aquelas pessoas ficaram agradecidas a Nosso Senhor. Ele as tirou da indigência, da fome, da necessidade. Assim é Deus conosco. Ele nos tira da indigência espiritual também. Nos alimenta com a Eucaristia e com a palavra. Ele quer também que sejamos como os apóstolos que distribuíram o pão abençoado. Nós também devemos distribuir. Devemos compartilhar. Não devemos deixar perder alimento na nossa casa enquanto outras pessoas estão necessitadas. Devemos saber repartir. Que Deus abençoe a sua refeição e a você. Em nome do Pai, do Filho e do Espírito Santo.
3: Domingo é o dia mais importante da semana. É o dia do Senhor. É o dia de Jesus. É o dia de Deus em nossa vida, em nossa casa, em nossa igreja. A palavra domingo, nós sabemos, vem de uma palavra latina, dominus, que significa Senhor. Portanto, domingo é o dia do Senhor, é o dia de missa. Não devemos perder a missa no domingo,

0: te abençoe neste domingo. Em nome do Pai, do Filho e do Espírito Santo. Amém. Vamos rezar agora a oração de Nossa Senhora, o louvor de Nossa Senhora próprio do tempo pascal, Rainha do Céu.
1: Rainha do Céu, alegrai-vos, aleluia, porque quem merecesse trazer em vosso puríssimo seio, aleluia, ressuscitou, como disse, aleluia. Rogai a Deus por nós, aleluia. Exultai e alegrai-vos, ó Virgem Maria, aleluia, porque o Senhor ressuscitou verdadeiramente, aleluia. Ó Deus, que vos dignastes alegrar o mundo com a ressurreição do vosso Filho Jesus Cristo, Senhor nosso, concedei-nos, vo-lo suplicamos, que por sua Mãe, a Virgem Maria, alcancemos os prazeres da vida eterna. Pelo mesmo Senhor Jesus Cristo. Amém. Caro ouvinte, coloque agora um copo de água aí perto do seu rádio para que possa receber a bênção da água. A água é símbolo e princípio da vida. Deus nos criou e criou primeiramente a água. Toda a vida vem da água. Coloque agora aí o seu copo de água, um pouco de água na vasilha para receber a bênção. O Senhor esteja convosco. Ele está no meio de nós. A nossa proteção está no nome do Senhor, que fez o céu e a terra. Dignai-vos, Deus Todo-Poderoso, lançar a vossa bênção sobre esta água, criatura vossa, que será aspergida ou utilizada por nós, recordando a água santificadora do batismo. Dai a esta água a propriedade da vossa bênção, a propriedade em benefício da saúde, para que ela possa afugentar o mal e trazer o bem que provém do vosso trono. A bênção de Deus Todo-Poderoso, Pai, Filho, Espírito Santo, desça sobre esta água e permaneça para sempre no coração de todos aqueles que a utilizarem. Amém.
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0: Obrigado, gente.
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0: receber agora, Paraná, os nossos primeiros convidados. O carinho de vocês para os nossos amigos, nossos irmãos César e Paulinho.
1: Obrigado, galera.
2: Obrigado.
1: Obrigado para todo mundo dormir.
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Em nome do Pai, do Filho e do Espírito Santo. Amém. Espírito Santo de luz, dai-nos o dom da sabedoria para distinguir o bem do mal e a verdade da mentira. Guiai-nos a cada passo, em cada dia, para que sigamos o caminho do Evangelho com a ajuda de Maria, por Cristo nosso Senhor. Amém. Vede a nossa leitura orante da Santa Palavra. Nosso encontro com Deus

cada dia, aqui ao redor desta mesa, sempre abundante, sempre bem servida da palavra divina. Deus nos serve aqui pela ação constante do Espírito Santo, a sua sabedoria, o seu amor, para acolhermos esses dons de Deus e colocarmos em prática esses dons. A palavra de Deus está sempre à disposição e nós devemos, seguindo os passos de Maria, com obediência, acolher esta palavra. O mesmo Espírito Santo que soprou esta palavra no coração de Maria e soprou no coração dos apóstolos que nos escreveram, sopra agora no nosso coração, abre nosso coração para acolhermos e colocarmos em prática esta santa palavra. Estamos no capítulo 27 de Mateus, é o capítulo da paixão, morte e depois ressurreição do Senhor. Estamos já terminando este evangelho da paixão que começamos, né? Lá antes ainda da Semana Santa, estamos agora concluindo e vamos fazer daqui a pouco os textos da manifestação do ressuscitado que estamos vivendo nesse tempo da Páscoa agora. Mas a entrega de Jesus na cruz é constante, eterna, até que ele volte, e nós a realizamos de forma plena e perfeita no mistério da Eucaristia. Acolhemos hoje então a continuação da história da paixão de Jesus, Mateus capítulo 27, versículos de 15 a 22. Mateus capítulo 27, versículos de 15 a 22. A nossa tradução é a tradução da Bíblia da CNBB. Mateus 27, 15 e 22. Ouçamos agora a Santa Palavra. Na festa da Páscoa, o governador costumava soltar um preso que a multidão quisesse. Naquela ocasião, tinha um preso famoso chamado Barrabás. Então Pilatos perguntou à multidão reunida: quem quereis que eu vos solte, Barrabás ou Jesus, que é chamado Cristo? Pilatos bem sabia que eles haviam entregado Jesus por inveja. Enquanto estava sentado no tribunal, sua mulher mandou dizer a ele: não te envolvas com este justo, pois esta noite, em sonho, sofri muito por causa dele. Os sumos sacerdotes e os anciãos, porém, instigaram as multidões para que pedissem Barrabás e fizessem Jesus morrer. O governador tornou a perguntar: qual dos dois quereis que eu vos solte? E eles então gritaram: Barrabás. Pilatos perguntou: que farei com Jesus, que é chamado Cristo? Todos gritaram: seja crucificado. Amada irmã, amado irmão, conhecemos também esse texto, né? Famoso, em Pilatos apresentando Barrabás e Jesus para que a multidão escolhesse. O texto de Mateus é particularmente dramático, significativo, com muitos detalhes que vale a pena recordar aqui. O Evangelho da Paixão, irmãs e irmãos, é especialmente o Evangelho dos detalhes. Então aqui estamos acolhendo com alegria e querendo aprender desses detalhes, né? A comunidade, a primeira comunidade, havia acompanhado esses momentos de forma muito dolorosa e perplexa, e também pelo fato de que os apóstolos não puderam ficar juntos, fugiram. Então, depois, cada detalhe lembrado desses últimos passos de Jesus foram muito preciosos, e eles são o fundamento do Novo Testamento. A comunidade cristã, os discípulos de Jesus, que recordando os passos da entrega do cordeiro imolado de Jesus, anotam, recordam e revivem. Daí também vem a nossa via sacra, que gostamos tanto, né? Onde a gente retoma passo por passo da entrega de Jesus. Um detalhe muito bonito e significativo aqui nesse texto que lemos é que Barrabás é apresentado só com o nome dele. Mas Jesus, as duas vezes que Pilatos pronuncia o

nome de Jesus, diz Jesus, que é chamado o Cristo. Então, Pilatos ouviu essa palavra. Pilatos repete esta palavra, Jesus o Cristo, Jesus Cristo, como a nossa confissão de fé nos oferece. Nós cremos em Jesus Cristo, que aquele Jesus da história, o filho de Maria e José, o carpinteiro de Nazaré, é o Cristo, é o Filho de Deus, na verdade, é a encarnação do Verbo, o Verbo se fez carne. Então, Pilatos, mesmo sem saber direito o que estava falando, pronunciou Jesus o Cristo. Segundo detalhe, irmãos, que queria que a gente meditasse, é também muito bonito, muito significativo, e somente Mateus apresenta esse detalhe, este aqui, do versículo 19, 27, 19. Pilatos está no tribunal para julgar Jesus, está ali a multidão, né? Estão ali os dois réus, né? Um assassino com fé de morte, assassino pego em flagrante, e Jesus, inocente, né? Então estão ali os dois, e aí a mulher de Pilatos, que a tradição chama de Cláudia, manda dizer a ele, dar um recado. Ela não foi lá, mas manda dizer um recado: não te envolvas com este homem, com este inocente. Tive sonhos à noite e sofri muito por causa do que poderia acontecer. Então, Pilatos chama Jesus de Cristo, tem um aviso em sonho pela sua esposa de que ele não deve se envolver. Então, ele não se envolverá envolvendo, infelizmente, né? Ele poderia fazer coisas diferentes, mas a entrega de Jesus, a oferta de Jesus, o sacrifício dele não aconteceu por estas circunstâncias humanas. Estas circunstâncias humanas, que aí podemos elencar todas, né? A fuga dos amigos, a traição de Judas, né? Agora aqui, o aparente descaso de Pilatos, né? E essa intriga dos sumos sacerdotes, a multidão que instigada pede Barrabás, tudo isso serve para o plano de Deus. Tudo isso é o contexto que Deus se serve para realizar a entrega do seu filho, né? Até o fim, porque ele queria e precisava ser nosso companheiro também na morte, ser aquele que estivesse conosco na nossa Páscoa definitiva. Então quis passar pela morte, porque em tudo se igualou a nós humanos, menos no pecado. Em tudo ele se igualou, inclusive quis passar pela morte, não nos deixou sem resposta, não deixou a morte ser desabitada pela presença dele. Tudo, menos o pecado, foi habitado pela presença de Deus, inclusive a passagem da morte, transformando a morte em Páscoa. Então, essas circunstâncias não definem a morte de Jesus. Deus se serve dessas circunstâncias para realizar a entrega do seu filho, para ser aquele que venceria a morte. Cláudia então avisa a Pilatos: cuidado, não se envolva com esse homem. Pilatos não se envolverá lavando as mãos, mas é pouco. Ele poderia ter feito mais, mas Deus se serve até mesmo dessa estratégia, desse descaso de Pilatos, para cumprir a vontade de Deus, que é a entrega do seu filho. Finalmente, irmãos, irmãs, esse detalhe significativo, que inocenta Jesus, vindo da boca de Pilatos. Pilatos sabia que os sumos sacerdotes e escribas haviam entregue Jesus por inveja. Então, Pilatos sabia de tudo. Sabia que Jesus era o Cristo, sabia que Jesus era inocente, sabia que ele estava entregando Jesus por inveja, foi avisado, mas não pôde fazer mais do que lavar as mãos, ou não quis. Mas Deus se serviu de tudo isso para realizar a entrega do seu filho, que nos dá a resposta da fé, porque ele passou pela morte e ressuscitou, e se ele não tivesse vencido a morte, não teria evangelho e não estaríamos dizendo isto aqui. Passou pela morte e venceu a morte. A morte não tem mais poder sobre ele, como a morte também não tem mais poder sobre nós. E é por isso, pelo mistério da salvação e da redenção que Deus nos fez conhecer em Jesus o Cristo,
Jesus o Cristo, que o próprio Pilatos o chama de Jesus o Cristo. Por isso, com toda alegria, o chamamos e invocamos aqui Jesus o Cristo. Era o nome dele que falamos e viveremos até que ele volte, e depois estaremos nele. Por isso é que damos glória ao Pai, ao Filho e ao Espírito Santo, como era no princípio, agora e sempre. Amém. Colhemos a bênção, Pai de bondade, que venha da entrega de Jesus aqui diante de Pilatos. Ele está silencioso e, mesmo sofrido, mesmo destruído por dentro da sua humanidade, ele segue firme os passos da entrega, participando conosco até o fim, para dizer que o nosso fim não é fim, mas é o começo, que possamos renovar a nossa fé lendo esses passos da entrega de Jesus, em nome do Pai, e do Filho, e do Espírito Santo. Amém.

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7: Celebramos a solenidade da Ascensão do Senhor. A cor litúrgica é o branco.

estáis admirados olhando para o céu? Esse Jesus há de voltar do mesmo modo que o viste subir. Aleluia. A primeira leitura do livro dos Atos dos Apóstolos, capítulo 1, versículo 1 ao 11. No meu primeiro livro, ó Teófilo, já tratei de tudo que Jesus fez e ensinou desde o começo até o dia em que foi levado para o céu, depois de ter dado instruções pelo Espírito Santo aos apóstolos que tinha escolhido. Foi a eles que Jesus se mostrou vivo depois da sua paixão com numerosas provas. Durante 40 dias apareceu-lhes falando do reino de Deus. Durante uma refeição deu-lhes esta ordem: não vos afasteis de Jerusalém, mas esperai a realização da promessa do Pai, da qual vós me ouvistes falar. João batizou com água, vós, porém, sereis batizados com o Espírito Santo dentro de poucos dias. Então os que estavam reunidos perguntaram a Jesus: Senhor, é agora que vais restaurar o reino em Israel? Jesus respondeu: não vos cabe saber os tempos e os momentos que o Pai determinou com a sua própria autoridade, mas recebereis o poder do Espírito Santo que descerá sobre

Glória ao Pai, ao Filho e ao Espírito Santo, como era no princípio, agora e sempre. Amém. A segunda leitura da carta de São Paulo aos Efésios, capítulo 1, versículos 17 ao 23. Irmãos, o Deus de nosso Senhor Jesus Cristo, o Pai a quem pertence a glória, vos dê um espírito de sabedoria que vô-lo revele e faça verdadeiramente conhecer. Que ele abra o vosso coração à sua luz, para que saibais qual a esperança que o seu chamamento vos dá, qual a riqueza da glória que está na vossa herança com os santos. E que imenso poder ele exerceu em favor de nós que cremos, de acordo com a sua ação e força onipotente. Ele manifestou sua força em Cristo, quando ressuscitou dos mortos e o fez sentar-se à sua direita nos céus, bem acima de toda autoridade, poder, potência, soberania ou qualquer título que se possa mencionar, não somente neste mundo, mas ainda no mundo futuro. Sim, ele pôs tudo sob os seus pés e fez dele, que está acima de tudo, a cabeça da igreja, que é o seu corpo, a plenitude daquele que possui a plenitude universal. O Evangelho de Mateus, capítulo 28, versículos 16 ao 20. Naquele tempo, os 11 discípulos foram para Galiléia, ao monte que Jesus lhes tinha indicado. Quando viram Jesus, prostraram-se diante dele. Ainda assim, alguns duvidaram. Então Jesus aproximou-se e falou: toda autoridade me foi dada no céu e sobre a terra. Portanto, ide fazei discípulos meus todos os povos, batizando-os em nome do Pai, do Filho e do Espírito Santo, e ensinando-os a observar tudo o que vos ordenei. Eis que eu estarei convosco todos os dias até o fim do mundo. Meus irmãos, minhas irmãs, com essa solenidade da Ascensão, celebramos essa festa tão bonita da nossa fé cristã, essa mensagem que o prefácio desse domingo nos ajuda a meditar e aprofundar. Como o padre hoje em todas as missas irá rezar em nome de todo o povo: vencendo o pecado e a morte, vosso Filho Jesus Cristo, Rei da Glória, subiu hoje ante os anjos maravilhados ao mais alto dos céus e tornou-se o mediador entre vós, Deus nosso Pai, e a humanidade redimida, juiz do mundo e Senhor do universo. Ele, nossa cabeça e princípio, subiu aos céus não para afastar-se de nossa humildade, mas para dar-nos a certeza de que nos conduzirá à glória da imortalidade. Rezemos, irmãos.

0: aos irmãos, ao Senhor. Ó Deus Todo-Poderoso, a ascensão do vosso Filho já é nossa vitória. Fazei-nos exultar de alegria e fervorosa ação de graças, pois membros de seu corpo somos chamados na esperança a participar da sua glória. Por nosso Senhor Jesus Cristo, vosso Filho, na unidade do Espírito Santo. Amém. A esse Jesus que, subindo ao céu, quis levar nossa humanidade consigo para estar bem perto de Deus Pai, nós rendemos toda a glória e todo o louvor. Que Ele nos abençoe, nos proteja. Fique com Deus, meu irmão, minha irmã, e até amanhã, se Deus quiser.
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5: Meus queridos irmãos,

paz do Senhor esteja com vocês. Estamos iniciando o nosso programa Momento São Dimas, na nossa querida Rádio Catedral. Peço licença a você para entrar na sua casa, no seu trabalho, na sua vida e juntos rezarmos pelos nossos irmãos presos. Vamos agora iniciando o nosso programa neste domingo, cantando este lindo salmo do Senhor.

Senhor esteja convosco, Ele está no meio de nós. Proclamação do Evangelho de Jesus Cristo segundo Mateus. Glória a vós, Senhor. Naquele tempo, os 11 discípulos foram para a Galiléia, ao monte que Jesus lhes tinha indicado. Quando viram Jesus, prostraram-se diante dele. Ainda assim, alguns duvidaram. Então Jesus aproximou-se e falou: toda autoridade me foi dada no céu e sobre a terra. Portanto, ide e fazei discípulos meus todos os povos, batizando-os em nome do Pai, do Filho e do Espírito Santo, e ensinando-os a observar tudo o que vos ordenei. Eis que eu estarei convosco todos os dias, até o fim do mundo. Palavra da salvação. Glória a vós, Senhor.

sempre a nossa melhor companhia. Domingo é dia do Senhor, dia da missa, dia da Eucaristia, dia da família. Que bom pertencermos nós à família de Jesus. Hoje nós estamos celebrando o sétimo domingo da Páscoa, que é o domingo que celebramos também a solenidade da Ascensão do Senhor. A festa da Ascensão de Jesus, que hoje celebramos, sugere que no final do caminho percorrido, no amor e na doação, está a vida definitiva, a comunhão com Deus. Sugere também, meus irmãos, que Jesus nos deixou o testemunho e que somos nós, seus seguidores, que devemos continuar a realizar o projeto libertador de Deus para toda a humanidade. O Evangelho que estamos rezando apresenta para nós o encontro final de Jesus ressuscitado com seus discípulos no Monte da Galileia. A comunidade dos discípulos reunidas em torno de Jesus ressuscitado reconhece Jesus como o

0: meu Senhor e recebe dele a missão de continuar no mundo o testemunho do reino de Deus. Nós também somos convidados para subir o Monte da Galileia, encontrar o Senhor e transmitir a sua palavra, porque somos batizados e todos os batizados têm esse dever do Evangelho, o dever da transmissão da fé. Nós queremos dar um abraço especial no nosso querido irmão padre Carlos Augusto, conhecido carinhosamente como Povo de Deus. Ele entregou sua mãezinha para nosso Senhor nesta semana que passou. Dona Maria Aparecida, ela está no céu. 91 anos vivido de alegria, de dificuldades em torno da família. E ela também orgulhosa porque deixou essa semente, um padre, para a igreja. Agora ela está no reino de Deus com seu esposo, pai do padre Carlos Augusto, que também já fez a sua Páscoa há quase 30 anos. Carlos Augusto, estamos rezando pelo Senhor, por toda a sua família. Queremos também abraçar, né, o nosso seminarista Leonardo. Ele é da paróquia Santa Terezinha, está lá com o Padre Elio na comunidade da filosofia. Foi formando nosso no propedêutico quando trabalhávamos no seminário. Leonardo perdeu o seu irmãozinho, o Davi, 14 anos. Menino feliz, vascaíno, são coisas de Deus. Ficou doente de repente e fez a sua Páscoa. Estamos rezando, Leonardo, por você, por seu pai, sua mãe, sua irmã, toda a família. Certeza que o céu ganha o anjinho, o Davi. Menino muito bom, está na casa do pai. Estamos rezando por esses nossos irmãos. Confiança no Senhor, meus queridos irmãos. Vamos agora às notícias da Pastoral Carcerária, com nosso assessor de comunicação, Marcelo.
1: Olá, amigo ouvinte. Um excelente domingo para você e para sua família. A Pastoral Carcerária do Regional Leste 2 realizou a Assembleia Eletiva entre os dias 1º e 3 de maio. Com o tema A Pastoral Carcerária nos Caminhos da Missão, Profecia e Ação, e o lema Ungidos para Servir, o encontro reuniu agentes pastorais de diversas arquidioceses de Minas Gerais para momentos de reflexão, partilha e encaminhamentos da missão junto às pessoas privadas de liberdade. A Assembleia teve caráter eletivo, o que significa que houve uma reformulação da coordenação colegiada da Pastoral Carcerária do Regional. Neste contexto, o assessor eclesiástico Padre Wellington Nascimento, sacerdote da Arquidiocese de Juiz de Fora, deixou a coordenação colegiada após 10 anos de atuação à frente da missão. Ao longo desse período, Padre Wellington desempenhou um papel importante no fortalecimento da Pastoral Carcerária no Estado, especialmente como elo de diálogo com a Secretaria de Justiça e Segurança Pública de Minas Gerais. Sua atuação também foi marcada pelo incentivo à participação de padres, diáconos permanentes, leigos e leigas nas atividades pastorais junto aos cárceres, além da promoção e divulgação da missão nas dioceses do Regional Leste 2. A próxima Assembleia se apresenta como uma oportunidade significativa para avaliar a caminhada realizada até aqui e discernir novos caminhos para a ação evangelizadora no ambiente prisional, reafirmando o compromisso da Igreja com a dignidade humana e com o cuidado pastoral dos irmãos encarcerados. Para saber mais da Pastoral Carcerária da Arquidiocese de Juiz de Fora, acesse o nosso Facebook, Pastoral Carcerária JF.

São Dimas, dai-me forças nesta difícil provação. Protegei-me nesta situação angustiosa. Fazei brilhar um raio de esperança nas trevas da minha aflição. Peço-vos esta graça pelo sangue de Jesus, vosso companheiro de dor, que se dignou.

acompanhar-vos até o paraíso, onde agora viveis com ele e com o Pai e o Espírito Santo. Amém. São Dimas, rogai por nós. São Dimas, rogai por nós. Desça sobre todos vocês, e de maneira especial, para os nossos irmãos encarcerados, a bênção de Deus Todo-Poderoso, Pai, Filho, Espírito Santo.

0: Meus queridos amigos, quero agradecer a todos vocês que nos acompanharam no nosso programa neste dia. No próximo domingo estaremos de volta. Que vocês tenham um abençoado domingo.
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4: Mas irmãos, sou o padre Dondice, pároco aqui da paróquia de Nossa Senhora das Estradas, e chegou mais uma vez a festa de Nossa Senhora das Estradas, padroeira especialmente dos caminhoneiros e de todos aqueles que vivem nas estradas, né? 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

18 horas, 6 horas da tarde, horário da nossa oração à Nossa Senhora e oração por meio de Nossa Senhora. Nossa Senhora é nossa mãe bondosa, é nossa mãe querida. Ela nos ensina os caminhos de Deus, porque ela nos apresenta Jesus, que é o caminho, a verdade e a vida. Portanto, a gente costuma rezar neste horário, pedindo as bênçãos de Nossa Senhora, que é a nossa mãe. Quando rezamos as três Ave Marias, meditando sobre a encarnação do Verbo, nós suplicamos de Deus a sua proteção, a sua bênção, através das mãos santíssimas de Nossa Senhora. Quero lhes falar hoje sobre São Gregório Magno, Papa e Doutor da Igreja. Sua festa é celebrada no dia 3 de setembro, cada ano. E ele nasceu por volta de 540 e morreu no ano de 604. Portanto, morreu com 60 e poucos anos de idade. Foi um grande papa. Antes de ser papa, ele foi prefeito de Roma. Depois ele se fez monge e foi um monge muito atuante e muito compenetrado da sua vida de contemplação. Conheceu São Bento, pai dos monges do Ocidente. Ele que vai depois escrever a vida de São Bento, porque ele viveu intensamente a sua vida monástica ao lado deste grande santo que foi São Bento de Núrcia. Núrcia é uma região na Itália, da Úmbria. Úmbria significa sombra, porque tem muitas montanhas ali. Ali, aquela região da Úmbria, é lugar de muitos santos, por exemplo, São Francisco de Assis, Santa Rita de Cássia, todos são da Úmbria, também São Bento. Pois bem, Gregório, que era prefeito de Roma, conheceu a vida monástica de São Bento, abraçou esta vida, se fez monge. Depois, voltando a Roma, certa vez, no dia 3 de setembro do ano de 590, ele foi eleito papa, foi indicado para ser papa, seja bispo de Roma, papa, chefe universal da Igreja, e governou a Igreja justamente do ano de 590 até 604. Foi papa por 14 anos. E ele foi muito importante naquela época em que a Igreja passava por abalos seríssimos.

E ele foi importante também na vida litúrgica da igreja, porque sabemos que o mosteiro, sobretudo o mosteiro de São Bento, é um foco de liturgia. Ali se preza a liturgia. Temos até o canto gregoriano, chamado por causa desse Papa. Os autores discutem hoje se na época de São Gregório já se cantava o gregoriano, se foi uma coisa inventada alguns anos depois, né, ou aperfeiçoada, com o nome dele por causa do seu grande amor à liturgia. Mas, de qualquer maneira, a expressão da alma desse homem na liturgia marcou a história da igreja, de tal forma que nós temos o canto oficial da igreja, originário do seu nome, o canto gregoriano. Em Juiz de Fora, nós temos a alegria de ter um grande mosteiro beneditino feminino, que eu tenho muito carinho por aquele mosteiro, porque sabe, sei da importância daquelas monjas que fazem ali a oração pela igreja. O alicerce da igreja de Juiz de Fora se chama Mosteiro de Santa Cruz. No escondimento, elas vivem, portanto, a mesma espiritualidade de São Gregório Magno, que é a espiritualidade beneditina. Ele é um dos grandes doutores da igreja, São Gregório Magno, um dos grandes doutores da igreja no ocidente. Às vezes a gente vê nessas igrejas mais antigas, no presbitério, quatro santos pintados assim no teto, né? Um deles é São Gregório Magno, um dos grandes doutores padres da igreja. Que ele interceda pela igreja, pelo nosso queridíssimo Papa Francisco, por toda a igreja universal, por todos nós, a fim de que possamos ser fiéis a nosso Senhor Jesus Cristo, a sua palavra, como ele, São Gregório Magno, o foi. Domingo é o dia mais importante da semana, é o dia do Senhor, é o dia de Jesus, é o dia de Deus em nossa vida, em nossa casa, em nossa igreja. A palavra domingo, nós sabemos, vem de uma palavra latina, dominus, que significa Senhor. Portanto, domingo é o dia do Senhor, é o dia de missa. Não devemos perder a missa no domingo por motivo nenhum. Portanto, participe da missa. O dia do domingo é o dia do Senhor. Nós devemos estar com o coração, a mente, a vida, todos voltados para o Senhor. É dia do Senhor, é dia de alegria. Assim é que Ele nos abençoa e nos visita. E hoje visita a sua casa. Deus te abençoe neste domingo. Em nome do Pai, do Filho e do Espírito Santo. Amém. Vamos rezar agora a oração de Nossa Senhora, o louvor de Nossa Senhora próprio do tempo pascal, Rainha do Céu. Rainha do Céu, alegrai-vos, aleluia, porque quem merecesse trazer em vosso puríssimo seio, aleluia, ressuscitou, como disse, aleluia. Rogai a Deus por nós, aleluia. Exultai e alegrai-vos, ó Virgem Maria, aleluia, porque o Senhor ressuscitou verdadeiramente, aleluia. Ó Deus, que vos dignastes alegrar o mundo com a ressurreição do vosso Filho Jesus Cristo, Senhor nosso, concedei-nos, vo-lo suplicamos, que por sua Mãe, a Virgem Maria, alcancemos os prazeres da vida eterna. Pelo mesmo Senhor Jesus Cristo. Amém. Vamos agora benzer a água, criatura de Deus, que será usada ou aspergida sobre nós. Senhor Deus Todo-Poderoso, fonte e origem de toda a vida, abençoai esta água que vamos usar confiantes para implorar o perdão dos nossos pecados e alcançar a proteção de vossa graça contra toda doença e cilada do inimigo. Concedei, ó Deus, que por vossa misericórdia jorrem sempre para nós as águas da salvação, para que possamos nos aproximar de vós com o coração puro e evitar todo o perigo do corpo e da

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0: Boa noite.
1: Boa noite.
0: Ascensão do Senhor. Celebração eucarística pelo... Esta celebração eucarística será pelos falecidos. Sétimo dia de falecimento, Vilma Mendes. Por alma de Maria Helena Rade Ferreira Pinto, Pedro Carlos Assunção, Paulo Antônio Freire, Luísa Ribeiro Santos, Alfred Rade, João Fernando de Souza.

Souza, Rogério Marinho Reis, Hélio Coelho do Nascimento, José Vieira da Silva, José Manuel Quintino de Souza, Sandra Regina Gomes de Souza, Jonas Aquino Silva Pinto, Luísa Inês Passarela Freire, Marlene Miranda da Rocha Lopes, Mariana Mendonça Ribeiro. Pelos falecidos da família Ciampi Moreira Schmarten Damasceno, Mazine Caldeirinha Souza, Ragazzi Campos Ferreira Daibert Souza Nascimento. Um ano do falecimento de Cleide Mara de Freitas, Rocilaine Aparecida Rosignoli. Pelo dom da vida de Leila Beatriz Feliz da Silva Velasco. Por intenções pessoais, João Pedro Leal Vieira, Cristina, Gustavo e Jamile Had, Aislan José e família, Giovana, Gabriele, Hugo Peçanha Goretti, Laura, Sabrina, família Nogueira de Paula, Márcio Guerra, Maria Raquel e família. Pela recuperação da saúde de João Gustavo, Tomezic Pinto, Tiago Damasceno, Maria Efigênia de Souza Nascimento. Esta celebração eucarística está sendo transmitida pela Rádio Catedral FM 102.3, direto da paróquia de São Mateus, na cidade de Juiz de Fora, Minas Gerais.

0: Em nome do Pai, e do Filho, e do Espírito Santo.
1: Amém.
0: Hoje celebramos a ascensão do Senhor. É como se fosse o encerramento da vida dele aqui na terra. Teremos isso presente na nossa reflexão. Que a graça de nosso Senhor Jesus Cristo, o amor do Pai e a comunhão do Espírito Santo estejam sempre conosco.
1: Bendito seja Deus que nos reuniu no amor de Cristo.
0: Aproveitemos um momento para olhar para dentro de nós, para ver se preciso pedir perdão por alguma coisa antes de continuar a celebração. Em silêncio, olhemos para dentro de nós.

0: peçamos perdão. Senhor, tende piedade de nós.
1: Senhor, tende piedade de nós.
0: Cristo, tende piedade de nós.
1: Cristo, tende piedade de nós.
0: Senhor, tende piedade de nós.
1: Senhor, tende piedade de nós.
0: Deus Todo-Poderoso e Misericordioso, tenha compaixão de nós. Perdoe os nossos pecados e nos conduza à vida eterna.
2: Amém.
0: Com alegria, cantemos o hino de

0: na primeira oração da nossa celebração, no número 6, se faz uma alusão, como é lógico, à ascensão. Só que continua dizendo que essa ascensão foi como se Deus tivesse avançado antes, tivesse precedido a nossa ascensão. Então faça a alusão do Senhor e a nossa assunção. Vamos rezar todos juntos? Oremos. Deus Todo-Poderoso, fazei-nos exultar de santa alegria e fervorosa ação de graças, pois na ascensão de Cristo, vosso Filho, nossa humildade foi elevada junto a vós, e tendo Ele nos precedido como nossa cabeça, nos chama para a glória como membro de seu corpo. Ele que é Deus e convosco vive e reina na unidade do Espírito Santo por todos os séculos dos séculos. Amém.
1: Amém.

Leitura dos Atos dos Apóstolos. No meu primeiro livro, ó Teófilo, já tratei de tudo o que Jesus fez e ensinou, desde o começo, até o dia em que foi levado para o céu, depois de ter dado instruções pelo Espírito Santo aos apóstolos que tinha escolhido. Foi a eles que Jesus se mostrou vivo depois da sua paixão, com numerosas provas. Durante 40 dias, apareceu-lhes falando do reino de Deus. Durante uma refeição, deu-lhes esta ordem: não vos afasteis de Jerusalém, mas esperai a realização da promessa do Pai, da qual vós me ouvistes falar. João batizou com água. Vós, porém, sereis batizados com o Espírito Santo dentro de poucos dias. Então, os que estavam reunidos perguntaram a Jesus: Senhor, é agora que vais restaurar o reino em Israel? Jesus respondeu: não vos cabe saber os tempos

0: é que seus olhos não podiam mais vê-lo. Os apóstolos continuavam olhando para o céu, enquanto Jesus subia. Apareceram então dois homens vestidos de branco, que lhes disseram: Homens da Galileia, por que ficais aqui parados olhando para o céu? Esse Jesus que vos foi levado para o céu virá do mesmo modo como vistes partir para o céu. Palavra do Senhor.
1: Graças

povos todos do universo, batei palmas, gritai a Deus aclamações de alegria, porque sublime é o Senhor, o Deus Altíssimo, o soberano que domina toda a terra.

Senhor, entre aclamações, Deus se elevou. O Senhor subiu ao toque da trombeta. Salmodiai ao nosso Deus ao som da harpa. Salmodiai ao som da harpa o nosso Rei.

Leitura da carta de São Paulo aos Efésios. Irmãos, o Deus de nosso Senhor Jesus Cristo, o Pai a quem pertence a glória, vos dê um espírito de sabedoria que vos revele e faça verdadeiramente conhecer. Que ele abra o vosso coração à luz, para que saibais qual a esperança que o seu chamamento vos dá, qual a riqueza da glória que está na vossa herança com os santos, e que imenso poder ele exerceu em favor de nós que cremos, de acordo com a sua ação e força onipotente. Ele manifestou sua força em Cristo, quando o ressuscitou dos mortos e o fez sentar-se à sua direita nos céus, bem acima de toda a autoridade, poder, potência, soberania ou qualquer título que se possa mencionar, não somente neste mundo, mas ainda no mundo futuro. Sim, ele pôs tudo sob os seus pés e fez dele, que está acima de tudo, a cabeça da igreja, que é o seu corpo, a plenitude daquele que possui a plenitude universal. Palavra do Senhor.

0: O Senhor esteja conosco.
1: Ele está no meio de nós.
0: Proclamação do Evangelho de Jesus Cristo segundo Mateus.
1: Glória a vós, Senhor.
0: Naquele tempo, os 11 discípulos foram para a Galiléia, ao monte que Jesus lhes tinha indicado. Quando viram Jesus, prostraram-se diante dele. Ainda assim, alguns duvidaram. Então Jesus aproximou-se e falou: Toda autoridade me foi dada no céu e sobre a terra. Portanto, ide e fazei discípulos meus todos os povos, batizando-os em nome do Pai e do Filho e do Espírito Santo, ensinando-os a observar tudo o que vos ordenei. Eis que eu estarei convosco todos os dias até o fim do mundo. Palavra da salvação.
1: Glória a vós, Senhor.
0: A ascensão é contada na primeira leitura de uma maneira muito simples e nos mostra apenas a ascensão. Mas nós podemos perguntar-nos: quando começou a ascensão do Senhor? Foi só nesse momento que conta o evangelista? Não. A ascensão do Senhor começou a partir do momento que nasceu feito homem aqui na terra. Desceu, foi a descensão, diríamos, de Jesus, e aí começou a ascensão. E como foi a caminhada dessa ascensão? Também aparece, em certo lugar do Evangelho, uma frase que nos mostra como foi. Diz que Jesus crescia em idade, normal para qualquer pessoa, para qualquer ser humano, crescia em idade, em sabedoria, não apenas crescer fisicamente, mas sabedoria, entender a vida, saber mostrar aos outros o que é a vida. Amor. Aí é a ascensão de Cristo e a nossa ascensão. Se eu me pergunto, como está a minha ascensão? Olha para mim, crescer em idade não tem maneira de frear. Mas em sabedoria depende de mim. E em amor também depende de mim. E então a minha ascensão também começa no momento em que eu nasci. E vou sozinho e ajudado pelos outros, vou caminhando. E Jesus foi para o céu. Mas tem um detalhe muito importante. Ele foi, mas ficou conosco ao mesmo tempo. Ficou conosco como? Na Eucaristia. Ele ficou conosco de uma maneira diferente para que nós sempre pudéssemos estar perto dele quando celebramos uma missa, quando comungamos, assim por diante. Então ele foi, mas ficou. Por que ficou? Porque nos ama muito. E não ficou aí. Não ficou só na Eucaristia. Ele deixou o substituto, podíamos chamá-lo assim, no lugar dele, que foi o Espírito Santo. Ele faz alusão no Evangelho de hoje, quando fala: batizando-os em nome do Pai e do Filho e do Espírito Santo. Isso que nós vemos sobre Jesus, como disse antes, é um exemplo, é um modelo, é um caminho que nós devemos seguir, para que algum dia nós também nos encontremos com Ele lá no céu, depois da nossa ascensão. E podemos prestar atenção a umas frases que aparecem na primeira leitura. Na primeira frase, por que ficais aí, aqui, parados, olhando para o céu? Eles viram que Jesus subiu ao céu, ficaram lá olhando, já não via mais, mas ficaram olhando. Então vieram aqueles dois anjos e disseram que ficais aqui parados, olhando para o céu. É o programa para a nossa ascensão. Não é ficar parados. Temos que lutar, esforçar-nos, porque a ascensão depende de mim. Eu tenho que fazer os meus degraus para ir subindo. E não só fazê-lo, mas subir por eles. Então, não ficar parados. Não ficar separado. Olhando para o céu. Olha assim. Ficar parado olhando para o céu. Como dizendo, lá o céu que vai fazer as coisas, não sou eu. Eu fico aqui parado. Não. Nós e Deus somos, diríamos, sócios. E numa sociedade, cada um faz aquela parte que lhe corresponde. Cada sócio tem a sua maneira, a sua coisa para fazer. Nós somos sócios de Deus, Deus faz a parte dele e nós fazemos a nossa parte. Isso é que é importante. Então nós temos essa primeira frase que já citei. E depois vem outra frase, que é aquela em que Jesus nos fala que vai ficar conosco no fim do Evangelho de hoje. Eis que eu estarei convosco todos os dias até o fim do mundo. Voltando à primeira frase, somos sócios de Deus. Não sei se conhecem aquela historinha em que o moço se levantava muito cedo para ir trabalhar, ainda no escuro, e passava ao lado de uma igreja que já estava aberta. Então aproveitava, entrava lá, ia até o altar, não tinha ninguém, e rezava em alta voz: Senhor, fazei que eu ganhe na loteria esportiva, que minha família precisa muito, muito de dinheiro. E todos os dias passava por aquela igreja e repetia a mesma oração. Até que um dia, quando ele fez essa oração: Senhor, fazei que eu ganhe na loteria esportiva, que minha família precisa muito de dinheiro, ouvi uma voz do céu que lhe dizia: mas pelo menos joga. Jogar era a parte dele. Deus daria o prêmio. Mas se ele não jogava, não fazia a sua parte, como é que ia dar? E a segunda frase do Evangelho, eis que sairei convosco todos os dias, é uma alegria para nós. Quando eu me sinto só, Deus está ao meu lado. Quando eu me sinto assim, desanimado, Deus está ao meu lado. E é bom saber disso. E tem, não sei se conhecem, um rito que chama rito de passagem, de criança para adulto, que se espalhou bastante por aí afora, talvez já conheça, em que consistia no seguinte: o pai levava a criança ao alto de uma montanha com muita selva, e lá tinha que passar a noite inteira a criança de olhos vendados, sem sair do lugar, e só podia tirar a venda de manhã cedo, quando ele percebia que o sol tinha nascido. E lá passava aquela noite horrível, ouvindo barulhos, ouvindo gritos de animais selvagens e às vezes outras coisas por lá. E era terrível ficar a noite inteira lá. E o menino aguentava firme, aguentava firme, aguentava firme.

E de manhã cedo, quando sentiu o sol, tirou a venda dos olhos e o pai dele estava sentado ao seu lado. Deus é assim. Deus senta ao nosso lado. Quando nós pensamos que estamos sozinhos, não. Deus quietinho ao nosso lado para ajudá-los quando for necessário. Que esta frase do Evangelho do próprio Jesus nos sirva nesses momentos mais difíceis. Eu estarei convosco até o fim do mundo. Em nome do Pai, e do Filho, e do Espírito Santo. Amém. Façamos agora a nossa profissão de fé. Creio em Deus Pai Todo-Poderoso, Criador do céu e da terra, e em Jesus Cristo, seu único Filho, nosso Senhor, que foi concebido pelo poder do Espírito Santo, nasceu da Virgem Maria, padeceu sobre Pôncio Pilatos, foi crucificado, morto e sepultado, ressuscitou no terceiro dia, subiu aos céus, está sentado à direita de Deus Pai Todo-Poderoso, onde há de vir a julgar os vivos e os mortos. Creio no Espírito Santo, na Santa Igreja Católica, na comunhão dos santos, na remissão dos pecados, na ressurreição da carne, na vida eterna. Amém. E agora recordemos os nossos pedidos que temos no nosso coração e que queremos enviar ao coração de Deus. Recordemos esses pedidos.

Passando a página, rezemos a primeira oração da primeira coluna. Ó Deus eterno e todo-poderoso, que elevastes Cristo à vossa glória e nos deixastes a esperança de um dia participarmos da mesma glória, escutai as preces que com fé vos dirigimos e fortalecei-nos na missão de testemunhar o vosso reino até que ele venha. Por Cristo nosso Senhor. Amém. Amém.

0: Para irmãos e irmãs, para que o nosso sacrifício seja aceito por Deus Pai Todo-Poderoso.
1: Receba, Senhor, por tuas mãos este sacrifício, para a glória do seu nome, para o nosso bem e de toda a sua santa Igreja.
0: Senhor, na festa da venerável Ascensão do vosso Filho, nós vos apresentamos humildemente este sacrifício. Concedei que por este intercâmbio de dons sejamos elevados à realidade do céu. Por Cristo nosso Senhor.
1: Amém.
0: O Senhor esteja conosco.
1: Ele está no meio de nós.
0: Corações ao alto.
1: Nosso coração está em Deus.
0: Demos graças ao Senhor nosso Deus.
1: É nosso dever e nossa salvação.
0: Na verdade, é digno e justo. É nosso dever e salvação dar-vos graças sempre e em todo lugar, Senhor, Pai Santo, Deus Eterno e Todo-Poderoso. Pois o Senhor Jesus, Rei da Glória, vencedor do pecado e da morte, ante os anjos maravilhados, subiu hoje ao mais alto dos céus, constituído mediador entre Deus e a humanidade, juiz do mundo e Senhor do universo. Ele, nossa cabeça e princípio, nos precedeu, não para afastar-se de nossa humildade, mas para dar a nós, membros do seu corpo, a confiança de um dia o seguirmos. Por isso, transbordando de alegria pascal, exulta a criação por toda a terra. Também as virtudes celestes e os potestades angélicas proclamam um hino à vossa glória, cantando a uma só voz. Música.

0: Pai de misericórdia, a quem sobem nossos louvores, suplicantes vos rogamos e pedimos por Jesus Cristo, vosso Filho, Senhor nosso, que aceiteis e abençoeis estes dons, estas oferendas, este sacrifício puro e santo, que oferecemos, antes de tudo, pela vossa Igreja Santa e Católica. Concedei-lhe e governando-a por toda a terra, em comunhão com o vosso servo, Leão XIV, o nosso arcebispo Marco Aurélio, e todos os que guardam a fé católica, que recebam dos apóstolos.
1: Abençoai nossa oferenda, ó Senhor.
0: Para todos juntos, pedindo por todos nós que estamos aqui reunidos. Lembrai-vos, ó Pai, dos vossos filhos e filhas, e de todos os que circundam este altar, dos quais reconheceis a fé e a dedicação ao vosso serviço. Por eles nós vos oferecemos, e também eles vos oferecem, este sacrifício de louvor, por si e por todos os seus, e elevam a vós as suas preces, Deus eterno, vivo e verdadeiro, para alcançar o perdão de suas faltas,

0: a segurança em suas vidas e a salvação que esperam.
1: Lembrai-vos, ó Pai, dos vossos filhos.
0: Em todos, em comunhão com toda a Igreja, celebramos o dia santíssimo em que nosso Senhor, vosso Filho unigênito, elevou a vossa direita na glória e a nossa frágil natureza humana. Veneramos em primeiro lugar a memória da Mãe do nosso Deus e Senhor Jesus Cristo, a gloriosa sempre Virgem Maria, a de seu esposo São José e também a dos santos apóstolos e mártires Pedro e Paulo, André, Tiago e João, Tomé, Tiago e Felipe, Bartolomeu e Mateus, Simão e Tadeu, Lino, Cleto, Clemente, Sisto, Cornélio e Cipriano, Lourenço e Quisógono, João e Paulo, Cosme e Damião, e a de todos os vossos santos, por seus méritos e preces, concedei-nos sem cessar a vossa proteção.
1: Em comunhão com os vossos santos, vos louvamos.
0: Louvamos todos. Aceitai, ó Pai, com bondade, a oblação dos vossos servos e de toda a vossa família. Dai-nos sempre a vossa paz. Livrai-nos da condenação eterna e acolhei entre os vossos eleitos. Dignai-vos, ó Pai, aceitar, abençoar e santificar estas oferendas. Recebei-as como sacrifício espiritual perfeito, a fim de que se torne para nós o corpo e o sangue do vosso amado Filho, nosso Senhor Jesus Cristo.
1: Enviai o vosso Espírito Santo.
0: Na véspera de sua paixão, ele tomou o pão em suas santas mãos, e veneráveis, e tomou o pão em suas mãos, e o elevou aos olhos, ao céu, a vós, ó Pai Todo-Poderoso, pronunciou a bênção de ação de graças, partiu o pão e o deu aos seus discípulos, dizendo: tomai todos e comei, isto é o meu corpo que será entregue por vós. Do mesmo modo, ao fim da ceia, ele tomou o cálice em suas mãos, deu graças novamente e o deu a seu discípulo, dizendo: tomai todos e bebei. Este é o cálice do meu sangue, o sangue da nova e eterna aliança, que será derramado por vós e por todos para a remissão dos pecados. Fazei isto em memória de mim.

0: Eis o mistério da fé.
1: Todas as vezes que comemos deste pão e bebemos deste cálice, anunciamos, Senhor, a vossa morte, enquanto esperamos a vossa vinda.
0: Celebrando, pois, a memória da bem-aventurada paixão do vosso Filho, da sua ressurreição dentre os mortos e gloriosa ascensão aos céus, nós, vossos servos e também vosso povo santo, vos oferecemos, ó Pai, dentre os bens que nos destes, o sacrifício puro, santo e imaculado, pão santo da vida eterna e cálice da perpétua salvação. Recebei, ó Pai, com olhar benigno, esta oferta, como recebestes os dons do justo Abel, o sacrifício de nosso patriarca Abraão e a oblação pura e santa do sumo sacerdote Melquisedeque.
1: Aceitai, ó Senhor, a nossa oferta.
0: Todos suplicantes vos pedimos, ó Deus onipotente, que esta nossa oferenda seja levada à vossa presença no altar do céu, pelas mãos do vosso santo anjo.

0: que todos nós, participando deste altar, pela comunhão do Santíssimo Corpo e Sangue do Vosso Filho, sejamos repletos de todas as graças e bênçãos do céu.
1: O Espírito nos unirá no só corpo.
0: Todos pelos falecidos, lembrai-vos, ó Pai, dos vossos filhos e filhas que nos precederam como sinal da fé e dormem no sono da paz. A eles e a todos que descansam no Cristo, concedei o repouso, a luz e a paz.
1: Concedei-lhes, ó Senhor, a luz eterna.
0: Todos e a todos nós, pecadores, que esperamos na vossa infinita misericórdia, concedei, não por nossos méritos, mas por vossa bondade, o convívio dos apóstolos e mártires, João Batista e Estevão, Matias e Barnabé, Inácio, Alexandre, Marcelino e Pedro, Felicidade e Perpétua, Águeda e Luzia, Inês, Cecília, Anastácia, e de todos os vossos santos, por Cristo nosso Senhor. Amém. Continuando, por ele não cessai de criar, santificar, vivificar, abençoar estes bens e distribuí-los entre nós. Por Cristo, com Cristo e em Cristo, a vós, Deus Pai Todo-Poderoso, na unidade do Espírito Santo, toda honra e toda glória, por todos os séculos dos séculos. Amém. Amém. E agora, com muito amor, com muito agradecimento, rezemos a oração que o próprio Jesus nos ensinou. Pai nosso, que está nos céus, santificado seja o vosso nome. Venha a nós o vosso reino. Seja feita a vossa vontade, assim na terra como no céu. O pão nosso de cada dia nos dai hoje. Perdoai as nossas ofensas, assim como nós perdoamos a quem nos tem ofendido. E não nos deixeis cair em tentação, mas livrai-nos do mal. Amém. Todos juntos, rezemos pela paz. Senhor Jesus Cristo, disseste aos vossos apóstolos: eu vos deixo a paz, eu vos dou a minha paz. Não me deixe os nossos pecados, mas a fé que anima a vossa Igreja. Dai-lhe segundo o vosso desejo a paz e a unidade. Vós que sois Deus, como Pai e Espírito Santo. Amém. A paz do Senhor esteja sempre conosco.
1: O amor de Cristo nos uniu.
0: Desejemos-nos a paz uns aos outros, com muito amor, com muito carinho.

0: Felizes os convidados para a ceia do Senhor. Eis o Cordeiro de Deus que tira o pecado do mundo.
1: Senhor, eu não sou digno de que entreis em minha morada, mas dizei uma palavra e serei salvo.
0: Que o corpo de Cristo nos guarde para a vida eterna.
1: Amém.

0: Fiquemos de pé para a oração final da nossa celebração. O número 21. Todos oremos. Deus eterno e todo-poderoso, que nos concedeis conviver na terra com os mistérios divinos, fazei que nossos corações se voltem com fervor para o alto, onde está junto de vós a nossa natureza humana. Por Cristo nosso Senhor. Amém.
1: Amém. Agradecemos a todos que acompanharam essa transmissão da Santa Missa pela Rádio Catedral FM 102.3, direto da paróquia de São Mateus, em Juiz de Fora, Minas Gerais.
0: O Senhor esteja conosco.
1: Ele está no meio de nós.
0: Abençoe-nos, Deus Todo-Poderoso, Pai e Filho e Espírito Santo.
1: Amém. Amém.
0: Vamos em paz e o Senhor nos acompanhe.
1: Graças a Deus.
0: Boa noite e boa semana para todos.
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9: Deus abençoe você e sua família. Você também, meu amigo, Deus ilumine sempre o seu lar, viu? Ele diz assim, ó, uma semana abençoada que se inicia hoje para todos, maravilha, que bom. Bom receber a sua mensagem, que Nossa Senhora ilumine você, sua vida, seu coração, viu? Estamos juntos, que a Mãe de Deus continue cuidando de você, meu irmão, e de todos aí no seu lar. Louvado seja Deus pela sua presença e pela sua participação aqui conosco, viu? Deus te abençoe. Deus abençoe também aqui quem está na sintonia do programa Com a Mãe Aparecida, o Ademir, da cidade de Nova Era, em Minas Gerais. Oi, Ademir, tudo bem? Boa noite, viu? Seja bem-vindo aqui à Rádio Aparecida. Deus abençoe e proteja você, sua vida, seu coração e a sua história. Estamos juntos, estamos em oração por você, viu? Grande abraço, irmão. Nossa Senhora Aparecida te proteja e que a Mãe de Deus ilumine a sua história e a sua caminhada. Bem-vindo você também. Bom, agora são 8 horas e 32 minutos. Você que tá aí, quer participar? Fica à vontade. Manda aqui tua mensagem para nós, 12-DDD, número 3104-1043. Tô esperando por você para que a gente possa acolher as suas intenções e, claro, já colocá-las diante do coração de Nossa Senhora da Conceição Aparecida, viu? Hora de celebrar, hora de viver, hora de pedir a bênção e a proteção de Deus para que a sua vida seja renovada, transformada e restaurada. Agora são 7 horas e 32 minutos, horário de Brasília. Uma excelente noite para você que está aqui conosco no programa Com a Mãe Aparecida, aqui ó, na Rede Aparecida de Rádio. 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
3: Irmãos,

Irmãs, eu sou o Padre Zezinho. Se no passado houve cisões, divisões e mágoa entre os cristãos e entre as mais diversas igrejas e até dentro de cada igreja, nos mais diversos movimentos dentro desta igreja, também é verdade, honra seja dita e seja feita, hoje há um movimento de volta à fraternidade e ao respeito. Hoje um razoável número de cristãos humildemente procura o diálogo perdido. No que concordam, trabalham e atuam juntos. No que ainda discordam, expõem com clareza as suas diferenças e se respeitam. Suas discordâncias não acabam em discórdia, como sucedia no passado, com crimes, massacre, morte, em nome da doutrina e da verdade mais pura e mais verdadeira. Isso mudou, graças a Deus. O Espírito Santo está nos conduzindo. Estamos nos deixando conduzir. Isso que é importante também. Hoje, cristãos que atacam os outros e situam a outra igreja nos braços do demônio, nas trevas, são exceção. Tais pregadores são mais um caso de polícia, hoje hospital psiquiátrico, de religião e teologia. Pregador que vocifera contra outra igreja, dizendo, eles têm o demônio, são poucos. A maioria respeita e até chama de irmão aos fiéis de outras igrejas, porque admitem que todos estão buscando Cristo, cada um do seu jeito. Ainda não chegamos a esta unidade que gostaríamos de ter, mas já estamos caminhando na direção dela, graças a Deus. Os cristãos já perceberam que para honrarem a memória de Jesus, o seu cristianismo e a sua igreja precisam ser fraternos, ecumênicos, abertos ao diálogo. Isso é bom? Está acontecendo? A Semana de Unidade dos cristãos é uma realidade que acontece em maio e depois há outros momentos de unidade em outros meses que aproximam as diversas igrejas. Muitos trabalhos são conjuntos, já fizemos até uma campanha da fraternidade em conjunto que foi criada pela Igreja Católica, mas foi liderada por irmãos de outras igrejas. Estamos trabalhando unidos em muitos projetos, graças a Deus. E aos poucos vamos descobrindo que estamos no mesmo colo. Não tem por que brigar, porque esse colo é grande. Cabem todos os filhos de Deus. Rahamim. Fiquem com Deus.

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2: As salvações que Deus deu a Israel. Salmo 68, 67. Ao maestro do coro, Salmo de Davi, cântico. Deus se levanta, seus inimigos se dispersam e fogem de sua face os que o odeiam. Como se dissipa a fumaça, tu os dispersas. Como se dissipa a fumaça, tu os dispersas. Como se derrete a cera diante do fogo, assim perecem os pecadores diante de Deus. Alegrem-se os justos e exultem na presença de Deus e sintam gozo na alegria. Cantai a Deus, cantai salmos ao seu nome. Abre caminho para aquele que cavalga nas nuvens. Senhor é o seu nome. Alegrai-vos diante dele. Pai dos órfãos e defensor das viúvas, assim é Deus na sua santa morada. Deus dá moradia aos desamparados, faz sair os prisioneiros para uma vida feliz. Mas os rebeldes ficarão numa terra árida. Ó Deus, quando saíste à frente do teu povo e quando atravessaste o deserto, a terra tremeu e os céus se derramaram diante da face do Deus do Sinai, diante do Deus de Israel. Mandaste uma chuva torrencial, ó Deus, e a tua herança enfraquecida a restauraste. Teus animais nela habitavam. Na tua bondade, tu a preparaste para o pobre. Ó Senhor, profere uma palavra. As mensageiras de boas novas são um exército imenso. Fogem os reis dos exércitos, eles fogem. E a mulher em casa divide os despojos. Enquanto dormis no curral, as asas da pomba brilharão como prata e as suas penas com o brilho do ouro. Enquanto o Onipotente ali dispersava os reis, o Salmão se embranquecia de neve. Montanha excelsa é a montanha de Bazã. Montanha escarpada, a montanha de Bazã. Por que tendes inveja, ó montanhas escarpadas, da montanha na qual Deus quis habitar? Nela Deus habitará para sempre. Os carros de Deus são miríades de milhares. O Senhor vem do Sinai para o santuário. Subiste para as alturas, levando cativo o cativeiro. Recebeste seres humanos como tributo, para que mesmo rebeldes habitem junto do Senhor Deus. Bendito seja o Senhor dia por dia. Ele nos conduzirá, o Deus da nossa salvação. O nosso Deus é o Deus que salva. Ao Senhor, sim, ao Senhor pertencem as portas da morte. De fato, Deus esmaga as cabeças dos seus inimigos, o crânio cabeludo dos que andam no delito. Disse o Senhor, vou trazê-los de Bazã, da profundeza do mar os trarei de volta, para que teu pé banhe no sangue e a língua dos teus cães receba a sua parte dos inimigos. Eles viram os teus cortejos, ó Deus, os cortejos do meu Deus e do meu reino santuário. Precedem os cantores, por último, vem os salmistas. No meio, as jovens batendo símbolos. Nas assembleias, bendizei a Deus, ao Senhor, vós que sois das fontes de Israel. Ali, Benjamim, o mais novo, os conduz aos príncipes de Judá, com as suas fileiras, os príncipes de Zabulon, os príncipes de Neftali. Mostra, ó Deus, a tua força. Confirma, ó Deus, o que realizaste em nós. Por teu templo, que está em Jerusalém, os reis vão te trazer presentes. Ameaça a fera dos juncos, a manada dos touros com os bezerros dos povos. Que eles se prostrem com suas lâminas de prata. Dispensa as nações que querem a guerra. Virão os nobres do Egito, e a Etiópia estenderá suas mãos para Deus. Reinos da terra, cantai a Deus. Salmodiai ao Senhor. Salmodiai a Deus. Aquele que cavalga os céus eternos, ele fará ressoar sua voz, voz poderosa. Atribui a força a Deus. Sua magnificência está sobre Israel e a sua força nas nuvens. Admirável é Deus desde o seu santuário. O Deus de Israel, ele dará força e poder a seu povo. Bendito seja Deus.
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3: Paz esteja com você. É sempre uma alegria podermos entender que a fé não é simples mensagem humana, mas é revelação de Deus. Isso nunca será demais a gente falar e insistir. Portanto, ultrapassa a nossa compreensão, não é invenção humana, mas é revelação de Deus. E isso faz uma diferença imensa. É nesse contexto que nós vamos entender tudo que nós professamos na fé quando proclamamos o credo: creio em Deus Pai Todo-Poderoso, creio em Jesus Cristo, Filho Único de Deus, creio no Espírito Santo, na Santa Igreja Católica. Então, o credo é uma síntese de tudo que Deus revelou e tudo aquilo que nós devemos aprender a viver para sermos autênticos filhos de Deus Pai, irmãos e discípulos, missionários.

0: Jesus, conduzidos pelo Espírito Santo. E um modelo perfeito para a gente reconhecer toda essa capacidade, esse potencial está em Maria. Ela é palavra viva de Deus, ou seja, ela viveu como ninguém a palavra de Deus. Por isso, uma verdadeira devoção a Maria nos conduz a Jesus. As cenas do Evangelho que mostram Maria ir ao encontro de Jesus revela qual deve ser a nossa atitude. Maria nos conduz a Jesus. Façamos de cada dia realmente essa experiência, que é muito necessária para que a gente viva a autêntica fé e não reduzamos a fé a sentimentos e nem a ideias ou impressões religiosas simplesmente. A fé é um dom de Deus. A gente acolhe, vive, testemunha e anuncia. Nós vemos isso, Maria como nossa mãe, modelo, intercessora, educadora. Que Maria interceda por nós e que nós sejamos bons filhos de Maria, para poder com ela seguir o caminho de Jesus, nosso Senhor, Redentor e Salvador.
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2: Para a Igreja, o ano litúrgico começa no tempo do Advento. É o tempo de esperar aquele que há de vir para nos salvar, tanto no sentido escatológico, no final dos tempos, quanto no sentido histórico, pois é a preparação da celebração de sua vinda, de seu nascimento entre nós. Ainda hoje e em todos os tempos, o nascimento de uma criança muda o rumo das histórias de seus pais e da humanidade. Mesmo aqueles que não tiveram grandes marcas na história, tiveram um papel, uma missão no tempo e lugar onde nasceram. Jesus começou sua história no ventre de Maria. Como toda criança assumindo nossa humanidade, ele hoje continua nos salvando, ajudando-nos a assumir nossa humanidade e curando nosso coração. Ele salva o homem inteiro, em seu corpo físico, em suas emoções, em sua história real e concreta. Sim, nossa fé é feita de coisas que não se veem, mas também de muitas coisas que podemos ver e tocar, como a conversão e mudança de vida nossa e de nossos irmãos, e a ação de Deus na história concreta da humanidade, naquele encontro providencial com alguém que mudou o nosso percurso de vida, ou naquela enfermidade que nos fez rever a vida que vivíamos até então. Ele continua a assumir nossa humanidade. Preparemo-nos todos os dias. Ele sempre vem ao nosso encontro.

0: Deus abençoe você.
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6: 8 horas, horário de Brasília.
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6: Programação Com a Mãe Aparecida, ao vivo até meia-noite. Eu, Evandro Brum, te acompanho com muito carinho. Hoje é domingo, dia do Senhor. Estamos vivendo o domingo da Ascensão do Senhor. Pois bem, e também dia das comunicações sociais. 17 de maio, ano 2026. É o programa Com a Mãe Aparecida que chega no seu coração e, claro, toca em sua vida, pedindo a presença amorosa, carinhosa e caridosa de Nossa Senhora, que venha cuidando do meu e do seu coração. Bem-vindo, bem-vinda, que Nossa Senhora da Conceição Aparecida nos ajude a viver na alegria, na fé e na esperança. Que bom ter você conosco através das emissoras que retransmitem o nosso programa, entre elas Rádio Rural AM em Mossoró, do Rio Grande do Norte, Rádio Catedral FM Juiz de Fora, Minas Gerais e Rádio Assunção FM em Jales, aqui no estado de São Paulo. E ó, muitas outras emissoras que estão sim nos ajudando a chegar na sua casa, na sua vida, através da Rádio Aparecida e Rede Aparecida de Rádio. Nossa Senhora da Conceição Aparecida lhe cubra com o seu manto sagrado. WhatsApp disponível, viu? DDD 12 3104 1043. Coloca suas intenções, pedidos e agradecimentos, porque às 10 da noite tem o Santo Terço, mas nós já estamos colocando suas intenções diante do coração da Mãe Aparecida, viu? Portanto, você que está conosco, participe e celebre neste momento de fé e devoção. Louvado seja Deus pela sua presença, bendito seja Deus pela sua participação. Agora são 8 horas, 1 minuto, horário de Brasília. Uma excelente noite para você.
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6: Vamos iniciar mais uma hora rezando. Em nome do Pai, do Filho e do Espírito Santo. Amém. Celebramos hoje a Ascensão do Senhor. E neste Dia Mundial das Comunicações Sociais, somos convidados a voltar o nosso olhar para aquilo que

0: há de mais essencial em toda a comunicação: a dignidade da pessoa humana. Na sua mensagem para este ano, o Papa Leão XIV nos chama à reflexão sobre os desafios do nosso tempo, especialmente diante do avanço da inteligência artificial, com sabedoria e sensibilidade. O Santo Padre nos recorda que, em meio a tantas tecnologias e possibilidades, jamais podemos perder aquilo que nos torna verdadeiramente humanos: nossas vozes, nossos rostos, nossas histórias. Preservar vozes e rostos humanos é um convite a não permitir que a comunicação se torne fria, impessoal ou desprovida de verdade e compaixão. É um chamado a garantir que toda a invocação esteja sempre a serviço da vida, do respeito e da dignidade de cada pessoa. Somos, portanto, desafiados a comunicar com responsabilidade, a valorizar o encontro verdadeiro, a escuta com atenção e a falar, a escutar com atenção e a falar com o coração, mas de modo que nunca o mundo precise de comunicação que humaniza. Sim, o mundo precisa dessa comunicação que aproxima, que constrói pontes e não muros. Com esse espírito, reconhecendo nossas limitações e desejos de aprender o verdadeiro sentido da comunicação e de comunicar, rezamos hoje pedindo a Deus que nos ensine a sermos guardiões da verdade, da ética e da beleza de cada vida humana. Vamos rezar.
1: Senhor Deus, fonte de toda verdade e comunicação perfeita, nós os louvamos pelo dom da palavra, do encontro e da partilha. Neste dia das comunicações sociais, colocamos diante de vós todos os comunicadores, jornalistas, radialistas, produtores, missionários digitais e todos aqueles que, de algum modo, levam mensagens ao coração das pessoas. Derramai sobre nós o vosso Espírito Santo, para que nossas palavras sejam sempre instrumentos de verdade e de amor, nunca de divisão, mentira ou desrespeito. Ensinai-nos a comunicar com responsabilidade, com sensibilidade diante das dores humanas e com compromisso com a justiça e a dignidade de cada pessoa. Fazei de nós comunicadores do vosso reino, capazes de levar esperança onde há desânimo, luz onde há escuridão e fé onde há incerteza. Que, a exemplo de Maria, que levou ao mundo a palavra encarnada, saibamos anunciar Cristo com coragem, humildade e alegria. Abençoai nossos meios de comunicação, nossos programas, nossas vozes e nossas intenções, para que tudo seja feito para a vossa glória e para o bem de todos. Por Cristo nosso Senhor. Amém.

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1: Acolhemos você com muito carinho que está aqui na sintonia do programa Com a Mãe Aparecida. Bem-vindo, bem-vinda. Bom ter você conosco. Deixa eu mandar um abraço para quem está com a gente aqui, ó, na Rádio Aparecida e Rede Aparecida de Rádio. Boa noite, meu amigo Evandro. Sou Vanginal, da cidade de Cícero Dantas, na Bahia. Tudo bem, meu amigo? Bem-vindo, viu? Obrigado pela sua participação, uma ótima noite para você. Estamos unidos em oração por você, por suas intenções. Nossa Senhora Aparecida proteja sua vida e a sua história, tá bom? Estamos rezando por suas intenções, meu irmão. Obrigado pela presença, obrigado pelo carinho, viu? Um grande abraço a todos aí na cidade de Cícero Dantas, lá na Bahia. Bem-vindo também, meu querido amigo Aguiomar, lá de Rodeio Bonito, no Rio Grande do Sul. Tchê, muito boa noite, guri. Boa noite, meu irmão. Bem-vindo. Obrigado pela participação, viu? Que Deus abençoe você e todos aí nesta semana. Muito bem, obrigado, querido. Um abraço para você também e para todos aí na sua casa, viu? Louvado seja Deus pela sua presença. Deus abençoe. O Jorge, da cidade de Barra Mansa, no estado do Rio de Janeiro. Boa noite, Jorge. Bem-vindo, amigo. Obrigado, viu, pela sua mensagem. Graças a Deus tá tudo ótimo. Para você e para sua família também uma bênção especial vinda do coração da Mãe Aparecida. Estamos rezando por você, tá bom? E por todos esses.

0: Obrigado pela sua participação. Tô rezando por você, conta comigo com as minhas orações, tá bom, irmão? Um abraço também para minha querida Nancy Ramos de São Manuel. Tudo bem, Nancy? Boa noite para você, bem-vinda à rádio. Muito obrigado, Deus te abençoe. Ela diz assim: boa noite, Evandro Brum. Muito bem-vindo ao meu trabalho. Gratidão a todos aqueles que fazem parte da comunicação social, em especial a você. Amém. E aos demais colegas da Rádio Aparecida. Meus cumprimentos a todos. Uma ótima noite. Salve Maria. Valeu, obrigado, Nancy, obrigado pelas orações, continue rezando por nós, tá bom? Estamos em oração e sempre disponíveis para levar a palavra de Deus a tantos corações. O Adenilton, lá da cidade de Divinópolis, Minas Gerais. Adenilton, tudo bem, meu amigo? Bem-vindo, obrigado aí por participar também, viu? Louvado seja Deus pela sua presença e pela sua participação aqui conosco, que Deus lhe abençoe e proteja sempre. Tô rezando por você, meu querido, bem-vindo, louvado seja Deus pelas suas intenções. Bendito seja Deus pela sua presença. E você que tá aí, quer participar, fique à vontade. DDD 12 3104 1043. Mande sua mensagem e participe conosco. Agora são 8 horas e 14 minutos, horário de Brasília.
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3: Salmo 46. Por entre aclamações, Deus se elevou. O Senhor subiu ao toque da trombeta.
4: Por entre aclamações, Deus se elevou. O Senhor subiu ao toque da trombeta.
3: Povos todos do universo, batei palmas. Gritai a Deus aclamações de alegria. Porque sublime é o Senhor, o Deus Altíssimo, o soberano que domina toda a terra.
4: Por entre aclamações, Deus se elevou. O Senhor subiu ao toque da trombeta.
3: Por entre aclamações, Deus se elevou. O Senhor subiu ao toque da trombeta. Salmodiai ao nosso Deus ao som da harpa. Salmodiai ao som da harpa ao nosso rei.
4: Por entre aclamações, Deus se elevou. O Senhor subiu ao toque da trombeta.
3: Porque Deus é o grande rei de toda a terra. 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Deus reina sobre todas as nações, está sentado no seu trono glorioso. 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
0: Excelente noite para você que está aqui com a gente na programação com a Mãe Aparecida. Muito obrigado a todos pela presença e pelo carinho. A Dalgisa de Barra dos Coqueiros, em Sergipe, mandou seu boa noite pra gente. Boa noite para você também, Dalgisa. Seja bem-vinda. Deus te proteja e que Nossa Senhora Aparecida ilumine a sua vida, viu? Olha, o Jorge, da cidade de Barra Mansa, no Rio de Janeiro, diz assim: Evandro, meu nome é Jorge Barbosa. Que está na sintonia, obrigado, que a Mãe Aparecida abençoe você. Muito bem, Jorge Barbosa, lá de Barra Mansa, no Rio, mandou mensagem pra gente também. Mais uma vez, Deus abençoe todos da família. E você que tá aí, deixa eu mandar um abraço aqui pro seu João de Deus. Seu João de Deus é lá de Lorena, ele é vigilante lá na rua Madame Curie. Seu João, eu passei hoje na rua aí, só que eu passei de moto, eu tava indo pra casa do meu cunhado que mora aí perto, mora aí na Vila Passos, aí eu passei por aí pela rua, vi o senhor entrando aí numa casa. O seu João de Deus tá ali participando. E um detalhe que eu achei interessante é o radinho de pilha ali no pendurado no braço. Vi quando o senhor tava com o radinho de pilha pendurado no braço aí, ó. Eita, tá vendo como é que eu passei por aí hoje? Só que não deu pra parar, infelizmente. Tava um pouquinho corrido, eu não consegui parar pra poder a gente conversar um pouquinho, trocar aquela ideia. Eu precisava ir na casa do meu cunhado, né? Porque o nosso sobrinho hoje fez aniversário e tudo, a gente tava indo pra lá, eu fui pra lá, né, hoje, e de lá eu já vim direto aqui pra rádio. Mas olha, um abraço pro senhor, muito obrigado, Deus abençoe, se protege, viu, seu João de Deus? Quando eu saí de lá da casa do meu cunhado, tava chovendo, também peguei uma chuva aqui na rodovia Presidente Dutra e certamente já deve estar chovendo em Lorena também. E o pessoal que trabalha nas ruas, né, os vigilantes, um abraço muito carinhoso pra todos, viu? Deus abençoe. E você que tá aí na sua sintonia, você que tá na sintonia do programa com a Mãe Aparecida, deixa eu te fazer uma pergunta. Nesse dia, muitos lugares tá frio, né? Tá chovendo. Você já parou pra pensar que aquela pessoa que toma conta da sua rua gostaria de um chocolate quente? Ou até mesmo de um chá, de um café quentinho, de um abrigo, ficar embaixo da sua marquise? Você já parou pra pensar nisso? As pessoas que trabalham como vigilantes nesse tempo, nesse frio, precisam estar de noite fazendo as rondas, andando pra lá, pra cá, claro, com toda certeza, fazendo o trabalho deles, mas que tal fazer algo diferente por eles hoje? Além de um boa noite, além de um Deus abençoe, leva um chocolate quente pra ele, leva alguma coisa que ele possa tomar e se sentir mais aquecido nessa noite fria aqui, pelo menos em Aparecida, tá bem frio, né? Tá bastante frio. Às vezes, gestos simples, a gente todo dia, tá, tudo bem, a gente faz, a gente ajuda, a gente tá ali, a gente dá um bom dia, dá uma boa tarde, a gente trata bem, a gente cuida, a gente acolhe, mas nesse momento específico, você que tá aí me ouvindo, teria coragem de sair da sua casa, do quentinho, da sua cama, do seu cobertor, dessa série que você tá assistindo, preparar um chocolate quente com bolacha e levar pro vigilante que tá na sua rua aí, ó, fazendo a sua segurança? Que tal? Não sei. Deus abençoe você.
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0: 8:31, horário de Brasília. 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
0: De volta na programação Com a Mãe Aparecida, alô Antônio Pereira de Jales, tudo bem meu amigo, irmão? Deus abençoe, viu? Ele disse que acabou de chegar da Santa Missa, muito bem. Ele diz assim, ó, reze por mim, que eu rezo por você. Tá combinado, estamos rezando juntos, uns pelos outros, bendito seja Deus pela sua participação e pela sua presença, viu? Deus te abençoe. O João Paulo de Jaú, aqui no estado de São Paulo, tá com a gente também. Boa noite, João Paulo. Bem-vindo. Deus abençoe você, sua família, seu coração, sua história e suas intenções, tá bom? Tô rezando por você, meu querido. Conta comigo e com as minhas orações também. Agora são 8:32, horário de Brasília. Uma noite abençoada para você que está aqui conosco no programa Com a Mãe Aparecida, que Nossa Senhora ilumine sempre sua vida, viu? Seu coração e a sua história. Deixa eu mandar um abraço aqui para quem está sintonizando o nosso programa, o programa Com a Mãe Aparecida também. Quem está na sintonia é a dona Zilda.

0: mora na rua 12 de outubro em Lorena. Dona Zilda, boa noite pra senhora, viu? Tá com a gente também. É, a filha da Dona Zilda, a Elis que trabalha aqui no lar, Nossa Senhora Aparecida, aqui do ladinho do prédio da Rádio Aparecida. Pra você que conhece um pouquinho de Aparecida, ou pra você que não conhece, ou já esteve aqui, você passando pela Passarela da Fé, quem desce a Passarela da Fé da Galeria Recreio em direção ao santuário, o Lar Nossa Senhora Aparecida, ele fica do lado do prédio da rádio. O prédio da rádio é aquele prédio grandão que fica à esquerda, embaixo da passarela. Se olha lá, tá escrito rádio, TV e portal. É Rádio Aparecida, Rede Aparecida de Comunicação. Você vai ver ali toda a estrutura da Rádio Aparecida, TV Aparecida, do portal A12. E do lado tem o Lar Nossa Senhora Aparecida, né? E ali moram senhoras, né? Senhoras idosas. E a Elis, que é filha da Dona Zilda, lá de Lorena, trabalha ali no Lar Nossa Senhora Aparecida. Muito bem. Dona Zilda, um abraço para a senhora. Elis, um abraço para você também, viu? Um ótimo trabalho. Que Deus abençoe se você estiver trabalhando essa noite, né? Mas se não tiver, vai chegar o recado para você. Deus abençoe sua família, Deus abençoe sua vida. E você que tá aí, quer participar? Participa com a gente. 12-DDD, número 3104-1043. Esta é a programação da Rádio Aparecida, que chega no seu coração e toca em sua vida. Agora são 8:34, horário de Brasília. Bem-vindo, bem-vinda à nossa programação, a Rede Aparecida de Rádio, Música, Fé e Missão.
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3: Olá para você que acompanha a programação da Rádio Aparecida. Começa agora mais um Destaques da Igreja neste final de semana. Na audiência geral da última quarta-feira, 13 de maio, o Papa Leão XIV recordou o atentado ao Papa João Paulo II ocorrido 45 anos atrás. Naquele mesmo local da Praça São Pedro, o Papa Leão passou de Papa Móvel para saudar os fiéis. A semana também foi movimentada no Santuário Nacional, que acolheu nesta semana a edição de número 19 do Congresso Mariológico, que teve como tema Espiritualidade Popular Mariana na Evangelização. Dom Leomar Antônio Brustolin, arcebispo metropolitano de Santa Maria, no Rio Grande do Sul, presidente da Comissão Episcopal para Ação Bíblico-Catequética da CNBB, falou sobre a temática abordada durante o encontro.
4: O Congresso Mariológico de 2026 tem trazido uma temática bem importante, a espiritualidade popular mariana, que passa necessariamente pelas práticas de piedade popular. Estamos juntos refletindo, analisando, discernindo aquilo que ajuda a formar discípulos de Jesus e não meros adeptos de um devocionismo. Se destacou muito a sabedoria do povo simples, do povo humilde, para construir um caminho discipular. E nisso significa também perceber que Maria escolhe esta via para tornar mais claro e evidente o seguimento de Jesus, seu filho. Toda a piedade popular conduz a Cristo e toda devoção mariana também conduz a Jesus.
3: Milhares de famílias vêm ao Santuário Nacional neste final de semana para a Quinta Romaria das Crianças, celebrando os 20 anos dos devotos mirins. Ana Maria Reis tem as informações.
5: O Santuário Nacional de Aparecida acolhe neste fim de semana com muita alegria crianças de várias regiões do nosso país, também aqui das proximidades do Santuário Nacional, para a Quinta Romaria das Crianças. E a gente conversa com o Bruno Felipe, que é o supervisor do Núcleo Infanto Juvenil da Família dos Devotos. Inclusive, este ano celebrando os 20 anos do grupo Devotos Mirins, que tanto acolhe as famílias aqui no santuário, na Casa de Nossa Senhora, não é?
6: Sim, a gente esse ano faz 20 anos do projeto Devotos Mirins e também 5 anos da Romaria Nacional das Crianças. A gente vem com uma programação completa para esse final de semana. Às 18 horas a gente tem a missa para a bênção das famílias, presidida pelo padre Jorge Américo, onde as crianças e as famílias poderão participar e receber uma bênção no final dessa missa especial. A gente retorna no domingo às 8 horas da manhã de novo, no espaço Noé Sotilo, com apresentações da turma até ao meio-dia. E a gente finaliza a Romaria Nacional das Crianças com uma missa ao domingo ao meio-dia, no altar central do Santuário Nacional, também transmitida pela TV Aparecida e meios de comunicação.
5: Nesse fim de semana, nesse ano de 2026, celebrando esses 20 anos da turma dos devotos mirins, desse projeto do Santuário Nacional, a importância de trazer os pequenos desde cedo, ensinar esse caminho do bem, a devoção à Nossa Senhora, que começa desde cedo, né, Bruno?
6: Isso, a gente faz 20 anos que o projeto vem construindo e gerando materiais para enriquecer a evangelização, para dar subsídio para as famílias trabalharem essa evangelização dentro de casa, para que a fé seja transmitida como herança, né, onde o pai, a mãe transmitem isso para o filho e assim gerações por gerações, e a gente já tem 20 anos com esse trabalho bem bonito. Então a gente convida as famílias que ainda não fazem parte da família dos devotos ou não recebe esse conteúdo evangelizador da turminha, onde leva diversão, educação e oração para as famílias, que elas possam se cadastrar pelo a12.com/devotosmirins e fazer esse cadastro para receber esse material em casa do Santuário Nacional, para que eles possam também estar dentro dessa caminhada com a gente, ajudando o Santuário e também o Santuário ajudando as famílias do Brasil.
5: Muito obrigada ao Bruno Felipe, que é o supervisor do Núcleo Infanto Juvenil da Família dos Devotos, conversando conosco sobre a Romaria Nacional das Crianças aqui no Santuário. Quem está aqui já, seja sempre bem-vindo, seja muito bem-vindo à Casa de Nossa Senhora, e quem não conseguiu ver esse ano, que já se organize, já se prepare para trazer os pequenos em 2027. Ana Maria Reis para a Rede Aparecida de Rádio e Signes Brasil.
3: A igreja celebra neste domingo a festa da Ascensão do Senhor e também a edição de número 60 do Dia Mundial das Comunicações Sociais. Neste ano, o tema Preservar Vozes e Rostos Humanos anima as reflexões conforme a mensagem do Papa Leão XIV para a data, como destaca Janaína Gonçalves, coordenadora da PASCOM Brasil.
2: Essa reflexão, ela é urgente. Ela não é uma reflexão apenas para a gente dizer que, assim, estamos preocupados, mas é apenas para fazer ali cumprir um protocolo. Não, essa discussão, ela é necessária. O próprio Papa Leão XIV, iluminado pelo Espírito Santo, traz essa discussão para esse ano, porque isso faz parte do nosso cotidiano. A inteligência artificial, ela faz parte do meu, do seu, do dia a dia de todos nós. Só que a partir do momento que a gente coloca a inteligência artificial como um meio para a gente se comunicar, não mais, aliás, mais do que isso, né? Uma proposta para melhorar a nossa comunicação ou até mesmo alcançar outras formas de comunicação, a gente tem que tomar cuidado para não substituir o humano. E é isso, é esse ponto fundamental que a carta do Papa Leão XIV para este ano traz para a gente.
3: O destaque fica para celebrações às 8 da manhã, direto do Santuário Nacional de Aparecida, e também às 3 horas da tarde, do Santuário de Nossa Senhora de Guadalupe e Jesus das Santas Chagas, em Curitiba, no Paraná. Outro destaque também é que o clero da Arquidiocese de Aparecida viveu dias de oração, reflexão e de formação permanente do clero nesta semana. A formação foi conduzida por Dom Mário Antônio da Silva, arcebispo de Aparecida, à luz das novas diretrizes gerais da ação evangelizadora aprovada na última Assembleia da Conferência Nacional dos Bispos do Brasil. Um momento importante de comunhão e renovação da missão pastoral, fortalecendo a caminhada da Igreja, como destacou Dom Mário.
7: É um momento de formação permanente que começamos ontem e vai até amanhã, para que conheçamos o texto das diretrizes e aos poucos acolhamos as indicações pastorais que a CNBB propõe para a Igreja no Brasil, para reforçar, digamos assim, o nosso plano pastoral já existente aqui na Arquidiocese de Aparecida. Eu, juntamente com Dom Orlando, estamos aqui assessorando esse encontro para que os padres conheçam aquilo que tem de mais novo e de atual como indicações e diretrizes, evidentemente, de evangelização na Igreja do Brasil, que passa por um processo sinodal e que propõe realmente caminhos de missão muito atuais na vida da nossa Igreja, considerando criança, adolescente, jovem, adulto e também os nossos idosos, de tal maneira que todos estão contemplados nestas diretrizes, onde todos têm lugar. E a imagem que nós estamos usando nas diretrizes para a Igreja é a imagem da tenda, uma tenda que acolhe, uma tenda que consola, uma tenda que é presente na dor e na alegria, na angústia e na esperança de toda a humanidade.
3: Esses são os destaques da Igreja Católica no Brasil e no mundo. Rafael Oliveira para a Rede Aparecida de Rádio Signes Brasil.

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1: E para você que está na sintonia da Rádio Aparecida, ótima noite. Alô, Roberto Cabreira, de Divinópolis, Minas Gerais, bem-vindo. Obrigado, amigo, pela sua participação. Tá no trabalho e acompanhando o programa com a Mãe Aparecida. Bom trabalho, que Deus abençoe sua família. Alô, Camila Machado, de Timóteo, Minas Gerais, tudo bem? Bem-vinda. Uma excelente e abençoada semana para você também, viu? Valeu, obrigado pela participação, obrigado pela presença, obrigado por estar conosco aqui. Que Deus continue abençoando você e a Maria Terezinha, tá bom? Conta comigo e com as minhas orações sempre. Obrigado, Camila. Um abraço. Deus te proteja. A Nevinha Alves, da cidade de Jucurutu, no estado do Rio Grande do Norte. Tudo bem, Nevinha? Boa noite. Que Nossa Senhora Aparecida abençoe a sua vida. Muito bem. Ela diz assim, ó: estive em Aparecida, só graças e bênçãos, amém. Louvado seja Deus, que assim seja. Pois bem, o Santuário Nacional é algo que representa, de fato, uma espiritualidade que renova os nossos corações, né? Viu? Olha, seja bem-vinda sempre, viu, Nevinha? Sempre quando quiser, aparece aqui no Santuário, porque a Mãe Aparecida está de braços abertos para acolher você. Olha, o João Reis de Brasília. Ô, João, você tá bem, meu amigo? Bem-vindo, viu? Obrigado pela sua participação. Que Deus te abençoe, que Nossa Senhora Aparecida ilumine você, viu? Ele diz aqui que tá precisando de oração. Claro, meu irmão. Claro. Com toda certeza e com todo carinho. Olha, e pra você, João, João Reis, pra você, Jesus é a sua força. Tá bom? Jesus é a sua força, meu irmão. Deus te abençoe, viu? 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
3: Quando vier o Espírito da Verdade, ele vos guiará em toda a verdade, porque não falará de si mesmo, mas do que ouvir, e vos anunciará as coisas futuras. João 16:13. Existem pessoas que zelam por uma boa educação para conosco, um ensino fundamentado na verdade. Podemos lembrar, de uma forma geral, de nossos queridos pais, que educam com responsabilidade, verdade e com muito amor. Também é possível lembrarmos de nossos queridos professores, que com dedicação e paciência nos ensinaram no conhecimento, na ciência, na arte e no desenvolvimento de aptidões. A palavra de Deus nos revela alguém que também nos ensina com a verdade e que está acima de nossos pais e professores. Pois a Bíblia faz referência ao Espírito Santo. É assim mesmo que Jesus nos disse: quando vier o Espírito da Verdade, ele vos guiará em toda a verdade, porque não falará por si mesmo, mas do que ouvir e vos anunciará as coisas futuras. O Espírito Santo ensina com a verdade que emana da palavra, verdade que liberta, que traz vida, que consola e que nos dá a eternidade. Graças ao sacrifício vicário de Cristo por nós. Ainda hoje o Espírito Santo continua a ensinar, e isto ele o faz através da sua santa e poderosa palavra. Sempre que um texto bíblico é lido e é ensinado, o Espírito Santo está agindo, ensinando e revelando a verdade. Este ensinamento cristão pode acontecer em vossa igreja, com um momento de estudo bíblico, em nossa leitura diária da palavra, ou até mesmo em um simples, mas profundo momento de reflexão cristã e bíblica, como estamos fazendo exatamente agora, através desse texto. Certamente que guardamos no coração os ensinamentos de nossos pais e o conhecimento oferecido por nossos queridos professores. Afinal, eles foram feitos em amor e em verdade. Mas, acima de tudo isso, guardemos no coração os ensinos que o Espírito Santo traz à nossa vida, mediante sua palavra. É um ensinamento baseado em amor verdadeiro e que nos traz a salvação. Deus, Espírito Santo, continue a nos ensinar a verdade que liberta, que brota de Cristo, que aponta para o perdão dos nossos pecados. Em nome de Jesus, amém.
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2: 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É muito necessário a prática da adoração, um pouco esquecida neste século dramático. O cristão, sobretudo, o religioso, é alguém capaz de adorar, adorar em silêncio.
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6: 9 horas, horário de Brasília.
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6: Aqui na programação com a Mãe Aparecida. Bem-vindo, bem-vinda de volta pela Rede Aparecida de Rádio. Que alegria ter você conosco, viu? Que bom saber que você optou, quis, desejou estar com a gente aqui no programa com a Mãe Aparecida. Muito obrigado a todos pela presença, muito obrigado pelo carinho, muito obrigado pela sua sintonia. É sempre muito bom ter você conosco, viu? Que Nossa Senhora continue conduzindo você, seu coração, sua vida e sua história. Vai mandando sua mensagem pra gente, 12DDD, número 3104-1043. A gente vai te acolhendo com muito carinho. Eu sou Evandro Brum e vou contigo até a meia-noite aqui no programa com a Mãe Aparecida. Abraço aqui quem tá na sintonia, Rádio Difusora FM Monte Aprazível aqui no estado de São Paulo, Rádio Vaza Barris FM Jeremoabo no estado da Bahia e Rádio Arca da Aliança FM em Blumenau, Santa Catarina e muitas outras que estão nos ajudando sim a chegar na sua vida, na sua casa, através da Rádio Aparecida e Rede Aparecida de Rádio. Bem-vindo, bem-vindo ao nosso programa. Deus te abençoe e que a Mãe Aparecida lhe cubra com o seu manto sagrado. Eu trabalho com a produção de Marcos Thiago, a coordenação de Paula Castro, com a direção geral do Padre Vanderlei Souza, missionário redentorista. E para você que está conosco, uma noite abençoada, viu? Uma excelente noite, que Deus continue abençoando e protegendo você. 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
8: Olá, meu querido irmão, querida irmã, você que nos acompanha nesse programa com a Mãe Aparecida. Sou o Padre Vanderlei, missionário redentorista. Vamos colocar-nos na presença de Deus, rezar, pedir, agradecer e louvar. Reunidos na fé, somos convocados a nos colocar sob a intercessão de Santa Rita de Cássia, exemplo de amor, perseverança, numa igreja sinodal que confia em Deus em meio às dificuldades e adversidades da vida, em meio aos desafios que muitas vezes parecem impossíveis. Voltamos nosso olhar para Santa Rita, que mesmo passando por grandes sofrimentos, jamais perdeu a esperança e a fé no Senhor. Seu testemunho de vida nos ensina que para Deus nada é impossível. E quando confiamos e entregamos de coração sincero, com espírito de confiança e renovado ardor, vemos os sinais da sua graça em nossa vida. Vamos rezar?